0: da grade obrigatória de disciplinas. O objetivo é estimular habilidades como raciocínio lógico, criatividade, a resolução de problemas, trabalho em equipe e a inclusão digital. O texto também determina limites para o tempo de exposição às telas, critérios pedagógicos e adequação por faixa etária e a capacitação de professores e monitores. A proposta foi aprovada pela Comissão de Educação. No parecer, o relator, o deputado Dagoberto Nogueira, do PP do Mato Grosso do Sul, destacou os benefícios do uso pedagógico dos jogos eletrônicos no ambiente escolar.
1: A utilização de jogos eletrônicos como ferramenta pedagógica contribui significativamente para o desenvolvimento de competências essenciais como raciocínio lógico, pensamento crítico, criatividade e resolução de problemas.
0: Também foi aprovado pelas comissões de Finanças e Tributação e de Educação projeto do deputado Coronel Crisóstomo, do PL de Rondônia, que cria uma política nacional de estímulo ao uso de jogos eletrônicos na educação básica. A ideia é incorporar elementos de gamificação ao processo de aprendizagem. Isso inclui o uso de dinâmicas inspiradas em jogos, como desafios, fases e sistemas de pontuação, para aumentar o engajamento dos alunos nas atividades escolares. O texto prevê que o governo federal deverá definir os recursos para custear a nova política de educação e o momento de adotá-la, de acordo com a disponibilidade financeira e sem aumento de despesas. Durante entrevista ao programa Painel Eletrônico da Rádio Câmara, o deputado Coronel Crisóstomo afirmou que o uso orientado de tecnologias digitais pode ter impacto direto na permanência dos alunos na escola.
2: Toda criança gosta de usar um aparelho eletrônico. Guiado, orientado, é muito melhor e com certeza nós vamos diminuir drasticamente a evasão escolar. Agora, se ela sabe que vai para a escola, mesmo tendo orientação do professor, e ele vai usar uma máquina que possa aprender, a criança não vai faltar à sala de aula.
0: Agora, os dois projetos que incluem jogos eletrônicos como recursos pedagógicos no ensino básico no Brasil aguardam a análise da Comissão de Constituição e Justiça. Da Rádio Câmara de Brasília, Sofia Pessanha.
3: Segurança Pública. Rosângela Reis, do PL de Minas Gerais, celebra a aprovação do projeto que aumenta as penas para homicídio e lesão corporal contra trabalhadores da segurança privada. Ela explica que a medida busca proteger vigilantes que atuam na defesa de vidas e patrimônios em locais de grande circulação.
4: Rosângela Reis defende a valorização salarial e institucional da categoria com melhores condições de trabalho. A parlamentar afirma que os vigilantes não pedem privilégio, mas reconhecimento pelo serviço prestado à população.
3: Coronel Ulisses, do União do Acre, reforça a importância do projeto que aumenta as penas para crimes contra vigilantes e profissionais de segurança. Ele observa que a categoria precisa ser valorizada, pois atua na linha de frente de bancos e escolas, estando exposta a riscos iminentes.
4: Para Coronel Ulisses, aumentar as punições contra homicídios e lesões corporais significa dar uma resposta firme aos criminosos. Ele ressalta que o texto também prevê o amparo a familiares dos agentes caso o crime seja cometido em razão da atividade profissional da vítima.
3: Silvio Antônio, do PL do Maranhão, afirma que casos recentes de estupro coletivo contra crianças evidenciam a necessidade de o Congresso Nacional retomar o debate sobre a redução da maioridade penal.
4: O deputado também defende punições mais severas para adolescentes envolvidos em crimes graves. De acordo com Silvio Antônio, a legislação atual é insuficiente para responder a casos de extrema violência contra crianças e adolescentes.
3: Jorge Sola, do PT da Bahia, acusa parte da oposição de alterar a legislação penal para beneficiar aliados políticos. O deputado alerta que a mudança na dosimetria das penas aplicadas aos envolvidos nos atos de 8 de janeiro pode abrir precedentes para reduzir punições para outros crimes graves.
4: Jorge Sola também relaciona a derrubada de vetos presidenciais a articulações políticas ligadas às investigações sobre o Banco Master. Ainda assim, o deputado afirma que a Polícia Federal deve conduzir as apurações de forma imparcial.
3: Paulo Marinho Júnior, do PL do Maranhão, acredita que mudanças na legislação penal podem reduzir a sensação de impunidade no país. Segundo o parlamentar, autores de delitos graves precisam ser responsabilizados com mais rapidez e rigor pela justiça.
4: Na visão de Paulo Marinho Júnior, a morosidade do judiciário e a falta de punição favorecem a reincidência criminal e estimulam fraudes eleitorais. O deputado defende a união de diferentes correntes políticas em torno de propostas voltadas ao fortalecimento da segurança. segurança pública.
5: Direitos Humanos.
3: A Câmara aprovou a remarcação de etapas de concursos para gestantes e lactantes. O repórter Antônio Vital acompanhou a votação.
6: A Câmara dos Deputados aprovou o projeto que garante a remarcação de etapas de concursos públicos para candidatas por motivo de saúde relacionado à gestação, ao parto ou ao período pós-parto. A proposta, já aprovada pelo Senado, estabelece que candidatas nessas condições poderão fazer qualquer etapa do concurso em segunda chamada, incluindo provas escritas, avaliações práticas e testes físicos. A candidata terá que cumprir os mesmos critérios e exigências dos demais concorrentes, preservando o caráter competitivo do processo. O projeto também define regras para remarcação da prova. Ao ter o atestado médico aceito, a nova data deverá ocorrer entre 30 e 90 dias após o parto ou após a comprovação da condição de saúde. Em alguns casos, esse prazo poderá ser prorrogado. Outra medida prevista é a garantia de atendimento para candidatas lactantes, com direito à amamentação durante as avaliações, sem prejuízo do tempo de realização da prova. Relatora da proposta, a deputada Júlia Zanatta, do PL de Santa Catarina, argumentou que o projeto garante tratamento igualitário entre os candidatos, sem criar privilégios, pois apenas autoriza a realização das etapas em momento adequado. A relatora também destacou que a proposta, que inicialmente tratava apenas dos testes físicos para gestantes, protege não apenas a candidata, mas também a saúde do bebê.
7: Consegui inclusive ampliar, porque o projeto ele previa a questão das regras para concurso público, especialmente no TAF, no teste de aptidão física. O nosso texto, enquanto relatora, conseguimos ampliar para todas as etapas do concurso e incluir também a questão da amamentação.
6: O projeto foi aprovado de maneira simbólica pelo plenário, sem votos contrários. Para a deputada Érica Cocai, do PT do Distrito Federal, é uma maneira de garantir o direito das mulheres.
8: Que asseguram que as mulheres possam ter condições de disputar qualquer tipo de certame e a partir do seu próprio conhecimento. A mulher que não tiver condições de disputar da mesma forma em função da gravidez ou em função de estar em um período pós-parto, vai ter o direito de em outro momento ter ali provada a sua capacidade.
6: O texto prevê ainda punições em caso de uso indevido do benefício, como eliminação do concurso e ressarcimento de despesas. Como o projeto que estabelece regras nacionais para permitir a remarcação de etapas de concursos públicos para gestantes e lactantes foi alterado pela Câmara, o texto retornará ao Senado para nova análise. Da Rádio Câmara de Brasília, com informações de Daniele Lessa, Antônio Vital.
4: Política. Bongás, do Rio Grande do Sul, afirma que os correligionários do PT apoiam a criação da CPI do Banco Master e rebate acusações de que o partido seria contrário à investigação. Ele alega que deputados da legenda assinaram um requerimento para a criação da comissão no ano passado.
3: Bongás também cobra a instalação da CPI e defende o aprofundamento das investigações sobre irregularidades envolvendo o Banco Master. De acordo com o deputado, é necessário esclarecer possíveis conexões políticas e financeiras relacionadas ao caso.
4: Rodrigo Dazaeli, do PL de Mato Grosso, rebate críticas de parlamentares do PT sobre o uso de armas legalizadas pelo crime organizado. O deputado sustenta que a maior parte das armas apreendidas em ações criminosas não tem origem em registros legais.
3: Rodrigo Dazaeli também critica a atuação de parlamentares da esquerda nos debates sobre o Banco Master e a CPMI do INSS. De acordo com o deputado, integrantes do PT recorrem ao STF para tentar reverter derrotas políticas e usam informações distorcidas no debate público.
4: Termina aqui o jornal Câmara dos Deputados, com trabalhos técnicos de Everson Urani e apresentação de José Carlos Andrade e Luciana Vieira. Uma boa noite para você.
3: A Voz do Brasil está de volta na segunda-feira. Uma ótima noite e um bom fim de semana.
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3: Salve Maria, bendito seja Deus pela sua participação. Deus te abençoe. Agora sim, vamos para a resposta da enquete de hoje. Hoje eu perguntei o seguinte: quantos domingos tem o tempo pascal? Opção A, 8, opção B, 7 ou opção C, 9. E aí, tu sabe? Mandou mensagem? Participou com a gente? Então vamos lá. Resposta certa, 8 domingos. Pois bem, opção A, para você que respondeu 8 domingos, esta é a resposta certa. Quantos domingos ou quantas semanas, né, tem o tempo pascal? São 8. E aí, acertou? Parabéns. Não acertou? Não tem problema não, viu? Fica tranquilo, porque segunda-feira a gente volta com mais um momento da enquete, que é aquele momento especial em que a gente testa seus conhecimentos bíblicos catequéticos. Um grande abraço, Deus seja louvado pela sua presença e pela sua participação. Agora são 9:27, horário de Brasília. Daqui a pouquinho eu volto pra gente fazer a nossa pequena meditação da palavra de Deus.
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8: 9:30, horário de Brasília.
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8: Ótima noite para você que está aqui com a gente na programação Com a Mãe Aparecida pela Rede Aparecida de Rádio. Bem-vindo, bem-vinda. Muito obrigado pela sua presença, viu? Estamos juntos, rezando por você e com você e, claro, celebrando esses momentos especiais de fé e devoção. Muito bem, agora é hora da nossa pequena meditação da Palavra de Deus. Atos dos Apóstolos, capítulo 18, versículo 9 e seguintes. Então pega na sua Bíblia para acompanhar conosco este momento de meditação. Reze com a gente e celebre aqui na Rádio Aparecida. Deus te abençoe, viu? Enquanto você procura, enquanto você acessa. E um abraço aqui ao Paulo Brito, lá de São Sebastião do Passé, na Bahia. Paulo Brito, tudo bem, meu amigo? Bem-vindo, viu? Louvado seja Deus pela sua participação. Bendito seja Deus pela sua presença aqui conosco. Meu amigo Paulo Brito de São Sebastião do Passé, lá na Bahia, tá na sintonia conosco. Que Nossa Senhora Aparecida abençoe a sua vida. O Renato Rodrigues de Patos, em Minas Gerais, também tá com a gente. Obrigado, Renato. Uma ótima noite. Também conosco aqui, ó, o Antônio Pereira, lá de Jales. Tudo bem, Antônio? Bem-vindo, meu irmão. Louvado seja Deus pela sua presença, viu? Claro, rezo sim que Nossa Mãe de Deus lhe cubra com seu manto sagrado e acolha também neste momento a saúde da sua sobrinha, a Thalita. Que Nossa Mãe de Deus esteja presente na vida dela. Amém. Que assim seja também na vida do Hélio de Junqueiro. Junqueiro, lá em Alagoas, tá pedindo orações neste momento por todos aqui da Rádio Aparecida. Valeu, obrigado, meu irmão. Um grande abraço, que Deus abençoe, viu? Nossa Senhora Aparecida continue cuidando de sua família, de sua vida e de suas intenções. Que Deus te abençoe. Agora são 9:33, horário de Brasília. Boa noite. Nossa Senhora da Conceição Aparecida lhe cubra com o seu manto sagrado. Daqui a pouquinho tem o terço. Você pode participar através do WhatsApp DDD 12-3104-1043. Fique à vontade para colocar as suas intenções, seus pedidos e os seus agradecimentos, viu? Ah, deixa eu mandar um abraço aqui também para minha amiga polaca lá de Imbituva, no Paraná, sempre ligadinha aqui no programa Com a Mãe Aparecida. Um abraço para o seu esposo Rudy, o filhão Juan, que também sintonizam a nossa programação, a mãe, dona Cleusi, e claro, a voz Zoraide, sempre ligados aqui na Rádio Aparecida. Obrigado, família. Um abraço para vocês. Deus lhes abençoe, viu? Nossa Senhora Aparecida descubra com o seu manto sagrado. Agora são 9:33, confirmando o horário de Brasília. Nossa Mãe de Deus nos abençoe hoje e sempre. Amém. 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
8: Leitura dos Atos dos Apóstolos, capítulo 18, versículos 9 e seguintes. E a palavra de Deus nos é dirigida nesses termos. Estando Paulo em Corinto, uma noite o Senhor disse-lhe em visão: Não tenhas medo, continua a falar e não te cales, porque eu estou contigo. Ninguém te porá a mão para fazer mal. Nesta cidade há um povo numeroso que me pertence. Assim Paulo ficou um ano e meio entre eles, ensinando-lhes a palavra de Deus. Nesta época em que Galião era procônsul da Acácia, os judeus insurgiram-se em massa contra Paulo e levaram-no diante do tribunal, dizendo: este homem induz o povo a adorar a Deus de modo contrário à lei. Paulo, aí ia tomar a palavra quando Galeão falou aos judeus dizendo: judeus, se fosse por causa de um delito ou de uma ação criminosa, seria justo que eu atendesse vossas queixas, mas como é questão de palavra, de nome e de vossa lei, tratai disso vós mesmos. Eu não quero ser juiz nesta causa. E Galeão mandou-os sair do tribunal. Então todos agarraram Sóstenes, o chefe da sinagoga, e espancaram-no diante dos judeus. E Galeão nem se incomodou com isso. Paulo permaneceu ainda vários dias em Corinto. Despedindo-se dos irmãos, embarcou para a Síria, em companhia de Priscila e Áquila. Em Cesareia, Paulo reparou a cabeça, pois Paulo raspou a cabeça, pois tinha feito uma promessa. Palavra do Senhor, graças a Deus. Vejam que Deus vem anunciar a Paulo que nada de mal iria acontecê-lo. Ele estava num local, de certa forma, bem hostil, porque Corinto era uma cidade portuária. Corinto era uma cidade onde passavam muitas pessoas, muitas pessoas de muitas religiões. Então, era uma cidade que tinha todo tipo de situações ali. Mas aquele povo era de Deus. O próprio Deus declara que o povo de Corinto era um povo numeroso e que pertencia a ele. Portanto, meu irmão e minha irmã, é preciso entender que quando nós somos de Deus, ele vai fazer qualquer coisa para nos resgatar. Deixou Paulo um ano e meio arriscando sua vida ali, protegeu Paulo, sim, protegeu daqueles que queriam fazer mal a ele fisicamente e moralmente também, tentando desmoralizar o seu ensinamento e a sua pregação. Deus manteve Paulo. Deus manteve, sustentou Paulo na sua missão. E assim o Senhor também nos sustenta. Sustenta a mim e a você na nossa missão. Qual é a sua missão? É na sua casa, na sua família, entre os seus amigos? É no seu trabalho? É na sua faculdade? Aonde que é a sua missão? A missão de evangelizar. Muitas vezes nós queremos ser missionários indo para vários outros lugares, né? Fazendo um monte de coisa em várias outras situações, em várias outras realidades, e até mesmo queremos ir para outros países para poder exercer a nossa evangelização missionária. E na verdade, muitas vezes está dentro da nossa própria casa. Ali é que precisamos evangelizar, ali é que precisamos levar a palavra, ali é que precisamos dar aos outros o que é mais necessário, que é a palavra de Deus. Portanto, meu irmão e minha irmã, não deixe de anunciar, porque Deus sustenta, sim, Deus sustenta você, Deus sustenta sua vida, Deus sustenta o seu coração, Deus sustenta a sua história. Busque a presença de Deus, busque a presença do Senhor em sua vida, busque a presença do Senhor em seu coração. Que Nossa Senhora da Conceição Aparecida abençoe você, ilumine sua vida, transforme o seu coração, restaure a sua história e te faça viver na graça e na bênção. Porque é fundamental estarmos com o coração atrelado àquilo que Deus tem, atrelado ao que o Senhor nos oferece para viver e para celebrar. Que Nossa Senhora da Conceição Aparecida sempre nos ajude, sim, a viver nessa graça e a viver nessa bênção. Mãe de Deus e nossa, cubra-nos com o seu manto sagrado, ilumina-nos com a sua presença e ajuda-nos a viver na esperança, na fé e na caridade. Façamos como Paulo, tenhamos um coração firme em Deus, sustentado pela palavra, restaurado pelo seu amor. Porque o amor de Deus é que restaura todas as realidades de nossa vida no dia a dia. É o amor de Deus que nos dá força, é o amor de Deus que nos conduz, é o amor de Deus que nos consola, é o amor de Deus que nos dá a orientação necessária para continuar buscando, continuar celebrando e continuar vivendo essa graça, a graça de entrega, a graça da doação, a graça da benevolência, a graça do perdão. Deus Todo-Poderoso, ilumine você, abençoe sua vida, restaure o seu coração e transforme a sua história. Deus te abençoe. Quem tem ouvidos para ouvir, ouça. Maranatá, vem Senhor Jesus.
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13: Santos nos ensinam. Hoje, dia 15 de maio, eu, Padre André, estou aqui com você, amigo e amigo ouvinte, para conhecer um pouquinho mais a vida de Santo Isidoro, lavrador. Isidoro nasceu em Madrid, na Espanha, filho de pais camponeses. Daí, por isso mesmo, lavrador. Filho de pais camponeses, simples e seguidores de Cristo. O menino cresceu sereno, bondoso e muito caridoso, trabalhando com os familiares numa propriedade arrendada. Levantava muito cedo para participar da missa antes de seguir para o campo. Quando seus atos de fé começaram a se destacar, já era casado com Maria Toríbia e pai de um filho. Sua notoriedade começou quando foi acusado de ficar rezando pela manhã na igreja, ao invés de trabalhar. De fato, tinha o hábito de parar o trabalho uma vez ao dia para rezar o terço. Mas isso não atrapalhava a produção, porque depois trabalhava com vontade e vigor, recuperando o tempo das preces. Sua bondade era tanta que o patrão nada lhe fez. Não era só na oração que Isidoro se destacava. Era tão solidário que dividia com os mais pobres tudo o que ganhava com o seu trabalho, ficando apenas com o mínimo necessário para alimentar os seus. Isidoro, o lavrador, morreu pobre e desconhecido no dia 15 de maio de 1130, em Madrid, sendo enterrado sem nenhuma distinção. A partir de então, começou a devoção popular. Muitos milagres atribuídos à sua intercessão são narrados pela tradição do povo espanhol. 40 anos depois, seu corpo foi transladado para uma igreja. Humilde e incansável foi esse homem do campo, que somente depois de sua morte e com a devoção de todo o povo de sua cidade, as autoridades religiosas começaram a reconhecer o seu valor inestimável, a devoção a Deus e o cumprimento de seus mandamentos numa vida reta e justa no seguimento de Jesus. Foi o rei da Espanha, Felipe II, que formalizou o pedido de canonização do Santo Lavrador, ao qual ele próprio atribuía a intercessão para a cura de uma grave enfermidade. Em 1622, o Papa Gregório XV canonizou Santo Isidoro Lavrador, no mesmo dia que os santos Inácio de Loyola, Francisco Xavier, Teresa d'Ávila e Felipe Neri. Hoje, ele é comemorado

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5: 9:47, horário de Brasília. 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
5: De volta na programação Com a Mãe Aparecida. Uma excelente noite para você que está aqui com a gente na Rede Aparecida de Rádio. Hoje, sexta-feira, dia de rezarmos com os nossos irmãos da Unesé. Daqui a pouquinho, o Santo Terço, você é o nosso convidado especial, viu? Vai participando através do WhatsApp DDD 12 3104 1043. Fique à vontade, viu? Deixa eu mandar um abraço aqui, ó, para quem já está conosco e vai rezar o terço com a gente. Olha, uma boa noite também para quem está com a gente aqui na Rádio Aparecida. É o Josemar. Tudo bem, Josemar? Ótima noite, meu amigo. Bem-vindo, viu? De São Bento do Sul, lá em Santa Catarina. Oh, que maravilha. Ele diz assim, ó, motorista hoje em casa, graças a Deus. Ligado na Rádio Aparecida e curtindo a família. Ótima semana de trabalho. Que Nossa Senhora Aparecida lhe abençoe, viu, meu querido? Obrigado mesmo. Obrigado pela presença. Tô rezando por você e por suas intenções. Que Deus seja louvado. Que Nossa Senhora lhe cubra com o seu manto sagrado. Tá bom, meu irmão? Grande abraço. Bom descanso. Boa folga. Aproveita a família aí, ó. Momento especial. Deus abençoe. Deus abençoe também Iracema Pisani de Guaratinguetá, que tá conosco. Obrigado, Iracema. Uma noite abençoada para você. Bem-vinda. Deus te abençoe. Deus abençoe também a Marli Regina, de Americana, aqui no estado de São Paulo. Boa noite, Marli. Estamos em oração por suas intenções. E também o Manuel Batista, de Blumenau, Santa Catarina, já tá colocando aqui suas intenções. Bem como o Valmor Stanger, da cidade de Joinville, Santa Catarina, pedindo orações por seus familiares. E ainda eu rezo e peço a Nossa Senhora que acolha as intenções do Luiz Fernando de Taubaté, aqui no estado de São Paulo. Boa noite, Luiz. Bem-vindo, amigo. Estou rezando por você, viu? Conta comigo e com as minhas orações. Que Deus te abençoe. E você que está aí, continue participando. Reze e celebre conosco. Daqui a pouquinho, o Santo Terço com a Mãe Aparecida.
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0: novena em honra de Nossa Senhora Auxiliadora, Maria, a mulher do Sim a Deus. Iniciemos hoje a novena em honra de Nossa Senhora Auxiliadora. Neste primeiro dia da novena, rezaremos com o Evangelho de Lucas, que diz que Deus escolhe uma mulher simples de Nazaré para abrigar em seu ventre o seu filho Jesus. Que a nossa novena possa produzir frutos de paz, de justiça e de solidariedade entre nós e em vista da salvação e da paz do mundo. Lembro de maneira especial nesta oração os aniversariantes de hoje: a Edilaine de Caieiras, a Estela de Cruzeiro, a Tarciana de Campinas e o Edinaldo, que trabalha no liceu aqui em Campinas. Iniciemos a nossa oração traçando sobre nós o sinal da cruz, sinal do amor de Deus por cada um de nós. Em nome do Pai, do Filho e do Espírito Santo. Amém. Senhor nosso Deus, nosso Pai, nós cremos em vós, nós esperamos em vós, nós vos amamos, nós vos agradecemos este dia e vos damos graças porque estamos com vida. Oferecemos este dia ao Senhor com todas as nossas alegrias e sofrimentos, com todos os nossos trabalhos e divertimentos. Guardai-nos do pecado e fazei de nós instrumentos de vossa paz e do vosso amor. Ajudai-nos a observar vossos santos mandamentos. Amém. O Senhor esteja convosco, Ele está no meio de nós. Anúncio do Evangelho de Jesus Cristo segundo Lucas. No sexto mês, o anjo Gabriel foi enviado por Deus a uma cidade da Galileia, chamada Nazaré. Foi a uma virgem prometida em casamento a um homem chamado José, que era descendente de Davi. E o nome da virgem era Maria. O anjo entrou onde ela estava e disse: "Alegra-te, cheia de graça, o Senhor está com você." Ouvindo isso, Maria ficou preocupada e perguntava a si mesma o que a saudação queria dizer. O anjo disse: "Não tenha medo, Maria, porque você encontrou graça diante de Deus. Eis que você vai ficar grávida, terá um filho e dará a ele o nome de Jesus. Ele será grande, será chamado Filho do Altíssimo, e o Senhor dará a ele o trono de seu pai Davi, e ele reinará para sempre sobre os descendentes de Jacó, e o seu reino não terá fim." Maria perguntou ao anjo: "Como vai acontecer isso se não vivo com nenhum homem?" O anjo respondeu: "O Espírito Santo virá sobre você, e o poder do Altíssimo a cobrirá com sua sombra. Por isso, o santo que vai nascer de você será chamado Filho de Deus. Olhe, a sua parenta Isabel, apesar da sua velhice, ela concebeu um filho. Aquela que era considerada estéril, já faz 6 meses que está grávida. Para Deus nada é impossível." Maria disse: "Eis a escrava do Senhor, faça-se em mim segundo a tua palavra." E o anjo a deixou. Palavra da salvação. Maria na vida de Dom Bosco. Dom Giovanni Calheiro, primeiro bispo e cardeal salesiano, relata: "Em 1862, Dom Bosco me disse que pensava construir uma igreja grandiosa e digna da Virgem Santíssima. Até agora temos celebrado com solenidade e pompa a festa da Imaculada, e foi nesse dia que começamos a primeira de nossas obras dos oratórios festivos. Mas Nossa Senhora quer que honremos com o título de Maria Auxiliadora. Os tempos atuais são tão tristes que precisamos que a Virgem Santíssima nos ajude a conservar e a defender a fé cristã. E você sabe por que mais?" Respondi: "Creio que será a igreja mãe de nossa futura congregação e o centro do qual irradiarão todas as nossas obras em favor da juventude. Dom Bosco me disse: adivinhou. Maria Santíssima é a fundadora e será ela quem será o sustento de nossas obras. O santuário foi consagrado pelo arcebispo de Turim, Dom Ricardo, no dia 9 de junho de 1868. No mesmo dia, Dom Bosco celebrou sua primeira missa no mesmo santuário, na presença de 1.200 rapazes. Estava realizada uma profecia de Dom Bosco. Oremos. Ó Deus, que destes à Virgem Santíssima como poderosa intercessora dos cristãos e da humanidade, que recorrem confiantes à vossa misericórdia, ouvi as preces do vosso povo que se reúne para esta novena, implorando o socorro de tão amorosa mãe, para poder fugir sempre do pecado e das ocasiões de pecar, e se tornar digno de receber a graça do vosso perdão. Por nosso Senhor Jesus Cristo, vosso Filho, na unidade do Espírito Santo. Amém. O Senhor esteja convosco, Ele está no meio de nós. Pela intercessão de Nossa Senhora Auxiliadora, desça sobre você, sobre o seu trabalho, sobre a sua família, sobre as suas intenções, a bênção do Deus Todo-Poderoso, Pai, Filho e Espírito Santo. Amém. O abraço de hoje vai para o Paulo César, para a Débora e para o Davi, lá de Santo André. Um abraço também para a Tânia Costa, para a Karen Pavan, para a Adriana Cariri, para a Meire Rose e para o William Berto. Sou o padre Edmilson Moraes, salesiano de Dom Bosco, e moro atualmente em Campinas, aqui no estado de São Paulo, no Colégio Liceu Salesiano Nossa Senhora Auxiliadora. Que Deus continue abençoando você e sua família. Abraço e até mais.
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10: 10 horas, horário de Brasília.
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10: Horas, um minuto, horário de Brasília, uma excelente noite para você que está aqui conosco na programação Com a Mãe Aparecida. Bem-vindo, bem-vinda à Rede Aparecida de Rádio, aos estúdios da Rádio Aparecida. Muito prazer, eu sou Evandro Brum, o seu servidor, e também vou rezar o terço com você, pedindo a presença de Nossa Senhora para a sua vida, para a sua história, para o seu coração e para a sua família. Que Nossa Senhora Aparecida lhe conduza ao coração de Jesus. Que Deus te abençoe. Estamos unidos para mais uma vez rezar o terço com Nossa Senhora. Hoje é sexta-feira, estamos reunidos para celebrarmos momentos de espiritualidade, fé, vida plena e santidade. Suas intenções já podem ser colocadas através do nosso WhatsApp DDD 12 3104 1043. Também, se você preferir, pode utilizar as nossas mídias sociais, Facebook e YouTube da Rádio Aparecida, viu? E ainda o meu Instagram, @EvandroBrumRádio. Por lá você também pode participar e celebrar com a gente este momento especial de fé e devoção. Que Nossa Senhora lhe cubra com o seu manto sagrado, que a Mãe Aparecida lhe conduza de fato ao coração de Jesus. Que prazer ter você conosco, viu? Pessoal lá de Campinas, através da Rádio Brasil AM Ondas Tropicais, muito boa noite, um abraço muito carinhoso. Quem está lá em Ponta Grossa, no Paraná, através da Rádio Santana FM, ótima noite, viu? Obrigado, muito obrigado pelo carinho, também pela sintonia. E lá em Tubarão, Rádio Tubá FM, que Nossa Senhora continue conduzindo cada um nesse momento de fé e devoção. Louvado seja Deus pela sua presença, bendito seja Deus pela sua participação. Vai mandando sua mensagem para mim, tô esperando você, tô rezando por você. Já estão chegando várias, inúmeras intenções e nós vamos tentar colocar o máximo delas no ar. Mas lembre-se, Nossa Senhora já está no seu coração acolhendo suas intenções, assim como ela fez nas bodas de Caná. Sim, lá ninguém precisou falar com ela que estava faltando vinho. Eles sabiam, perceberam, mas ninguém teve a audácia de falar ao mestre sala e nem tampouco de pedir a Nossa Senhora, uma mulher que ali estava. O que ela poderia fazer? O que ela poderia resolver se alguém falasse a ela? Mas ela, com toda a singeleza, com toda a sutileza de mãe, foi lá, percebeu, e sem precisar fazer alarde, sem precisar falar para as outras pessoas, Vejam que a atitude de Nossa Senhora é uma atitude muito sucinta. Ela não precisou chegar lá nos serventes e dizer assim: olha, eu vou falar para meu filho dar um jeito nessa situação. Não. O que ela falou para os serventes? Fazei tudo o que ele vos disser. E ponto final, acabou. É isso que ela tinha que falar. Ela não precisava ir lá dizer para eles: olha, eu vou interceder junto ao meu filho para que ele dê um jeito nessa situação, porque ele vai dar um jeito, eu sou mãe dele, vou pedir, ele vai atender. Não, ela não precisou fazer isso não. E também ela olha suas intenções, olha seu coração e a sua vida do jeito que ele está. Do jeito que ele está. Tá feliz? Nossa Senhora está com você. Tá triste? Nossa Senhora está com você. Em qualquer situação a qual você esteja vivendo, a Mãe de Deus está ao seu lado. Eu trabalho com a produção de Marcos Thiago, a coordenação de Paula Castro, com a direção geral do padre Vanderlei Souza, missionário redentorista. E lá na Central Multimídia, ele está comigo mais uma noite. Micael Gomes, boa noite, Fiote. Bem-vindo, que Deus te abençoe, que Nossa Senhora Aparecida ilumine você e a sua vida, viu? Ô Fiote, vamos fazer o seguinte, eu vou convidar aqui, vou apresentar os meninos que vão rezar aqui comigo na Unesé. Prepara algumas imagens aí do santuário, dentro do santuário, que eu vou depois pedir você para colocar no ar, para saber se esse pessoal aqui conhece alguma coisa lá do Santuário Nacional, para dizer pra gente aonde que é esses lugares. Vamos fazer essa dinâmica com eles? Então vamos lá, tá bom? Marcelo, boa noite, bem-vindo, professor, tudo bem?
11: Boa noite, Evandro, boa noite, ouvintes, boa noite, pessoal da Unesé. Uma alegria mais uma vez estar aqui, Evandro, rezando com a Mãe Aparecida, praticando a nossa espiritualidade, e muito mais especial, né? Durante o mês de maio, né? Mês de Maria, mês de Nossa Senhora, é muito gratificante.
10: Amém, maravilha. Muito bem, pegando assim de surpresa é muito bom, né? Bom é que nada é combinado.
11: É
10: aqui.
11: Melhor ainda.
10: Não é? Silvão, boa noite, Silvio, bem-vindo.
12: Boa noite, Evandro. Boa noite, professor Marcelo. Boa noite a todos que nos acompanham aí pelas ondas da Rádio Aparecida, né? É sempre bom poder estarmos juntos aqui, com certeza.
10: Maravilha, muito bem. Tá aí, ó, Silvio e o professor Marcelo, nessa noite abençoada de sexta-feira. Ô Fiote, vamos lá, vamos começar com o professor Marcelo. Coloca uma imagem qualquer aí de dentro do santuário pra saber se o professor Marcelo...
11: Eu não posso errar, hein?
10: Não pode errar, professor. Onde que é aquele lugar ali, professor?
11: Capela de São José.
10: Ah, Capela de São José, muito bem.
11: Proibido errar, hein?
10: Parabéns. Agora, ô Fiote, bota outra aí pra ver se o Silvio acerta, vamos lá.
12: Facilita pra mim aí, por favor.
10: Silvio, vou ver se você vai acertar. Aí, Silvio, essa aí, ó. Pra onde que essa câmera tá apontando? Aí, ó.
11: Pelo amor de Deus.
10: Pelo amor dos meus filhinhos.
11: Altar central,
13: sim. Pra imagem de Nossa Senhora.
10: Uma imagem da senhora?
13: É, não é?
10: É, tá apontando pra fora. Tá apontando.
13: Um quadradinho bem claro, eu não tô conseguindo identificar a imagem lá, mas é.
10: É lá o nicho de Nossa Senhora, né? Tá certo aí, ó. Essa aí tá apontando pra. Pra onde que essa aí, pra onde que tá apontando? Pra qual fachada que essa aí tá apontando? Vamos lá.
11: Que ali é a fachada. É a porta santa, né? Lá no fundo. Lá.
10: Agora complicou? Eu vou cortar o microfone do Marcelo, porque o Marcelo tá falando.
11: Ele tá dando palpite.
10: Não, ele tá dando palpite. A gente tá tentando adivinhar.
11: Tá,
10: o Marcelo não é.
11: Aqui, não pode.
10: Não pode, Marcelo. Fica aí. Daqui a pouco eu convido você de novo. Essa aí vai pra onde, ô senhor? Complicou?
13: Essa pra mim é a porta de entrada da basílica, né?
10: A porta.
13: Esse negócio de.
10: A porta jubilar.
13: Leste, oeste, negócio não mexe comigo.
10: É a fachada norte do santuário.
13: É a fachada norte do santuário.
10: Muito bem. Vamos lá. Ô, Fiote, bota uma bem difícil agora porque eu quero ver se o Marcelo conhece. O Marcelo sabe. Vamos lá. Vamos lá, Marcelo. Agora sim, vou abrir o microfone do Marcelo. Deixa o Marcelo falar
11: isso
10: um pouco.
11: Isso aí, Fiote.
10: Vamos lá, vamos ver que imagem que o Fiote vai colocar agora pro Marcelo identificar, hein? Olha lá, essa aí, Marcelo.
11: Essa é a igreja histórica, né? O altar, lá no...
10: Basílica histórica?
11: Basílica histórica.
10: Ah, o Marcelo tá... Essa câmera aí tá lá em cima no órgão, né?
11: Isso, lá em cima.
10: Ah, essa aí é nova pra mim também, viu, ô Micael? Ah, legal.
11: O altar e a imagem de Nossa Senhora lá no fundo.
10: Aquela imagem de Nossa Senhora, essa aí é fácil, hein?
11: Essa é o Vaticano, é o Vaticano. Isso é.
10: Olha o Fiote, acho que tá querendo testar você hoje mesmo.
11: Misturar lá deve ser 2 horas da manhã, né?
10: Ô, Fiote, Agora você tá bagunçando a cabeça do pessoal aqui, ô Fiote. Do nada ele aparece com a imagem do Vaticano.
11: Vaticano.
10: A gente tá tentando identificar o santuário. Do nada,
11: meu. Não estive lá, mas conheço.
10: É basílica também. É basílica também, né? Essa é basílica maior,
13: essa
10: né?
13: Essa é a basílica.
10: Aí, ó, que maravilha. Tá aí, ó. Legal essa dinâmica, né?
11: Muito bem.
10: Tá aí, ó. Valeu, Mikael. Obrigado, viu, meu querido? Deus abençoe você, bom trabalho. Aí, né? O Marcelo tá bem, o Marcelo tá afiado. Tá dando até parpite no.
12: O problema é que eu só vou na basílica. O problema é que eu só vou na basílica durante o dia, à noite, assim, o estranho,
10: né? Ah, tá bom, tá certo. Tá por causa da luminosidade, né? Tá certo.
11: Tá tudo escuro, né?
10: Tá certo, muito bem.
12: Quando o homem envelhece, a vista enfraquece. É, então, né?
10: Tá aí, ó, muito bem, pessoal sabendo, o pessoal tá afiado aí, vou fazer essa dinâmica com o pessoal que vem aqui pra saber se os meninos que rezam o texto aqui tão por dentro aí das imagens que são geradas lá na Central Multimídia e que nos dão as câmeras, né, de dentro do santuário, e com isso a gente vai entrando no santuário e levando você também, que é ouvinte, devoto de Nossa Senhora e que tá acompanhando o nosso programa, levando você também a entrar no santuário, a estar no santuário. Quando você vier aqui na Casa da Mãe, você vai começar a prestar atenção nesses detalhes. É, o Mikael vai colocando algumas imagens e você começa a prestar atenção nesses detalhes, porque isso vai construindo a nossa vivência dentro da Casa da Mãe. Não é apenas um monumento, mas um local aonde a gente possa identificar aquilo que é, aquilo que Deus fala conosco através de uma, de um ícone, através de um mosaico, através de uma, de uma pintura. Você vai conseguindo identificar e conseguindo mergulhar na espiritualidade do Santuário Nacional. Esse é o nosso objetivo, fazer com que você também, que está acompanhando, nos ajude e viva conosco cada momento dentro da Casa da Mãe. Deus te abençoe. Agora são 10 horas e 10 minutos, horário de Brasília, hora de rezar, hora de celebrar, hora de viver o amor de Deus pela intercessão de Nossa Senhora através da oração. Vamos juntos rezar o terço com a Mãe Aparecida. 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
16: Iniciemos em nome do Pai, do Filho e do Espírito Santo.
17: Amém.
16: Divino Jesus, nós vos oferecemos esse terço que vamos rezar, meditando nos mistérios de vossa redenção. Concedei-nos, por intercessão da Virgem Maria, Mãe de Deus e Nossa Mãe, as virtudes que nos são necessárias para bem rezá-lo e a graça de ganharmos as indulgências dessa santa devoção. Oferecemos particularmente em desagravo dos pecados cometidos, quanto o seu Santíssimo Coração e o Imaculado Coração de Maria, pela paz no mundo, pela conversão dos pecadores, pelas almas do purgatório, pelas intenções do Santo Padre o Papa, pelo aumento e santificação do clero, pela santificação das famílias, pelas vocações e pelas missões e missionário, e também por todo o povo brasileiro. Professemos também agora a nossa fé.

0: rezemos um Pai Nosso e três Ave Maria, em honra e glória à Santíssima Trindade. Pai nosso que estais no céu, santificado seja o vosso nome. Venha a nós do vosso reino, seja feita a vossa vontade, assim na terra como no céu.
1: O pão nosso de cada dia nos dai hoje, perdoai as nossas ofensas, assim como nós perdoamos a quem nos tem ofendido, e não nos deixeis cair em tentação, mas livrai-nos do mal.
0: Rainha do céu, alegrai-vos, aleluia, porque aquele que mereceste trazer no vosso puríssimo seio, aleluia. Ave Maria, cheia de graça, o Senhor é convosco. Bendita sois vós entre as mulheres e bendito é o fruto do vosso ventre, Jesus.
1: Santa Maria, Mãe de Deus, rogai por nós, pecadores, agora e na hora de nossa morte. Amém.
0: Ressuscitou, como disse, aleluia. Rogai a Deus por nós, aleluia. Ave Maria, cheia de graça, o Senhor é convosco. Bendita sois vós entre as mulheres e bendito é o fruto do vosso ventre, Jesus.
1: Santa Maria, Mãe de Deus, rogai por nós, pecadores, agora e na hora de nossa morte. Amém.
0: Exultai e alegrai-vos, ó Virgem Maria, aleluia. Porque o Senhor ressuscitou verdadeiramente, aleluia. Ave Maria, cheia de graça, o Senhor é convosco. Bendita sois vós entre as mulheres e bendito é o fruto do vosso ventre, Jesus.
1: Santa Maria, Mãe de Deus, rogai por nós, pecadores, agora e na hora de nossa morte. Amém.
0: Glória ao Pai, ao Filho e ao Espírito Santo.
2: Como era no princípio, agora e sempre. Amém. E assim, diante da Mãe Aparecida, vamos colocar as nossas intenções diante do coração da Mãe de Deus. Vamos iniciar colocando as intenções através do WhatsApp da Rádio Aparecida. No WhatsApp da Rádio Aparecida, nós queremos rezar pelas intenções de quem está conosco. Rezo pedindo a bênção de Deus para a vida dos meus queridos amigos Gisele e Paulo, da cidade de Mafra, Santa Catarina. Boa noite para vocês, sejam bem-vindos, Deus seja louvado pela participação de vocês, viu? A Maria Isabel Kishimaia, de Juiz de Fora, Minas Gerais, também está rezando conosco. Louvado seja Deus pela sua presença, Maria Isabel. O Douglas, da cidade de Esmeralda, em Minas Gerais, também está com a gente. Boa noite, Douglas. Reza com a gente também o Valmor, Edson Valmor, de Joinville, Santa Catarina. Ótima noite, bem-vindo. Bem-vindo também aqui, ó, quem está conosco na sintonia do programa Com a Mãe Aparecida, o Dázio José, de Diadema, aqui no estado de São Paulo. Boa noite, Dázio. O Jonas Eliseu, da cidade de Ipatinga, Minas Gerais. Boa noite, Jonas, bem-vindo. A Florinda Mendonça, nossa querida Flor lá do Potim, também tá com a gente. Obrigado, Florinda, um abraço para você, viu? O José Geraldo de Franca, aqui no estado de São Paulo, reza com a gente também. Muito obrigado, viu? Um abraço muito carinhoso. E também aqui, ó, pedimos a bênção de Deus para a vida do Padre Francisco. Ô, padre, tudo bem? Padre Francisco é lá de Cariacica, do Espírito Santo. Ele é missionário passionista lá na paróquia de Nossa Senhora de Santa Maria Gorete, né? No bairro Jardim América, em Cariacica. O Espírito Santo está pedindo pela paz das famílias e também para que essa paz se espalhe pelo mundo inteiro. Amém. Obrigado, padre. Sua bênção, viu? Um abraço, obrigado pela sua amizade, obrigado pela sua presença aqui conosco. Agora são 10 horas e 19 minutos, horário de Brasília. Uma ótima noite para você que está aqui com a gente no programa Com a Mãe Aparecida. Bem-vindo, bem-vinda. Vamos juntos rezar o terço e, contemplando o primeiro mistério, queremos colocar nosso coração diante do coração de Jesus. Primeiro mistério doloroso.

0: noite.
1: Boa noite.
0: Como vai, meu irmão? Tudo bem?
1: Estou bem. Vocês também estão bem?
0: Que ótimo.
1: Na paz do Senhor?
0: Sim, graças a Deus. Estamos aqui para mais essa noite, no terço com a mãe Aparecida. E bom, é bom tê-lo conosco. E você pode.
1: Obrigado.
0: Você pode, por favor, colocar as suas intenções, né, para este primeiro mistério.
1: Eu vou colocar as intenções das mães, que agora domingo passado foi dia das mães, em especial minha mãe, que já partiu e que está já no gozo da vida eterna. E lembrando que essa semana também nós celebramos outra denominação de Nossa Senhora, Nossa Mãezinha do Céu, a denominação de Fátima, que é a que de maneira especial recomendou que rezássemos o terço todos os dias como uma arma especial para obter a paz mundial, para obter a conversão das pessoas, para nos proteger de todos os males. Então seguimos nessas intenções.
0: Tudo bem, então. Eu também quero colocar aqui a intenção, esse terço de intenção da minha irmã Amália, que vai ser submetida a uma cirurgia agora dia 21 de maio próximo, né? Quero pedir também pela família da Dona Alice Ramos Fernandes, né? Dona Alice, que teve a sua Páscoa agora dia 7 de fevereiro. Os parentes, filhos, né, estiveram comigo essa semana a pedido dela, depositando as suas cinzas nas águas do Rio Paraíba. Então, pedi também pela família, né, por esse momento que eles ainda estão vivendo recentemente essa dor, essa saudade, tá? Pela alma dela, que Nossa Senhora a receba através de suas mãos para levá-la até o nosso Deus. Pai nosso que estais no céu, santificado seja o vosso nome. Venha a nós o vosso reino, seja feita a vossa vontade, assim na terra como no céu.
1: O pão nosso de cada dia nos dai hoje. Perdoai as nossas ofensas, assim como nós perdoamos a quem nos tem ofendido. E não nos deixeis cair em tentação, mas livrai-nos de todo o mal. Amém.
0: Ave Maria, cheia de graça, o Senhor é convosco. Bendita sois vós entre as mulheres, bendito é o fruto do vosso ventre, Jesus.
1: Santa Maria, Mãe de Deus, rogai por nós, pecadores, agora e na hora de nossa morte. Amém.
0: Ave Maria, cheia de graça, o Senhor é convosco. Bendita sois vós entre as mulheres, bendito é o fruto do vosso ventre, Jesus.
1: Santa Maria, Mãe de Deus, rogai por nós, pecadores, agora e na hora de nossa morte. Amém.
0: Ave Maria, cheia de graça, o Senhor é convosco. Bendita sois vós entre as mulheres, bendito é o fruto do vosso ventre, Jesus.
1: Santa Maria, Mãe de Deus, rogai por nós, pecadores, agora e na hora de nossa morte. Amém.
0: Ave Maria, cheia de graça, o Senhor é convosco. Bendita sois vós entre as mulheres, bendito é o fruto do vosso ventre, Jesus.
1: Santa Maria, Mãe de Deus, rogai por nós, pecadores, agora e na hora de nossa morte. Amém.
0: Ave Maria, cheia de graça, o Senhor é convosco. Bendita sois vós entre as mulheres, bendito é o fruto do vosso ventre, Jesus.
1: Santa Maria, Mãe de Deus, rogai por nós, pecadores, agora e na hora de nossa morte. Amém.
0: Ave Maria, cheia de graça, o Senhor é convosco. Bendita sois vós entre as mulheres, bendito é o fruto do vosso ventre, Jesus.
1: Santa Maria, Mãe de Deus, rogai por nós, pecadores, agora e na hora de nossa morte. Amém.
0: Ave Maria, cheia de graça, o Senhor é convosco. Bendita sois vós entre as mulheres, bendito é o fruto do vosso ventre, Jesus.
1: Santa Maria, Mãe de Deus, rogai por nós, pecadores, agora e na hora de nossa morte. Amém.
0: Ave Maria, cheia de graça, o Senhor é convosco. Bendita sois vós entre as mulheres, bendito é o fruto do vosso ventre, Jesus.
1: Santa Maria, Mãe de Deus, rogai por nós, pecadores, agora e na hora de nossa morte. Amém.
0: Ave Maria, cheia de graça, o Senhor é convosco. Bendita sois vós entre as mulheres, bendito é o fruto do vosso ventre, Jesus.
1: Santa Maria, Mãe de Deus, rogai por nós, pecadores, agora e na hora de nossa morte. Amém.
0: Ave Maria, cheia de graça, o Senhor é convosco. Bendita sois vós entre as mulheres, bendito é o fruto do vosso ventre, Jesus.
1: Santa Maria, Mãe de Deus, rogai por nós, pecadores, agora e na hora de nossa morte. Amém.
0: Glória ao Pai, ao Filho e ao Espírito Santo.
1: Assim como era no princípio, agora e sempre. Amém.
0: Amém. Ó meu bom Jesus,
1: perdoai-nos, livrai-nos do fogo do inferno. Levai as almas todas para o céu. E socorrei principalmente as que mais precisarem.
0: Abençoai o Santo Padre, o Papa, todo o povo de Deus, todas as nossas famílias e dai-nos a paz.
1: Amém.
0: Hélio, obrigado mais uma vez pela sua participação aqui conosco, né? Nesse momento especial para nós da Uneser aqui às sextas-feiras, tá bom? Uma boa noite.
1: Um abraço a todos, Muito obrigado. Boa noite, abraço a todos os ouvintes, um bom final de semana.
0: Obrigado, igualmente. Tchau.
2: Amém. Louvado seja Deus pelas intenções dos queridos irmãos que estão rezando com a gente, viu? Deus abençoe a todos. Muito bem, vamos colocar algumas intenções dos irmãos que estão conosco agora lá no WhatsApp, lá no Facebook da Rádio Aparecida. Você que está no Facebook, boa noite, seja bem-vindo. A Maria Aparecida Botelho, nossa querida Cida Botelho, está com a gente. Obrigado, Cida. Um abraço, Deus te proteja, que Nossa Senhora te abençoe. Ela é de Maringá, no Paraná, está rezando o texto conosco. Deus seja louvado. A Janice Magno também está com a gente. Obrigado, Janice. Bem-vinda, obrigado pela participação. O Dercy Neves, lá de Imbituva, no Paraná, juntamente com a sua esposa, a Rosane Neves. Deus abençoe a família, Deus abençoe o casal, viu? O João Henrique também está conosco. Obrigado, João. Uma excelente noite para você, bem-vindo. O Fernando Henrique também está conosco. Obrigado, Fernando. Ótima noite, que Deus te abençoe, Nossa Senhora te proteja, viu? Estamos em oração por você. Conta comigo. A Solange do Carmo também está com a gente. Obrigado, Solange. Deus te proteja. Maria Alessi. Oi, Maria Alessi, tudo bem? Bem-vinda. A Jussiara Freitas, de Guaratinguetá, também está conosco. Boa noite, Jussiara. Reza com a gente também a Maria das Graças, que reza conosco. Maria das Graças, Jucino de Lima, também reza com a gente. Obrigado, um abraço. Um abraço muito carinhoso também para quem está conosco rezando, a Aninha, lá de Ponta Grossa, no Paraná. Coloca aqui suas intenções. Boa noite, Aninha. Muito obrigado pela presença. Que Deus te abençoe e que Nossa Senhora da Conceição Aparecida ilumine a sua vida. Estamos em oração por você, tá bom? Agora juntos vamos contemplar o segundo mistério da dor.

0: conosco esse segundo mistério, Rosângela Aparecida, lá de Sacramento. Boa noite e seja bem-vinda, Rosângela.
1: Boa noite, Marcelo. Prazer falar novamente com vocês.
0: Prazer é todo nosso. Você pode colocar as suas intenções, Rosângela?
1: Eu quero rezar este mistério pela minha família, pelos meus amigos, pela minha comunidade, pela Unesé, pelo clero e pela paz no mundo.
0: Ok, também gostaria de colocar as minhas intenções. Rezo pelo Santo Padre, rezo também pela paz no mundo. Rezo pelas famílias, né? Hoje nós celebramos e comemoramos Dia Internacional da Família, para que haja principalmente mais diálogos nas famílias. Rezo também pela Romaria Nacional das Crianças, que acontecerá agora nesse final de semana aqui no Santuário. Rezo também pelos enfermos da Uneser, de modo especial o Nelson Alves, e também pelo Padre Narci, que é da Uneser, agora ele é do clero da Arquidiocese de Aparecida, que se encontra com a sua família em Tox do Mogi, sul de Minas. Então vamos rezar, Rosângela. Pai nosso que estais no céu, santificado seja o vosso nome, venha a nós do vosso reino, seja feita a vossa vontade, assim na terra como no céu.
1: O pão nosso de cada dia nos dai hoje, perdoai as nossas ofensas, assim como nós perdoamos a quem nos tem ofendido. E não nos deixeis cair em tentação, mas livrai-nos do mal. Amém.
0: Ave Maria, cheia de graça, o Senhor é convosco. Bendita sois vós entre as mulheres, e bendito é o fruto do vosso ventre, Jesus.
1: Santa Maria, Mãe de Deus, rogai por nós, pecadores, agora e na hora de nossa morte. Amém.
0: Ave Maria, cheia de graça, o Senhor é convosco. Bendita sois vós entre as mulheres, e bendito é o fruto do vosso ventre, Jesus.
1: Santa Maria, Mãe de Deus, rogai por nós, pecadores, agora e na hora de nossa morte. Amém.
0: Ave Maria, cheia de graça, o Senhor é convosco. Bendita sois vós entre as mulheres, e bendito é o fruto do vosso ventre, Jesus.
1: Santa Maria, Mãe de Deus, rogai por nós, pecadores, agora e na hora de nossa morte. Amém.
0: Ave Maria, cheia de graça, o Senhor é convosco. Bendita sois vós entre as mulheres, e bendito é o fruto do vosso ventre, Jesus.
1: Santa Maria, Mãe de Deus, rogai por nós, pecadores, agora e na hora de nossa morte. Amém.
0: Ave Maria, cheia de graça, o Senhor é convosco. Bendita sois vós entre as mulheres, e bendito é o fruto do vosso ventre, Jesus.
1: Santa Maria, Mãe de Deus, rogai por nós, pecadores, agora e na hora de nossa morte. Amém.
0: Ave Maria, cheia de graça, o Senhor é convosco. Bendita sois vós entre as mulheres, e bendito é o fruto do vosso ventre, Jesus.
1: Santa Maria, Mãe de Deus, rogai por nós, pecadores, agora e na hora de nossa morte. Amém.
0: Ave Maria, cheia de graça, o Senhor é convosco. Bendita sois vós entre as mulheres, e bendito é o fruto do vosso ventre, Jesus.
1: Santa Maria, Mãe de Deus, rogai por nós, pecadores, agora e na hora de nossa morte. Amém.
0: Ave Maria, cheia de graça, o Senhor é convosco. Bendita sois vós entre as mulheres, e bendito é o fruto do vosso ventre, Jesus.
1: Santa Maria, Mãe de Deus, rogai por nós, pecadores, agora e na hora de nossa morte. Amém.
0: Ave Maria, cheia de graça, o Senhor é convosco. Bendita sois vós entre as mulheres, e bendito é o fruto do vosso ventre, Jesus.
1: Santa Maria, Mãe de Deus, rogai por nós, pecadores, agora e na hora de nossa morte. Amém.
0: Ave Maria, cheia de graça, o Senhor é convosco. Bendita sois vós entre as mulheres, e bendito é o fruto do vosso ventre, Jesus.
1: Santa Maria, Mãe de Deus, rogai por nós, pecadores, agora e na hora de nossa morte. Amém.
0: Glória ao Pai, ao Filho e ao Espírito Santo.
1: Como era no princípio, agora e sempre. Amém.
0: Ó meu bom Jesus, perdoai-nos.
1: Livrai-nos
0: do fogo do inferno. Levai as almas todas para o céu. E socorrei principalmente as
1: aquelas que mais precisarem.
0: E abençoai o Santo Padre, o Papa, e a todos nós. Nossa Senhora Aparecida,
1: rogai por nós.
0: Nossa Senhora de Fátima,
1: rogai por nós.
0: Santa Rita,
1: rogai por nós.
0: Santo Afonso,
1: rogai por nós.
0: Rosângela, muito obrigado pela sua participação. Que Deus e a Mãe Aparecida abençoe você e toda a sua família aí.
1: Amém, a todos vocês também.
0: Ok.
1: Um abraço.
0: Outro.
2: Tchau. Amém, que assim seja. Louvado seja Deus pelos irmãos que estão conosco, rezando e celebrando. Vamos lá para o YouTube da Rádio Aparecida. Você que está no YouTube, uma excelente noite. Muito obrigado pela presença e pelo carinho, viu? Lá no YouTube eu quero rezar e peço a Nossa Senhora que acolha as intenções de quem está conosco, o Ismael José da Silva, lá de Joinville, Santa Catarina. Boa noite, Ismael. Bem-vindo, muito obrigado pela presença, que Deus continue te abençoando, meu irmão, que Nossa Senhora te abençoe, viu? O Vinícius Lopes também tá conosco, obrigado Vinícius, ótima noite para você, viu? Bendito seja Deus pela sua presença aqui conosco. A Elisângela Martins também tá com a gente, obrigado Elisângela, ótima noite, muito obrigado pela participação, também pela presença, viu? Tô rezando por você e por suas intenções. O José Cláudio também tá conosco. Obrigado, Zé. Um abraço para todos da família. Estamos em oração por você e por suas intenções. O Raulindo Borges também tá na sintonia e reza conosco. Com alegria, eu acolho a Ana Lutécia, que reza com a gente lá de Recife, no Pernambuco. Boa noite, Ana. Bem-vinda, viu? Obrigado pela presença e também pela participação. E ainda o Jonival Ferreira também reza conosco. Deus te abençoe, Jonival. Bem como a Márcia Maria de São José dos Campos, aqui no estado de São Paulo, também está rezando com a gente. Muito obrigado. Nossa Senhora Aparecida te abençoe, viu? E ainda rezo e peço a Nossa Mãe de Deus que acolha as intenções do Francisco de Paulo. Boa noite, Francisco. Bem-vindo aqui ao programa. Ah, é o Padre Francisco. É o Padre Francisco lá de Cariacica. Nós abraçamos ele, né, com carinho. Obrigado, Padre, mais uma vez. Deus lhe abençoe. E na cidade de Três Rios é a Carmen Lúcia, que reza conosco. Obrigado, obrigado pela presença, obrigado pela sintonia, que Deus abençoe você. Agora juntos vamos contemplar o terceiro mistério da dor.

0: Marcos.
1: Boa noite, senhor. Tudo bem?
0: Tudo bem, meu querido. Você?
1: Graças a Deus, tudo ótimo.
0: Que ótimo. Prazer tê-lo
1: agora falando com vocês.
0: Opa, obrigado. Prazer é sempre nosso, pode ter certeza. É, nós gostamos de boas companhias, né? Tá? Amém. Você veio nos ajudar aqui a tornar essa noite melhor, né? Rezando conosco, tá bom?
1: Amém.
0: Você quer colocar suas intenções?
1: Olha, Silvio, vamos colocar por todos os doentes, né? Estão acamados. Por todas as famílias, né, que precisam tanto de paz, pelo mundo também, né, precisando muito de paz. Gostaria de estar pedindo também pelas vocações sacerdotais religiosas, né?
0: Então tá bom, são essas suas intenções. Eu quero aproveitar também e pedir aqui pela saúde da Elisângela, né, que está nos acompanhando nesse momento. A dona Graça Dalmaso também, lá de São Domingos do Norte, do Espírito Santo, devotíssima de Nossa Senhora. Colocar também aqui a intenção de uma amiga minha, a Carmen. E pedir por todos aqueles que neste momento estão passando por algum momento, alguma dificuldade. Em todos os pontos de vista, né? Pessoas que às vezes estão desacreditadas da própria vida, pessoas que às vezes querem até, pensam até em atentar contra a própria vida, que essas pessoas lembrem-se que dentro de nós também está Deus. E é em respeito a esse Deus que está dentro de nós que nós devemos cuidar bem de nós, do nosso corpo, da nossa saúde e evitar maus pensamentos. Então são essas as minhas intenções para esse terceiro mistério. Pai nosso que estais no céu, santificado seja o vosso nome. Venha a nós o vosso reino. Seja feita a vossa vontade, assim na terra como no céu.
1: O pão nosso de cada dia nos dai hoje. Perdoai as nossas ofensas, assim como nós perdoamos a quem nos tem ofendido. E não nos deixeis cair em tentação, mas livrai-nos do mal. Amém.
0: Ave Maria, cheia de graça, o Senhor é convosco. Bendita sois vós entre as mulheres. Bendito é o fruto do vosso ventre, Jesus.
1: Santa Maria, Mãe de Deus, rogai por nós, pecadores, agora e na hora de nossa morte. Amém.
0: Ave Maria, cheia de graça, o Senhor é convosco. Bendita sois vós entre as mulheres. Bendito é o fruto do vosso ventre, Jesus.
1: Santa Maria, Mãe de Deus, rogai por nós, pecadores, agora e na hora de nossa morte. Amém.
0: Ave Maria, cheia de graça, o Senhor é convosco. Bendita sois vós entre as mulheres. Bendito é o fruto do vosso ventre, Jesus.
1: Santa Maria, Mãe de Deus, rogai por nós, pecadores, agora e na hora de nossa morte. Amém.
0: Ave Maria, cheia de graça, o Senhor é convosco. Bendita sois vós entre as mulheres. Bendito é o fruto do vosso ventre, Jesus.
1: Santa Maria, Mãe de Deus, rogai por nós, pecadores, agora e na hora de nossa morte. Amém.
0: Ave Maria, cheia de graça, o Senhor é convosco. Bendita sois vós entre as mulheres. Bendito é o fruto do vosso ventre, Jesus.
1: Santa Maria, Mãe de Deus, rogai por nós, pecadores, agora e na hora de nossa morte. Amém.
0: Ave Maria, cheia de graça, o Senhor é convosco. Bendita sois vós entre as mulheres. Bendito é o fruto do vosso ventre, Jesus.
1: Santa Maria, Mãe de Deus, rogai por nós, pecadores, agora e na hora de nossa morte. Amém.
0: Ave Maria, cheia de graça, o Senhor é convosco. Bendita sois vós entre as mulheres. Bendito é o fruto do vosso ventre, Jesus.
1: Santa Maria, Mãe de Deus, rogai por nós, pecadores, agora e na hora de nossa morte. Amém.
0: Ave Maria, cheia de graça, o Senhor é convosco. Bendita sois vós entre as mulheres. Bendito é o fruto do vosso ventre, Jesus.
1: Santa Maria, Mãe de Deus, rogai por nós, pecadores, agora e na hora de nossa morte. Amém.
0: Ave Maria, cheia de graça, o Senhor é convosco. Bendita sois vós entre as mulheres. Bendito é o fruto do vosso ventre, Jesus.
1: Santa Maria, Mãe de Deus, rogai por nós, pecadores, agora e na hora de nossa morte. Amém.
0: Ave Maria, cheia de graça, o Senhor é convosco. Bendita sois vós entre as mulheres, bendito é o fruto do vosso ventre, Jesus.
1: Santa Maria, Mãe de Deus, rogai por nós, pecadores, agora e na hora de

0: proteja vocês aí por todos os caminhos dessa vida, tá bom? Uma boa noite e até um próximo reencontro nosso, tá bom? Abraço.
1: Se Deus quiser, boa noite para vocês também.
0: Obrigado.
1: Marcelo aí, você, o Evandro.
2: Obrigado.
1: Grande abraço.
2: Boa noite.
0: Obrigado.
2: Marcos, boa noite, querido.
3: Obrigado, Marcos.
2: Amém. Louvado seja Deus pela intenção e pela presença de tantos irmãos que rezam conosco. Muito obrigado a todos. Que Deus abençoe. Quero pedir a bênção de Deus agora de volta lá no WhatsApp da rádio para quem está lá conosco. Obrigado os irmãos que estão rezando com a gente. Olha, deixa eu pedir a Nossa Senhora que acolha aqui as intenções de quem está conosco, rezando com a Mãe Aparecida. Uma noite abençoada para Nilva de Araújo. Tudo bem, Nilva? Bem-vinda, querida. Obrigado, viu? Um abraço para você, para todos na sua casa aí, para todos na sua família. Deus te abençoe. Seu Divaldo Meira, de São Paulo, capital, também tá com a gente. Boa noite, seu Divaldo. Bem-vindo, viu? Muito obrigado por participar e por celebrar. Com alegria também eu acolho aqui as intenções do Claudecir. Obrigado, Claudecir. Um grande abraço, viu? Louvado seja Deus pela sua presença. A Rita de Guaratinguetá também está pedindo pela alma do seu pai. Estamos em oração por você. Com alegria também eu acolho quem está na cidade de São Lourenço, Minas Gerais. É o Maicon. Tudo bem, Maicon? Boa noite, viu? O Hélio Junqueiro. Junqueiro, lá em Alagoas, o Hélio de Junqueiro, lá em Alagoas, tá na sintonia com a gente. Ótima noite, Hélio, seja bem-vindo. Bem-vindo também aqui, ó, no programa com a Mãe Aparecida, o Haroldo Cruz de Virgínia, Minas Gerais. Tudo bem, meu amigo? Deus te abençoe, viu? Uma noite abençoada para você e para todos da tua família. Com alegria também, eu acolho aqui quem está conosco. Uma boa noite para a Eliete dos Santos, lá da cidade de Curvelo, em Minas Gerais. Tudo bem, Eliete? Boa noite, viu? Seja bem-vinda. Deixa eu acolher aqui as intenções dos meus irmãos que estão lá no Instagram, que rezam conosco. Um abraço muito carinhoso para quem está na sintonia do programa com a Mãe Aparecida, aqui na Rede Aparecida de Rádio, também rezando e celebrando com a gente este momento de fé e devoção. Lá no meu Instagram, temos lá queridos irmãos que estão conosco rezando. É a Valdirene. Oi, Valdirene, tudo bem? Valdirene de Paula, da cidade de Pindamonhangaba, está com a gente. Obrigado, um grande abraço, Deus te abençoe e proteja. E ainda está conosco a Rosimari. Oi, Rose, tudo bem? Rosimari de Piquete, tá na sintonia com a gente. Louvado seja Deus pela sua presença, viu? Muito obrigado pela presença aqui, muito obrigado pelo carinho. Que Deus abençoe você e todos da família. Estamos em oração por você, rezando com você que reza conosco. Agora juntos vamos contemplar o quarto mistério da dor.

0: casa conosco esse quarto mistério. José Carlos e esposa lá de Franca. Boa noite, José, esposa. Seja sempre bem-vindo aqui ao Terço com a Mãe Aparecida.
1: Boa noite.
2: Boa noite, Marcelo.
0: Boa noite, seja bem-vindo. Vocês podem colocar suas intenções.
1: Coloco a intenção de todos aqueles que estão rezando aqui conosco, esse Santo Terço, por todas as situações que nós precisamos de ajuda de Nossa Senhora, principalmente em relação às nossas famílias, aos nossos relacionamentos, para que possamos estar cada vez mais firmes na fé e confiantes no amor de Deus.
0: Amém. Eu também
2: quero também de meu caminho particular oferecer esse Santo Terço em agradecimento a Nossa Senhora pela vossa poderosa intercessão, especialmente a Mãe Aparecida, por todo acolhimento aí no santuário, por cada pessoa que vai até o

0: santuário e apresenta a Nossa Senhora as suas intenções. E através da oração desse Santo Terço, essas pessoas também possam ser alcançadas pelo amor da Mãe Maria.
1: Amém. Eu também gostaria de estar colocando algumas intenções. Eu coloco e rezo pelo todos os professores e de modo especial pela recuperação da professora Conceição, lá da escola André Broca, aqui em Roseira, vizinho da nossa cidade Aparecida. Rezo também pelos funcionários de todas as escolas, por todos os alunos, por todos os diretores de escola e também rezo pelos trabalhadores rurais. Então vamos rezar. Pai nosso, que estais no céu, santificado seja o vosso nome. Venha a nós do vosso reino, seja feita a vossa vontade, assim na terra como no céu.
2: O pão nosso de cada dia nos dai hoje, perdoai as nossas ofensas, assim como nós perdoamos a quem nos tem ofendido, e não nos deixeis cair em tentação, mas livrai-nos do mal. Amém.
1: Ave Maria, cheia de graça, o Senhor é convosco. Bendita sois vós entre as mulheres e bendito é o fruto do vosso ventre, Jesus.
2: Santa Maria, Mãe de Deus, rogai por nós, pecadores, agora e na hora de nossa morte. Amém.
1: Ave Maria, cheia de graça, o Senhor é convosco. Bendita sois vós entre as mulheres e bendito é o fruto do vosso ventre, Jesus.
2: Santa Maria, Mãe de Deus, rogai por nós, pecadores, agora e na hora de nossa morte. Amém.
1: Ave Maria, cheia de graça, o Senhor é convosco. Bendita sois vós entre as mulheres e bendito é o fruto do vosso ventre, Jesus.
2: Santa Maria, Mãe de Deus, rogai por nós, pecadores, agora e na hora de nossa morte. Amém.
1: Ave Maria, cheia de graça, o Senhor é convosco. Bendita sois vós entre as mulheres e bendito é o fruto do vosso ventre, Jesus.
2: Santa Maria, Mãe de Deus, rogai por nós, pecadores, agora e na hora de nossa morte. Amém.
1: Ave Maria, cheia de graça, o Senhor é convosco. Bendita sois vós entre as mulheres e bendito é o fruto do vosso ventre, Jesus.
2: Santa Maria, Mãe de Deus, rogai por nós, pecadores, agora e na hora de nossa morte. Amém.
1: Ave Maria, cheia de graça, o Senhor é convosco. Bendita sois vós entre as mulheres e bendito é o fruto do vosso ventre, Jesus.
2: Santa Maria, Mãe de Deus, rogai por nós, pecadores, agora e na hora de nossa morte. Amém.
1: Ave Maria, cheia de graça, o Senhor é convosco. Bendita sois vós entre as mulheres e bendito é o fruto do vosso ventre, Jesus.
2: Santa Maria, Mãe de Deus, rogai por nós, pecadores, agora e na hora de nossa morte. Amém.
1: Ave Maria, cheia de graça, o Senhor é convosco. Bendita sois vós entre as mulheres e bendito é o fruto do vosso ventre, Jesus.
2: Santa Maria, Mãe de Deus, rogai por nós, pecadores, agora e na hora de nossa morte. Amém.
1: Ave Maria, cheia de graça, o Senhor é convosco. Bendita sois vós entre as mulheres e bendito é o fruto do vosso ventre, Jesus.
2: Santa Maria, Mãe de Deus, rogai por nós, pecadores, agora e na hora de nossa morte. Amém.
1: Ave Maria, cheia de graça, o Senhor é convosco. Bendita sois vós entre as mulheres e bendito é o fruto do vosso ventre, Jesus.
2: Santa Maria, Mãe de Deus, rogai por nós, pecadores, agora e na hora de nossa morte. Amém.
1: Glória ao Pai, ao Filho e ao Espírito Santo.
2: Como era no princípio, agora e sempre. Amém.
1: Ó meu bom Jesus, perdoai-nos, livrai-nos do fogo do inferno, levai as almas todas para o céu, socorrei principalmente as que mais precisarem e abençoai o Santo Padre, o Papa e a todos nós também.
2: E todo clero, abençoai, santificai as nossas famílias e dai-nos a paz.
1: Amém.
0: Ó Maria concebida sem pecado,
1: rogai por nós, recorremos a vós.
0: Nossa Senhora Aparecida,
2: rogai por nós.
0: São José,
1: rogai por nós. José Carlos e esposa, muito obrigado pela participação de vocês, que Deus e a Mãe Aparecida abençoe todos vocês aí.
2: Muito obrigado, nós também, por todos vocês, por essa missão tão bela, para que possamos cada vez mais ser fortalecidos nesta fé que nos faz ir em frente.
0: Amém. Gratidão e alegria por rezarmos juntos com vocês essa noite.
2: Estaremos aí em julho, no Enesé.
1: Tá ok, nós aguardamos aqui. Tá bom.
0: Amém.
3: Amém. Louvado seja Deus por todos os irmãos que rezam conosco. Muito obrigado pelas famílias que estão rezando, muito obrigado por aqueles que se colocam à disposição de Deus a partir da oração. Louvado seja Deus pela vida de vocês. Muito bem, rezamos juntos e celebramos com alegria esses momentos de fé e devoção. Vamos lá para o Facebook da Rádio Aparecida. Vamos lá, no Facebook nós temos a intenção do Luiz Martins, que reza com a gente de Guaxupé, Minas Gerais. Boa noite, Luiz, bem-vindo. A Francisca Isabel está conosco também. Obrigado, Francisca, uma noite abençoada para você. O Heraldo Correia também reza com a gente. Obrigado, Heraldo, bem-vindo ao programa, viu? A Diva Maria também reza conosco, reza colocando aqui suas intenções particulares, sua família, diante do coração da Mãe Aparecida. A Fatinha Aparecida, tudo bem, Fatinha? Boa noite, viu? Bem-vinda. Nair Montini também reza conosco, de Coronel Fabriciano, Minas Gerais, obrigado. A Maria das Graças Jocino reza conosco também. Também estamos rezando aqui por Luzia Santos. Obrigado, Luzia. Noite abençoada para você. Noite abençoada também para o nosso amigo Zitro Zanella. Meu amigo, boa noite, viu? Seja bem-vindo aqui ao programa Com a Mãe Aparecida. Bem-vindo aqui à nossa realidade de oração, unidos pelo Brasil e pelo mundo afora. O Zitro é lá da cidade de Santa Rosa, no Paraguai. Tá na sintonia com a gente. Muito obrigado. Deus abençoe. A Ivonete Santos também tá conosco. Obrigado, Ivonete. Louvado seja Deus. Reza com a gente também aqui, ó. A Maria da Glória é que coloca suas intenções particulares. Sejam bem-vindos à Rádio Aparecida. E a todos os irmãos e irmãs que rezam conosco, que colocam suas intenções, que fazem seus pedidos, os seus agradecimentos. Assim a gente reza por vocês, viu? Que rezam conosco. Olha, o André e o Gentil Camargo, de Ponta Grossa, no Paraná, estão rezando neste momento conosco. Deus abençoe vocês. Deus abençoe também quem está conosco aqui, ó, na sintonia. Maria de Jesus, boa noite, Maria de Jesus, bem-vinda, rezando e colocando aqui suas intenções particulares, pedindo bênçãos da Mãe Aparecida para quem está conosco aqui. Deixa eu ver, pela paz do mundo, rezando conosco, o Edgar Martinago, ele é de Joinville, Santa Catarina, está em oração conosco também. Deus abençoe. E muitas outras intenções, graças a Deus. Louvado seja Deus por cada uma delas. Que a bênção de nosso Senhor Jesus Cristo alcance o seu coração. E agora vamos juntos contemplar o quinto mistério da dor.

0: bem-vindo.
1: Boa noite, Marcelo.
0: Boa noite, Laerte. Você que vai.
2: Amém. Vamos juntos.
0: Vamos juntos. Acolhe ele.
2: Laerte, boa noite. Bem-vindo. Deus abençoe, meu irmão. Deus abençoe sua vida, sua família.
1: Boa noite, Evandro.
2: Alegria ter você conosco, viu? Deus abençoe você e toda a família. Que Nossa Senhora continue conduzindo o seu coração e a sua vida, viu?
1: Obrigado.
2: Muito bem, meu irmão. Pode, por gentileza, colocar as suas intenções para esse mistério?
1: Isso, eu vou colocar as intenções primeiro pela família, né? Meus filhos, minha mãe que tá acamada com, tem 97 anos, o meu irmão que tá com problema de afasia, então tá problema sério, o meu cunhado José Elias também que tá com problema sério, e hoje eu quero colocar a intenção especial para uma sobrinha minha que faleceu lá em Cuiabá, no Mato Grosso, e pela sua filha também, a Karina, e Deus dê bastante força para ela nessa hora.
2: Amém, meu irmão. Vamos rezar por essas suas intenções, pedindo ao nosso Senhor Jesus Cristo que acolha o seu coração e a sua vida. Estamos unidos em oração por você e por todas as intenções que estão no seu coração. Muito bem, então a gente vai fazer a primeira parte aqui nos estúdios e você responde, tá bom?
1: Tá bom.
3: Pai nosso que estais nos céus, santificado seja o vosso nome, venha a nós o vosso reino, seja feita a vossa vontade, assim na terra como no céu.
1: O pão nosso de cada dia nos dai hoje, perdoai as nossas ofensas, assim como nós perdoamos a quem nos tem ofendido, e não nos deixeis cair em tentação, mas livrai-nos do mal. Amém.
3: Ave Maria, cheia de graça, o Senhor é convosco. Bendita sois vós entre as mulheres, bendito é o fruto do vosso ventre, Jesus.
1: Santa Maria, Mãe de Deus, rogai por nós, pecadores, agora e na hora de nossa morte. Amém.
3: Ave Maria, cheia de graça, o Senhor é convosco. Bendita sois vós entre as mulheres, bendito é o fruto do vosso ventre, Jesus.
1: Santa Maria, Mãe de Deus, rogai por nós, pecadores, agora e na hora de nossa morte. Amém.
3: Ave Maria, cheia de graça, o Senhor é convosco. Bendita sois vós entre as mulheres, e bendito é o fruto do vosso ventre, Jesus.
1: Santa Maria, Mãe de Deus, rogai por nós, pecadores, agora e na hora de nossa morte. Amém.
3: Ave Maria, cheia de graça, o Senhor é convosco. Bendita sois vós entre as mulheres, bendito é o fruto do vosso ventre, Jesus.
1: Santa Maria, Mãe de Deus, rogai por nós, pecadores, agora e na hora de nossa morte. Amém.
3: Ave Maria, cheia de graça, o Senhor é convosco. Bendita sois vós entre as mulheres, e bendito é o fruto do vosso ventre, Jesus.
1: Santa Maria, Mãe de Deus, rogai por nós, pecadores, agora e na hora de nossa morte. Amém.
3: Ave Maria, cheia de graça, o Senhor é convosco. Bendita sois vós entre as mulheres, bendito é o fruto do vosso ventre, Jesus.
1: Santa Maria, Mãe de Deus, rogai por nós, pecadores, agora e na hora de nossa morte. Amém.
3: Ave Maria, cheia de graça, o Senhor é convosco. Bendita sois vós entre as mulheres, bendito é o fruto do vosso ventre, Jesus.
1: Santa Maria, Mãe de Deus, rogai por nós, pecadores, agora e na hora de nossa morte. Amém.
3: Ave Maria, cheia de graça, o Senhor é convosco. Bendita sois vós entre as mulheres, e bendito é o fruto do vosso ventre, Jesus.
1: Santa Maria, Mãe de Deus, rogai por nós, pecadores, agora e na hora de nossa morte. Amém.
3: Ave Maria, cheia de graça, o Senhor é convosco. Bendita sois vós entre as mulheres, e bendito é o fruto do vosso ventre, Jesus.
1: Santa Maria, Mãe de Deus, rogai por nós, pecadores, agora e na hora de nossa morte. Amém.
3: Ave Maria, cheia de graça, o Senhor é convosco.
4: Bendita sois vós entre as mulheres, e bendito é o fruto do vosso ventre, Jesus.
1: Santa Maria, Mãe de Deus, rogai por nós, pecadores, agora e na hora de nossa morte. Amém.
4: Glória ao Pai, ao Filho e ao Espírito Santo.
1: Como era no princípio, agora e sempre. Amém.
4: Ó meu bom Jesus, perdoai-nos, livrai-nos do fogo do inferno, levai as almas todas para o céu, socorrei principalmente as que mais precisarem,
5: e abençoai o Santo Padre, o Papa, e a todas as famílias. Nossa Senhora Aparecida,
4: rogai por nós.
5: Santo Afonso,
1: rogai por nós.
5: São Geraldo,
1: rogai por nós.
5: Laerte Pascotto, muito obrigado pela sua participação, pela sua presença aqui no nosso terço. Que Deus abençoe você e todos os seus familiares aí.
1: Obrigado para vocês também. Deus abençoe o trabalho de vocês aí. Um ótimo final de semana para vocês. Um grande abraço.
4: Obrigado.
5: Muito obrigado para você também.

0: Infinitas graças vos damos, soberana rainha, pelos benefícios que todos os dias recebemos de vossas mãos liberais. Dignais agora e para sempre tomar-vos debaixo de vosso poderoso amparo e para mais vos agradar, vos alegrar, saudamos com uma salve rainha.
1: Salve rainha, mãe de misericórdia, a vida, doçura e esperança nossa, salve. A vós bradamos, degredados filhos de Eva, a vós suspirando, gemendo e chorando neste vale de lágrimas, eia, pois, advogada nossa, esses vossos olhos misericordiosos a nós volvei, e depois deste desterro, mostrai-nos Jesus, bendito é o fruto do vosso ventre, ó clemente, ó piedosa, ó doce sempre Virgem Maria. Rogai por nós, Santa Mãe de Deus, para que sejamos dignos das promessas de Cristo. Amém.
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1: Ó Maria Santíssima. Pelos méritos de nosso Senhor Jesus Cristo, em vossa querida imagem de Aparecida, espalhais inúmeros benefícios sobre todo o Brasil. Eu, embora indigno de pertencer ao número de vossos filhos e filhas, mas cheio do desejo de participar dos benefícios de vossa misericórdia, prostrado aos vossos pés, consagro-vos o meu entendimento, para que sempre pense no amor que mereceis. Consagro-vos a minha língua, para que sempre vos louve e propague a vossa devoção. Consagro-vos o meu coração, para que depois de Deus vos ame sobre todas as coisas. Recebei-me, ó Rainha incomparável, vós que o Cristo crucificado deu-nos por mãe, no ditoso número de vossos filhos e filhas, acolhei-me debaixo de vossa proteção, socorrei-me em todas as minhas necessidades espirituais e temporais, e sobretudo na hora de minha morte. Abençoai-nos, celestial cooperadora, e com vossa poderosa intercessão, fortalecei-me em minha fraqueza, a fim de que, servindo-vos fielmente nesta vida, possa louvar-vos, amar-vos e dar-nos graças no céu por toda a eternidade. Assim seja. Amém.
4: Em nome do Pai, do Filho e do Espírito Santo. Amém. Marcelo, Silvio, muito obrigado pela presença de vocês.
0: Eu que agradeço, Evandro, por mais esse momento de muita gratidão, muita riqueza espiritual que fomos adquiridos aqui. Que Deus abençoe a todos e a Mãe Aparecida também.
4: Amém, louvado seja Deus. E até sexta-feira que vem, se Deus quiser.
5: Se Deus quiser, estaremos aqui.
4: Maravilha,
5: mais Silvio. Uma vez.
4: Muito obrigado
5: nos
4: também.
5: Colocando nos braços de Nossa Senhora.
4: Amém. Que assim seja. Um grande abraço, meu amigo.
5: Obrigado, obrigado.
4: Deus abençoe.
5: Obrigado a todos que nos acompanharam também.
4: Amém. A você que rezou conosco, louvado seja nosso Senhor Jesus Cristo, para sempre seja louvado. Com as imagens de Micael Gomes, fiquem com Deus e com as bênçãos da Mãe Aparecida.

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6: 11h15, horário de Brasília.
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0: você que continua com a gente aqui no programa com a Mãe Aparecida. Bem-vindo, bem-vinda. Muito obrigado pela sua participação e pela sua presença, viu? Foi um prazer rezar com você, rezar por você. Eu sou Evandro Brum e continuo contigo até meia-noite. Continuo acolhendo você com muito carinho nesta hora toda especial. Muito obrigado, viu? Muito obrigado pela presença, muito obrigado pela sua sintonia, muito obrigado pela sua companhia. É muito bom ter você conosco aqui na Rádio Aparecida, Rede Aparecida de Rádio. 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
3: Tem hora que não entendo. Brigo com Deus, reclamo, dou palpite em como ele deveria agir e me atrevo a aconselhá-lo em como resolver algumas situações no mundo. Eu sei que não devia, mas já agi assim várias vezes. E ainda reclamo do que eu acho que está errado nos outros, na igreja, na sociedade, etc. Ele é meu amigo. E tenho liberdade para dizer o que penso, mas sempre um tempinho depois de meus divaneios, ou ainda diante de algum acontecimento que me coloque de volta no meu lugar, me pego pedindo perdão e agradecendo a paciência que Deus tem comigo. Sempre foi assim. Sempre fui inquieto e questionador, mas me escondia de mim mesmo em algumas ocasiões. Estou ficando velho, mas livre para reconhecer quem sou, sem máscaras. Deus é um pai muito paciente comigo. Sou muito difícil de lidar às vezes, mas ele tem paciência e amor suficientes para me reconduzir sempre, pois ele sabe tudo e sabe que eu o amo. Claro que não me acomodo, mas também não me desespero. Você consegue reconhecer que Deus tem paciência com você? Então, não use essa desculpa para se acomodar, mas use esta certeza para se motivar a ser melhor.

0: abençoe você.
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3: Hoje, dia 15 de maio, nós vamos conhecer a história de Aicã, alto oficial da corte de Judá. Serviço do rei Josias, sempre. Aicã deve ter sido uma pessoa muito importante. Já que quando o livro da lei de Deus foi encontrado no templo, o rei Josias enviou uma delegação de altos oficiais encabeçada pelo sumo sacerdote Eucias para consultar a profetisa Hulda sobre a veracidade desse livro. Aicã, filho de Safã, fazia parte dessa delegação, sinal de que ele era um dos ministros de total confiança do rei. Mais tarde, já sobre os governos do rei Joaquim, Sedecias também, Aicã protegeu e escondeu o profeta Jeremias da violência, da perseguição. Naquele tempo, os profetas promoviam pelo rei Sedecias muitas perseguições. E o nome Aicã significa meu irmão é exaltado. Nós não sabemos quando Aicã morreu. Na invasão babilônica, seu filho Godolias, nomeado governador de Judá, continuou a proteger o profeta Jeremias.

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7: 11:30, horário de Brasília. 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
7: De volta na programação com a Mãe Aparecida, estamos de volta aqui na Rede Aparecida de Rádio. Muito obrigado pela sua presença, muito obrigado pelo seu carinho. Deixa eu mandar um abraço aqui, ó, para o Paulo Araújo de Sabinópolis, meu amigo, boa noite, viu? Seja bem-vindo à rádio, muito obrigado, meu querido, pela sua participação, louvado seja Deus pela sua presença. Paulo Roberto Gomes, de Valença, no estado do Rio, boa noite, Paulo Roberto, bem-vindo, meu amigo, obrigado pela participação, viu? Deus te abençoe sempre, obrigado por continuar conosco. A Iracema Pisani, de Guaratinguetá, também agradeço a sua presença, viu? Obrigado, Iracema, tô em oração por você. Louvado seja Deus pela sua presença e pela sua participação. A Maria Aparecida Francisco de Campinas, aqui no estado de São Paulo, também já mandou sua mensagem. Bendito seja Deus pela sua presença, viu, Maria Aparecida? Obrigado, querida. Obrigado mesmo pela sua participação e pela sua sintonia conosco. Deus te abençoe. E ainda a Maria Aparecida Zagota, nossa querida Cida Zagota, que é de Juiz de Fora, Minas Gerais, está conosco. Obrigado, Cida. Um abraço para você, viu? Bem-vinda à rádio. Louvado seja Deus pela sua presença e pela sua participação. E você que tá aí, tá na sintonia? Bem-vindo. Obrigado, viu? Obrigado pela presença, também pelo carinho, pela sintonia da companhia aqui na Rádio Aparecida. Bom, agora são 11:31, horário de Brasília. Agora vamos para o momento do Igreja em Comunhão. Que Deus abençoe você, que Nossa Senhora lhe cubra de bênçãos.
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8: uma boa noite para você e também a todos que acompanham a programação da Rede Aparecida de Rádio, emissoras parceiras. Termina amanhã no Santuário Nacional de Aparecida a edição de número 19 do Congresso Mariológico, realizado pela Academia Marial. O tema que foi abordado neste ano foi espiritualidade popular mariana na evangelização. Ontem, um dos temas principais foi Maria na cultura digital, a devoção e a evangelização sem virar produto. Uma das palestrantes foi a Alzirinha Rocha, teóloga, pesquisadora e leiga atuante na igreja, que nos ajudou a refletir a temática.
9: Então, a minha contribuição aqui foi justamente sobre essas distorções dos anúncios religiosos através das mídias sociais, né? Notadamente na mariologia, que é o tema que nos reúne aqui. Então, eu quis chamar atenção na minha fala e fui dando, não é, os elementos, sobretudo para aqueles que estão no ambiente digital terem um olhar mais crítico sobre as postagens que recebe, sobre as informações que recebe, sobre as caracterizações sobre Maria, que eventualmente nem são sobre Maria e nem são aquilo que a igreja traz e ensina sobre a pessoa de Maria, né? Um outro elemento importante, eu acho que é perceber, é alguns grupos ou algumas pessoas que se colocam no direito de dizer coisas em nome da igreja que a igreja nunca disse, né? E nem nunca escreveu. Então, nós temos documentos precisos, a Igreja do Brasil tem um documento preciso para evangelização, feito pela Comissão Episcopal para a Comunicação, orientativo para essa atuação nas redes. E nós temos documentos precisos sobre a mariologia. Daí a importância também desse evento, desse congresso, para aprofundar cada vez mais esse conhecimento e que isso possa refletir nas redes digitais.
8: O arcebispo de Aparecida, Dom Mário Antônio, também participou do debate e enfatizou que a devoção deve ser alimentada pela Sagrada Escritura.
10: Olha, a devoção mariana sempre toca o nosso coração. E nesse mundo tecnológico, se a gente não considera, né, uma devoção genuína, alimentada da Sagrada Escritura, às vezes podemos restringir a nossa devoção a Maria a imagens, a posts, postagens e a cliques na internet, né? Que toda a tecnologia possa ajudar, mas que a gente não deixe de concretizar a devoção a Nossa Senhora com a recitação do terço, com a leitura dos textos bíblicos e também com a vida de caridade, como nos ensina Maria na visitação à sua prima Isabel. Que a tecnologia ajude a devoção mariana a ser mais divulgada, né? Mas também para que seja bem entendida pelas pessoas. Esse é o desafio, mas eu confio nessa possibilidade, desde que aqueles que fazem a comunicação, as narrativas, sejam bem intencionados em não usar Maria como produto, mas sim Maria como ela é, a mãe de Jesus e nossa mãe.
8: Dom Leomar Antônio Brustolin, arcebispo de Santa Maria, no Rio Grande do Sul, presidente da Comissão para Ação Bíblico-Catequética da CNBB, foi um dos conferencistas do congresso e afirmou que toda a devoção mariana conduz a Jesus.
11: O Congresso Mariológico de 2026 tem trazido uma temática bem importante, a espiritualidade popular mariana, que passa necessariamente pelas práticas de piedade popular. Estamos juntos refletindo, analisando, discernindo aquilo que ajuda a formar discípulos de Jesus e não meros adeptos de um devocionismo. Se destacou muito a sabedoria do povo simples, do povo humilde, para construir um caminho discipular. E nisso significa também perceber que Maria escolhe esta via para tornar mais claro e evidente o seguimento de Jesus, seu filho. Toda a piedade popular conduz a Cristo. E toda devoção mariana também conduz a Jesus.
8: Padre Camilo Júnior, missionário redentorista, também palestrou durante o congresso, destacando que fica muito mais fácil anunciar Jesus para pessoas que já aprenderam antes a amar Nossa Senhora, porque a missão de Maria é mostrar o Cristo.
12: É como a última frase que eu disse na minha reflexão, né? Fica muito mais fácil anunciar Jesus para as pessoas que já aprenderam antes a amar Nossa Senhora. Senhora, porque a missão de Maria é mostrar Cristo, a missão de Maria é nos ensinar a guardar no coração o que Jesus fala, a missão de Maria é nos encorajar para amar como Jesus ama, ama com a vida, ama com a entrega, né? Ama pés que caminham motivados de compaixão ao encontro de quem sofre, ama levando amor, e onde existe amor, existe esperança. E o congresso possibilita olharmos Nossa Senhora como a mulher da fé, a mulher que sempre guardou no coração a palavra de Deus, por isso não teve dificuldade de dizer no momento do anúncio: faça-se em mim a tua palavra. Ela acreditou na palavra. Isabel vai dizer que ela justamente foi feliz porque acreditou nas promessas do Senhor. E Maria ocupa um lugar muito especial na missão de Jesus e ao mesmo tempo na missão da igreja, né? Por isso ela foi proclamada também como mãe da igreja. O Papa Francisco, logo após a solenidade de Pentecostes, nos convida toda segunda-feira, depois da solenidade de Pentecostes, a celebrarmos Maria, mãe da igreja, porque ela também gera aqueles que vão ser os continuadores do seu filho, aqueles que vão continuar cantando a esperança do reino e aqueles que vão continuar amando como Jesus amou. Então Maria não é apenas alguém que participa de uma forma discreta, ela é ativa, ela é protagonista, ela é mãe missionária, ela é o primeiro coração que acreditou em Jesus, ela foi os primeiros pés que caminhou seguindo Cristo, né? E aquela que um dia ensinou Jesus a andar, hoje nos ensina a andar no ritmo do Cristo, que é o caminho do amor, da verdade e da vida.
8: Padre Pedro Cunha também foi um dos palestrantes. Logo nos primeiros dias, Padre Pedro Cunha também foi um dos palestrantes e trouxe a Aparecida como escola de evangelização.
13: E aqui a Aparecida tem duas vertentes. Tem a Aparecida enquanto Nossa Senhora Aparecida e tem a Aparecida enquanto igreja, enquanto santuário de Nossa Senhora Aparecida. Então, Aparecida, escola de evangelização. Meu tema começa assim. Então, tanto Aparecida Maria, Nossa Senhora Aparecida, ela por si só é uma verdadeira escola de evangelização a partir do testemunho dela. Não só do testemunho, mas sobretudo a partir do testemunho. Por quê? Porque quando a história de Maria começa, começa com algo inesperado. Uma conversa, uma aparição, um diálogo. E ali a gente já percebe que Maria não é uma qualquer. Ela é muito jovem, a gente pensa sempre em Nossa Senhora como uma mãezona e etc. Maria era uma menina, gente. Era uma menina quando o Gabriel aparece a ela. Mas ela pergunta, ela questiona, ela expressa sentimentos, ela faz de tudo. Ali está a primeira escola, né? Ela é uma escola para a gente. Muitos de nós naquele momento de Maria não enxerga a metodologia que ela escolhe para iniciar o mundo dela novo como mãe do Salvador. Então, ela, enquanto Maria, é uma grande escola de evangelização. E depois o Magnificat é uma outra escola de evangelização. E depois cada coisa que vai acontecendo. Ela que encontra Jesus no templo e depois ela é capaz de ficar quieta e calada, guardando tudo no coração. Isso é uma outra escola. Enfim. E tem Maria, ou Aparecida, enquanto instituição, enquanto igreja, enquanto santuário. E aí, claro, ele é mesmo uma escola de evangelização, começa pelas paredes. Não é? Hoje basta olhar o santuário e ali você já tem uma escola bíblica inteira de evangelização.
8: Todos os detalhes deste congresso mariológico em Aparecida você também encontra em a12.com/academia. Rafael Oliveira para a Rede Aparecida de Rádio e Signis Brasil.
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15: A paz esteja com você. É muito importante que a gente entenda as orações que nós fazemos para que não virem apenas palavras repetidas. Mas cada vez que a gente disser, nós tenhamos uma uma consciência mais profunda, uma autêntica expressão daquilo que a gente fala com a boca, expressa o nosso coração. Como tudo na nossa vida. Eu posso muitas vezes repetir palavras e nem perceber o que isso significa, qual é o sentido, o valor e o compromisso que essas palavras. Quando nós rezamos, por exemplo, o Santo Terço, repetimos tantas vezes a oração da Ave Maria. Rezamos também o Pai Nosso, o Glória, a Salve Rainha. Quanto nós temos que aprender? Quanto que nós temos que aprender? Que cada palavra possa nos revelar a luz de Deus em nossa vida para a gente enxergar a vida com mais profundidade. E Maria é a nossa mãe que quer nos educar nesse caminho. Toda palavra que nós dirigimos a Maria é ao mesmo tempo uma forma de pedir a ela que nos eduque no caminho de Jesus, como ela educou Jesus, nos eduque também. Portanto, cada vez que recitarmos as orações que sabemos até de cor, vamos fazer uma experiência de diálogo com Deus, com Maria. Não vamos repetir só com a boca, mas vamos dizer de coração sincero, assumindo o compromisso de viver aquilo que nós estamos falando. É desse jeito que nós realmente vivemos a oração no sentido autêntico, como Jesus ensinou. Cada oração que nós sabemos é uma escola de conversão, de uma profunda espiritualidade cristã, seguindo Jesus, conduzidos por Maria. Peçamos sempre a Maria essa graça e aprendamos com ela a ter um coração puro.
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1: Aos que amam verdadeiramente, Cristo os encarrega de uma missão: fazer com que o amem. Apostolado é fazer amar Cristo. O apóstolo se forja no diálogo com Cristo. Quem ama vai além do mandado, faz o que mais agrada a Cristo, a quem ama. Só pode ser apóstolo quem sabe amar, pois para ser apóstolo de Cristo, necessita-se de identificar-se com Ele no pensar, no querer e no atuar. Não falará bem de Cristo quem não estiver identificado com Ele. Se todos têm de amar Cristo, o apóstolo deve sobressair nesse amor.

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2: Amigos e irmãos, preparemos-nos para a grande festa da Ascensão do Senhor. Desta festa da Ascensão até o dia de Pentecostes, nós celebramos a semana da unidade dos cristãos. Pois é, Jesus sobe ao céu. Nós um dia, se seguirmos Jesus, subiremos ao céu. Senta-se à direita do Pai, porque ele é filho de Deus. E fazendo o que sentado lá? Intercedendo por nós à direita do Pai. Graças à ascensão. Jesus é exaltado e glorificado na sua carne. É a carne de Jesus, é o corpo de Jesus que está glorificado. E ele, Jesus, então nos precede na glória, porque nós também lá estaremos com ele gloriosamente um dia. Nós esperamos a sua segunda vinda, porque ele subiu ao céu e vai voltar. Com ele, com Jesus ressuscitado, nós viveremos, amaremos, reinaremos e o veremos face a face. Irmãos e irmãs, a ascensão é o triunfo da verdade, porque Jesus trouxe a verdade e com ele a verdade venceu. A mentira não vai vencer. Jesus passou fazendo bem. A ascensão é a invencibilidade do bem. O bem não desaparece. A prática do bem nos acompanhará. É a chave da porta do céu, é o passaporte para o céu. O bem é invencível, não o mal. Com a ascensão de Jesus, nós temos a coroação do sofrimento, porque Jesus sofreu, ressuscitou e agora, gloriosamente, assunto ao céu, uma ascensão ao céu. Então, o sofrimento foi coroado. E a ascensão de Jesus é o sucesso.

0: reflexo da nossa natureza humana. Jesus tinha sua natureza humana, nós temos também. E aí o sucesso da natureza humana é a ascensão do Senhor, e sucesso da matéria. Olha, irmãos e irmãs, a ascensão do Senhor é a glorificação de toda a criação, de toda a evolução humana. Graças à ascensão, o mal é derrotado, o nada acabou, a morte foi vencida. Aquele que desceu do céu, subiu aos céus, voltando ao Pai, com a novidade, o mundo redimido. A bênção de Deus Todo-Poderoso, Pai, o Filho, o Espírito Santo. Amém.
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3: Missão cumprida. Ponto final na primeira parte do programa com a Mãe Aparecida. Eu, Evandro Brum, tô ficando por aqui, mas deixo você agora na companhia de José Antônio. Ele vai contigo até às 4 horas da manhã. Às 4 tem o terço com o padre Vanderlei Souza, viu? Missionário redentorista e diretor da Rede Aparecida de Rádio. Ó, eu volto no domingo, dia do Senhor, para celebrar mais um dia com você. Amanhã eu tô de folga, quem fica no meu lugar é Eduardo José e a gente se encontra no próximo domingo. Combinado? Então tá bom. 7 da noite, domingo, eu encontro com você e rezo por você. Fiquem com Deus, uma ótima madrugada e com as bênçãos da Mãe Aparecida.

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13: Olá, bom dia. Obrigado a você que a partir de agora nos faz companhia pela Rádio Aparecida, segunda parte do programa com a Mãe Aparecida. E como é bom poder estar juntinho de você aqui pela Rádio de Nossa Senhora. Obrigado a você que nos acompanha pelas nossas rádios parceiras, rádios que integram a Rede Aparecida de Rádio, a você que está nos ouvindo, nosso irmão querido, pelo aplicativo Aparecida, pelo a12.com/rádio Aparecida. Como é bom poder estar novamente juntinho de vocês para mais uma madrugada. E hoje nós vamos até às 4 da manhã. Isso mesmo. mesmo, louvando e agradecendo ao nosso bom Deus por tudo que temos, por tudo que somos. A produção é de Marcos Tiago, a Paula Castro na coordenação, na direção geral, Padre Vanderlei Souza, missionário redentorista. Hoje, nós já estamos vivendo, o povo de Deus, o dia 16 de maio de 2026, sabadão da graça de Deus, sábado dedicado à Virgem Maria, a Senhora Aparecida. E hoje a Santa Mãe Igreja celebra, faz memória a São Simão Stock, a quem nós pedimos a intercessão. E para começarmos bem o nosso dia na alegria, no amor, na paz, na esperança, você, meu irmão, que reza conosco por uma das nossas emissoras que integram a Rede Aparecida de rádio, e a você, meu irmão, que está aí no aconchego do seu lar, no seu cantinho de oração, rezando conosco, a você que está cumprindo a sua missão, trabalhando que nem nós, não é verdade? É, e os irmãos que estão pelas estradas do Brasil. Padre William Betônio, missionário redentorista, está chegando com esse nosso momento de evangelização e reflexão, com os ponteiros apontam para o infinito.
11: Rainha dos céus, alegrai-vos, aleluia, porque aquele a quem merecestes trazer em vosso puríssimo seio, aleluia, ressuscitou como disse, aleluia. E por nós a Deus, aleluia. Exultai e alegrai-vos, ó Virgem Maria, aleluia, porque o Senhor ressuscitou verdadeiramente, aleluia. Oremos, ó Deus, que vos dignastes de alegrar o mundo pela ressurreição de Jesus Cristo, vosso Filho. Concedei-nos, vos suplicamos, que por sua mãe, a Virgem Maria, alcancemos as alegrias da vida eterna. Por Jesus Cristo, nosso Senhor. Amém.
14: Olá, queridos ouvintes da Rádio Aparecida, da Rede Aparecida de Rádios. Eu sou o Padre William Betônio, missionário redentorista. É com satisfação que faço companhia a você neste momento em que os ponteiros apontam para o infinito. Aos fins de semana, sábados e domingos, estamos na companhia, junto com você que nos acompanha pelo rádio, pela internet, pelos diversos meios de comunicação. Estamos concluindo esta nossa sexta semana do tempo da Páscoa. Já vamos celebrar a ascensão do Senhor, e a liturgia durante essa semana nos revela algo bastante interessante, porque mostra um Jesus que precisa retornar, que cumpriu a sua missão, que fez aquilo que deveria ter feito para a humanidade, e agora retorna para o Pai e deixa para nós a missão de continuar este grande sinal do reino de Deus no meio do mundo. E aí ele pede para que os discípulos possam ser este sinal. E é o que nós vimos na liturgia durante essa semana. Começamos com o evangelho em que Jesus, né, no sexto domingo da Páscoa, fala, né, de que nós teremos um defensor, que aquele que vai nos dar a palavra da verdade, porque ele é o espírito da verdade, que contradiz o mundo, o espírito do mundo. E nos diz, né, que ele vai continuar vivendo em nós, se tornando presença em nós. E somente aqueles que são capazes de conhecer Cristo podem conhecer esta verdade. E durante a semana, nos evangelhos, nós vemos, né, os trechos do evangelho de João, em que Jesus fala com os discípulos que é necessário que ele volte para o Pai, é necessário que ele esteja de junto do Pai para que o Espírito possa vir, e que por mais que os discípulos estejam tristes por essa partida é o que realmente garantirá o futuro da missão. Na materialidade, na realidade que nós vivemos, tudo tem um começo, um meio e um fim. E Deus se faz presente neste começo, meio e fim da pessoa de Jesus Cristo. Ele nasce no nosso meio, ele vive a nossa vida e na sua paixão entrega todo o seu ser, mas a morte não o destrói e ele ressuscita. Esta graça da ressurreição é a graça que cada um de nós batizados também recebemos. O Cristo primogênito é aquele que vai na frente, ele é o primeiro a abrir estas portas da nova vida, da vida eterna. E nós o seguimos, mas só o seguiremos se prestarmos atenção em sua palavra, em seu mandamento. Jesus é muito firme durante a semana no Evangelho dizendo isso, que nós só seremos suas testemunhas, só seremos seus amigos e ele só se revelará a nós se nós abrirmos o nosso coração para que ele venha até nós. Se nós realmente o aceitarmos como Senhor de nossa vida, como a verdade que veio ser revelada ao ser humano. E na experiência que os apóstolos fazem, que nós podemos ouvir na primeira leitura durante esta semana, é a experiência daqueles que são perseguidos, é a experiência daqueles que também são ajudados, que recebem também a colaboração de muitas pessoas. Em alguns lugares a palavra ela é aceita, em outras ela já não é tão bem aceita. Isso faz parte deste processo humano a qual nós estamos inseridos. No entanto, nós não podemos nos desanimar da missão, não podemos desanimar do anúncio que Jesus nos faz do reino de Deus e anúncio que nós agora somos chamados a levarmos em frente. Nós somos os missionários de Jesus e seremos amados pelo Pai, conhecidos pelo Pai, porque nós conhecemos e anunciamos a pessoa de Jesus Cristo. Quem vai nos dar esta força é o Espírito Santo, que nos dará este impulso que tanto necessitamos para enfrentar as dificuldades, as limitações dessa nossa realidade. Por hoje nós vamos ficando por aqui. Agradeço a sua audiência. Fique com Deus e com as bênçãos da Mãe Aparecida e até amanhã.
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0: nosso momento é de oração. Deus Pai de amor, que nos convidais a pedir com confiança em nome de vosso Filho, nós nos colocamos diante de vós com humildade e fé. Sabemos que nos amais profundamente, porque acolhemos Jesus e cremos que ele veio de vós. Por isso, hoje vos apresentamos nossas necessidades, nossos medos e esperanças. Ensinai-nos a rezar com confiança filial, certos de que escutais nossas súplicas. Fortalecei nossa fé para que jamais duvidemos do vosso amor providente. E conduzi-nos sempre pelo caminho que leva à verdadeira vida na comunhão convosco.
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10: Salmo 46. O Senhor é o grande rei de toda a terra. Povos todos do universo, batei palmas, gritai a Deus aclamações de alegria, porque sublime é o Senhor, o Deus Altíssimo, o soberano que domina toda a terra. Porque Deus é o grande rei de toda a terra, ao som da harpa acompanhai seus louvores. Deus reina sobre todas as nações, está sentado no seu trono glorioso. Os chefes das nações se reuniram com o povo de Deus, santo de Abraão, pois só Deus é realmente o Altíssimo. E os poderosos dessa terra lhe pertencem. O Senhor é o grande rei de toda a terra.

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1: Segundo dia da novena em honra de Nossa Senhora Auxiliadora, Maria, a mulher que tem pressa em ajudar. Neste segundo dia de nossa novena em honra de Nossa Senhora Auxiliadora, somos convidados, eu e você, a praticar a caridade com os mais necessitados. O Evangelho nos diz que Maria se dirige apressadamente à casa de Isabel. Nós somos chamados a levar hoje a boa nova a todas as pessoas do mundo inteiro, para irradiar nelas o amor que Jesus nos proporciona. Maria nos deu o exemplo de como ser fiel a Deus, praticando a caridade com sua prima. Que hoje nós aprendamos de Maria a ter o espírito de serviço para com o próximo. Rezemos também por todas as famílias, para que nelas haja diálogo, compreensão, perdão e paz. Lembro de maneira especial nesta oração os aniversariantes de hoje: a Miriam, lá de Muzambinho, e a Karina, minha prima, aqui de Campinas. Iniciemos a nossa oração traçando sobre nós o sinal da cruz, sinal do amor de Deus por cada um de nós. Em nome do Pai, do Filho e do Espírito Santo. Amém. Senhor nosso Deus, nosso Pai, nós cremos em vós, nós esperamos em vós, nós vos amamos, nós vos agradecemos este dia e vos damos graças porque estamos com vida. Oferecemos este dia ao Senhor com todas as nossas alegrias e sofrimentos, com todos os nossos trabalhos e divertimentos. Guardai-nos do pecado e fazei de nós instrumentos de vossa paz e do vosso amor. Ajudai-nos a observar vossos santos mandamentos. Amém. O Senhor esteja convosco, Ele está no meio de nós. Anúncio do Evangelho de Jesus Cristo segundo Lucas. Naqueles dias Maria partiu para a região montanhosa, dirigindo-se às pressas a uma cidade da Judéia. Entrou na casa de Zacarias e saudou Isabel. Quando Isabel ouviu a saudação de Maria, a criança se agitou no seu ventre. Isabel ficou cheia do Espírito Santo. Com um grande grito exclamou: Você é bendita entre as mulheres e é bendito o fruto do teu ventre. Como posso merecer que a mãe do meu Senhor venha me visitar? Logo que a sua saudação chegou aos meus ouvidos, a criança saltou de alegria no meu ventre. Bem-aventurada aquela que acreditou, porque vai acontecer o que o Senhor lhe prometeu. Maria ficou 3 meses com Isabel e depois voltou para casa. Palavra da Salvação. O grande pensamento de Dom Bosco era o quadro de Maria Santíssima Auxiliadora, que seria colocado no altar-mor do santuário em construção. Quando se sentou pela primeira vez com Lorenzoni, pintor que deveria realizar a empreitada, deixou maravilhados todos os presentes por conta da grandiosidade de suas ideias. Expressou seu pensamento assim: No alto, Maria Santíssima, entre os coros dos anjos. Ao seu redor, mais próximos, os apóstolos. Depois, o coro dos mártires, dos profetas, das virgens, dos confessores. Na terra, os emblemas das grandes vitórias de Maria e os povos das várias partes do mundo em atitude de levantar as mãos para ela, pedindo a sua ajuda. Falava como de um espetáculo que já tivesse visto, dando com precisão todas as particularidades. Lorenzoni o escutava quase sem respirar e, assim que Dom Bosco terminou, disse: E onde o Senhor pretende colocar esse quadro? Na nova igreja. E o Senhor acha que caberá? E por que não? E onde encontrará a sala para pintá-lo? Isso é o pintor que deve pensar. E onde o senhor pensa que eu vou colocar e encontrar um lugar que sirva para esse quadro? Seria preciso a Praça Castelo, a menos que não queira uma miniatura para olhar como microscópio. Todos riram. Com as mesmas medidas, em mão, com as regras da proporção, o pintor demonstrou o que tinha entendido. Dom Bosco não ficou muito satisfeito, mas teve que aceitar que ele tinha razão. Então decidiu que o quadro ficaria só com Nossa Senhora, os apóstolos, os evangelistas e alguns anjos. Nos pés do quadro, sob a glória de Nossa Senhora, seria colocada a casa do oratório. Tendo alugado um altíssimo salão do Palácio Madama, Lorenzoni deu início à obra. O trabalho deveria durar cerca de 3 anos. O quadro já estava quase finalizado quando se percebeu que o leão que tinha sido colocado ao lado de São Marcos atraía tanto a atenção que poderia desviá-la do personagem principal. Devia, pois, dar-lhe uma pose menos viva. Nossa Senhora estava estupendamente linda. Narra um padre do oratório: um dia eu entrei no estúdio para ver o quadro. Era a primeira vez que me encontrava com Lorenzoni. Ele estava no alto da escada, dando os últimos retoques no rosto da Sagrada Imagem de Maria. Não se virou ao ouvir o barulho que fiz ao entrar. Continuou o seu trabalho. Pouco depois desceu da escada e se pôs a observar como tinha conseguido dar aquelas últimas pinceladas. De repente, percebendo a minha presença, tomou-me pelo braço e me levou a um ponto de luz do quadro e me disse: "Olhe como é bonita. Não é uma obra minha. Não, não é. Não sou eu quem pinta. É uma outra mão que guia a minha. Ao que me parece, ela pertence ao oratório. Diga a Dom Bosco que o quadro sairá como ele deseja." Estava tão entusiasmado que quase não conseguia falar. Então voltou ao trabalho. E nós acrescentamos que quando o quadro foi levado para a igreja e colocado no seu devido lugar, Lorenzoni caiu de joelhos e chorou copiosamente. Oremos. Maria Santíssima, Mãe de bondade e de misericórdia, que muitas vezes com o vosso visível patrocínio livrastes o povo cristão dos assaltos e da barbárie dos inimigos da fé. Livrai-nos, nós vos pedimos, a nossa alma dos assaltos do demônio, do mundo e da carne, e fazei que possamos, em todo o tempo, obter completa vitória sobre os inimigos da nossa alma. Ó poderoso auxílio dos cristãos e da humanidade, pedimos que leveis a nossa oração ao Pai e ao vosso Filho Jesus Cristo, que vivem e reinam na unidade do Espírito Santo. Amém. O Senhor esteja convosco, Ele está no meio de nós. Pela intercessão de Nossa Senhora Auxiliadora, desça sobre você, sobre o seu trabalho, sobre a sua família, sobre as suas intenções, a bênção do Deus Todo-Poderoso, Pai, Filho e Espírito Santo. Amém. O abraço de hoje vai para a Benedita Isabel, a Carol Ruiz, Olga Mission, um abraço para a Lúcia Torres, para o Márcio Gil e para a Marilza Ferrari. Sou o padre Edmilson Moraes, salesiano.

0: Davi. Eu te exaltarei, meu Deus e Rei, e bendirei ao teu nome pelos séculos dos séculos. Dia após dia, eu te bendirei e louvarei o teu nome pelos séculos dos séculos. Grande é o Senhor e muito digno de louvor. Não se pode calcular sua grandeza. Uma geração apregou a outra as tuas obras, anunciando o teu poder. Falam da esplêndida glória da tua majestade, divulgando as tuas maravilhas. Falam do poder dos teus feitos tremendos, proclamando a tua grandeza. Difundem a memória da tua bondade imensa, exultando com a tua justiça. O Senhor é compassivo e clemente, paciente e de grande misericórdia. O Senhor é bom para com todos, e sua compaixão se estende a todas as suas criaturas. Rendam-te graças, Senhor, todas as tuas obras, e os teus fiéis te bendigam. Proclamem a glória do teu reino e falem do teu poder, para darem a conhecer aos filhos dos homens as tuas façanhas e a magnificência gloriosa do teu reino. Teu reino é um reino de todos os séculos, e o teu domínio perdura de geração em geração. O Senhor é fiel em todas as suas palavras e santo em todas as suas obras. O Senhor reergue todos os que caem e levanta a todos os abatidos. Os olhos de todos esperam em ti, e tu lhes dás alimento no tempo oportuno. Abres a tua mão e sacias com benevolência todo ser vivo. O Senhor é justo em todos os seus caminhos e santo em todas as suas obras. O Senhor está perto de todos os que o invocam, de todos os que o invocam em verdade. Ele fará a vontade dos que o temem, atenderá sua súplica e o salvará. O Senhor guarda todos os que o amam, mas faz perecer todos os ímpios. Cante minha boca o louvor do Senhor, e toda a carne bendiga o seu nome santo pelos séculos dos séculos.
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1: Para você que acompanha a programação da Rádio Aparecida, começa agora mais um Destaques da Igreja neste final de semana. Na audiência geral da última quarta-feira, 13 de maio, o Papa Leão XIV recordou o atentado ao Papa João Paulo II ocorrido 45 anos atrás. Naquele mesmo local da Praça São Pedro, o Papa Leão passou de Papa Móvel para saudar os fiéis. A semana também foi movimentada no Santuário Nacional, que acolheu nesta semana a edição de número 19 do Congresso Mariológico, que teve como tema Espiritualidade Popular Mariana na Evangelização. Dom Leomar Antônio Brustolin, arcebispo metropolitano de Santa Maria, no Rio Grande do Sul, presidente da Comissão Episcopal para Ação Bíblico-Catequética da CNBB, falou sobre a temática abordada durante o encontro.
2: O Congresso Mariológico de 2026 tem trazido uma temática bem importante, a espiritualidade popular mariana, que passa necessariamente pelas práticas de piedade popular. Estamos juntos refletindo, analisando, discernindo aquilo que ajuda a formar discípulos de Jesus e não meros adeptos de um devocionismo. Se destacou muito a sabedoria do povo simples, do povo humilde, para construir um caminho discipular. E nisso significa também perceber que Maria escolhe esta via para tornar mais claro e evidente o seguimento de Jesus, seu filho. Toda a piedade popular conduz a Cristo e toda devoção mariana também conduz a Jesus.
1: Milhares de famílias vêm ao Santuário Nacional neste final de semana para a Quinta Romaria das Crianças, celebrando os 20 anos dos devotos mirins. Ana Maria Reis tem as informações.
3: O Santuário Nacional de Aparecida acolhe neste fim de semana com muita alegria crianças de várias regiões do nosso país, também aqui das proximidades do Santuário Nacional, para a Quinta Romaria das Crianças. E a gente conversa com o Bruno Felipe, que é o supervisor do Núcleo Infanto Juvenil da Família dos Devotos, inclusive este ano celebrando os 20 anos do grupo Devotos Mirins, que tanto acolhe as famílias aqui no santuário, na casa de Nossa Senhora, não é?
4: Sim, a gente esse ano faz 20 anos do projeto Devotos Mirins e também 5 anos da Romaria Nacional das Crianças. A gente vem com uma programação completa para esse final de semana. Às 18 horas a gente tem a missa para a bênção das famílias, presidida pelo padre Jorge Américo, onde as crianças e as famílias poderão participar e receber uma bênção no final dessa missa especial. A gente retorna no domingo às 8 horas da manhã de novo no espaço Noé Sotilo, com apresentações da turma até ao meio-dia, e a gente finaliza a Romaria Nacional das Crianças com uma missa ao domingo ao meio-dia no altar central do Santuário Nacional, também transmitida pela TV Aparecida e meios de comunicação.
3: Nesse fim de semana, nesse ano de 2026, celebrando esses 20 anos da turma dos devotos mirins, desse projeto do Santuário Nacional, a importância de trazer os pequenos desde cedo, ensinar esse caminho do bem, a devoção à Nossa Senhora, que começa desde cedo, né, Bruno?
4: Isso, a gente faz 20 anos que o projeto vem construindo e gerando materiais para enriquecer a evangelização, para dar subsídio para as famílias trabalharem essa evangelização dentro de casa, para que a fé seja transmitida como herança, né? Onde o pai, a mãe transmitem isso para o filho, e assim gerações por gerações, a gente já tem 20 anos com esse trabalho bem bonito. Então a gente convida as famílias que ainda não fazem parte da família dos devotos ou não recebe esse conteúdo evangelizador na turminha, onde leva diversão, educação e oração para as famílias, que elas possam se cadastrar pelo a12.com/devotosmirins e fazer esse cadastro para receber esse material em casa do Santuário Nacional, para que eles possam também estar dentro dessa caminhada com a gente, ajudando o santuário e também o santuário ajudando as famílias do Brasil.
3: Muito obrigada ao Bruno Felipe, que é o supervisor do Núcleo Infanto Juvenil da Família dos Devotos, conversando conosco sobre a Romaria Nacional das Crianças aqui no santuário. Quem está aqui já, seja sempre bem-vindo, seja muito bem-vindo à casa de Nossa Senhora, e quem não conseguiu ver esse ano, que já se organize, já se prepare para trazer os pequenos em 2027. Ana Maria Reis para a Rede Aparecida de Rádio e Signes Brasil.
1: A igreja celebra neste domingo a festa da Ascensão do Senhor e também a edição de número 60 do Dia Mundial das Comunicações Sociais. Neste ano, o tema Preservar Vozes e Rostos Humanos anima as reflexões conforme a mensagem do Papa Leão XIV para a data, como destaca Janaína Gonçalves, coordenadora da PASCOM Brasil.
0: essa reflexão ela é urgente. Ela não é uma reflexão apenas para gente dizer que assim, ah, estamos preocupados, mas é apenas para fazer ali um cumprir um protocolo. Não, essa discussão ela é necessária. O próprio Papa Leão XIV, iluminado pelo Espírito Santo, traz essa discussão para esse ano, porque isso faz parte do nosso cotidiano. A inteligência artificial ela faz parte do meu, do seu, do dia a dia de todos nós. Só que a partir do momento que a gente coloca a inteligência artificial como um meio para a gente se comunicar, não mais, aliás, mais do que isso, né? Uma proposta para melhorar a nossa comunicação ou até mesmo alcançar outras formas de comunicação, a gente tem que tomar cuidado para não substituir o humano. E é isso, é esse ponto fundamental que a carta do Papa Leão XIV para este ano traz para a gente.
1: O destaque fica para celebrações às 8 da manhã, direto do Santuário Nacional de Aparecida, e também às 3 horas da tarde, do Santuário de Nossa Senhora de Guadalupe e Jesus das Santas Chagas, em Curitiba, no Paraná. Outro destaque também é que o clero da Arquidiocese de Aparecida viveu dias de oração, reflexão e de formação permanente do clero nesta semana. A formação foi conduzida por Dom Mário Antônio da Silva, arcebispo de Aparecida, à luz das novas diretrizes gerais da ação evangelizadora aprovada na última Assembleia da Conferência Nacional dos Bispos do Brasil. Um momento importante de comunhão e renovação da missão pastoral, fortalecendo a caminhada da igreja, como destacou Dom Mário.
5: É um momento de formação permanente que começamos ontem e vai até amanhã, para que conheçamos o texto das diretrizes e aos poucos acolhamos as indicações pastorais que a CNBB propõe para a igreja no Brasil, para reforçar, digamos assim, o nosso plano pastoral já existente aqui na Arquidiocese de Aparecida. Eu, juntamente com Dom Orlando, estamos aqui assessorando esse encontro para que os padres conheçam aquilo que tem de mais novo e de atual como indicações e diretrizes, evidentemente, de evangelização na Igreja do Brasil, que passa por um processo sinodal e que propõe realmente caminhos de missão muito atuais na vida da nossa igreja, considerando criança, adolescente, jovem, adulto e também os nossos idosos, de tal maneira que todos estão contemplados nessas diretrizes, onde todos têm lugar. E a imagem que nós estamos usando nas diretrizes para a igreja é a imagem da tenda. Uma tenda que acolhe, uma tenda que consola, uma tenda que é presente na dor e na alegria, na angústia e na esperança de toda a humanidade.
1: Esses são os destaques da Igreja Católica no Brasil e no mundo. Rafael Oliveira, para a Rede Aparecida de Rádio Signes Brasil.
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1: Gabi Pedroso, com a nossa crônica do dia.
2: Há tempo para tudo. Viver é graça, bendito o tempo no qual vivemos. Não empurramos a vida para frente, mas temos até certo ponto as rédeas da vida em mãos, apesar de certas surpresas que literalmente caem em nossos caminhos. Na vida, há tempo para tudo. Importante ser gente. Há o tempo do trabalho e o tempo de descanso. A gente levanta cedo, veste um terno, saia e blusa, ou um macacão e sai para o trabalho. Há o tempo de ensopar a roupa com suor, tempo de se cansar. Há o tempo de descansar, de tirar os sapatos que incomodam, de tomar um bom banho, tempo de relaxar, de comer um bife com arroz feito na hora, saborear um sorvete de creme, rezar uns salmos e descansar. Há o tempo de embalar o bebê no berço, tempo de levá-lo dia após dia à creche. Depois, quando ele cresce, tempo de buscá-lo nas baladas de sexta para sábado ou de sábado para domingo. Tempo em que os filhos deixam a casa e formam uma nova casa. Há o tempo de cortar a grama do quintal, de comprar pera, chá, torradas e levar para o avô cansado e doente. Há o tempo de dar banho na vizinha, sozinha, pobrezinha. Há o tempo de lavar as cortinas e pintar a casa. Há o tempo de cantar, de chorar e de rezar. Há o tempo da chegada de um neto ao mundo e de sepultar o pai que não vivia mais com a gente e veio morrer em nossa casa. Há o tempo das cirandas nas noites de verão e o tempo de fazer um bolo de chocolate com nozes a ser saboreado com uma bebida quente nas noites de inverno. Há o tempo de nascer e o tempo de morrer. Na vida, tudo cabe. Há tempo para tudo. Frei Almir Ribeiro Guimarães, Ordem dos Frades Menores.
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12: Padre Rubens Gomes de Carvalho, missionário redentorista, chegando com nosso momento de evangelização e formação cristã.
13: Ouvintes queridos, não nos esqueçamos. Estamos refletindo sobre o primeiro sacramento da vida cristã, que nos introduz na igreja dos seguidores de Jesus, pelo qual nos tornamos cristãos comprometidos com Jesus e pelo qual somos salvos e perdoados do pecado original com o qual nascemos. Sem a graça de Deus, perdido pelo pecado de nossos primeiros pais, os outros sacramentos e primeira, os outros sacramentos da iniciação cristã, que nos instrui e nos torna cristãos, seguidores de Jesus e colaboradores com ele no anúncio da vontade de Deus, da prática do amor, que nos fortalecem na fidelidade e testemunho do amor de Jesus. São os sacramentos da confirmação, o crisma e da Eucaristia, da Santa Missa ou Ceia do Senhor, que veremos ainda pela frente. O sacramento do batismo, além de nos devolver a graça santificante e a filiação divina, também nos compromete e nos confirma na missão de Jesus: ide pelo mundo e anunciai o Evangelho. Com Jesus temos a missão o munus do sacerdócio. Nós já vimos sacerdócio comum dos fiéis, o munus da profecia. Isso terminamos há pouco de refletir. Agora estamos refletindo sobre o terceiro munus que o batismo nos confere, a terceira missão. Agora nós estamos refletindo sobre o terceiro munus, a terceira missão, a função de cada cristão, que o batismo nos confere, exige, munus regio, real, consequência de nossa adesão pelo batismo a Cristo Rei. Padre Adroaldo Palaora, jesuíta, nos diz que Jesus é um rei atípico, diferente daquele que se tem como norma a figura do rei, o poderoso, ou aquele que manda, aquele que faz tudo sozinho, aquele que tem poder sobre os outros, né? Jesus é um rei atípico, de outra maneira. De que maneira? Os reis deste mundo vivem às custas dos seus súditos, explorando, dominando. Reina Jesus, já diferente. Jesus reina perdoando, amando, comunicando vida a partir de uma situação da humilhação e impotências extremas. Um rei crucificado, um rei compromissado com o pobre e excluído, um rei de liberdade e de justiça, de solidariedade e de misericórdia. Esse é o Jesus rei, esse é o reinado de Jesus. Jesus quer que todos sejamos reis ou rainhas, ou seja, que não nos deixemos escravizar por nada, nem por ninguém. Quando responde a Pilatos, não diz sou o rei, mas diz sou rei. Com isso, está demonstrando que não é o único, que qualquer um pode descobrir o seu verdadeiro ser e agir segundo esta exigência. Jesus, pelo seu reinado, vai tornar verdadeiramente a sociedade um rei, um reino do universo, quando a paz, o amor e a justiça reinarem em todos os rincões da terra. quando todos forem testemunhas da verdade, quando em todos os ambientes a mesa do reino se tornar mesa de inclusão e de acolhida. Jesus será rei quando estivermos dispostos a fazer descer da cruz aqueles que estão dependurados nela. E são tantos os crucificados no nosso contexto social e religioso que a gente precisa, então, tornar o reino de Deus presente no amor, na justiça, na denúncia do mal e lutar para que todos saiam das suas cruzes, das suas dependências e dos seus sofrimentos. Aí então teremos o reino de Deus. Até o próximo encontro, se Deus quiser.
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15: Padre Reginaldo Carreira, participa conosco.
16: Cada um de nós tem uma maneira de enxergar a vida a partir das experiências que vivemos, da maneira como fomos educados, da linguagem e conhecimento a que temos acesso, dos traumas e marcas negativas que nos afetaram em algum momento e ainda do temperamento que predomina em nós. Por isso, por mais que tenhamos capacidade de empatia, nem sempre conseguimos nos colocar no lugar do outro e nem sempre conseguimos que alguém se coloque em nosso lugar. Também por isso, diante de algumas circunstâncias da vida, precisamos de alguém que nos diga: olha, meu irmão, minha irmã, não é bem assim. Alguém que nos ajude a compreender outro lado de uma questão, outra maneira de compreender um problema e até outra solução melhor que a nossa, ou possível também. Esse alguém pode ser um amigo especial, um padre numa confissão, um diretor espiritual, uma pessoa experiente e sábia, mas seja quem for, em última instância, é o próprio Deus que sempre, de forma direta ou indireta, nos reorienta o caminho e nos faz entender que nem tudo é exatamente como enxergamos.

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2: Os santos nos ensinam, amigo e amigo ouvinte, eu, Padre André, diocesano aqui da Arquidiocese de Aparecida, estou com você para juntos conhecermos um pouquinho mais a vida dos nossos santos e nos inspirarmos nesses modelos, nesses exemplos de santidade. Hoje, dia 16 de maio, nós celebramos São João Nepomuceno, mártir. João Nepomuceno nasceu por volta de 1330 em Nepomuk, vilarejo nas proximidades de Praga, na Boêmia. De família pobre, nasceu quando seus pais já estavam em avançada idade. Daí ser João o seu nome, numa alusão ao nascimento de João Batista, que também nascera quando Santa Isabel já era idosa. Estudou na Universidade de Praga, onde se formou em Direito Canônico e doutorou-se em Teologia. Ordenado sacerdote, sua grande eloquência levou-o à corte e ali tornou-se capelão e confessor. A própria rainha e imperatriz Joana tomou-o para diretor espiritual.

0: estava. Seu corpo foi, entretanto, descoberto e recebeu digna sepultura na igreja de Santa Cruz. Em seu túmulo foi gravado este epitáfio: aqui jaz o venerabilíssimo João Nepomuceno, doutor, cônego desta igreja e confessor da rainha, ilustre pelos seus milagres, o qual, por ter guardado o sigilo sacramental, foi cruelmente torturado e lançado de cima da ponte de Praga no rio Moldava, por ordem de Venceslau IV, no ano de 1383. Em 1729, ele foi canonizado. Hoje, São João Nepomuceno é celebrado como mártir da confissão e venerado por todos os habitantes da cidade de Praga. De São João Nepomuceno aprendemos o quanto vale sermos fiéis primeiramente a Deus e à missão que ele nos confiou. Morrer pela verdade é um ato de extremo amor. Que nossa vida se inspire nas virtudes deste santo e que aprendamos a silenciar mais, sermos homens e mulheres dignos de confiança. São João Nepomuceno, rogai por nós.
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2: Missionário redentorista, irmão Cláudio Teixeira, trazendo para nós o quadro Você Também é Chamado.
3: Ouvintes da Rádio Aparecida, Rede Aparecida de Comunicação, do programa Você Também é Chamado. Mais uma vez estamos aqui para juntos refletir sobre vocação, o chamado que Deus fez a cada um de nós e que devemos responder com alegria. E neste mês de maio celebramos o mês mariano, o mês de Maria. E Maria é sempre a nossa intercessora junto de Deus. Maria sempre está nos ajudando em nossa caminhada de filhos e filhas de Deus. E hoje nós queremos refletir o tema Maria, modelo de vocação. Eis que conceberás e darás à luz um filho e lhe darás o nome de Jesus. Evangelho de Lucas, capítulo 1, versículo 31. Então vocação significa chamado, mas não é qualquer chamado. Quando fazemos uma escolha profissional, não chamamos a isso de vocação, mas simplesmente uma escolha entre tantas. Sem dúvida, escolha profissional é um fator de realização pessoal. Tanto é que uma profissão acertada, em sintonia com a habilidade e dons pessoais, é uma garantia de excelência no desempenho da vida. Em outras palavras, vocação acertada é vida feliz. Sempre que falamos em vocação, entendemos um chamado no plano da fé. Dizemos que é Deus quem chama, nós respondemos ou não ao chamado. Uma coisa é certa, vocação acertada, futuro feliz. Muitas vezes a resposta vocacional comporta um verdadeiro salto no escuro, pela ausência de evidências sensíveis na hora de dar a resposta, pelos desafios que ela comporta, pelo perigo de não ser compreendido, pela necessidade de se doar integralmente, com todas as forças e energias da vida. De todas as pessoas que ouviram e entenderam o chamado divino, como os inúmeros personagens bíblicos no Antigo Testamento e também no Novo Testamento, além de todos os vocacionados importantes ao longo da história, de todos eles, a vocacionada que mais se encanta e estimula é Maria de Nazaré. Uma jovem, ou melhor, uma adolescente, recebe de um anjo a proposta de ser mãe, proposta que ela daria 1 milhão de motivos para recusar. Como confiar em um anjo, sua tenra idade, a falta de recursos, por não estar ainda casada, apenas noiva, o perigo diante da rigidez das leis da época? Ela poderia ser apedrejada por uma gravidez fora do casamento, sem contar o tanto que os vizinhos iriam comentar o fato, numa sociedade onde todos os se conheciam. Humanamente, Maria via diante de si a possibilidade de uma desmoralização sem limites. Porém, ela não se deixou abalar. A jovem Maria surpreende por sua resposta, pela sua

0: maturidade e pela força como se coloca numa dimensão que ultrapassa todas e qualquer razão humana. Maria situa-se numa dimensão de fé impressionante. Parece que ela vive diariamente essa dimensão de fé como se convivesse com anjos. O texto diz que ela fica perturbada, mas em momento algum apavorada ou assustada a ponto de perder o bom uso da razão. Ao contrário, ela consciente dialoga com o anjo. Se é verdadeira a resposta do além e verdadeiro o chamado sobrenatural, Maria delega a responsabilidade a Deus ao dizer: eis aqui a serva do Senhor, faça-se em mim segundo a tua palavra. Portanto, a responsabilidade é de Deus em cumprir o prometido e em superar todos os inúmeros desafios que iriam aparecer em consequências da sua decisão, da sua resposta ao Deus que o chama para ser a mãe do Salvador Jesus Cristo. Por tudo isso, Maria é modelo de quem responde positivamente à proposta de Deus. Modelo de resposta à vocação que envolve fé, coragem, confiança e superação. Quando nos encontramos diante de dificuldades que parecem insuperáveis, olhemos para a jovem Maria, para que também nós tenhamos a coragem de dizer: Senhor, estou aqui, estou à sua disposição, faça-se em mim o que for melhor para cumprir a missão que tu me confiastes. Mesmo que humanamente não veja possibilidade, sei que para ti o impossível não existe, por isso em ti confio plenamente, Senhor. Amém. Queridos irmãos e irmãs, rezemos pelas vocações. E que a exemplo de Maria, nossa mãe, possamos responder com amor o chamado que Deus fez a cada um de nós. Senhor da messe, pastor do rebanho, faz ressoar em nossos ouvidos teu forte e suave convite: vem e segue-me. Derrama sobre nós o teu espírito, que ele nos dê sabedoria para ver o caminho, generosidade para seguir tua voz. Senhor, que a messe não se perca por falta de operários, desperta nossas comunidades para a missão. Ensina nossa vida a ser serviço, fortalece os que querem dedicar-se ao reino de Deus na vida consagrada e religiosa. Senhor, que o rebanho não pereça por falta de pastores. Sustenta a fidelidade de nossos bispos, padres, diáconos e ministros. Dá perseverança a nossos seminaristas. Desperta o coração de nossos jovens e adolescentes para o ministério pastoral em tua igreja. Senhor da messe, pastor do rebanho, chama-nos para o serviço de teu povo. Maria, mãe da igreja, modelo dos servidores do evangelho, ajuda-nos a responder o sim. Amém. Queridos ouvintes da Rádio Aparecida, Rede Aparecida de Comunicação, o nosso abraço, fique com Deus. Deus abençoe e até a próxima vez, se Deus quiser.
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3: O nosso catequista do Brasil chegando na nossa programação.
4: Irmão, irmã, a história dos hebreus é extraordinária. Falo dos hebreus lá de 300 e 800 ou 3.800 anos atrás. Falo dessa história que depois foi continuada de um jeito bom e às vezes de um jeito mau. Mas é uma história. Então o que aconteceu? Diz o Papa Bento XVI que Deus não converteu o povo numa grande potência. Ao contrário, foi o povo que mais sofreu na história universal. Mas ele sempre conservou sua identidade. Não perdeu a fé em Javé. Ele continua a ser sempre um espinho cravado no fundação da cristandade, que surgiu da história de Israel. Estamos ligados aos judeus, quer queira, quer não. Nesse sentido, nós temos que aprender com eles e talvez nós que somos continuadores, talvez eles possam aprender conosco. Aí entra o ecumenismo. Todas as grandes potências do passado desapareceram. Já não existem mais os antigos egípcios, nem os babilônios, os assírios, nem os persas. Mas Israel continuou do jeito que ela é, com erros, com resiliência e também pagando o preço de ser o povo que é. Posso discordar deles, mas é um povo diferente.

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8: Padre Vanderlei Souza, trazendo para nós a oração especial.
9: Olá, meu querido irmão, querida irmã, você que nos acompanha nesse programa com a Mãe Aparecida, sou o Padre Vanderlei, missionário redentorista. Vamos colocar-nos na presença de Deus, rezar, pedir, agradecer e louvar. Ao longo desta semana, vivamos sob o olhar materno de Nossa Senhora de Fátima, que com amor e ternura veio ao encontro da humanidade para nos chamar à conversão, à oração e à paz. Que em meio às realidades diferentes e divergentes do dia a dia, queiramos renovar nossa confiança nesta mãe que nos acompanha, intercede e nos conduz sempre ao seu Filho Jesus Cristo. Ao dizer-nos, façam o que ele vos disser, Maria quer que abramos nosso coração à sua mensagem. A mensagem é a palavra da salvação, que é Jesus. Acolhendo seu convite à fé, à penitência e ao amor, Nossa Senhora de Fátima nos chama a sermos viventes dos valores do Redentor. Rezemos. Ó Santíssima Virgem Maria, Nossa Mãe Dulcíssima, que escolhesses os pastorinhos de Fátima para mostrar ao mundo a ternura de vosso coração misericordioso e lhes propusestes a devoção ao mesmo como um meio para o qual Deus quer dar paz ao mundo, como caminho para levar as almas a Ele e como uma prenda suprema de salvação. Fazei, ó coração da mais terna das mães, que compreendamos vossa mensagem de amor e misericórdia e abracemos com filial adesão, a pratiquemos sempre com fervor. Assim seja, em vosso sagrado coração, refúgio nosso, esperança nossa e caminho que nos conduz a Jesus no amor e a união. Maria, Mãe de Deus e nossa, roga por nós que recorremos a vós.
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8: Elúcio Vério traz para gente o nosso momento com a mãe.
10: Estamos começando o momento com Maria de hoje. Vamos juntos refletir o tema: Maria, exemplo de obediência. Maria é para os cristãos o mais perfeito exemplo de obediência à vontade de Deus. Diante do anúncio do anjo, mesmo sem compreender plenamente os desígnios divinos, ela responde com humildade e confiança: faça-se em mim segundo a tua palavra. Sua obediência não foi passiva, mas cheia de fé, coragem e entrega total. Ao longo de sua vida, Maria permaneceu fiel, mesmo nos momentos de dor, como aos pés da cruz de seu filho. Ela ensina que obedecer a Deus é confiar, mesmo quando o caminho é incerto. Sua vida é um convite a dizer sim a Deus todos os dias. Assim, Maria se torna modelo para todos os fiéis que desejam viver na graça e na fidelidade ao Senhor.

0: rogai por nós, Santa Mãe de Deus.
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2: Bate-papo acerca de milagres e milagradas. O senhor Arigó, um médio espírita, fazia milagrada por sugestão. Tudo parecia milagre, mas depois nós víamos que não era milagre. Como por exemplo, a tia de um dos nossos padres estava com câncer adiantado. Arigó mandou as sugestões e os remédios dele e a mulher pensou que estivesse curada, mas era sugestão. Pela força da ideia, sumiu a febre, voltou a apetite, voltou a coragem, ela se sentiu bem. Levantando-se da cama e parecia curada, jogou fora os remédios, telefonou para todo mundo que estava curada. Arigó a curara. 8 dias depois, ela morreu de câncer. Recebi uma carta de Abaeté, Minas Gerais, noticiando que um tal missionário, não católico, tinha estado lá a fazer enorme estardalhaço, curando meio mundo. 3 cancerosos, vários paralíticos, alguns ébrios, etc. Mas tudo fora apenas sugestão momentânea e fogo de artifício. Não se passara meio ano e um dos cancerosos já morrera. Os outros dois, piores. Os paralíticos continuavam paralíticos e os ébrios bebendo. Estive em Lourdes, pedi ao diretor do célebre Biro de Constatação que me citasse um autêntico e recente milagre, verificado e garantido por aquela renomada organização, cuja finalidade é verificar cientificamente os prodígios tidos como miraculosos. Ele me contou o fato que depois encontrei registrado no boletim daquela organização. Por motivo de gangrena, fora amputado o dedo da operária Teresa Guido. A gangrena progrediu pela mão, que devia ser igualmente eliminada. Deu-se então o prodígio. Tendo invocado a proteção do capuchinho, a ser então beatificado, Frei Francisco Maria de Camporosso, a operária Teresa Guido não só ficou livre da gangrena, como teve a restituição do dedo amputado. Isso é milagre. Documentação, Boletim Medical Internacional de Lourdes, número 133-134, 1966, páginas 26 e 27, processo de beatificação de São Francisco de Camporosso.
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1: Padre João Carlos participando conosco no Com a Mãe Aparecida.
2: A primeira forma de participação na igreja é a presença. Estar presente é uma forma de participar. Na primeira celebração da comunidade depois da ressurreição de Jesus, Tomé não estava presente. Assim, teimou e não acreditou no testemunho dos colegas. Faltando à celebração, você perde o ritmo, fica por fora. A presença é o primeiro elemento na participação na igreja. A segunda forma de participação na igreja é o envolvimento. Envolvimento é participação na vida da comunidade. Participação na celebração, cantando, escutando, rezando, respondendo com gosto os diálogos da liturgia, comungando. Mas a celebração não é a única ação da comunidade. Assim, participar é se envolver na vida da comunidade. Eventos, catequeses, beneficência, encontros, passeios, festas. Envolvimento é o segundo elemento na participação da igreja. A terceira forma de participação é a comunicação com os outros. A comunicação interpessoal enriquece a vida da comunidade. Saudar as pessoas, fazer amizade, cumprimentar, alegrar-se com o aniversário de um, o casamento de outro. Comunicar é sair de si para acolher o outro. Comunicação, terceiro elemento na participação da igreja. A quarta forma de participar na igreja é a comunhão com Deus. Essa é a grande riqueza da comunidade. Irmãos esforçando-se para viver na graça de Deus, em obediência à sua vontade, em oração, crescendo no amor ao Senhor e à sua igreja. A riqueza da igreja não são seus bens, seus templos, seus imóveis. A santidade dos seus membros, essa é a grande riqueza da igreja. Então, a comunhão com Deus é o quarto elemento na participação da igreja. Quinta forma de participar na igreja é o serviço. Servir na vida da comunidade com as qualidades que Deus lhe deu, as capacidades que você desenvolveu, o exercício dos seus talentos em benefício da missão comum. Colaborar nas tarefas de manutenção, limpeza, ornamentação, voluntariado, contribuir financeiramente com suas ofertas e seu dízimo na comunidade. O serviço é o quinto elemento na participação da igreja. Presença, envolvimento, comunicação, comunhão, serviço. É isso que se espera de um membro da Igreja de Cristo.

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1: O nosso momento com o tema do dia, Padre Sebastião Reis, missionário redentorista.
2: Hoje nós queremos apresentar o tema Construção da História Pessoal e também da Humanidade. É sempre gratificante celebrar datas e acontecimentos que estejam em sintonia com o ser humano e divino. É estar de posse da vida como dom de Deus. É olhar para si como uma resposta à bondade do Criador e gratuidade à humanidade de ontem, hoje e sempre. Nesta caminhada como criaturas humanas, é preciso tomar consciência da nossa fragilidade enquanto criatura finita, que se esforça no cotidiano para crescer como pessoa, para atingir a infinitude humana e divina. Ao se tornar criatura humana, naturalmente recebemos dons, talentos inerentes a cada ser que compõe a vida, com disposição e coragem, onde cada indivíduo se torna responsável na construção da história pessoal e da história da humanidade. Nesta construção mútua, seremos sinais desta história que fazemos.
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1: A paz esteja com você. Todos nós somos aprendizes da arte de viver e amar. Nunca seremos perfeitos. É importante que a gente tenha essa humildade para reconhecer. Eu não nasci sabendo, tenho capacidade de aprender e tenho que aprender a vida toda. É desse jeito que nós podemos crescer, não só em idade, mas também em maturidade. É fundamental para todos nós procurar entender o verdadeiro sentido da vida, que vai muito além daquilo que a nossa cultura, a nossa mentalidade, as nossas instituições nos mostram. E a Igreja, que é obra fundada por Jesus, é conduzida pelo Espírito Santo. Se nós entendermos e vivermos bem, certamente iremos fazer uma experiência nova, profunda, mais autêntica da vida. E na Igreja nós temos Maria como mãe. Maria foi dada por Jesus como mãe a todos nós através do discípulo João ao pé da cruz. Como se ele dissesse: aí está o último tesouro que eu tenho, eu deixo também para vocês. Está dando a vida dele e dando também a sua mãe. E Maria é para nós o modelo perfeito, autêntico, pleno, de um ser humano que soube crescer sempre na graça, no conhecimento, na fé, procurando cada vez mais, cada experiência, ir aprofundando a sua relação com Deus, reconhecendo em Jesus o Filho de Deus, que nasceu por obra do Espírito Santo do seu ventre. Portanto, façamos em cada etapa da nossa vida, cada dia, cada momento, uma oportunidade de a gente ir além das aparências, aprofundar o sentido da vida, conservar no coração as palavras de Jesus, como Maria fazia. E assim vamos compreender.

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1: Padre Lucas Emanuel, chegando com notícias missionárias.
2: Olá, queridos amigos ouvintes da Rede Aparecida de Rádio. Eu sou o Padre Lucas Emanuel, missionário redentorista, e passo aqui mais uma vez para trazer para você que nos acompanha sempre as notícias missionárias. Meus queridos irmãos e irmãs, no próximo dia 21, nesta semana, nós vamos dar início à terceira fase das Santas Missões Redentoristas, lá na paróquia de Nossa Senhora do Sion, em São Sebastião do Paraíso. Padre Ságio é o pároco desta paróquia e está nos acolhendo para esse trabalho missionário. O povo de Deus desta paróquia está vivendo lá a segunda fase das Santas Missões, onde eles se encontram nas famílias do seu setor para rezar juntos. É família evangelizando família. Um tempo muito bonito das Santas Missões, onde nós vivemos a igreja doméstica tão querida por nosso Senhor Jesus, não é? E nós vamos ouvir aqui um testemunho muito bonito da dona Rosimar de Souza. Ela assumiu um setor missionário e ela

0: um pouquinho para a gente sobre como tem sido essa experiência. Nós vamos ouvir também a irmã Marlene. A irmã Marlene é a irmã missionária que está lá desde o início, ajudando a preparar as Santas Missões. Vamos então ouvi-las e podemos então nos alegrar com elas para viver bem este momento agora da terceira fase das Santas Missões Redentoristas em São Sebastião do Paraíso.
1: Olá, meu nome é Rosimar de Souza. Eu estou participando das Santas Missões na comunidade Matriz do Sion, em São Sebastião do Paraíso. Para mim, como coordenadora do setor, essa missão tem sido uma experiência muito profunda e também transformadora. Eu tenho visto o quanto Deus tem tocado os corações, renovando a fé das pessoas, despertando em cada um o desejo de servir. Também tem sido um tempo de muito aprendizado, porque coordenar o grupo nos ensina a escutar, acolher e caminhar juntos. Eu sinto que não é só uma missão que a gente faz, é um chamado que a gente vive.
2: Eu sou irmã Marlene Inês, faço parte da Congregação das Irmãs Mensageiras do Amor Divino, trabalho nas Santas Missões Redentorista. Estou realizando o trabalho missionário em São Sebastião do Paraíso, Minas Gerais. Tempo este de preparação para as etapas da missão. Iniciamos com o levantamento sócio-religioso, o cadastramento das famílias, onde é organizado setores de 25 a 30 famílias, e a segunda fase se dá com a presença dos missionários, com o envio dos setores, onde deu 63 setores em toda a paróquia. Estamos agora rezando nas famílias a segunda fase das missões. 21 de maio teremos a presença de 5 missionários que vêm para dar abertura à segunda fase das missões. Esse tempo da graça de Deus, onde a paróquia vive, as famílias abrindo o coração, abrindo a porta de suas casas para que a graça de Deus possa entrar. E unidos em Cristo com Maria, nós vivemos e crescemos em comunidades. Venha participar conosco do tempo da graça de Deus.
0: Olha aí, nós ouvimos a dona Rosimar de Souza, esse testemunho tão bonito, né? Sobre a segunda fase das Santas Missões que tem acontecido, então, quase no finalzinho aí já, para começar a terceira fase. A irmã também, que nos traz aí um pouco da preparação, né? E agora o desejo de viver bem a terceira fase. Então, São Sebastião do Paraíso, paróquia de Nossa Senhora do Sion, que a graça de Deus esteja presente na vida de todas as comunidades, de todas as famílias da paróquia de Sion, para que vocês possam ter alegria sempre de perceber essa presença de Deus que nos conduz, presença que é reavivada em nós durante as Santas Missões Redentoristas, não é? Seguindo sempre o nosso lema, unidos em Cristo com Maria para viver e crescer em comunidade, que assim nós possamos estar mais unidos na fé, encontrando sentido em viver, sentido em ser comunidade. Olha, fiquem com Deus e com as bênçãos da Mãe Aparecida. Se você já viveu a graça das Santas Missões, reze sempre por nós, reze pelas paróquias que estão recebendo as missões. E se você ainda não recebeu e gostaria de viver essa graça aí na sua paróquia, na sua comunidade, converse com o seu pároco. Peça para que ele faça contato conosco através do portal a12.com/missões. ou mesmo pelo telefone 0 operadora 16 99700 9566, ou ainda pelo nosso Instagram @santasmissõesredentoristas. Deus abençoe a todos, um grande abraço, tchau e viva Santas Missões Redentoristas
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6: Missionário redentorista Padre Tiago Costa, trazendo para nós a reflexão do Evangelho de hoje.
7: Olá, caros ouvintes, devotos de Nossa Senhora Aparecida, solenidade da Ascensão do Senhor. A palavra vem nos indicar neste domingo a ascensão do Senhor, que somos chamados e enviados em missão. O encontro do ressuscitado com os discípulos vai acontecer no Monte da Galileia, lugar que Jesus tinha indicado. Do alto do monte, o Cristo dá um novo mandamento, um novo mandato aos discípulos: ide e fazei discípulos meus todos os povos, todas as gentes, pois havia o perigo, a possibilidade de ficarem reclusos por causa das adversidades, perseguições. Os 11 discípulos cumprem o mandato de Jesus. Assim, toda a comunidade constituída no Senhor é também chamada ou enviada para pôr em prática o que viu e ouviu de Jesus. Somos continuadores da mesma obra do Cristo, pois recebemos o batismo que nos assemelha à sua missão. É como igreja, devemos cumprir a vontade do Pai manifestada em Jesus, e tudo o que ele nos revelou com autoridade. São tão belos as palavras de Jesus que nos dão a certeza de amor, de sua presença contínua entre nós e no coração dos discípulos ontem e hoje. Eu estarei convosco todos os dias até o fim do mundo. Na ascensão nasceu nossa missão, o chamado para sermos igreja missionária. Todos os povos, mesmo que tenham outros modos de viver e manifestar sua fé, necessitam do dom maior que nos faz irmãos, autênticos uns aos outros, e ao Cristo Jesus. Para que o Evangelho alcance o coração humano, é preciso sim que cada batizado assuma com clareza sua missão. Não é obrigação ou dever de um, ou deste, ou daquele, mas de todos os cristãos. Não podemos ficar escondidos vivendo numa fé intimista apenas, dizendo: Senhor, aqui estou, envia o outro, não a mim. Quando o Senhor nos envia, há necessidade clara de sermos uma igreja missionária, sem medo de voltarmos enlameados porque fomos a lutas. Meu irmão, minha irmã, por intercessão da Mãe Aparecida, Deus o abençoe, abençoe a você, a toda a sua família e também amigos. Muito obrigado por estar conosco, nos acompanhando aqui na Rádio Aparecida.
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1: Estela Marcon, contando histórias de personagens bíblicos do livro Gente Como Nós, publicado pela editora Santuário, de autoria de Carlos Mesters e Francisco Orofino.
2: Hoje, dia 16 de maio, nós vamos conhecer a história de Nereu e Olimpas, membros das comunidades cristãs de Roma. Paulo escreve na carta aos romanos: saúdem Filólogo e Júlia, Nereu e sua irmã Olimpas, e todos os cristãos que vivem com eles. Segundo essa saudação de Paulo, na casa do casal Filólogo e Júlia, viviam vários cristãos sob a coordenação. Entre eles estavam Nereu e sua irmã Olimpas. Isso significa que a casa de Filólogo e Júlia era um local de reunião de comunidades, uma casa transformada em igreja, na verdade. Nereu e Olimpas tem nome grego relacionado aos deuses, sinal de que vieram no mundo pagão e se converteram para o mundo cristão. O nome Nereu significa divindade do mar e Olimpas significa presente do Olimpo, lugar onde moravam os deuses pagãos. O nome dos outros cristãos que vivem com eles na mesma casa não foi mencionado por Paulo. Então nada sabemos da vida dessas pessoas, nem das condições sociais. O que sabemos é que o engajamento de Nereu e de Olimpas na comunidade cristã de Roma era tão acentuado, tão participativo, que Paulo lembrou o nome dos dois quando mandou saudações para igrejas em Roma. E também convém lembrar que Paulo, quando escreveu a carta aos romanos, ainda não tinha estado em Roma. Então significa que a notícia a respeito da fé da comunidade de Roma já era celebrada em todo o mundo.

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1: Quem está chegando, irmão Marco Lucas, trazendo para nós o nosso quadro Você e o Livro.
2: Olá, meus amigos da Rádio Aparecida e do Portal A12. Que alegria estarmos juntos novamente para mais um quadro Você e o Livro. Hoje nós vamos falar de uma devoção muito especial, muito próxima de todos nós, Nossa Senhora de Fátima, uma das mais devoções marianas conhecidas do mundo. Fátima não é apenas uma recordação histórica, é uma das aparições mais proféticas e urgentes do nosso tempo. Inclusive, há pouco tempo eu estive em Fátima e rezei por todos os devotos de Nossa Senhora Aparecida. Que Nossa Senhora continue protegendo você e a sua família. Tudo começou, gente, em 13 de maio de 1917. Na simplicidade da cova da Iria, três crianças, Lúcia, Francisco e Jacinta, viram um clarão que mudaria o mundo. Por 6 meses, a senhora mais brilhante que o sol trouxe pedidos insistentes, a oração do Santo Rosário, o jejum e a penitência. Tudo isto pela paz e pela conversão dos pecadores. E como nós precisamos de paz, não é verdade? O Papa Leão XIV, sempre, praticamente em todos os seus momentos públicos, quando ele vai fazer alguma reflexão, ele traz a tônica da paz. Precisamos urgentemente clamar que é possível viver o céu aqui na terra a partir do momento que todos nós façamos a experiência da paz que vem do Senhor. E o ápice dessa história de Nossa Senhora de Fátima aconteceu em outubro daquele ano de 1917, com o famoso Milagre do Sol. Imaginem só, 70 mil pessoas vendo o sol girar como uma bola de fogo. Um fenômeno tão impactante que a igreja, após anos de estudo, reconheceu oficialmente a veracidade das aparições em 1930. Para você mergulhar profundamente nesse mistério, separei 3 leituras fundamentais. A primeira é o livro Toda a Verdade sobre Fátima. Esta é a obra definitiva para quem quer ser um especialista no assunto. O autor Saverio Gaeta é um dos maiores vaticanistas do mundo e reconta os 100 anos dessa história com detalhes minuciosos. O livro explica as 3 partes do segredo de Fátima, a consagração ao Imaculado Coração e principalmente o que Fátima ainda tem a dizer para nós, cristãos do século XXI. Minha segunda indicação é a novena de Nossa Senhora de Fátima. Se o seu desejo é a oração prática, esta novena é ideal. Ela une um resumo histórico a meditações profundas para 9 dias de intimidade com a Virgem Maria. É o guia perfeito para esta semana. E por último, e não menos importante, é claro, o livro Nossa Amiga Fátima. Este livro conta a história dos pastorinhos de forma lúdica, com ilustrações cativantes que ensinam as crianças a amar a Mãezinha do Céu desde pequenininhas. Você vai encontrar todas essas obras nas livrarias Santuário através do nosso site livrariasantuario.com.br. 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Que Nossa Senhora de Fátima abençoe a sua jornada de fé e que a leitura seja uma ponte para fortalecer ainda mais a sua fé, a sua devoção e o seu carinho pela Igreja e pela Maria Santíssima, a Senhora de Fátima. Fiquemos todos com Deus, boa semana e até a próxima dica aqui no nosso quadro Você e o Livro.
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10: Eles responderam: crê no Senhor Jesus e serás salvo, tu e tua família. Atos Apóstolos 16:31. Em algum momento da vida, todos já nos perguntamos a respeito de como ter a salvação, como escapar da ira de Deus, como ter paz com o Senhor. Para estas perguntas existem diversas respostas, nem todas corretas. Existem seitas que podem querer nos ensinar que a salvação será conquistada por méritos próprios, por minhas próprias realizações. Outros, quem sabe, irão nos ensinar que a salvação está no ato de isolar-se deste mundo e viver em eterna meditação em um local isolado. Mas para que nossas perguntas a respeito da salvação, há uma resposta plena, completa e definitiva. Resposta que não brota do coração humano, mas que brota do coração de Deus. Ou melhor, da palavra do Senhor. O apóstolo Paulo e Silas, quando questionados por um carcereiro sobre o que deveria fazer para ser salvo, responderam cheios do Espírito Santo: crê no Senhor Jesus e serás salvos, tu e tua família. Tão simples, mas tão profundo. Crer. A salvação está conectada e amarrada ao crer. Mas não ao crer em qualquer coisa ou em uma ideia vaga de um ser superior. O texto bíblico é claro. No Senhor Jesus, a salvação está estritamente conectada ao crer no Senhor Jesus. Ainda hoje há muitos que se questionam a respeito da salvação. Muitos ainda vagueiam sem rumo e sem direção, procurando oferecer ao coração respostas vazias e que não levam a lugar algum, a não ser no terror da consciência quando surge outro questionamento. Será que fiz o suficiente para ser salvo? Olhando para a palavra, conhecemos aquele que fez o suficiente para nossa salvação, Jesus. Sua morte e sua ressurreição são garantias totais de que, nele, todos os pecados são perdoados. Perdoados por Cristo, temos em nós a salvação, revelada pela fé. Creamos no Senhor Jesus e sejamos salvos. Compartilhemos esta boa nova com aqueles que ainda não encontraram a resposta certa para questionamentos de como ser salvo. Senhor, aumente nossa fé em Cristo e nos ensine a testemunhar este crer. Amém.
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1: Pelúcio Velho de volta.
2: Nossa Senhora da Guia. Nossa Senhora da Guia e sua devoção surgiu na Igreja Ortodoxa, que é reconhecida pelo Vaticano. Entre os cristãos ortodoxos, Nossa Senhora da Guia é invocada com o nome de Odigitria. Este nome significa condutora ou guia. Isso porque Maria guiou Jesus em sua infância. Tempos depois, o culto a Nossa Senhora da Guia foi incorporado na Igreja Católica. O papel de Maria, mãe de Jesus, na história da salvação é importantíssimo. Além do seu sim a Deus, de gerar Jesus Cristo como homem e de educar ele como filho, ela guia o ser humano, conduzindo aqueles que querem para Deus. Nas bodas de Caná, Maria disse uma frase que é emblemática.

0: Nossa Senhora da Guia, juntamente com uma imagem de Nosso Senhor do Bom Fim. As duas imagens ficaram no altar na igreja de Nossa Senhora da Penha, em Salvador, na Bahia. Depois, o capitão muito devoto começou a construir uma igreja em honra de Nossa Senhora da Guia. Em sua empreitada, ele conseguiu conquistar vários devotos, que também se tornaram colaboradores na construção da igreja, que hoje é a famosa Igreja do Bonfim. Terminada a construção, a imagem de Nossa Senhora da Guia foi solenemente transportada junto com a imagem de Nosso Senhor do Bonfim. As obras duraram 10 anos. Na imagem de Nossa Senhora da Guia, num dos braços ela segura um menino Jesus no colo. Na outra mão, ela carrega uma estrela, que representa a estrela de Belém, que guiou os magos até o menino Jesus. Essa estrela representa também a estrela que guia todos os homens até Deus. Nossa Senhora da Guia, rogai por nós.
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2: Bom dia, meu amigo, minha amiga. Um rico e idoso agricultor, que sabia não ter já muitos dias de vida pela frente, chamou os filhos à beira da cama e disse-lhes: meus filhos, ouçam com atenção o que eu tenho a dizer. Não dividam a fazenda que por muitas gerações tem pertencido à nossa família. Além do mais, no campo, está enterrado um valioso tesouro. Eu não sei o local exato, mas ele está lá. E com certeza vocês o encontrarão. Esforcem-se na busca e não deixem nenhum ponto do terreno sem escavar. Pouco tempo depois, o velho homem morreu. E logo que ele foi sepultado, os filhos começaram o seu trabalho de busca, cavando e revirando cada pedaço de terra da fazenda, com as suas pás e os seus fortes braços, escavando cada palmo do terreno duas ou três vezes. Nenhum tesouro foi encontrado, mas quando perceberam, era época de semear, e o terreno estava do jeito certo para receber as sementes. Quando chegou o tempo da colheita, os filhos perceberam então que o tesouro de que o pai lhes falara era a abundante colheita e que com o seu esforço haviam encontrado o verdadeiro tesouro. Alguma vez você já recebeu um conselho ou uma palavra amiga, mas sem dar muita atenção, acabou quase se esquecendo e esse conselho acabou sendo muito útil para você mais tarde? Quantas vezes não ouvimos as pessoas dizendo: ah, meu pai tinha razão, ou ah, bem que minha mãe me avisou. Pois é, sem dúvida, nossos pais desejam o melhor para nós, mas muitas vezes não nos damos conta disso, ou por ignorância, ou por inexperiência, ou por uma rebeldia na tentativa de sermos diferentes deles. No entanto, muitos tesouros estão à nossa volta, em nossa família, em nossas relações de amizade e por aí vai. Se não percebemos os tesouros logo de cara, é porque não sabemos dar o valor correto para eles. Abra seus olhos e experimente ver os tesouros que existem na sua vida hoje. Pode ser a sua saúde ou a saúde de alguém que você ama. Pode ser uma oportunidade que você tem, mas que outros não podem alcançar por vários motivos. As conquistas que você já fez na sua vida, mas não tem tempo para olhar. Experimente ver o mundo com um olhar de gratidão. Faça uma memória agradecida da sua vida. Você é fruto de muitas coisas boas que aconteceram com o seu esforço e com o esforço e ajuda de outras pessoas. Esse sim é o verdadeiro tesouro da sua vida. Um grande abraço e até o nosso próximo encontro.
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1: É chegada a hora, missão cumprida, como diz o meu irmão Evandro Brum. Isso mesmo, povo de Deus. Eu estou indo embora, mas deixo vocês na presença do padre Vanderlei Souza, que traz para nós neste momento o Santo Terço. Hoje, sábado, dedicado à Virgem Maria, louvando e agradecendo. A nossa mãezinha nos proteja, nos guarde, nos guie e nos livre de tudo quanto for mal. Obrigado, meu irmão, a você que rezou conosco, que esteve nos fazendo companhia. Fique com as bênçãos do Senhor Jesus, a proteção e as bênçãos da Mãe Aparecida. Nos vemos na próxima madrugada, se Deus quiser. Tá chegando aí Padre Vanderlei Souza com o nosso Santo Terço. Rezemos juntos o Terço Mariano.
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5: Bom dia, meu querido irmão, querida irmã. São 4 horas da manhã. Nos encontramos neste momento junto com a Mãe Aparecida para rezar o Santo Mistério do Terço, agradecendo a Deus as bênçãos e graças alcançadas em nossas vidas e também implorando que a sua misericórdia infinita se faça presente em nós. Hoje, sábado, vamos meditar e contemplar os mistérios da alegria. Vamos juntos invocar a Santíssima Trindade. Em nome do Pai, e do Filho, e do Espírito Santo. Amém. Ofereçamos todas as nossas intenções, daquelas pessoas que nos pediram que rezemos por elas. Oferecemos agora a sua intenção, você que está conosco neste momento. Divino Jesus, nós vos oferecemos este terço que vamos rezar, meditando nos mistérios da vossa redenção. Concedei-nos, por intercessão da Virgem Maria, Mãe de Deus e Nossa Mãe, as virtudes que nos são necessárias para bem rezá-lo e a graça de ganharmos as indulgências desta santa devoção. Oferecemos particularmente, em desagravo dos pecados cometidos contra o teu Santíssimo Coração e o Imaculado Coração de Maria, pela paz do mundo, pela conversão dos pecadores e pelas almas do purgatório. Oferecemos também pelas intenções do Santo Padre, o Papa, pelo aumento e santificação do clero, pela santificação das famílias, pelas missões e pelos doentes e cuidadores dos doentes, médicos, enfermeiros, auxiliares. E eu convido você, meu querido irmão, querida irmã, agora no instante de grande intimidade com Deus, e faça o seu oferecimento pessoal. Aquelas intenções que você traz em seu coração, um pedido, um agradecimento, um louvor, para quem você quer rezar hoje, peçamos a Maria, a nossa Santíssima Virgem Maria, que interceda por todos nós nesses pedidos que dirigimos a ela através da oração do Santo Terço, na certeza que seu Filho Jesus receberá e atenderá todas as nossas orações. Renovemos a nossa fé na alegria de sermos povo de Deus, família de Jesus Cristo. Creio em Deus Pai Todo-Poderoso, Criador do céu e da terra, e em Jesus Cristo, seu único Filho, nosso Senhor, que foi concebido pelo poder do Espírito Santo. Nasceu da Virgem Maria, padeceu sob Pôncio Pilatos, foi crucificado, morto e sepultado. Desceu à mansão dos mortos, ressuscitou ao terceiro dia. Subiu aos céus, está assentado à direita de Deus Pai Todo-Poderoso, donde há de vir a julgar os vivos e os mortos. Creio no Espírito Santo, na Santa Igreja Católica, na comunhão dos santos, na remissão dos pecados, na ressurreição da carne, na vida eterna. Amém. Em louvor à Santíssima Trindade. Pai nosso que estais nos céus, santificado seja o vosso nome. Venha a nós o vosso reino, seja feita a vossa vontade, assim na terra como no céu.
6: O pão nosso de cada dia nos dai hoje. Perdoai-nos as nossas ofensas, assim como nós perdoamos a quem nos tem ofendido. E não nos deixeis cair em tentação, mas livrai-nos do mal. Amém.
5: Nós te louvamos, Santíssima Virgem Maria, Filha de Deus Pai. Ave Maria, cheia de graça, o Senhor é convosco. Bendita sois vós entre as mulheres, e bendito é o fruto do vosso ventre, Jesus.
6: Santa Maria, Mãe de Deus, rogai por nós, os pecadores, agora e na hora de nossa morte. Amém.
5: Nós te louvamos, Santíssima Virgem Maria, Mãe de Deus Filho encarnado. Ave Maria, cheia de graça, o Senhor é convosco. Bendita sois vós entre as mulheres, e bendito é o fruto do vosso ventre, Jesus.
6: Santa Maria, Mãe de Deus, rogai por nós, os pecadores, agora e na hora de nossa morte. Amém.
5: Nós te louvamos, Santíssima Virgem Maria, esposa do Espírito Santo. Ave Maria, cheia de graça, o Senhor é convosco. Bendita sois vós entre as mulheres, e bendito é o fruto do vosso ventre, Jesus.
6: Santa Maria, Mãe de Deus, rogai por nós, os pecadores, agora e na hora de nossa morte. Amém.
5: Glória ao Pai, ao Filho e ao Espírito Santo.
6: Como era no princípio, agora e sempre. Amém.
5: Meditar nesse instante os mistérios da alegria, os mistérios gozosos. E neste primeiro mistério gozoso, vamos contemplar a anunciação do anjo Gabriel à Virgem Maria. Encontramos esse texto no Evangelho segundo São Lucas, capítulo 1, versículos 26 a 27.

0: tempo, o anjo Gabriel foi enviado por Deus a uma cidade da Galileia chamada Nazaré, a uma virgem prometida em casamento a um homem chamado José. Ele era descendente de Davi e o nome da virgem era Maria. Nessa meditação da encarnação do Verbo, encontramos o diálogo de Maria com o anjo. Ela apresenta as suas questões, suas perguntas, suas dúvidas, mas não se fecha à ação de Deus. Maria conclui: eis aqui a serva do Senhor, faça-se em mim segundo a tua palavra. Que nós aprendamos e vivamos o compromisso diário com a palavra de Deus. Pai nosso que estais nos céus, santificado seja o vosso nome. Venha a nós o vosso reino, seja feita a vossa vontade, assim na terra como no céu.
1: O pão nosso de cada dia nos dai hoje. Perdoai-nos as nossas ofensas, assim como nós perdoamos a quem nos tem ofendido. E não nos deixeis cair em tentação, mas livrai-nos do mal. Amém.
0: Ave Maria, cheia de graça, o Senhor é convosco. Bendita sois vós entre as mulheres, e bendito é o fruto do vosso ventre, Jesus.
1: Santa Maria, Mãe de Deus, rogai por nós, os pecadores, agora e na hora de nossa morte. Amém.
0: Ave Maria, cheia de graça, o Senhor é convosco. Bendita sois vós entre as mulheres, e bendito é o fruto do vosso ventre, Jesus.
1: Santa Maria, Mãe de Deus, rogai por nós, os pecadores, agora e na hora de nossa morte. Amém.
0: Ave Maria, cheia de graça, o Senhor é convosco. Bendita sois vós entre as mulheres, e bendito é o fruto do vosso ventre, Jesus.
1: Santa Maria, Mãe de Deus, rogai por nós, os pecadores, agora e na hora de nossa morte. Amém.
0: Ave Maria, cheia de graça, o Senhor é convosco. Bendita sois vós entre as mulheres, e bendito é o fruto do vosso ventre, Jesus.
1: Santa Maria, Mãe de Deus, rogai por nós, os pecadores, agora e na hora de nossa morte. Amém.
0: Ave Maria, cheia de graça, o Senhor é convosco. Bendita sois vós entre as mulheres, e bendito é o fruto do vosso ventre, Jesus.
1: Santa Maria, Mãe de Deus, rogai por nós, os pecadores, agora e na hora de nossa morte. Amém.
0: Ave Maria, cheia de graça, o Senhor é convosco. Bendita sois vós entre as mulheres, e bendito é o fruto do vosso ventre, Jesus.
1: Santa Maria, Mãe de Deus, rogai por nós, os pecadores, agora e na hora de nossa morte. Amém.
0: Ave Maria, cheia de graça, o Senhor é convosco. Bendita sois vós entre as mulheres, e bendito é o fruto do vosso ventre, Jesus.
1: Santa Maria, Mãe de Deus, rogai por nós, os pecadores, agora e na hora de nossa morte. Amém.
0: Ave Maria, cheia de graça, o Senhor é convosco. Bendita sois vós entre as mulheres, e bendito é o fruto do vosso ventre, Jesus.
1: Santa Maria, Mãe de Deus, rogai por nós, os pecadores, agora e na hora de nossa morte. Amém.
0: Ave Maria, cheia de graça, o Senhor é convosco. Bendita sois vós entre as mulheres, e bendito é o fruto do vosso ventre, Jesus.
1: Santa Maria, Mãe de Deus, rogai por nós, os pecadores, agora e na hora de nossa morte. Amém.
0: Ave Maria, cheia de graça, o Senhor é convosco. Bendita sois vós entre as mulheres, e bendito é o fruto do vosso ventre, Jesus.
1: Santa Maria, Mãe de Deus, rogai por nós, os pecadores, agora e na hora de nossa morte. Amém.
0: Glória ao Pai, ao Filho e ao Espírito Santo.
1: Como era no princípio, agora e sempre. Amém.
0: Ó meu Jesus,
1: perdoai-nos e livrai-nos do fogo do inferno, levai as almas todas para o céu e socorrei principalmente as que mais precisarem da vossa infinita misericórdia.
0: Nossa Senhora Aparecida, Rainha e Padroeira do Brasil,
1: rogai por nós.
0: Nossa Senhora das Dores,
1: rogai por nós.
0: Nossa Senhora das Graças,
1: rogai por nós.
0: No segundo mistério gozoso, contemplamos a visitação de Nossa Senhora a Santa Isabel. Assim encontramos no Evangelho segundo São Lucas, capítulo 1, versículos 39 a 42.

0: Naqueles dias, Maria partiu apressadamente para a região montanhosa, dirigindo-se a uma cidade da Judéia. Entrou na casa de Zacarias e cumprimentou Isabel. Quando Isabel ouviu a saudação de Maria, a criança pulou no seu ventre e Isabel ficou cheia do Espírito Santo. Com um grande grito exclamou: "Bendita és tu entre as mulheres e bendito é o fruto do teu ventre." Essa saudação de Isabel, meu querido irmão, querida irmã, nos ajuda a entender o mistério da encarnação do Verbo, Jesus, o Filho de Deus no seio de Maria, e Maria que nos ajuda a entender este comprometimento em fazer apressadamente com que as coisas de Deus cheguem aos corações. A maneira de chegar, a maneira de ser, tudo isso nos ajuda a compreender que nós não falamos de Deus apenas com as palavras, nós não comunicamos Deus apenas com o que escrevemos, mas sim com o jeito que somos uns com os outros. Isabel apenas ouve a saudação de Maria e sente a unção do Espírito. Assim devemos caminhar e assim devemos rezar para que Deus faça em nós. Que anunciemos a palavra de Jesus na força, na graça, na unção do Espírito. E como diz São Paulo, não a nós mesmos, mas sim o Cristo Jesus. Pai nosso que estais nos céus, santificado seja o vosso nome. Venha a nós o vosso reino, seja feita a vossa vontade, assim na terra como no céu.
1: O pão nosso de cada dia nos dai hoje. Perdoai-nos as nossas ofensas, assim como nós perdoamos a quem nos tem ofendido. E não nos deixeis cair em tentação, mas livrai-nos do mal. Amém.
0: Ave Maria, cheia de graça, o Senhor é convosco. Bendita sois vós entre as mulheres, e bendito é o fruto do vosso ventre, Jesus.
1: Santa Maria, Mãe de Deus, rogai por nós, os pecadores, agora e na hora de nossa morte. Amém.
0: Ave Maria, cheia de graça, o Senhor é convosco. Bendita sois vós entre as mulheres, e bendito é o fruto do vosso ventre, Jesus.
1: Santa Maria, Mãe de Deus, rogai por nós, os pecadores, agora e na hora de nossa morte. Amém.
0: Ave Maria, cheia de graça, o Senhor é convosco. Bendita sois vós entre as mulheres, e bendito é o fruto do vosso ventre, Jesus.
1: Santa Maria, Mãe de Deus, rogai por nós, os pecadores, agora e na hora de nossa morte. Amém.
0: Ave Maria, cheia de graça, o Senhor é convosco. Bendita sois vós entre as mulheres, e bendito é o fruto do vosso ventre, Jesus.
1: Santa Maria, Mãe de Deus, rogai por nós, os pecadores, agora e na hora de nossa morte. Amém.
0: Ave Maria, cheia de graça, o Senhor é convosco. Bendita sois vós entre as mulheres, e bendito é o fruto do vosso ventre, Jesus.
1: Santa Maria, Mãe de Deus, rogai por nós, os pecadores, agora e na hora de nossa morte. Amém.
0: Ave Maria, cheia de graça, o Senhor é convosco. Bendita sois vós entre as mulheres, e bendito é o fruto do vosso ventre, Jesus.
1: Santa Maria, Mãe de Deus, rogai por nós, os pecadores, agora e na hora de nossa morte. Amém.
0: Ave Maria, cheia de graça, o Senhor é convosco. Bendita sois vós entre as mulheres, e bendito é o fruto do vosso ventre, Jesus.
1: Santa Maria, Mãe de Deus, rogai por nós, os pecadores, agora e na hora de nossa morte. Amém.
0: Ave Maria, cheia de graça, o Senhor é convosco. Bendita sois vós entre as mulheres, e bendito é o fruto do vosso ventre, Jesus.
1: Santa Maria, Mãe de Deus, rogai por nós, os pecadores, agora e na hora de nossa morte. Amém.
0: Ave Maria, cheia de graça, o Senhor é convosco. Bendita sois vós entre as mulheres, e bendito é o fruto do vosso ventre, Jesus.
1: Santa Maria, Mãe de Deus, rogai por nós, os pecadores, agora e na hora de nossa morte. Amém.
0: Ave Maria, cheia de graça, o Senhor é convosco. Bendita sois vós entre as mulheres, e bendito é o fruto do vosso ventre, Jesus.
1: Santa Maria, Mãe de Deus, rogai por nós, os pecadores, agora e na hora de nossa morte. Amém.
0: Glória ao Pai, ao Filho e ao Espírito Santo.
1: Como era no princípio, agora e sempre. Amém.
0: Ó meu Jesus,
1: perdoai-nos e livrai-nos do fogo do inferno, levai as almas todas para o céu e socorrei principalmente as que mais precisarem da vossa infinita misericórdia.
0: Nossa Senhora de Fátima,
1: rogai por nós.
0: Arcanjos São Miguel, São Gabriel e São Rafael,
1: rogai por nós.
0: Santa Dulce dos Pobres,
1: rogai por nós.
0: No terceiro mistério gozoso, nós contemplamos o nascimento de Jesus em Belém.

0: encontramos no Evangelho segundo São Lucas, capítulo 2, versículos 1 a 7, o seguinte: aconteceu que naqueles dias César Augusto publicou um decreto ordenando o recenseamento de toda a terra. Este primeiro recenseamento foi feito quando Quirino era governador da Síria. Todos iam registrar-se, cada um na sua cidade natal. Por ser da família e descendência de Davi, José subiu da cidade de Nazaré, na Galileia, até a cidade de Davi, chamada Belém, na Judéia, para registrar-se com Maria, sua esposa, que estava grávida. Enquanto estavam em Belém, completaram-se os dias para o parto e Maria deu à luz o seu filho primogênito. Ela o enfaixou e colocou na manjedoura, pois não havia lugar para eles na hospedaria. Grande mistério que nós celebramos da comunicação de Deus que se dá na noite do Natal. José e Maria, cumprindo um mandamento, eles vão até Belém. Mas a grande ação de Deus vai se dar exatamente nesse trânsito, para nos mostrar que o Verbo de Deus veio para nos conduzir à luz da graça da redenção copiosa. Quando nós entendemos o que Deus quer de nós, não importa onde estivermos, nós sempre iremos sentir a sua presença. Rezemos esse mistério pedindo ao Senhor que nos dê conformidade na nossa vida, com os desafios que encontramos, com as percalços do caminho, que jamais percamos a fé, a certeza de que Ele está conosco. Pai nosso que estais nos céus, santificado seja o vosso nome. Venha a nós o vosso reino, seja feita a vossa vontade, assim na terra como no céu.
1: O pão nosso de cada dia nos dai hoje. Perdoai-nos as nossas ofensas, assim como nós perdoamos a quem nos tem ofendido. E não nos deixeis cair em tentação, mas livrai-nos do mal. Amém.
0: Ave Maria, cheia de graça, o Senhor é convosco. Bendita sois vós entre as mulheres, e bendito é o fruto do vosso ventre, Jesus.
1: Santa Maria, Mãe de Deus, rogai por nós, os pecadores, agora e na hora de nossa morte. Amém.
0: Ave Maria, cheia de graça, o Senhor é convosco. Bendita sois vós entre as mulheres, e bendito é o fruto do vosso ventre, Jesus.
1: Santa Maria, Mãe de Deus, rogai por nós, os pecadores, agora e na hora de nossa morte. Amém.
0: Ave Maria, cheia de graça, o Senhor é convosco. Bendita sois vós entre as mulheres, e bendito é o fruto do vosso ventre, Jesus.
1: Santa Maria, Mãe de Deus, rogai por nós, os pecadores, agora e na hora de nossa morte. Amém.
0: Ave Maria, cheia de graça, o Senhor é convosco. Bendita sois vós entre as mulheres, e bendito é o fruto do vosso ventre, Jesus.
1: Santa Maria, Mãe de Deus, rogai por nós, os pecadores, agora e na hora de nossa morte. Amém.
0: Ave Maria, cheia de graça, o Senhor é convosco. Bendita sois vós entre as mulheres, e bendito é o fruto do vosso ventre, Jesus.
1: Santa Maria, Mãe de Deus, rogai por nós, os pecadores, agora e na hora de nossa morte. Amém.
0: Ave Maria, cheia de graça, o Senhor é convosco. Bendita sois vós entre as mulheres, e bendito é o fruto do vosso ventre, Jesus.
1: Santa Maria, Mãe de Deus, rogai por nós, os pecadores, agora e na hora de nossa morte. Amém.
0: Ave Maria, cheia de graça, o Senhor é convosco. Bendita sois vós entre as mulheres, e bendito é o fruto do vosso ventre, Jesus.
1: Santa Maria, Mãe de Deus, rogai por nós, os pecadores, agora e na hora de nossa morte. Amém.
0: Ave Maria, cheia de graça, o Senhor é convosco. Bendita sois vós entre as mulheres, e bendito é o fruto do vosso ventre, Jesus.
1: Santa Maria, Mãe de Deus, rogai por nós, os pecadores, agora e na hora de nossa morte. Amém.
0: Ave Maria, cheia de graça, o Senhor é convosco. Bendita sois vós entre as mulheres, e bendito é o fruto do vosso ventre, Jesus.
1: Santa Maria, Mãe de Deus, rogai por nós, os pecadores, agora e na hora de nossa morte. Amém.
0: Ave Maria, cheia de graça, o Senhor é convosco. Bendita sois vós entre as mulheres, e bendito é o fruto do vosso ventre, Jesus.
1: Santa Maria, Mãe de Deus, rogai por nós, os pecadores, agora e na hora de nossa morte. Amém.
0: Glória ao Pai, ao Filho e ao Espírito Santo.
1: Como era no princípio, agora e sempre. Amém.
0: Ó meu Jesus,
1: perdoai-nos e livrai-nos do fogo do inferno. Levai as almas todas para o céu e socorrei principalmente as que mais precisarem da vossa infinita misericórdia.
0: Santa Luzia,
1: rogai por nós.
0: Santa Rita de Cássia,
1: rogai por nós.
0: Santo Afonso Maria de Ligório,
1: rogai por nós.
0: No quarto mistério gozoso, contemplamos a apresentação do menino Jesus no templo.

0: texto segundo São Lucas, capítulo 2, versículos 21 a 24. No oitavo dia, quando o menino deveria ser circuncidado, deram-lhe o nome de Jesus, como fora chamado pelo anjo antes de ser concebido no ventre de tamanho. E quando se completaram os dias para a purificação, segundo a lei de Moisés, levaram o menino a Jerusalém para apresentá-lo ao Senhor, conforme está escrito na lei do Senhor. Todo primogênito do sexo masculino deve ser consagrado ao Senhor. Para tanto, deviam oferecer um sacrifício, um par de rolas ou dois pombinhos, como estava escrito na lei do Senhor. Meu querido irmão, minha querida irmã, veja que maravilha esse trecho de São Lucas, quando ele nos diz que Jesus recebe este nome antes de ser concebido no ventre de Maria, quando o anjo Gabriel anuncia: você ficará grávida, dará à luz um filho e que dará nele o nome de Jesus. Veja a importância deste nome. O Senhor está conosco, ele está presente na nossa vida. Em Jesus Cristo, meu querido irmão, querida irmã, nós encontramos o sentido da nossa existência, porque o Verbo que existia antes da existência do mundo, o Verbo que estava em Deus e que era Deus, como São João diz no prólogo, ele se torna carne da nossa carne, gente da nossa gente. Ele se torna humano para nos mostrar que o amor da redenção atinge a todo ser humano. Todos os seres humanos somos agraciados por Deus. Todos os seres humanos somos amados por Deus. Todos os seres humanos somos capazes de nos reconciliar com Deus. Vamos rezar. Pai nosso que estais nos céus, santificado seja o vosso nome. Venha a nós o vosso reino, seja feita a vossa vontade, assim na terra como no céu.
1: O pão nosso de cada dia nos dai hoje. Perdoai-nos as nossas ofensas, assim como nós perdoamos a quem nos tem ofendido. E não nos deixeis cair em tentação, mas livrai-nos do mal. Amém.
0: Ave Maria, cheia de graça, o Senhor é convosco. Bendita sois vós entre as mulheres, e bendito é o fruto do vosso ventre, Jesus.
1: Santa Maria, Mãe de Deus, rogai por nós, os pecadores, agora e na hora de nossa morte. Amém.
0: Ave Maria, cheia de graça, o Senhor é convosco. Bendita sois vós entre as mulheres, e bendito é o fruto do vosso ventre, Jesus.
1: Santa Maria, Mãe de Deus, rogai por nós, os pecadores, agora e na hora de nossa morte. Amém.
0: Ave Maria, cheia de graça, o Senhor é convosco. Bendita sois vós entre as mulheres, e bendito é o fruto do vosso ventre, Jesus.
1: Santa Maria, Mãe de Deus, rogai por nós, os pecadores, agora e na hora de nossa morte. Amém.
0: Ave Maria, cheia de graça, o Senhor é convosco. Bendita sois vós entre as mulheres, e bendito é o fruto do vosso ventre, Jesus.
1: Santa Maria, Mãe de Deus, rogai por nós, os pecadores, agora e na hora de nossa morte. Amém.
0: Ave Maria, cheia de graça, o Senhor é convosco. Bendita sois vós entre as mulheres, e bendito é o fruto do vosso ventre, Jesus.
1: Santa Maria, Mãe de Deus, rogai por nós, os pecadores, agora e na hora de nossa morte. Amém.
0: Ave Maria, cheia de graça, o Senhor é convosco. Bendita sois vós entre as mulheres, e bendito é o fruto do vosso ventre, Jesus.
1: Santa Maria, Mãe de Deus, rogai por nós, os pecadores, agora e na hora de nossa morte. Amém.
0: Ave Maria, cheia de graça, o Senhor é convosco. Bendita sois vós entre as mulheres, e bendito é o fruto do vosso ventre, Jesus.
1: Santa Maria, Mãe de Deus, rogai por nós, os pecadores, agora e na hora de nossa morte. Amém.
0: Ave Maria, cheia de graça, o Senhor é convosco. Bendita sois vós entre as mulheres, e bendito é o fruto do vosso ventre, Jesus.
1: Santa Maria, Mãe de Deus, rogai por nós, os pecadores, agora e na hora de nossa morte. Amém.
0: Ave Maria, cheia de graça, o Senhor é convosco. Bendita sois vós entre as mulheres, e bendito é o fruto do vosso ventre, Jesus.
1: Santa Maria, Mãe de Deus, rogai por nós, os pecadores, agora e na hora de nossa morte. Amém.
0: Ave Maria, cheia de graça, o Senhor é convosco. Bendita sois vós entre as mulheres, e bendito é o fruto do vosso ventre, Jesus.
1: Santa Maria, Mãe de Deus, rogai por nós, os pecadores, agora e na hora de nossa morte. Amém.
0: Glória ao Pai, ao Filho e ao Espírito Santo.
1: Como era no princípio, agora e sempre. Amém.
0: Ó meu Jesus,
1: perdoai-nos e livrai-nos do fogo do inferno, levai as almas todas para o céu e socorrei principalmente as que mais precisarem da vossa infinita misericórdia.
0: Santo Antônio de Pádua,
1: rogai por nós.
0: Santo Antônio de Santana Galvão,
1: rogai por nós.
0: Santo Expedito,
1: rogai por nós.

0: segundo São Lucas, capítulo 2, versículos 41 a 47. Os pais de Jesus iam todos os anos a Jerusalém para a festa da Páscoa. Quando ele completou 12 anos, subiram para a festa como de costume. Passados os dias da Páscoa, começaram a viagem de volta, mas o menino Jesus ficou em Jerusalém sem que seus pais o notassem. Pensando que ele estivesse na caravana, caminharam um dia inteiro. Depois, começaram a procurá-lo entre os parentes e conhecidos. Não tendo encontrado, voltaram para Jerusalém à sua procura. 3 dias depois, o encontraram no templo. Estava sentado no meio dos mestres, escutando e fazendo perguntas. Todos os que ouviam o menino estavam maravilhados com sua inteligência e suas respostas. Meu querido irmão, minha querida irmã, veja que singeleza, que docilidade de São Lucas para nos falar desse encontro do menino Jesus no templo de Jerusalém. Os seus pais caminharam um dia e, notando que ele não estava na caravana, começaram a procurá-lo. Não encontrando, voltaram para Jerusalém à sua procura. Aqui está o itinerário para nós percebermos a nossa caminhada de fé. Muitas vezes, quando estamos em meio às encruzilhadas da vida, ou quando somos confrontados com as ondas revoltas da nossa existência, os fatos da nossa história, muitas vezes queremos encontrar o sentido nos perguntando por quê. E aí é importante que a gente aprenda retomar o caminho, refazer a história, refletir, olhar de novo, olhar o que está acontecendo, mas não com o olhar do julgamento a partir de resultados que queremos, mas sim a partir do caminho que fizemos até chegarmos ali. E nós vamos perceber muitas vezes que, embora estejamos no meio de uma tempestade, mas Jesus está presente no barco conosco. Que às vezes, quando a gente se preocupa muito com a tempestade, nos esquecemos de olhar que ele está ali. Esse aprendizado que São Lucas nos dá, eles refazem o caminho para Jerusalém na busca de encontrá-lo, e de fato o encontram, e de uma maneira diferente. Não uma criança perdida, desesperada, não um jovem preocupado porque seus pais estão distantes ou porque foram embora. Não, ele está ali junto daqueles que procuravam entender a lei de Deus, e mais ainda, iluminando as suas mentes com as suas respostas e sua inteligência. Deus age assim. Quando a gente faz o caminho de volta, quando nós refletimos de fato a nossa existência, nós encontramos maravilhados muitas e muitas saídas para o que nós estamos vivendo. Vamos pedir essa graça a Deus neste quinto mistério gozoso. Pai nosso que estais nos céus, santificado seja o vosso nome. Venha a nós o vosso reino. Seja feita a vossa vontade, assim na terra como no céu.
1: O pão nosso de cada dia nos dai hoje. Perdoai-nos as nossas ofensas, assim como nós perdoamos a quem nos tem ofendido. E não nos deixeis cair em tentação, mas livrai-nos do mal. Amém.
0: Ave Maria, cheia de graça, o Senhor é convosco. Bendita sois vós entre as mulheres, e bendito é o fruto do vosso ventre, Jesus.
1: Santa Maria, Mãe de Deus, rogai por nós, os pecadores, agora e na hora de nossa morte. Amém.
0: Ave Maria, cheia de graça, o Senhor é convosco. Bendita sois vós entre as mulheres, e bendito é o fruto do vosso ventre, Jesus.
1: Santa Maria, Mãe de Deus, rogai por nós, os pecadores, agora e na hora de nossa morte. Amém.
0: Ave Maria, cheia de graça, o Senhor é convosco. Bendita sois vós entre as mulheres, e bendito é o fruto do vosso ventre, Jesus.
1: Santa Maria, Mãe de Deus, rogai por nós, os pecadores, agora e na hora de nossa morte. Amém.
0: Ave Maria, cheia de graça, o Senhor é convosco. Bendita sois vós entre as mulheres, e bendito é o fruto do vosso ventre, Jesus.
1: Santa Maria, Mãe de Deus, rogai por nós, os pecadores, agora e na hora de nossa morte. Amém.
0: Ave Maria, cheia de graça, o Senhor é convosco. Bendita sois vós entre as mulheres, e bendito é o fruto do vosso ventre, Jesus.
1: Santa Maria, Mãe de Deus, rogai por nós, os pecadores, agora e na hora de nossa morte. Amém.
0: Ave Maria, cheia de graça, o Senhor é convosco. Bendita sois vós entre as mulheres, e bendito é o fruto do vosso ventre, Jesus.
1: Santa Maria, Mãe de Deus, rogai por nós, os pecadores, agora e na hora de nossa morte. Amém.
0: Ave Maria, cheia de graça, o Senhor é convosco. Bendita sois vós entre as mulheres, e bendito é o fruto do vosso ventre, Jesus.
1: Santa Maria, Mãe de Deus, rogai por nós, os pecadores, agora e na hora de nossa morte. Amém.
0: Ave Maria, cheia de graça, o Senhor é convosco. Bendita sois vós entre as mulheres, e bendito é o fruto do vosso ventre, Jesus.
1: Santa Maria, Mãe de Deus, rogai por nós, os pecadores, agora e na hora de nossa morte. Amém.
0: Ave Maria, cheia de graça, o Senhor é convosco. Bendita sois vós entre as mulheres, e bendito é o fruto do vosso ventre, Jesus.
1: Santa Maria, Mãe de Deus, rogai por nós, os pecadores, agora e na hora de nossa morte. Amém.
0: Ave Maria, cheia de graça, o Senhor é convosco. Bendita sois vós entre as mulheres, e bendito é o fruto do vosso ventre, Jesus.
1: Santa Maria, Mãe de Deus, rogai por nós, os pecadores, agora e na hora de nossa morte. Amém.
0: Glória ao Pai, ao Filho e ao Espírito Santo.
1: Como era no princípio, agora e sempre. Amém.
0: Ó meu Jesus,
1: perdoai-nos e livrai-nos do fogo do inferno, levai as almas todas para o céu e socorrei principalmente as que mais precisarem da vossa infinita misericórdia.
0: São Benedito,
1: rogai por nós.
0: São Clemente Maria Hofbauer,
1: rogai por nós.
0: São Domingos Sávio,
1: rogai por nós.
0: São João Paulo II,
1: rogai por nós.
0: Agradecimentos. Infinitas graças vos damos, soberana rainha, pelos benefícios que todos os dias recebemos de vossas mãos liberais. Dignai-vos agora e para sempre tomar-nos debaixo de vosso poderoso amparo. E para mais vos alegrar, vos saudamos com uma salve rainha. Salve rainha, mãe de misericórdia, vida, doçura e esperança nossa, salve. A vós bradamos os degredados filhos de Eva. A vós suspiramos gemendo e chorando neste vale de lágrimas. Eia, pois, advogada nossa, esses vossos olhos misericordiosos a nós volvei, e depois deste desterro, mostrai-nos Jesus, bendito fruto do vosso ventre. Ó clemente, ó piedosa, ó doce sempre Virgem Maria, rogai por nós, Santa Mãe de Deus, para que sejamos dignos das promessas de Cristo. Assim seja. Amém. Obrigado a você que rezou conosco o Santo Terço desta madrugada. E antes de encerrar este momento, eu te convido a renovar a nossa consagração à Nossa Senhora Aparecida. Ó Maria Santíssima, pelos méritos de nosso Senhor Jesus Cristo, em vossa querida imagem de Aparecida, espalhais inúmeros benefícios sobre todo o Brasil. Eu, embora indigno de pertencer ao número de vossos filhos e filhas, mas cheio do desejo de participar dos benefícios de vossa misericórdia, prostrado a vossos pés, consagro-vos o meu entendimento, para que sempre pense no amor que mereceis. Consagro-vos a minha língua, para que sempre vos louve e propague a vossa devoção. Consagro-vos o meu coração,

0: realiza, a fim de que, servindo-vos fielmente nesta vida, possa louvar-vos, amar-vos e dar-vos graças no céu por toda a eternidade. Assim seja. Amém. Por intercessão de Nossa Senhora da Conceição Aparecida, Rainha e Padroeira do Brasil, abençoe-vos Deus Todo-Poderoso, Pai, Filho e Espírito Santo. Amém.
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6: 5 horas, horário de Brasília.
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com as bênçãos de Deus e de Nossa Senhora Aparecida para levar até você muita música sertaneja, alegria e diversão neste sabadão, dia 16 de maio de 2026. Agradecendo sempre o seu carinho e a sua companhia. É bom demais saber que você escolheu a Rádio Aparecida e a Rede Aparecida de Rádio para juntos começarmos bem este sabadão e daquele jeitão que a gente gosta, sabadão com muito modão. E o programa Acorda Brasil tem a direção geral do missionário redentorista Padre Vanderlei Souza. Na coordenação nós temos a Paula Castro e nos trabalhos técnicos comandando a máquina de som da Rádio Aparecida, eles, meus amigos, Murilo Germano, o Murilão, e o Patrick Carvalho, o MC Trick. E aí, vocês estão bom? Firmes e fortes, bom pra arrebentar mesmo, animados pra esse sabadão. Então tá bom, quem é que vai começar na máquina de som neste sabadão? É você, Murilão. Então faz o seguinte, eu tô devendo essa música aqui pro meu amigo Jorge Teruel de Votorantim. Ele tá querendo ouvir a música Lição de Moral. Pega aí pra gente essa pra abrir o programa de hoje. Enquanto você vai ajeitando ela daí, eu vou mandando daqui aquele abraço especial aos amigos e amigas que nos sintonizam e nos acompanham pelas emissoras de rádios que fazem parte da Rede Aparecida de Rádio, entre elas a Rádio Cidade FM em Martim Soares, Minas Gerais, terra do nosso amigo Marcos José de Souza, o Marquinhos Blackfone, a Rádio Difusora em Casa Branca, São Paulo, a Rádio Coração FM em Dourados, no Mato Grosso do Sul, e a Rádio Diocesana FM em Campanha, Minas Gerais. Essas que são algumas das várias emissoras que sempre levam a nossa programação cada dia mais longe. Fica aqui o abração do Bruno Anaia e o nosso agradecimento. Agora sim, meu amigo Murilão, tá no jeito pro nosso amigo Jorge Teruel de Votorantim a música Lição de Moral com Teodoro e Sampaio. Bom dia, Brasil!

0: Sequência da Música, Fé e Missão, fechando o primeiro bloco com os meus amigos Antero e Almezino, que juntos formam a dupla Os Dois Mineiros, fechando esse bloco ao som de Baú da Saudade. E essa vai pra minha amiga Dona Isaura, que todos os dias tá ligado aqui no Acorda Brasil, né, Dona Isaura? Tá ligadaça aqui na nossa programação e gosta demais de ouvir Os Dois Mineiros. E ela falou que tava com saudade de ouvir eles cantando aqui na Rádio Aparecida. Beijo pra Dona Isaura no bairro Pingo de Ouro, em Guaratinguetá, e um abração a todos dessa cidade maravilhosa, e um beijão também pra minha amiga Dona Terezinha, aqui na cidade de Aparecida, sempre ligada no programa também. Beijo pra Dona Isaura, beijo pra Dona Terezinha, e Os Dois Mineiros cantando essa moda boa demais. Já tá na hora do intervalo, meu amigo Patrick Carvalho e meu amigo Murilo. Então, bora lá, primeiro intervalo deste sabadão, e na sequência eu volto com o quadro Parcerias Marcantes, pra gente trazer aquela parceria boa da música sertaneja. E no próximo bloco também tem mais pedido musical que a gente vai atender. Rápido intervalo e eu volto já.
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0: 5h29, horário de Brasília. 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
0: Já estamos de volta para dar sequência ao Acorda Brasil deste sabadão, dia 16 de maio de 2026. Mandando aquele abraço carinhoso e especial a mais amigos e amigas que nos sintonizam pelas emissoras de rádios que fazem parte da rede Aparecida de Rádio, entre elas a Rádio Brasil em Campinas, São Paulo, a Rádio Regional Esperança FM em Lins, São Paulo, a Rádio Rural FM em Tefé, no Amazonas, e a Rádio Interativa FM em Espírito Santo do Pinhal, São Paulo. Essas que são mais algumas das várias emissoras que sempre levam a nossa programação cada dia mais longe. Fica aqui o abração do Bruno Anaia e o nosso agradecimento. E agora é hora desse quadro que eu gosto demais, eu prometi e vou cumprir, e trazer aquela parceria boa da música sertaneja.
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0: E no quadro Parcerias Marcantes de hoje, eu vou trazer uma parceria do ano de 2022, que foi gravada no DVD Na Chalana 2 do Trio Parada Dura. Esse DVD que foi gravado ao vivo em uma embarcação que percorreu o Lago de Furnas, em Capitólio, Minas Gerais. E esse projeto foi lançado logo depois do sucesso do primeiro, que teve o primeiro do Trio Parada Dura, que foi Chalana, Churrasco e Viola. Inclusive, naquele DVD estourou aquela música Aceita Que Dói Menos, que era do Trio Parada Dura com a Marília Mendonça. E nesse DVD Na Chalana 2 teve muitas participações bacanas se teve uma música, um clássico da música sertaneja, que reuniu a Trio Parada Dura, reuniu também Rio Negro e Solimões e Gilberto e Gilmar para cantar nada mais, nada menos que Cavalo Enxuto, e essa parceria marcante que a gente curte agora aqui no Acorda Brasil.

0: Aparecida Música Fame, são fechando mais um bloco ao som do Jades e Jadson e a participação do Jorge Mateus cantando A Mão do Tempo, relembrando um sucesso na voz de Tião Carreira e Pardinho, na voz dessas duas duplas da nova geração, mas que valorizam a boa música sertaneja. Jades e Jadson e Jorge Mateus e A Mão do Tempo. E modão caprichado, hein? Quem tava querendo curtir esse é o nosso amigo Rinaldo, na cidade de Guaratinguetá, São Paulo. Um abraço pra você, Rinaldo. Obrigado pelo carinho e pela companhia. Pediu e ouviu A Mão do Tempo. E agora é hora do amigo do campo ficar bem informado com as principais notícias e informações do mundo agropecuário.
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3: Café solúvel brasileiro tem ganhado mais espaço no mercado internacional. A praticidade do produto e a demanda crescente em países da Ásia e do leste europeu tem impulsionado as exportações. O Brasil, que já é referência na produção de café, tem investido em tecnologia e processamento para agregar valor ao produto. Para o produtor, isso representa uma oportunidade de diversificação e maior rentabilidade ao longo da cadeia.
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11: Bom dia, meu irmão, minha irmã. A Rádio Educadora 91.7 já está no ar, direto dos estúdios de Coronel Fabriciano, para todo mundo, para o Vale do Aço. Nós queremos te fazer companhia ao longo de todo este dia. Olha, eu sou o Padre José Wilker, missionário redentorista, e quero te convidar a começar esse novo dia aqui na rádio com uma oração. A gente vai meditar o evangelho de hoje, que é tirado do evangelista São João. Naquele tempo, disse Jesus aos seus discípulos: em verdade vos digo, se pedirdes ao Pai alguma coisa em meu nome, ele vo-lo dará. Até agora, nada pedistes em meu nome. Pedi e recebereis, para que a vossa alegria seja completa. Disse-vos isto em linguagem figurada. Vem a hora em que não vos falarei mais em figuras, mas claramente vos falarei do Pai. Naquele dia, pedireis em meu nome e não vos digo que vos pedireis ao Pai por vós, pois o próprio Pai vos ama, porque vós me amastes e acreditaste que eu vim da parte de Deus. Eu saí do Pai e vim ao mundo, e novamente parto do mundo e volto ao Pai. Palavra da salvação, glória a vós, Senhor. Nesse evangelho, Jesus nos ensina a pedir tudo de que precisamos em seu nome. No entanto, a certeza de que assim fazendo seremos atendidos, pois temos um defensor e justificador diante de Deus Pai. Por isso, precisamos fazer o exercício de tudo pedir em nome de Jesus. Jesus recebeu do Pai a missão de ser o nosso Salvador total, corpo e alma. Por isso, ele tem plena consciência de tudo quanto nos é necessário. É ele, portanto, quem apresenta ao Pai as nossas carências. E mais, é ele quem justifica diante do Pai as nossas faltas, os nossos pecados e as nossas necessidades. Dessa perspectiva e nessa certeza, ousamos pedir ao Pai tudo em nome de Jesus. O nome de Jesus tem poder. O nome de Jesus tem força junto do Pai, porque ele e o Pai são um. estão em comunhão com o Espírito que nos leva a pedir as coisas das quais necessitamos. Jesus nos dá a garantia de que o Pai nos ama porque nós acreditamos nas suas palavras. Portanto, não percamos tempo com dúvidas ou murmurações sobre a nossa situação de vida. Quanto o Pai espera os nossos pedidos em nome de seu Filho Jesus. Que a palavra de Jesus hoje ecoe fortemente no nosso coração e que a partir deste momento nós comecemos a pedir ao Pai todas as coisas em nome de Jesus, para que a nossa alegria seja completa. Então vamos pedir ao Pai, através de Jesus Cristo, a bênção de hoje e do nosso final de semana. Querido Pai Celeste, na quietude desta manhã, agradeço-te pela vida que me destes e pela oportunidade de ver as maravilhas desse mundo. Sou grato pela paz e alegria que tu me proporcionas. Acredito que tudo e todos que encontro todos os dias fazem parte do teu plano de amor. Ofereço cada dia a ti, pedindo tua orientação no caminho certo. Que eu permaneça fiel aos teus ensinamentos e guarde as tuas palavras em meu coração. Estou comprometido em seguir teus caminhos, glorificar teu nome e oferecer graças e louvores a ti. Amém. Que o Senhor nos abençoe, em nome do Pai, do Filho e do Espírito Santo. Amém. Continue ligado na Rádio Educadora. Abraço e fique com Deus.
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0: Bom dia, gente do sertão, bom dia, gente da cidade. 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
0: Eu sou Dom Carvalho e sempre num oferecimento de Francofer, 50 anos de tradição no mercado de ferro e aço. 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Eu estou com você de segunda a sexta-feira, das 6 às 8 horas da manhã. E no sábado, das 6 até às 7 horas da manhã. É do tamanho de um coice de mosquito. É, Piquetitim, mas você também vai curtir modão. É uma hora, fiote. Tempo suficiente para você curtir modão para mais de quilômetro. Vamos de Joaquim e Manuel. Ele vai cantar Não São Palavras.

10:09. Eu estou de volta nas ondas da Rede Educadora de Comunicação 91,7 FM. A primeira do Vale. Não dá orgulho? Não dá orgulho? Você tá escutando a primeira rádio que surgiu por aqui? É Educadora. Tem tradição, tem profissionalismo, tem história. E é por isso que nós estamos aqui sempre de coração aberto, levando até você a nossa boa música. Obrigado, Deus, pela oportunidade de levar a nossa música sertaneja ao degrau onde ela deve estar, na prateleira de cima. Vamos escutar Adalberto e Adriano cantando Separação. Baixa a agulha, Moreno.

10h14. 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

horas e 17 minutos. Por aqui, compadre, por aqui, comadre, você vai escutar o que você mais gosta. Você vai poder pedir o que você mais gosta. Você vai poder fazer parte dessa história. Você também vai deixar o seu legado aqui na Rede Educadora de Comunicação, porque você é nossa prioridade. E quem gosta muito de escutar uns trem original vai gostar do que tem agora para rodar, porque é o Renato Teixeira, um dos maiores compositores desse país. Um dia desse eu estava comentando sobre o Renato, como que ele tem uma inspiração, uma veia artística para a nossa música caipira. Renato Teixeira canta para vocês: Amanheceu, peguei a viola, baixa a agulha.

6:21. Eu estou de volta pela sua rede educadora de comunicação. Gente, AK, quando o dia amanhece, eu vou falar um trem pra vocês de coração. Eu já fico, né, com aquela expectativa. Como vai ser bom hoje o programa na rede educadora de comunicação? Como é bom todos os dias estar com vocês, levando até vocês a nossa alegria. Aqui é de verdade, aqui é nossa essência, aqui é pura emoção ao estar levando para vocês a nossa música. Escutem para vocês verem quem vai cantar. Renê Ronaldo, Cicatriz, Baixa Agulha, Moreno.

0: horas 25 minutos na sua primeira do Vale.
1: Eu estou de volta. Acá, gente, quando aparece algum comentário para mim fazer de cunho pessoal, da minha personalidade, eu gosto de falar. Eu gosto de contar da minha vida. Minha vida é um livro aberto. Eu tava olhando aqui a dupla que nós vamos passar agora. É o de Paulo e o Paulino, que vai cantar Onde Anda Você. Você sabia que uma vez eu abri um show pro de Paulo e Paulino, eu e meu querido amigo Luizinho da Viola, e nós estamos no camarim deles, tem foto com eles, conversei com eles. Aqueles homens, gente, até pra conversar parece que eles estão cantando, de tão afinado que eles é. Vamos cantar de Paulo e Paulino? Onde anda você, Baixa Guia?

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1: 6:31.
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10:34. Aê, meu povo, a alegria que a gente tá nela é porque a sua audiência é maciça. Quando a gente olha as participações, quando a gente olha os recados que chega, até carta nós recebe aqui, recebe carta. Um dia desse a secretária virou e falou comigo, falou: Dom Carvalho, chegou uma carta pro senhor e Dom Carvalho. Ô, Dom Carvalho, o senhor tá recebendo correspondência? Falei: tô. Pode escrever, quem quiser escrevinhar pra cá, pode. Nós lê a sua carta no ar, na íntegra. Pode escrever, fiote. Vamos escutar Valderir Misael, Meu Primeiro Amor, Baixa Guiana.

0: 6:38. Ah, meu sertão querido, obrigado a você, amigo, que está aí no seu sítio, no seu rancho, na sua chácara. Eu imagino como deve ser bom, né, a gente acordar com o cantar dos pássaros, o barulho da cachoeira. Sertão, meu sertão querido, sertão que eu nunca hei de esquecer. Você sabe que o sonho da gente é viver no sertão, né? Vou enganar pra vocês, não. Breve, breve, eu irei morar num pedacinho de sertão. Sonho nunca é tarde pra realizar. E lá eu tenho certeza que essa é pra rodar direto no meu radinho de pilha também. Tião Carreiro e Pardinho, Urutu Cruzeiro, baixa agulha, meu filho.
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6:43. Eu estou de volta. E no clima de romance, no clima de música sertaneja que fala de amor, que fala de paixão, antes de eu anunciar a música aqui, eu quero deixar bem claro pra vocês, tá? Porque eu cá também sou daquele bruto russo sistemático que tem amor no coração. Uai, né? Eu também sou romântico. Então é por isso que eu gosto quando aparecem essas músicas na playlist. Muito bom, quando é pedido, quando aparece. Vamos ouvir aí o maior compositor da música sertaneja, a dupla que é sucesso por anos e anos e anos seguido, e eu sou muito fã. Zezé de Camargo e Luciano vai cantar É Minha Vida, Baixa Agulha.

6h48. 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

0: significa resolver a vida financeira. Porque a verdadeira mudança não acontece no banco, acontece no comportamento. Se a pessoa continua gastando sem planejamento, vivendo no impulso e usando o cartão de crédito para manter um padrão que não cabe, o problema volta. Talvez com outro banco, outro cartão, outra dívida. Educação financeira não é deixar de gastar com tudo. É aprender a fazer escolhas conscientes para transformar consumo sem preocupação. Eu sou Alice Costa e no meu Instagram, Finanças Sem Desculpa, eu compartilho conteúdos simples e práticos para te ajudar a cuidar melhor do seu dinheiro todos os dias.
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6h52. AK, gente, eu tô voltando após o intervalo com animação total, porque sempre que a gente vê algo que agrada e que deixa o nosso coração feliz, a gente age dessa maneira, não é? O trem é até considerado aí científico, tal de ação e reação, né? E quando eu vi aqui escrito quem vai cantar e o nome da música, eu falei, aí o trem é bom. Então vocês vão curtir agora. Teodoro e Sampaio, o trem tá feio, Baixa Agulha Morena.

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Se eu disser pra você que o burro morreu, você pode queimar a cangaia. Numa próxima oportunidade, nós estaremos de volta, sempre num oferecimento de Francofer, 50 anos de tradição no mercado de ferro e aço. 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Eu vou me embora, mas eu deixo vocês com o menino que mais entende de mundo business na galáxia. Ronan Delfim vem aí com o Caminhos do Empreendedor. Vou-me-ei, mas eu volto, se Deus nos permitir, sempre num oferecimento de Francofer, 50 anos de tradição no mercado de ferro e aço. 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Vou-me-ei, tchau, tchau, tchau, família sertaneja.

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7: Bom dia, você que está nos ouvindo aqui na Rádio Educadora. Eu sou Ronan Delfim e estamos começando mais um programa Caminhos do Empreendedor. Esse programa que eu estava com saudade nas duas últimas semanas, não deu para eu vir aqui ao vivo, porque eu estava com outros compromissos também aí e tudo. Então, a gente está aqui começando o nosso programa Caminhos do Empreendedor. E vou falar, até porque tem a ver com a nossa convidada aqui de hoje. E o último final de semana não deu para eu estar aqui ao vivo com vocês, porque eu estava nada mais, nada menos, recebendo um prêmio lá em São Paulo. A minha empresa, que é a Tutorianos Franquia para Consultores, ganhou selo de excelência da ABF. E eu estava lá junto com a Dani, que é minha sócia, minha esposa, recebendo o prêmio lá. E por que que tem a ver com a nossa convidada aqui? Porque a franquia do ano de 2025, que recebeu o prêmio lá da BF como franquia do ano, foi o Boticário.
8: Isso mesmo.
7: Foi o Boticário, a franquia do ano. Então, entre todas as franquias que fazem parte da ABF, são mais de 500 franquias que fazem parte da ABF, a franquia homenageada esse ano, lá no palco da ABF, foi o Boticário. E eu estou aqui hoje recebendo a Fernanda Menezes, que ela já queria trazê-la aqui no programa, já tem um tempo já e tudo, e por várias outras questões a gente não conseguia trazê-la aqui. Inclusive, a gente tem uma amiga em comum, uma profissional que a gente admira em comum, que é a Pauline, que já esteve aqui também. Eu já tinha comentado com a Pauline, Fernanda. Pauline, um dia eu vou trazer o pessoal do Boticário aqui. Eu acho muito legal o que essas meninas estão fazendo lá em Timóteo, aqui na região toda, inclusive em Molevade também. E tudo, Fernanda. Um dia eu vou trazer as meninas do Boticário. Ah, traz mesmo. Então, quero mandar aí um abração para Pauline. E parabenizar aí todas as mulheres empreendedoras, parabenizar a Fernanda e toda a família dela lá que faz parte do Boticário, a Lilian, que sou fãzão da Lilian também, aquela energia, aquela positividade, aquele tamanhão todo de mulher, ainda positiva, falante. Quero mandar um abraço também. Quero mandar um abraço pro Marcos Cabral.
8: Meu tio.
7: O Marcos Cabral, que é seu tio e faz parte da Tutorianos, comprou a Tutorianos lá em Betim. Isso e faz mesmo. Parte da Tutorianos também e tudo, o Anísio, enfim, uma família muito querida aí. Então eu tô muito feliz de verdade. Também tenho que mandar um abração para um tal de Bruno Granato, não sei se você conhece,
8: então,
7: né,
8: Fernanda? Não sei, não conheço, nunca ouvi falar. Meu maridão.
7: O seu maridão, que já esteve aqui no programa Caminhos Empreendedor, já esteve com a gente lá no podcast, o Dono Cast, que ele tá lá na área de comunicação do Ajudô, né, que é uma ONG aí, uma entidade que faz um trabalho maravilhoso aí, enfim, só faltava você vir aqui, só. Né, Fernando? Olha só, a gente rodeando aí, mas antes de eu passar a palavra para Fernando, eu quero fazer aqui, comunicar para nossa audiência o seguinte, gente, deixa eu contar uma novidade muito bacana para vocês. 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
8: Menino, tá bonito aqui, né?
7: Tá, não tá? Virou um portal de notícias e agora também tem o nosso aplicativo. Baixe lá. Bom, Fernando, nossa, eu tô falando demais, eu sei que você tem muito conteúdo para trazer aqui pra gente, mas no nosso primeiro bloco a gente sempre faz as mesmas perguntas para os nossos convidados. Quem é Fernanda Menezes? Você é daqui, você não é? Você fez que tipo de formação profissional? Você fez faculdade, não fez? Já falamos que você é casada, tem filhos, não tem? Enfim. Microfone é seu, Fernanda, mais uma vez, muito obrigado pela sua presença aqui. E conta pra gente, quem que é Fernanda Menezes?
8: Eu queria primeiro, antes de falar da Fernanda, agradecer pelo convite, Rona. É um prazer estar aqui. Fiquei impressionada com a infraestrutura da rádio, tá muito bonito, vocês estão... E assim, estar num programa que preza e que fala de empreendedorismo é realmente um orgulho pra mim. Fernanda... é casada com o Bruno Granato, ela tem duas filhas, Alice e Laura, de 7 e 4 anos. Fernanda é filha de Adelme e da Lília, né? Sou de Timóteo, natural de Timóteo. Então, a Fernanda, antes de eu falar de formação, assim, a Fernanda vem de uma família empreendedora, sabe, Rona? O meu vô, por parte de mãe, né, meu vô Enio, sempre foi um cara muito à frente, assim. Então, ele já chegou a ter pedreira, tinha padaria. Ele sempre foi muito empreendedor e usava esse empreendedorismo para crescer e educar seus filhos. Por que eu estou falando do meu avô? Então, do meu avô, surgiu na minha mãe também essa veia empreendedora que fez com que ela, assim, seguisse mesmo na sua vida a questão, assim, de ter o seu próprio negócio, de empreender, de vender, de ter isso na veia. E a Fernanda, né, não saindo ali da veia empreendedora da família, teve muito, puxou isso da mãe, assim. Eu tenho, as pessoas falam que eu tenho muito da Lília dentro de mim.
9: É mesmo?
8: Muito com essa veia comercial. Uhum. Eu lembro, Rona, eu falo assim, que a minha mãe, ela começou com uma loja de lingerie, que era ela lingerie, uhum, né? E aí, depois, quando ela ainda, assim, ela e meu pai casados, ela já estava grávida, já tinha uma filha, enfim. Eu lembro que a tia dela tinha uma loja e chamou ela para ir nessa loja para ver uns produtos. Quando ela chegou lá, era uma loja que vendia os produtos do Boticário.
9: Ah,
8: e a tia estava querendo repassar essa loja. Então a minha mãe, já com ela lingerie, falou assim: não, eu quero, vai ser minha. Isso assim, há quase 40 anos atrás, sabe? Uhum. Então ela experimentou um produto que na época não era sucesso, pegou aquilo ali e destrinchou para empreender, para crescer. E eu lembro, eu pequena, porque que, assim, isso veio de mãe para filha, assim. Eu lembro da minha mãe muito levando a gente, assim, as filhas. Eu e minhas irmãs, eu esqueci de falar, mas somos quatro filhas mulheres.
9: Quatro filhas mulheres.
8: Quatro. Meu pai, assim, ele e minha mãe, uhum, rebolaram. E uma coisa que eu tava conversando ontem, assim, se fosse falar, uma das coisas que mais me orgulha nos meus pais foram eles criarem quatro mulheres fortes, competentes e profissionalmente falando, assim, extremamente competentes, sabe? Como, uhum, que coloca a mão na massa. Então eu lembro da minha mãe levando a gente a todo momento para as lojas. Então tinha férias, ao invés de a gente ficar em casa, não, vocês vão trabalhar.
9: Uhum.
8: Na época, né? Não, não tô falando de trabalho infantil, mas ali, uhum, aquela ajuda ali. Vamos embalar um produto, vamos,
9: claro,
8: ajudar a arrumar a loja, enfim. Isso era para mim um dos melhores momentos do ano.
9: Olha que legal.
8: Eu lembro muito dessa consciência de falar assim: eu não acredito que tá chegando o meu momento de ir pra loja.
9: Uhum.
8: Então aquilo me deixava extremamente feliz. Então eu acho que desde muito cedo eu tinha a consciência de que eu queria seguir alguma coisa na área comercial.
9: Isso é legal que você tá falando, Fernanda, porque uma vez eu vi uma postagem que é assim: um filho de pai alcoólatra. Um filho bebe porque o pai bebe. Outro filho não bebe porque o pai bebe. E aí, filho de empreendedor tem esse caminho.
8: É muito isso.
9: Geralmente, os filhos de empreendedor ou detestam o empreendedorismo porque vê o pai e a mãe ali ralando, sem rotina, que não sei o quê, aquela vida de empreendedor que a gente já conhece. Aí um filho fala: eu quero essa vida pra mim. E tem outro filho, o meu filho do mesmo pai, vira e fala: eu não quero essa vida pra mim de jeito nenhum. E você enveredou pra esse lado.
8: Eu,
9: né,
8: enveredei, assim, como eu já me formei, já entendi que era administração de empresas. Então eu me formei no Colégio São Francisco e fui pra fazer a Universidade Federal de Viçosa.
9: Uhum.
8: E muito engraçado que eu entrei muito nova, formei muito nova, com 21 anos eu estava formada,
9: uhum,
8: né, na Universidade Federal. Me formei e voltei para casa.
9: Você formou em quê?
8: Administração de empresas.
9: Administração de empresas.
8: Isso. E voltei para casa porque na época eu estava tentando alguns trainees.
9: Uhum.
8: Não sei se você sabe, mas trainees são programas para a gente entrar para grandes empresas. Então chama programa de trainee. E na minha mente, olha pra você ver, isso assim, psicologicamente falando, acho que tudo caminhou pra eu estar onde eu tô hoje.
9: Uhum.
8: Quando eu era criança, eu sonhava que eu iria trabalhar numa grande empresa, ser uma empreendedora de sucesso, mas na minha mente eu achava que teria que ser empresa em São Paulo, empresas assim, como se diz, onde eu seria ali, entrasse por um estágio ou um trainee e fosse crescendo. Hoje eu entendo que tudo me levava a crer de que essa grande empresa é onde eu tô hoje, que é a empresa da minha família.
9: Uhum.
8: Nesse momento, quando eu volto para casa com 21 anos, o meu pai, que junto com a minha mãe administrava as empresas da família, na época a gente tinha três empresas do Boticário, não contei, mas a gente tem hoje, só voltando assim, eu sou CEO do grupo, né, do CP de Uma Maria. O que, uhum, que é CP de Uma Maria? Porque não, né, nem te expliquei. É um grupo de empresas do Boticário. Hoje a gente atua na região de Timóteo e aí a gente vai subindo, Nova Era, João Molevade, Alvinópolis, São Gonçalo. Então, São Domingos do Prato, são 13 municípios onde, uhum, a gente atua. E a gente tem 8 empresas nesses 13 municípios, com 50 funcionários. Na época,
9: nossa,
8: quando...
9: 50 funcionários? Baita responsa, hein,
8: é uma Fernanda? Responsa, assim, gigante. E na época, a gente tinha 3 empresas e o meu pai e minha mãe foram alertados pelo Boticário de que eles precisavam já ter um sucessor homologado. Que é sucessor homologado? A marca precisava que os franqueados já dissessem assim, ó, eu tenho uma pessoa dentro de casa que vai tocar esse negócio, mesmo que não fosse naquele momento. Uhum. Isso, esse nome precisava de ser indicado. E na época eu tava tentando os trainees e cheguei na final do trainee da Riachuelo.
9: Uhum.
8: E aí meu pai veio e falou assim, Fernanda, não tô entendendo. Você tá querendo trabalhar para uma marca de varejo, enfim, sendo que dentro de casa...
9: Tem essa marca.
8: Uhum. Eu tô precisando de alguém. Aí eu, ó, oh, verdade.
9: Uhum.
8: Né, assim. Só que dentro do meu ego, eu sempre achei que eu tivesse que ir para fora primeiro, para eu estabelecer profissionalmente, para que depois eu voltasse para dentro de casa. Eu acho que...
9: Inclusive, Fernando, você tá falando isso, eu atendo, hoje em dia, muitos... futuros sucessores de empresas, porque eu sou formado em terapia ocupacional. Em 2017 eu realizei um sonho, que eu fui fazer um curso pela Universidade de Harvard e o curso foi em gestão da própria carreira. E em muitas empresas a gente, para sucessores, a gente orienta que vá para o mercado, pegue experiência de mercado para chegar um pouco mais pronto aqui. Mas você já estava... Nasceu pronta, né, Fernanda, pra isso, né? Você foi sendo preparada já.
8: Eu acho que
9: desde a infância, né?
8: Sendo preparada desde a infância. Uma coisa muito legal é que quando eu entrei pro negócio, eu não entrei sendo a gestora master. Meu pai, assim, na época, eu rodei por todas as áreas. Eu fui estoquista, eu atendi... Eu comecei ali entendendo o que que era uma liderança de loja, como que a gente podia criar novas empresas. Então... fato é que eu entrei, a gente tinha 3 empresas, uhum, e hoje a gente tem 8.
9: Uhum.
8: Como que é esse processo? Ah, a gente criar novas empresas, contratar pessoas, enfim. Mas nunca chegando na porta da frente, sentando no primeiro lugar. E sim, entendendo todos os processos. Porque eu sou, qualquer pessoa que já trabalhou comigo, eu acho que vai saber. Eu sou muito, para eu falar o que tem que fazer, eu tenho que saber.
9: Entendi.
8: E nesse ponto... se eu te falar como que você vai vender, eu vou ser a melhor vendedora pra... Entendeu?
9: Massa demais. Fernando, vou precisar de chamar um intervalo aqui pro nosso final do nosso primeiro bloco. Você que tá nos ouvindo, não saia daí, porque a gente tem muito bate-papo importante para fazer com o Fernando. Não saia daí, você já sabe que o nosso intervalo é rapidinho. Daqui a pouco eu volto com o segundo bloco do programa Caminhos do Empreendedor.
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1: Bom dia, você que está nos ouvindo ao vivo, sábado, 16 de maio de 2026, 7h20 aqui no estúdio da Rádio Educadora. Esse programa que é transmitido ao vivo pela Rádio Educadora 91.7 FM, também pela 107.1 FM, também pelo YouTube da Rádio Educadora, lá no nosso canal. Você pode ir lá, inclusive no nosso canal, você pode nos ver e nos ouvir também. E também ele é reprisado toda quarta-feira, das 17 às 18 horas, na 107.1 FM. Quero agradecer muito a audiência de todos. Está sendo muito legal experimentar isso. A gente já está indo em agosto, Deus abençoando, a gente vai completar 4 anos de programa Caminhos do Empreendedor. E a Rádio Educadora já está virando meu sobrenome, sabe? Que eu falo, né, Fernanda? A gente que é empreendedor, às vezes a gente vira e fala assim: ah, você que é o Ronan da Tutorianos? Por um tempo, eu era o Ronan, filho do Tãozinho do Mercamino. E ainda sou, com muito orgulho. Mas era assim que eu era conhecido. Em alguns lugares eu sou conhecido como Ronan, irmão do Bião. Em outros lugares eu sou conhecido pelo Ronan, filho da Letícia, que é a minha mãe e tudo. E agora eu estou sendo muito conhecido como Ronan da Rádio Educadora. Então quero agradecer demais a audiência de todos aí e tudo. Eu tenho passado por experiências muito legais de estar no supermercado fazendo compra e alguém falou: eu conheço essa voz, como é que você chama? Eu sou o Ronan. Ah, o Ronan da Rádio Educadora, do Caminhos do Empreendedor. Então quero agradecer aí também a equipe da Rádio Educadora, o Guilherme, Edmar, toda a equipe aqui, o Padre José Wilke, que é nosso diretor, bom, Matheus Cabral, enfim, toda a equipe aqui. E aí, Fernanda, voltando aqui, você estava falando quem que era a Fernanda, como é que você fez a sucessão, assumiu, vocês saíram de 3 lojas do Grupo Boticário para agora 8 lojas do grupo. No intervalo você estava falando que você fez um MBA pela Fundação Getúlio Vargas, você chegou até ir para o Ohio por causa do MBA internacional, fez o programa de sucessão também interno do Grupo Boticário, que foi mais difícil que o seu MBA e tudo, né? Fernanda, e o que eu costumo dizer é que a única certeza que a gente tem no mercado é a mudança. Sim. Que amanhã vai ser diferente de hoje. Amanhã o dólar vai ser diferente, o petróleo. A geração tem mudado muito, são muitos desafios. E o Grupo Boticário estava lá recebendo o prêmio lá na BF, que eu falei no primeiro bloco, o Arthur, né, representando o Grupo Boticário, ele falando que o Grupo Boticário já tem franqueado, que já está na 4ª geração assumindo, já tem netos assumindo as lojas que foram fundadas pelos avós e tudo. É muito bacana isso. E eu percebo também que o grupo tem acompanhado essas mudanças. Lança marca novas, quem disse Berenice, outras marcas e tudo, por exemplo. Investe também nas representantes, que são aquelas, maioria das vezes, mulheres que vão para a rua vender o Boticário. E a gente está falando disso, e o Boticário marcou muito, não só a minha infância, minha adolescência, mas de muitas pessoas. Eu lembro no Natal, cara, um tanto de sacolinha verde escrito Boticário. E eu, desde muito novo, eu sempre tive barba, sabe, Fernanda? Desde os 12, 13 anos. E era garantido de eu sempre ganhar um gel pós-barba, um creme de barbear. E eu sempre fui louco pelo estileto, que era aquele perfume
2: do
1: Boticário.
2: Era o perfume do meu pai também.
1: Era o perfume do seu pai. E eu lembro que tinha uma magia em torno de um tal de perfume chamado Absinto, que era só para maiores de 18 anos. E eu tinha uma professora lá na escolinha que usava absinto, olha, sabe? E tal. Enfim, o Boticário faz muita parte do nosso dia a dia, da nossa infância, nostalgia. O que você percebe, Fernanda, do Boticário de 30 anos atrás para o Boticário de hoje, assim?
2: Nossa, falando assim do que eu percebo, até de quando eu entrei pra agora, assim, uhum, né? Porque 30 anos atrás eu tinha 8 anos. eu vejo assim que o Boticário, assim, só falando da marca como um todo, a gente é a maior marca de presentes do Brasil, mas eu não acho que a gente foca no produto, a gente foca na entrega, na emoção, né? O que a gente entrega hoje de autoestima, de valorização, de amor. É uma coisa assim que a cada sacolinha, isso é. Não é eu lembrei de você, ou eu amo você, ou como é bom ser sua amiga, ou mãe, eu te amo, pai. Você, né? Então, a cada lembrança, a cada presente, eu vejo que a gente tem muito isso, a gente tem sentimento naquilo ali. E eu postei um dia um negócio que remete muito isso, sabe, ô Ronan? Se você não tem uma história, se você é brasileiro, você com certeza tem uma história com o Boticário. E é isso. Quem nunca usou o Tati, o Macherry, o Estileto, né?
1: Tati, velho, eu lembro.
2: Muita Aqua Fresca, a Aqua Fresca foi o primeiro. A primeira colônia que foi 100% brasileira, produzida no Brasil, porque olha, antigamente, tem até uma história muito interessante que poucas pessoas sabem, Ronan, mas o Miguel, né, o doutor Miguel, que é o fundador do Boticário, ele
1: começou
2: tinha...
1: Começou com uma farmácia.
2: Ele começou com uma farmácia em Curitiba, e ele tinha nessa farmácia alguns produtos de manipulação, e esses produtos eram para cuidados. Então, era um shampoo, um condicionador, um hidratante. E ele falou, cara, eu vou criar uma colônia. Como ele era farmacêutico, era ele que fazia as fórmulas. Apareceu para ele uma oportunidade, porque ele queria um frasco bonito para colocar a colônia que ele ainda iria criar. Ele não tinha criado. Apareceu uma oportunidade em São Paulo de 70 mil frascos. Quando ele chegou, era o Silvio Santos. Silvio Santos estava realmente... ia criar uma marca, não criou. Eu acredito que era... a futura Jequiti, né? Mas naquela época não criou e queria vender os 70 mil frascos. Pensa que ele tinha uma farmácia muito pequenininha no centro de Curitiba e ele não tinha nem faturamento para comprar aqueles 70 mil frascos. Ele fez um financiamento, colocou os frascos tipo num galpão, alguma coisa nesse sentido, e criou o produto. Ou seja, ele foi criar após os frascos, ele falou, agora eu tenho que pagar essa conta, que foi o Aqua Fresca.
1: Olha.
2: Então, o frasco do Aqua Fresca, uma outra curiosidade, é o frasco que faz a nossa marca, que chama Ânfora, que é aquela, que tem uma marcazinha que tá junto com a marca do grupo Boticário. Como que eu vejo a evolução? Eu vejo a marca do Boticário, quando eu entrei, muito voltada pro canal de loja, cliente final.
1: Sim.
2: Né? Então, a gente tinha ali três lojas, as três lojas eram voltadas pro cliente final. Hoje, a gente tem um foco maior até na venda direta do que no cliente final.
1: Olha,
2: hoje a gente tem, das oito empresas, a gente tem um hub logístico em João Monlevade, que processa as vendas para essas revendedoras.
1: Uhum.
2: E a gente tem dois espaços de revendedor também voltado para o revendedor, que são bem grandes, onde o revendedor pode ir lá como se fosse um supermercado, né? Que tem as quatro marcas, Eudora, quem disse, Berenice, o I, e o Boticário, cinco, que a gente tem também a Amigos, que é uma marca para pets, né, para cachorro. Eu vejo que o Boticário lá atrás, quando eu entrei, ele já tinha a visão de que a gente ocupava um pouquinho do mercado só, né? A gente precisava entender que existia ali um oceano de oportunidades. E esse oceano é muito legal, porque a motivação nossa muda. Eu tenho hoje, a gente tem hoje mais de 2.200 vendedoras, e essas mulheres, elas, muitas delas mantêm a casa delas.
1: Sim.
2: Elas alimentam as crianças, elas pagam a escola, elas compram carro, trocam de casa com a revenda, né? Elas não só revendem nossa marca, com certeza elas revendem Natura, Avon, Boticário, elas fazem um misto ali, né, de marcas, mas eu vejo que hoje a gente deixou de ser aquela marca que foca no como eu posso talvez deixar o meu cliente, né, feliz e agradar, mas como que eu também posso mudar a vida de mulheres que dependem daquilo para viver. Hoje a gente, o nosso foco, assim, 60% do faturamento vem muito do canal de venda direta.
1: Olha, que massa.
2: Assim, e é legal quando a gente vai pegando o relato dessas mulheres, entendendo que aquilo ali não só muda financeiramente, mas traz energia para elas. Tem mulheres que no pós-parto não saíram do mercado de trabalho e que agora voltaram sendo revendedoras. Então traz uma outra motivação para viver.
1: Sim.
2: É muito legal, é muito legal.
1: Ô, Fernanda, você falou aí, você usou uma expressão que eu dou muito treinamento e dou muita consultoria para empresários, aí eu direto uso o exemplo do Boticário. Porque tem um negócio que chama job to be done, que é você entender o que de verdade você vende.
2: É isso.
1: Muitas vezes você não vende o produto, você vende outra coisa. Por exemplo, eu cito o exemplo da Apple.
2: Sim.
1: A Apple não vende celular.
2: Não.
1: A Apple vende estilo de vida, status, essas coisas assim. É claro que ela tem um ótimo celular, mas ela vende outras coisas. Aí eu pergunto assim, o que que o Boticário vende? Aí todo mundo, cosmético, perfume, que não sei o quê. Aí eu falei, ledo engano, o Boticário vende presentes. Presentes.
2: Emoção.
1: Emoção.
2: Você já tem visto o quanto que as propagandas do Boticário são emocionantes?
1: Sim, demais.
2: Lá você não vai escutar assim, compre um Malbec, não é isso.
1: Uh-huh.
2: A ideia ali é mostrar o quanto que tem amor na nossa marca, e se tem amor e você presentear com ela, você vai levar amor pro outro.
1: Sim.
2: É muito isso, assim. Porque a ideia de ser presenteável, a gente só dá presente pra quem a gente ama, pra quem a gente gosta. Então, é isso.
1: É.
2: Se o nosso foco, e até no atendimento, sabe, Ronan? Eu tenho muito isso. Sou bem enjoadinha, assim, com essa questão de atendimento. Porque eu acho que se a gente não foca pra aquele cliente sair da loja melhor do que ele entrou,
1: olha,
2: a gente não tá trazendo a essência da marca naquele atendimento. Sabe? Porque todo mundo fala assim, ah, mas Boticário é fácil de vender, é, se vende fácil. Mas não é sobre isso que eu tô falando, sabe? É sobre a nossa loja estar 100% no padrão que precisa estar, sobre a equipe estar uniformizada, maquiada e pronta para receber aquela, aquela visita que é o nosso cliente. E realmente isso. Tem muitas mulheres que entram na nossa loja porque querem sentir aquele ambiente, porque querem passar um perfume, passar um batom e ir embora. E tá tudo bem. E como que eu posso ali transformar a vida daquela mulher para que ela, se ela não comprar naquele momento, mas que ela lembre que a minha loja vai querer ela de volta e que a gente está ali para recebê-la na próxima compra.
1: Muito legal, muito legal. E você, a gente está falando de mudança, você falou da revenda aí que cresceu muito, 60% do faturamento vem da revenda. Você também passou aí rapidamente para um outro mercado que está crescendo muito, que é o de pets, né?
2: Sim.
1: As pessoas estão tendo cada vez menos filhos e cada vez mais pets, e foi uma sacadaça, porque o pet também merece o cuidado e tudo. O que que tem de linha pet lá?
2: Gente, a gente tem limpa patinhas, a gente tem shampoo, a gente tem perfume de
1: sério?
2: Cachorro, tudo que você imaginar. E essa linha foi muito da gente falando. O Boticário, ele não sei se você tem essa percepção, mas você consegue presente para qualquer idade, para qualquer gênero, a
1: de
2: nossa loja,
1: preço.
2: De qualquer preço.
1: Sabe o que que eu amo a experiência do Boticário? Que eu consigo montar um kit lá bacana de acordo com o meu orçamento, do tanto de dinheiro que eu tenho. Às vezes eu vou, tem um orçamento que dá para eu levar no máximo 2 sabonetes.
2: Pronto!
1: E pronto.
2: Né?
1: E aí você vai montando o kit lá de acordo com o tamanho do amor que você sente pela pessoa que você quer presentear e de acordo com o dinheiro que você tem também, né? Muito legal.
2: E é legal, assim, que você recebe, a gente recebe clientes que, ah, eu tenho um aniversário de 15 anos, um aniversário de 3 aninhos e preciso presentear o meu pai. Nós vamos te atender. E aí o Boticário entendeu o que que é que tava faltando nessa, né? É o meu pet.
1: Quando a gente fala de amor, né?
2: É o pet. Quando a gente fala de amor, é isso. Então hoje a gente atende todo o público, inclusive o seu cachorro e seu gato. Serve para as duas, né? Tem pra linha um pouco para gato, tem para cachorro. Mas eu vejo que a ideia da gente estar ali presente, né, sendo a opção de presente para todos da família, o pets era um que realmente o mercado é gigante, Ronan. E a gente não imagina. É a ponta do iceberg, é o que eu falei.
1: É isso mesmo, um mercado
2: início.
1: Muito crescente aí, e o Boticário sempre acompanhando as mudanças. Eu vou precisar te chamar já ao nosso intervalo, mas eu não posso deixar de chamar o intervalo. Você falou aí do Malbec. E eu tenho que mandar um abraço para Laís Carvalho, que conectou a gente, social media lá com vocês.
2: Sim.
1: Eu sou fã da Laís, gosto muito do jeito da Laís, considero ela uma grande amiga e tudo. Quero agradecer ela por ter nos conectado. Inclusive, essa semana eu fiz uma ação publicitária junto com o Boticário lá e recebi lá o Malbec Gold.
2: Malbec puro Gold.
1: Puro Gold, de mel. Gente, que fragrância. Daqui a pouco eu volto para falar do Malbec puro Gold lá e quero fazer uma ação tipo foi feita de eu entrar numa banheira cheia de mel depois também, que eu vi essa propaganda, que foi muito legal.
2: Você vai conseguir,
1: legal.
2: Tem disponível no Boticário, a gente tem essa mídia.
1: Muito
2: quero ver
1: legal.
2: Uma na banheira de mel.
1: Aí, tá vendo? Bom, eu preciso realmente chamar o intervalo, daqui a pouco a gente volta com a Fernanda Menezes aí, falando sobre os desafios também de empreender, porque nem tudo é mel no Grupo Boticário, nem tudo é mel na vida do empreendedor. Então não saia daí, que daqui a pouco a gente volta com o terceiro bloco do programa Caminhos do Empreendedor.
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10: Bom dia, você que está nos ouvindo aí ao vivo, você que nos acompanha aqui, você já sabe que eu tenho falado nos últimos programas que eu gostaria de deixar o microfone aberto aqui durante o intervalo, porque o papo durante o intervalo também é muito enriquecedor, aprendo muito com os meus convidados e convidadas aqui. E aí, eu e a Fernanda, a gente tá, prometemos que a gente, nesse terceiro bloco, a gente ia falar de perrengues da vida empreendedora. E eu falei, Fernanda, não tem jeito. Aqui é Caminhos do Empreendedor, que a gente fala de empreendedorismo real. Você falou de sucessão, tudo muito lindo, que tem lá um programa de sucessão do Boticário e tudo, muito bem estruturado. Mas nem tudo são flores mesmo dentro de família, né, Fernanda?
4: Assim, de jeito nenhum.
10: De jeito nenhum. E aí, já passou perrengue entre irmãs, perrengue entre os
4: Nossa
10: pais?
4: Nossa senhora.
10: Vamos começar falando disso, Fernanda?
4: Vamos, vamos. Na verdade, assim, ó, eu entrei pro negócio e quando eu vi a dimensão do negócio que eu tava entrando, e eu nem falei, assim, eu fico muito na área comercial, RH, marketing, né? E eu precisava de uma mão financeira. O comercial não é financeiro, Ronan.
10: É,
4: vamos falar a verdade, né?
10: Geralmente,
4: se é mal feito.
10: É, exato.
4: Não tô com preconceito, não, mas quem é a via comercial? É comercial, é gente, é relacionamento, né? E aí eu me vi assim, eu preciso de um braço financeiro. Chamei minha irmã hoje é minha parceira, hoje nós duas somos, né, sucessoras do grupo, que é a Priscila, sou apaixonada por ela, minha irmã de coração, assim, sou apaixonada por Poliana e pela Tatiana também. Depois eu falo um pouquinho aqui sobre essa trajetória, que a Tati também tá com a gente, ela entrou
10: legal.
4: Depois, mas a Pri entrou primeiro, e aí a gente teve muito conflito, sabe de quê? Quando ela entra, ela é muito racional, entra para uma área de financeiro. E a Fernanda, o que? A Fernanda quer sonhadora. A Fernanda é comercial. Então, choque.
10: Deixa eu te falar.
4: É muito.
10: Super te entendo, porque a Dani é do financeiro, racional, e eu sou da viagem, assim, eu fico dando ideia toda hora.
4: É isso, Ana.
10: E tal. Aí a Dani vira e fala assim pra mim: nossa, você vive com a sua cabeça na nuvem. Aí eu viro pra ela e falo: nossa, você vive com o pé enterrado no chão. Aí até o dia que a gente descobriu, e graças a Deus descobriu, que a gente é complementar.
4: É isso.
10: Eu tiro um pouco o pé dela do chão e ela me traz um pouco pro chão.
4: É isso, Ana. Até quando a gente começou, porque aí a gente começou a brigar uma com a outra, assim, no dia a dia. E aí eu teve um dia, assim, eu lembro da gente conversar, assim: Priscila, você é muito boa no que faz. Eu também sou. Vamos respeitar a área uma da outra. Então, assim, quando eu falar da minha área, eu sou autoridade. Quando você falar, você vai ser autoridade. E vamos nos desenvolver. Se uma hora eu te der uma dica que for pra você melhorar, tenta melhorar. E a mesma coisa ela me dando a dica pra eu pé no chão. Então, eu sou daquela assim, se passa, vejo o ponto vago. Nossa, gente, olha, ali cabe. E ela: Fernanda, a gente acabou de... Sabe? Então, sim. Quando, a partir do momento que a gente se viu complementando uma outra, a roda girou.
10: Massa.
4: As coisas começaram a fluir. E não necessariamente porque a Fernanda é expansiva, relacionamento, ela é a Priscila, e a Priscila tem as qualidades dela. Claro. Extremamente inteligente. Excel, se você der uma planilha, ela te faz um dash de Excel.
10: Nossa.
4: Então ela é assim, você pensa nós duas,
10: tipo
4: sentadas.
10: A Dani, eu viro pra ela e falo assim: amor, vamos conversar? Ela abre uma planilha de Excel pra gente conversar.
4: E a Priscila, o pior é que, eu acho que você vai me entender, pessoas igual a gente tem várias abas abertas na cabeça. Então, mesmo que a gente não tenha concluído essa aba, a gente tem um outro assunto aqui que já tá fluindo. Então, às vezes, eu sento do lado dela pra gente fazer qualquer projeto. Enquanto ela não conclui a primeira página, ela não passa pro segundo, e aquilo vai me dando. Porque eu falo assim: se eu não falar do segundo, eu vou esquecer. E aí, é uma respeitando a outra. Ela respeita o meu jeito, eu respeito dela, mas como que a gente juntas pode se desenvolver para crescer? Então, a Pri foi isso. Hoje a gente achou o modelo de trabalho e a gente vem fazendo um ótimo trabalho, mas aí a gente sentiu que eu tinha um braço que precisava também de um olhar diferente. Eu não falei com você que são 50 pessoas?
10: Sim.
4: Nossa gestão de pessoas precisava de uma pessoa ali, de um analista, como se fosse um diretor financeiro. E aí a minha irmã Tatiana, no ano passado, entrou pra ser essa pessoa.
10: Legal.
4: Porque a Tati é formada. Ela é formada em gestão de pessoas. E ela é formada em administração, especialização em gestão, né? Então ela já tinha um pouco de experiência pra trazer. Hoje, então, no negócios, somos eu, Priscila e Tati. Eu como a CEO, a Priscila como CFO, e a Tati na área ali de gestão de pessoas, trazendo ali, assim, olhando para as pessoas como deve ser olhado.
10: E sabe? Pai e mãe, como é que eles estão hoje?
4: São acionistas.
10: Ah,
4: eles
10: que
4: hoje
10: beleza,
4: não
10: hein?
4: Trabalham. Eles têm prestação de conta hoje.
10: Entendi.
4: Aí, o que é o ponto que você falou de desafio? Ano passado, a gente passou por... A Poliana tá fora, que é a minha irmã. Ela é especialista em vinho. Ela tem outras formações, sabe? Uhum. Mas extremamente competente. É o que eu te falei, são quatro mulheres fortes. E a gente precisava trazer mais transparência do negócio. Como que a gente pode, para a família empresária, deixar as coisas transparentes, trabalhar ali de forma que quem está fora entenda o que está sendo feito dentro. E quem está dentro preste conta para quem está fora.
10: Tá fora.
4: E nem tô falando só dela, pro meu pai e pra minha mãe também.
10: Uhum.
4: Então a gente teve uma empresa que nos ajudou com essa parte de governança, que foi assim uma virada de chave pra gente, sabe, Ronan? Eu tava comentando com você no intervalo que, por mais que a gente seja uma família, que a gente se ame e que a gente entenda o quanto cada um é competente, cada um pensa de uma forma.
10: Sim.
4: São seis pessoas. E o que a gente queria com essa governança? Colocar o legado do meu pai e da minha mãe dentro dos objetivos futuros do negócio. Então, se um dia eles não estiverem aqui, qual o desejo dele para o futuro do negócio e qual o desejo deles para as filhas, participação societária, como que a holding vai funcionar, qual o acordo para os futuros? Porque a gente está falando de uma geração que está agora, que já tem que pensar nos netos que vão entrar.
10: Sim.
4: Então, quem entra, quem sai, se você entrar,
10: qual que
4: você
10: regra
4: tem?
10: Pra entrar?
4: Qual a regra para entrar? Se você só é filho da Fernanda, da Poliana, da Tatiana, da Priscila, pode entrar? Não. Uhum. A gente criou regras. Uhum. A gente estruturou o negócio pensando que se a gente já tem quase 40 anos de grupo, a gente quer mais 40, mais 100, mais... Não, vamos uhum. criar perpetuidade. E aí a gente contratou um mediador. É o que eu te falei.
10: Isso.
4: E aí a gente fez reuniões familiares não tão felizes, vamos falar a verdade, que a vida é assim.
10: É.
4: Né? Tinha reunião que quebrava o pau, no outro dia a gente tinha que almoçar junto.
10: Isso.
4: Então, eu vejo assim que nos ajudou a dar um norte pra gente trazer essa transparência. E tá sendo muito legal, muito legal. Hoje a gente tem prestação de contas trimestral, onde envolve toda a família. A gente tem a Poliana nos ajudando, ela presta uma consultoria pra gente. Então, ela desenvolve ali o nosso time, me desenvolve.
10: Legal.
4: E aí a gente tem alguns pontos ali que a gente vê que eu falo, sabe, Ronan? Que dentro do Grupo Boticário, a gente não é um grupo tão grande. Existem grupos bem maiores que a gente. Mas eu sou um grupo pequeno que pensa grande.
10: Muito bom. Eu falo, Fernando. Bom, duas coisas aqui. Primeiro que eu e Dani também temos esse cuidado. Nós somos casados e sócios. Então, a gente também tem um conselho.
4: É isso.
10: Que é o conselho consultivo.
4: É isso.
10: Toda vez, e muitas das vezes eu e Dani, a gente não concorda um com o outro, a gente leva para os dois conselheiros nossos, para eles, para a gente consultá-los. Então é um conselho consultivo. Não tem poder, eles não têm poder de decisão.
4: Sim.
10: Mas a opinião deles, o parecer deles, influencia na nossa decisão. Isso é fenomenal. E a gente criou isso na Tutorianos também, porque às vezes o dono de micro e pequena empresa acha que conselho consultivo, esse tipo de coisa, governança, é só para empresa grande. Não, mas é justamente a microempresa que precisa, porque uma desavença entre os sócios
4: é isso aí.
10: Coloca o negócio inteiro em risco.
4: É isso aí.
10: Uma desavença entre os sócios coloca uma família em risco.
4: E no meio desse processo que eu contei de... Né, são quase 40 anos que a minha família é do Grupo Boticário. Meus pais se separaram.
10: Aí.
4: Se não tivesse tido uma consciência dos dois, de que uma coisa é eles não serem marido e mulher mais, mas eles vão ser sócios e vão confiar nos dois como sócios, a gente não estaria aqui.
10: Olha só, e aí a gente montou um serviço lá dentro da Tutorianos, Fernando, que chama CGD. Conselho de Gestão Descomplicada.
4: Oh, que legal.
10: Que uma vez por mês a gente reúne com os donos, com os nossos clientes, que são donos de micro e pequenas empresas, para ajudá-los a analisar o resultado do mês passado e ajudá-los a tomar decisão para o mês que vem.
4: Nossa.
10: Chama CGD.
4: Legal.
10: E por que é Conselho de Gestão Descomplicada? Porque eu aprendi que tem muita diferença entre complexo e complicado. Complexo. Fazer gestão de empresa é complexo, porque tem uma série de coisas que você não controla. Se o Trump decide fazer alguma coisa lá nos Estados Unidos, influencia no seu negócio aqui. Então, isso, fazer gestão de negócio é complexo, mas a gente consegue complicar muito. O que é complicar? É quando a gente não faz a nossa parte. Aquilo que a gente controla, a gente não faz direito.
4: Isso aí.
10: Então, por isso que chama Conselho de Gestão Descomplicada. A gente pega o que os sócios estão complicando e ajuda a
4: tirar os nós,
10: descomplicar aquilo dali, entendeu? Bom, Fernanda, por incrível que pareça, eu já tenho que chamar o intervalo, sabe?
4: Passa muito rápido.
10: Passa muito rápido. Eu vou chamar um intervalo aqui, daqui a pouco a gente volta, Fernanda, com a seguinte pergunta para você responder no próximo bloco. Fernando, o que que você não ouviu lá no começo da sua vida empreendedora, do seu caminho empreendedor, e que você gostaria de ter ouvido, que você quer compartilhar com a gente? Você que está nos ouvindo aí, não saia daí, que daqui a pouco eu volto com o último bloco do programa Caminhos do Empreendedor.
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2: Bom dia, bom dia. Temos só mais 6 minutos de programa Caminhos do Empreendedor. Vamos lá, bate bola rapidinho aqui com a Fernanda Menezes, que é uma das proprietárias do Grupo Boticário aqui no Vale do Aço, João Molevade, enfim. Fernanda, a gente falou de perrengues, e aí a gente falou muito no bloco anterior de perrengues da família, como é que foi esse processo de governança. Quero até te agradecer para você expor aqui a realidade do empreendedor. Uma coisa que eu costumo falar muito, que eu ia falar no bloco anterior, é que você falou assim: a gente é uma empresa, um grupo ainda pequeno, mas que pensa grande. Inclusive, eu acho super injusto, Fernanda, é o termo certo do dono de micro e pequena empresa, é microempreendedor ou pequeno empreendedor. Só que eu acho isso uma baita injustiça, porque quem é micro é empresa, o empreendedor tem que ser grande.
3: Grande.
2: Então, lá na Tutorianos, a gente não chama de micro ou pequeno empreendedor, a gente chama de o dono.
3: É isso aí.
2: O dono. E ele tem que ser gigante. Fernando, você estava contando no intervalo também um perrengue aqui. Conta rapidinho pra gente um perrengue mini, assim, de um detalhe mini que gerou um baita impacto aí, que foi na hora de fazer um pedido. Conta aí rapidinho pra gente.
3: Tava contando pro Ronan que a Jussara tá comigo até hoje. Aham. Na hora de fazer um pedido pra loja de João Molevade, a gente tem lá o pedido, o código do produto, e aí um erro de digitação no código de produto fez chegar, sei lá, vamos colocar aí que foi uns 18 mil. Óleo do Florata Rose, na época, eu lembro exatamente o produto, que na época a gente vendia 2 por dia. Ela, num erro de digitação, chegou tipo 50, 100 caixas desse produto. Ela me liga chorando: Fernando, tem uma nota aqui financeira de um produto, veio, não sei. Falei: Jussara. E aí, o que que a gente tem? No meio do perrengue, você tá com problemas, tem que resolver.
2: Sim.
3: E aí a gente entrou em contato com o Grupo Boticário, explicou a situação, e eles, graças a Deus, aceitaram a devolução desse produto e nos reembolsaram. Porque eles viram que a média nossa de venda não era essa média, que tinha sido um erro de digitação. Mas você tinha comentado no anterior que eu tinha que falar uma frase, é isso? Ou pensar numa...
2: Mas antes de falar uma frase, aqui no nosso canal do YouTube tem uma tal de Lilian Dias Cabral, não sei se você conhece, comentando aqui, ó: parabéns, minha filha é igual a mamãe. Parabéns, Ronan, por este programa maravilhoso.
3: Lilian, mãe,
2: um abração pro seu, eu adoro o seu carisma, sua energia, viu, Lilian? Muito bom ter sua participação aqui, fazendo
3: ela
2: esse
3: mãe
2: comentário.
3: Coruja.
2: É, mãe coruja.
3: Coruja.
2: Parabéns, minha filha é igual a mamãe. E aí, na verdade, a pergunta desse bloco é: o que você gostaria de ter ouvido lá no seu começo da sua jornada empreendedora, que você não ouviu, que você

0: esse programa não pode acabar sem você compartilhar com a gente, Fernanda.
1: Ô, Ronan, eu sempre fui uma leoa para vendas. Então, muitas das vezes eu, às vezes, atropelava meus colaboradores. Ou então, assim, se eu via que o atendimento estava ruim, às vezes chamava a atenção dos colaboradores na frente do cliente. Isso com a Fernanda lá atrás. Por uma ansiedade de sempre entregar o melhor. Hoje, eu entendo assim, a meta, ela tem que ser batida, sim. Mas muito mais do que uma meta, o que a gente tem tentado construir no nosso grupo é cultura, é valores, é propósito junto com o nosso time. Então, assim, quando eu falo de valores, respeito é um dos principais valores que a gente tem lá. Uhum. A gente precisa ter um time que se enxergue dentro do nosso negócio fazendo parte, e parte como um todo. Então, a Fernanda lá de trás entendia que às vezes poderia talvez até desrespeitar um colaborador, falar assim, fulano, não faz isso com o cliente, mas assim, cara, Fernanda, segura sua ansiedade, treina a sua equipe, desenvolve o seu time, mostra para eles o quanto a sua empresa tem propósito, que a sua cultura tem, é forte, que vocês têm valores que se conectam com ele, que o time vai fazer por você.
0: Muito
1: então,
0: bacana.
1: Hoje eu tenho uma liderança, porque eu arrepio de falar. A minha liderança é um espelho da Fernanda.
0: Entendi.
1: A Fernanda não precisa estar na loja para que aquilo aconteça, para que a roda gire. E eu enxergo muito que as pessoas que estão no nosso time se sentem valorizadas por nós. Uhum. Realmente, às vezes as pessoas falam assim, é piegas, a empresa fala que é uma família. O nosso time é a nossa família.
0: Legal.
1: A gente tem amor dentro da nossa empresa. E isso faz a gente entregar as metas. Olha que interessante. Inverte o caminho,
0: uhum.
1: Olha para dentro de casa, desenvolve o seu time. Valoriza quem tá com você, que aquela pessoa vai valorizar o cliente que vai entrar na sua loja.
0: É isso aí, é de dentro para fora.
1: É de dentro para fora, não tem jeito. Ronan, o dia que você for entrar numa loja e você for mal atendido, pode ter certeza que isso é uma cadeia.
0: Entendi.
1: Que lá dentro, pode ser que ele também não seja bem recebido pelo patrão, ou pelo líder, ou pelo gerente. Então, assim, a gente é um espelho do que fazem com a gente. Então, hoje o nosso objetivo é esse, é de ter o nosso time fazendo parte da nossa cultura, dos nossos valores, que assim a gente consegue tudo que a gente precisa ali, né? E
0: muito
1: tem
0: bom.
1: As pessoas do nosso lado, que é o que importa.
0: Eu costumava falar, Fernanda, que todo mundo tem a quantidade e a qualidade de clientes que merece.
1: É isso.
0: E aí eu também, agora eu incluo, todo dono de empresa tem a quantidade e o perfil de funcionário que merece,
1: é
0: entendeu?
1: Isso, é bem
0: muito
1: isso.
0: Legal. Fernanda, estouradaço o nosso tempo, já fica aqui o convite pra você voltar, que a gente ainda tem muita coisa pra conversar. Quero parabenizar toda a sua família aí por tudo que vocês têm feito. Muito obrigado mesmo. Eu sou Ronan Delfim, estamos chegando ao final do programa Caminhos do Empreendedor. Espero que você tenha curtido tanto quanto eu. Semana que vem a gente volta com mais Caminhos do Empreendedor. Fernanda, valeu e que Deus continue abençoando você, seus negócios, sua família. Um abração para toda a família Boticário aí.
1: Amém. Obrigada.
0: Valeu. Até mais, gente.
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14: Muito bom dia, 8:03, 8:03, estamos começando mais um, a partir de agora, música, alegria, informação, a sua participação e um show de comunicação aqui na programação Educadora, hoje sábado. Bom dia para você que tá acordando agora, bom dia para você que tá ligado, juntos e misturados em mais uma manhã, bom dia. Bom dia, Fabriciano, bom dia, Vale do Aço, bom dia, Brasil, com muita música, informação, alegria, aquele astral, ó, lá em cima. É, bom demais, levando até você energia positiva que faz o seu sabadão começar muito quente. Bom dia, onde quer que esteja, alô, Adriano.
15: Bom dia, tá me ouvindo?
14: Bom dia pra você também, nós vamos juntos aqui, o WhatsApp tá liberado, 97714902, quem acorda cedo escuta coisa boa, né? Então aumenta o volume, porque a felicidade chegou aqui na programação. Você que tá no volante, obrigado pela carona que tá me dando nesse momento aí, você que tá em casa. Chegando pra você, a audiência do nosso programa, abre a porta, por gentileza, você que tá no carro, você em casa, você no trabalho. Chegou cedinho, animadaço, né? O telefone tá tocando aí, atende aí. Atende aí que hoje é dia de alegria, chora não, neném. É, o nosso dia começando com muita animação, sabadão delicioso aqui na programação Educadora, nada de chorar, cala a boca, neném. 8:05 agora, você ligando pra gente aí, participando aqui no 97714902 aqui na programação Educadora, eu estou abraçando você, ponta a ponta, canto a canto, em todo o vale, sintonizado aqui.
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14: Comigo, tá ligado? Tá ligado? Sabadão chegou, dia de descansar, rever os amigos, curtir a família, agradecer por mais uma semana vencida e claro, começar o dia com muita animação, como a gente tá fazendo agora aqui na Educadora. 91,7, a primeira do vale. 97714902, tá liberado pra você participar agora, tá legal? Sabadão gostoso, eu tô de volta. Voltei aqui pra levar alegria pra você com os fatos que marcaram a história do dia 16 de maio, mais da metade do mês já se foi. Fatos que marcam história, mensagens de fé, de motivação. Então, prepara aquele café, porque hoje tem.
16: Hoje tem café,
14: prepara o café, enche meu copo, porque o rádio é alegria. Vem com a gente, aqui, meu compadre, aqui 91,7, seu sábado começa melhor na Educadora. Mas que nada, hein? Jorge Benjão, bom dia!

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7: Estamos de volta, 8h19. Gente, hoje é um dia muito especial, sabadão, né? Hoje, dia 16 de maio. E hoje eu quero prestar homenagem aqui no programa, aproveitando essa manhã gostosa, você que está acordando agora, para valorizar o profissional que eu vou falar dele. E às vezes passa despercebido, você está nas ruas aí, no seu carro, na velocidade, você está na correria do seu dia a dia, e a rua sua tá limpinha, né? Aquele lixo que a gente produz, que o lixeiro é a gente, né? Nós somos os lixeiros, que a gente produz o lixo. E aí hoje é o dia do gari. Então eu lembrei disso aqui, pra gente prestar uma justa e sincera homenagem aí a esses grandes profissionais. Então a todos os garis aqui de Coronel Fabriciano, a todos esses profissionais que com muita dedicação, que com muito esforço, que às vezes passa batido aí na rua, né? As pessoas passam, não dão um bom dia, não dão uma boa tarde, os caras estão ali trabalhando dia a dia, sol a sol, ajudando a manter, né, a cidade limpa. E a gente sujando. Eu tô aqui dentro do estúdio, aqui olhando na rua, por exemplo. Do lugar que eu tô aqui, já vi sujeira na rua. E não foi o gari que jogou aquilo ali. Tem copo, tem papel embrulhado, tá? Jogado no meio da rua aqui. Da onde eu tô no estúdio, né? Que é um estúdio panorâmico, a gente nota que na rua ali já tem sujeira ali. Eles vêm cá, limpam, o pessoal vem cá e suja. Então a gente quer agradecer pelo trabalho do gari, né? O gari é mais do que o profissional que recolhe o lixo, ele, na verdade, ele é um verdadeiro agente de cidadania, tá? E de saúde também. Então, faça chuva, faça sol, seja do jeito que for, o gari tá ali cedinho, né? Muita gente ainda tá dormindo, eles já estão lá na labuta cumprindo a missão essencial para a comunidade. Então fica aqui, parabéns a todos os garis aqui do Vale do Aço, Fabriciano, Patinho, Timóteo, Santana do Paraíso, de todo o Brasil, né? Vocês são exemplos de dignidade, de compromisso e de amor pelo que fazem. Então muito obrigado por cuidar tão bem da nossa cidade e às vezes nem ter esse reconhecimento, essa valorização. Mas fica aqui o nosso carinho, o nosso abraço e acima de tudo o nosso agradecimento, homenagem Rádio Educadora 91,7 a todos os garis. A vida do trabalhador não é fácil, né? 8h21.

bom dia, bom dia. Já acordou ainda não? Tá na cama ainda, né? Claro, hoje é sabadão, né? Hoje é aquele dia pra você curtir, descansar. Semana brava, semana pesada. Mas pro pessoal que tá no comércio, nada de semana pesada, né? Tá todo mundo aí até meio dia ralando e a gente quer desejar boas vendas aí pro meu amigo comerciante. Você que tá na sua loja de roupas aí, você que tá aí no seu comércio, você que tá aí no seu açougue, na sua padaria, onde quer que você esteja trabalhando dessa manhã, nós aqui da Rádio Educadora torcendo para que você faça bons negócios, contrate ainda mais e venha anunciar conosco aqui na Educadora, coloque seu produto aqui na Educadora para você colocar pro Vale do Aço a qualidade que você tem. 91,7, a primeira do Vale, hoje, dia 16 de maio. Falei agora há pouco, né? Hoje é dia do gari. Grande abraço aí a todos os garis. Mas hoje também é dia do faxineiro, da faxineira. Fica aí a nossa homenagem. Aniversariantes famosos, Laura Pausini, grande fera da música mundial. Laura que nasceu em 1974. Henry Fonda, essa é do cinema, né? A Henry Fonda que morreu em 1982. Nilton Santos, jogou no Botafogo, seleção brasileira, campeão mundial, morreu em 2013. E hoje é aniversário de Ana Paula Valadão. Acontecimentos marcantes. Tivemos a manifestação estudantil histórica no campus da UFBA em Salvador, Universidade Federal da Bahia. Isso foi em 2001. E em 1929, a primeira cerimônia de entrega do Oscar em Hollywood. Isso é antigo, gente, né? Em 1929 começava a história. E em Massachusetts foi legalizado o casamento homoafetivo, pioneiro nos Estados Unidos, em 2004. Hoje é dia de São Simão Stock, São João Nepomuceno e Santo Ubaldo. Já já vou trazer a previsão do tempo para esse sabadão.

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10: No Vale do Aço, 8:30, 28 graus, a temperatura máxima para hoje em Coronel Fabriciano, a umidade relativa do ar 71%, não tem previsão de chuva para hoje. Central Educadora de Jornalismo, ao vivo, Tati Souza, bom dia.
11: Bom dia, Roberto Nogueira, bom dia, ouvintes. Tenham todos um bom sábado, né? E ontem nós acompanhamos o caso de um júri de repercussão, estávamos acompanhando e tivemos o resultado já nas primeiras horas dessa madrugada. O júri começou 9 da manhã e a sentença foi lida pouco antes de meia-noite e temos já a sentença. A justiça definiu a pena de Marcos Vinícius Matias Gonçalves após a condenação pelo Tribunal do Júri de Ipatinga no caso envolvendo a morte de Vinícius Carlos Vieira, de 19 anos, à época do crime. A sentença, conforme eu disse, foi anunciada pelo juiz logo após a decisão dos 7 jurados que reconheceram a prática de homicídio doloso com dolo eventual. Com isso, o réu foi condenado a 13 anos e 4 meses de prisão em regime inicialmente fechado com direito a recurso. O julgamento ocorreu após 15 horas de debates entre acusação e defesa. O Ministério Público, Roberto, ele sustentou que o réu assumiu conscientemente o risco de matar ao conduzir o veículo em velocidade acima da permitida no trecho conhecido como Morro da Uzipa, na BR-381. Já a defesa foi feita pelo Dr. Tiago Xavier e Rogério Tomás, tentou convencer os jurados de que o caso deveria ser tratado como homicídio de trânsito, destacando divergências periciais e ausência de elementos seguros para a caracterização do dolo eventual. Apesar disso, apesar de toda a apelação e toda a técnica, os jurados acolheram a tese acusatória e reconheceram o homicídio com dolo. O acidente, relembrando o caso, ele aconteceu na manhã do dia 24 de dezembro de 2022, véspera de Natal. O réu Marcos Vinícius atropelou a vítima Vinícius, que estava de bicicleta. O Vinícius, Roberto, ele foi arrastado por cerca de 19 metros. O condutor fugiu do local do acidente sem prestar socorro e se apresentou à polícia 10 dias depois.
10: São vários agravantes, né?
11: Várias qualificadoras. O Vinícius, a vítima, tinha apenas 19 anos quando foi atropelado e morto. Os advogados do réu alegam que o Marcos, ele cometeu homicídio culposo, ou seja, agiu sem a intenção. Agora condenado... A defesa, o advogado do réu.
10: Ele foi condenado por homicídio doloso, né?
11: Doloso. Os advogados estavam sustentando, querendo tirar o dolo e colocar o culposo, quando não há intenção.
10: Muita coisa mudaria se ele tivesse parado o carro, dado atendimento, ficado no local e chamado a polícia.
11: Até mesmo uma absolvição, né?
10: É, provavelmente o júri ontem ia estar analisando. Olha, ele bateu, ele parou, ele foi, ficou ali, mas vai saber.
11: Se ele tivesse feito isso, talvez ele teria respondido por acidente de trânsito com vítima, homicídio culposo,
10: né?
11: E até uma possível absolvição. Mas levando em tese o que foi acolhido pelos jurados da fuga ao local, se apresentou 10 dias depois. Houve depoimento das testemunhas que localizaram o corpo do Vinícius. Talvez, se tivesse tido socorro, ele estaria entre nós.
10: Eu costumo dizer, Tati, que se é nota musical, né? Se.
11: Sim.
10: Infelizmente, não foi. A coisa aconteceu dessa forma e fica na mão da justiça. Quem somos nós para julgar quem é certo, quem é errado dentro do
11: julgado? Ele
10: contexto.
11: Foi ontem.
10: Ele foi julgado pela lei, então nós só estamos aqui dando a notícia.
11: Dando a notícia. Agora o réu, ele volta ao Seresp de Ipatinga, já voltou, né? De madrugada. Onde ele estava preso desde o fim do mês de março. E ele vai aguardar preso o julgamento do recurso. No mais, Roberto Nogueira, o Vale do Aço segue tranquilo até o momento, sem registros policiais de natureza grave, como homicídios, acidentes com vítima fatal ou qualquer outro crime relacionado contra a vida.
10: Como diria o policial, não tem intercorrência nesse momento.
11: Até o momento, sem intercorrência. E eu volto durante a programação com mais informações sobre diversas áreas.
10: Obrigado, Tati. Lembrando que quando você voltar aqui também, a gente trazer que ontem a polícia fez uma limpa de droga aqui no Vale do Aço. Timóteo, Fabriciano, tem muita coisa
11: mais
10: ainda, né?
11: Mais de 350 quilos.
10: Daqui a pouco você vai trazer todas as informações. Segura a onda aí, porque o nosso departamento de rádio jornalismo ao vivo aqui na nossa programação, no nosso super plantão com Tati Souza, trazendo todas as notícias aqui do Vale do Aço. Continue na 91,7. Próxima edição às 9:30.
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0: 8h41 agora. Alô, bebê! Hoje, sabadão gostoso, né? Bom dia pra você que tá acordando agora aí. Daqui a pouquinho a gente traz noticiário esportivo. Hoje tem cabuloso, hein? É, hoje tem Cruzeiro e Palmeiras, o Galo entra em campo também, com Mirassol. E hoje o futebol vai pegar fogo nesse campeonato brasileiro aí. Todas as informações é só ficar ligado que a gente traz daqui a pouquinho. Deixa eu mandar um abraço aqui pra Alice e Cristino, bairro São Geraldo. Uma ótima manhã aí também pro Noé lá em Barra Alegre, familiares do Noé. Alô, Aparecida Ferreira, Cidinha no Cidade Nobre. Essa aí já acorda com a radinha ligada. E não vem com esse papo que não é verdade, não. Rony Marcos do Santa Helena. É, um abraço aí pro Rony Marcos do bairro Santa Helena. E um alô aqui também pro Geraldo Madeira, Maria das Graças Pereira Arbelas e a Dilza Pereira, Nossa Senhora do Carmo. Bora lá pra mais um aqui na Educadora.
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1: E no Gabora 8:45, bom dia.
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E a participação aqui dos nossos ouvintes bombando no Educadora Show nessa manhã de sabadão. Um abraço carinhoso aqui para toda a nossa audiência espalhada por esse Vale do Aço afora e região. Abraçando aqui a Maria Aparecida do Melo Viana. Daqui a pouco eu atendo o seu pedido, tá bom, Cida? Deixa eu atender primeiro aqui o pedido. Cadê o pedido do João Batista lá do Mais Funcionários? Pedindo sinônimos Zé Ramalho. A gente toca. 8h49.

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1: 9 horas.
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1: Agora 9:03, a partir das 10, tem Padre Rijão Manzotti aqui na programação. Daqui a pouquinho também a gente atende a sua ligação para você que tá pedindo música agora. Porque nós vamos falar, sabe de que agora? Hoje tem Campeonato Brasileiro.
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1: Vamos falar do Galo. Primeiro que o Galo joga mais cedo, né? O Galo entra em campo hoje para encarar o Mirassol. Gente, que jogo importante, né? A cada partida do Campeonato Brasileiro chama atenção a importância de cada jogo. Então o Atlético precisa desses três pontos. Tem torcedor a seu favor, tem um time que vem numa classificação sofrida, que pode dar moral, e o Atlético joga às 6:30 da noite. Mirassol, que está na zona do rebaixamento, mas não é um time bobo, não será um jogo fácil. E o Galo então reencontra a sua torcida aí após se classificar pela Copa do Brasil nas penalidades. Para esse jogo de hoje, o Eduardo Domingues, o Barba, ele tem jogadores importantes aí no elenco titular. O Juan Tressol ficou fora da última partida, tá de volta ao time titular. Teve aquela entorse lá no pé esquerdo. O Bernard estava recuperando também, teve um trauma no pé direito. Foi um pisão lá naquela partida contra o Botafogo. E ele tá liberado para o jogo de hoje. Gustavo Scarpa, né, ele teve um problema no joelho direito aí no treinamento sábado, e o Vitor Hugo não atua desde o dia 26 de abril, esse aí estão fora. E por outro lado, o Atlético tem também o retorno aí do Alan Franco e do Lianco, né, que não jogaram contra o Botafogo pelo Campeonato Brasileiro porque estavam suspensos. O Mirassol é aquela história, o Mirassol vive aquele momento estranho na temporada. Vai bem na Copa do Brasil, vai bem na Copa Libertadores da América e vai mal no Campeonato Brasileiro. Começa um Campeonato Brasileiro muito ruim, futebol bem abaixo daquilo que se esperava, e agora o emenda uma sequência de 3 vitórias para tentar sair da zona do rebaixamento. O árbitro dessa partida é Lucas Casagrande, do Paraná, e o Atlético não deve fugir dessa escalação, que é o Everson no gol, Ivan Roman, Lianco, Vitor Hugo e Renan Lodi, Alan Franco, Tomás Pérez, Maicon, Cuejo, Alan Mindo e Cassier. Esse é o time titular, basicamente o time que jogou contra o Cruzeiro e depois empatou com o Botafogo ali, salvo o Lianco, que ficou fora. E aí vem o Mirassol, que tem o Walter no gol, goleiro experiente, passou pelo Corinthians, Daniel Borges, João Vitor, William Machado, aquele mesmo jogou no Cruzeiro, e Reinaldo, Neto Moura, Aldo Filho, Shailon, Alisson, Carlos Eduardo, Edson Carioca, o técnico Rafael Guanais. Jogo 6:30 da noite, e o Atlético hoje na tabela de classificação, ele ocupa ali a posição de número 13. 13 é Galo, né? O Galo tá em 13º com 18 pontos. O que que acontece hoje? Uma vitória faz o Atlético afundar ainda mais o Mirassol e pode fazer com que ele suba pelo menos umas 4 posições na tabela. Uma derrota pode fazer o Atlético chegar na zona do rebaixamento, dependendo dos outros resultados. E o empate coloca o Atlético na berlinda, numa situação ali também muito complicada. Então hoje não tem o chora e me dói, é ganhar o jogo. O Atlético pode ir a 21 pontos, ultrapassar Botafogo, Cruzeiro, Vitória, Curitiba, Vasco e Bragantino, vencendo essa partida. Então, boa sorte pro Galo logo mais. 6:30 da noite, o Galo encarando aí o time do Mirassol. Vamos falar agora do Cabuloso?
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1: Cruzeiro tem um adversário muito mais complicado do que o Mirassol, que é o Palmeiras. Palmeiras nada mais é do que o líder da competição. O jogo não será na Arena do Palmeiras, será na Arena Barueri. Então, Cruzeiro, que vem de uma vitória heróica fora de casa contra o Bahia no Brasileiro, tem esse compromisso como visitante para tentar estabelecer aí na primeira metade da tabela ainda, porque daqui a pouco chega a Copa do Mundo e os times que ficarem na parte de baixo da tabela, logo depois da Copa do Mundo, vão voltar aí pressionados. Então, o Cruzeiro está encarando nada mais, nada menos que o líder Palmeiras. Então, essa seria também um bom resultado. Até um empate para o Cruzeiro hoje não é um mau resultado. Mas o Cruzeiro tem condições, sim, quem sabe, de vencer esse jogo. É um jogo importante, Palmeiras vem bem aí na competição, um time muito forte. Cruzeiro depois tem o Boca Juniors pela frente. Mas um dia de cada vez. Pro jogo de hoje, alguns desfalques. O Cássio a gente já sabe que tá fora, o goleiro titular hoje é o Otávio. Né? O lateral esquerdo, Calman Prats e o Matheus Henrique estão recuperando de lesões. Esse aí estão fora. O William tá liberado para tratar assunto pessoal sobre o seu filho que tá internado. O Bruno Rodrigues não vai jogar por questão contratual, já que ele tá emprestado pelo Palmeiras. E são jogadores que, sinceramente, não são titulares do Cruzeiro. A tendência é que o Arthur Jorge escale o que tem de melhor. Porque alguns jogadores aí, ele não vai tentar poupar jogador, preservar jogador pro jogo contra o Boca. Então o Palmeiras não jogará no Allianz, já não deixa de ser uma boa notícia. A casa tá alugada para show. E o jogo será na Arena Barueri. Então a arena é administrada pela Crefisa, a proprietária Leila Pereira, presidente do Palmeiras, que tem mandado diversos jogos lá. Então, assim como o Cruzeiro, Palmeiras, primeiro colocado, tem 34 pontos, também vem de classificação na Copa do Brasil, venceu a Jacuipense, né, com o time reserva pelo brasileiro. Ele vem de empate com o Remo lá em Belém. Então vamos lá, gente. Árbitro da partida é o Sávio Pereira Sampaio, do Distrito Federal. O árbitro do VAR é o Pablo Ramon Gonçalves Pinheiro. Bandeiras, Rafael da Silva e Leila Nayara Moreira da Cruz. Palmeiras, Carlos Miguel no gol. Agustin Geai na lateral direita. Gustavo Gomes e Murilo na zaga com Arthur na esquerda. Marlon Freitas, Andréas Pereira, que está cotado para a seleção brasileira. Felipe Anderson, John Arias, Ramon Sousa e Flaco Lopes. Time forte. Flaco Lopes tem que ficar de olho, joga muita bola. Cruzeiro vai de Otávio no gol, Fagner na lateral direita, Fabrício Bruno e Jonathan Jesus na zaga, com Kaique Bruno, que também poderá ter chance na seleção na convocação de segunda-feira. Marlo, o Lucas Romero, Gerson, Christian, Matheus Pereira, Kênio Arroio e Caio Jorge, técnico Arthur Jorge. Esse jogo logo mais, né? Às 9 da noite, horário de Brasília. Boa sorte para a nação cruzeirense, boa sorte para a nação atleticana, logo mais os times de Minas vestindo as suas respectivas camisas e defendendo o estado do Brasileirão.
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1: E vamos de sequência, Flávio Venturini, Céu de Santo Amaro.

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7: Show mesmo é você que tá ligado aqui na programação. Acordando agora aí, já tomou aquele cafezinho? Tá quase na hora, né? Eu já tô me preparando aqui. É, todo mundo tá ligado com a gente aqui, só curtindo. Muito sucesso pra você e todo o Vale do Aço.
8: Aquele abraço.
7: Ó, presta atenção aí, gente, presta atenção. Como é que tá o tempo aí na sua cidade?
9: Aqui choveu e relampagou.
7: E vamos saber como é que fica o tempo aqui. Sabadão hoje não tem previsão de chuva, tá? Mínima de 18, máxima de 28. Final de semana de temperatura amena, porém não tem chuva. Sábado, domingo, segunda, mantendo a temperatura. Hoje a mínima é de 18, amanhã ela cai um pouquinho para 17, ou seja, um pouco mais frio, vai se aproximando aí do mês de junho e, consequentemente, a temperatura vai caindo. Daqui a pouco, tirar aquela blusa de frio aí do guarda-roupa com aquele cheirinho de naftalina, né? Aquela coisa bem cheirosinha.
9: Não.
7: É, aí começa o frio. O aquecedor do carro tem que estar funcionando. Então é isso aí, olha, temperatura mantida hoje, mínima 18, máxima 28. Amanhã a máxima se mantém 28, mas a mínima cai para 17, portanto, sábado, domingo, segunda, sem chuva. Murilo Ruf, dois enganados. Tem participação da Marília Mendonça.

Tô de volta, 9h26 aqui, você curtindo aí a nossa mineridade do 14 Bis, Caçador de Mim. Quero mandar um grande abraço pra Maria de Lourdes, ligada conosco, tá aqui no centro trabalhando. O Célio Gonçalves tá no bairro Esperança, em Patinga. Um abraço pro Célio. E quero abraçar também aqui a Silene Domingos, lá no bairro São Domingos, meu amigo Batata, lá no Recanto Verde. A Edna Silva de Paula em Lavrinha de Aguaraçu. Ei, Edna, bom dia. Bom dia para Vanessa Silveira, aqui no Nossa Senhora do Carmo, também para o José de Fátima. José de Fátima tá aqui no bairro Alegre, em Chimote. A Maria Antônia lá na Fazenda Belmonte, lá em Dores de Goiás. Para você que sintoniza, Jean Giovanni, essa tá no repertório, hein? Caçador de Corações.

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7: No Vale do Aço, 9:32, Central Educadora de Jornalismo, de volta com Tati Souza. Muito bom dia novamente, Tati.
8: Bom dia novamente, Roberto e ouvintes. Conforme prometido, eu estou voltando com mais informações da área de segurança pública. Ontem, uma operação da Polícia Militar foi realizada e terminou com a apreensão de cerca de 350 quilos de maconha e a prisão de dois homens em Coronel Fabriciano. A ocorrência foi registrada na Avenida Brasília, no bairro Amaro Lanari, após denúncias apontarem que uma casa estaria sendo utilizada para armazenamento e comercialização de drogas, a boca de fumo. Segundo a PM, equipes da patrulha de operações montaram um cerco tático nas proximidades da casa, alvo da denúncia, e os militares, eles perceberam, Roberto, um forte odor de maconha vindo de um veículo estacionado na garagem dessa casa. Ao mesmo tempo, os policiais realizavam cerco bloqueio pelos fundos e conseguiram ver o momento em que um homem tentou fugir pulando o muro da casa e atravessando alguns imóveis vizinhos. Ele passou a pular de casa em casa, fugindo da polícia. Ele foi perseguido e, ao ser abordado, ele investiu contra os policiais. Desferiu socos, chutes, empurrões, mas ele foi contido e foi preso. Ele tentou resistir à prisão, né? Dentro da casa, os policiais localizaram uma grande quantidade de drogas armazenadas. Essa droga estava dentro de um dos quartos. Foram encontradas barras prensadas de maconha, porções fracionadas prontas para comercialização e pacotes da droga, da maconha. Olha pra você uma coisa que eu vou explicar aqui. Da conhecida como Colombia Gold.
7: A maconha pura.
8: Maconha da colombiana premium.
7: Seria tipo,
8: ela é mais potente que a Skunk, que a Super Maconha.
7: Poxa.
8: Ela é a premium, a top das top, mas muito forte. Ela contém até Nodder, né? Fala.
7: Isso.
8: Ela vem tão verde, ela tá tão forte, ela é mais cara, mas o poder dela de ação é
7: potencializado.
8: 15 vezes mais potente do que a maconha.
7: Super potencializado.
8: Exatamente. Ela é chamada como Colômbia Gold. Agora tá tendo até...
7: Foram quantos quilos? 350?
8: Hierarquia, né? Pra droga aí. Mas foram, na verdade, passou de 350 quilos.
7: A polícia tem tirado bastante droga de circulação aqui, né?
8: Droga. Além dos entorpecentes, os policiais apreenderam balanças de precisão, celulares, 7 câmeras de monitoramento e um cartão de memória que poderão auxiliar nas investigações. Essas câmeras, Roberto, estavam instaladas nas mediações dessa residência e os traficantes conseguiam ver através dela toda a movimentação das ruas próximas, adjacentes, movimentação de polícia. Era um esquema muito montado, sabe? Eles tinham uma logística bastante feita, mas não adiantou para que a polícia desmantelasse esse esquema gigantesco de tráfico de drogas no bairro Amaro Lanari.
7: Ô Tati, você me falava outra coisa aqui que eu quero trazer essa informação. Dados vazados é importantíssimo trazer.
8: Oi?
7: Que empresa deixou vazar esses dados, Tati?
8: CEMIG, eu vou contar essa história. Dados de aproximadamente 135 mil clientes da CEMIG, dona CEMIG, foram expostos ontem. Foi o que informou a própria companhia. E isso é um fato relevante, foi divulgado ao mercado financeiro ontem. A companhia energética CEMIG verificou que foram vazadas informações como nome, filiação, CPF, endereço, e-mail, número de telefone e valor de fatura. O incidente de segurança cibernética foi comunicado à Autoridade Nacional de Proteção de Dados, foi comunicado também à Agência Nacional de Energia Elétrica, ANEEL, e à Polícia Civil. A CEMIG informa que providenciou a comunicação individualizada aos clientes identificados como afetados, com orientações específicas sobre medidas de segurança e prevenção contra possíveis tentativas de fraude. Ou seja, esses 135 mil clientes que tiveram dados vazados são 135 mil supostas novas vítimas de golpe aí na praça aí. E a CEMIG diz que está com a força-tarefa orientando, já identificou quais foram esses 135 mil vazados. Você recebeu alguma notificação?
7: Não recebi nenhuma.
8: Graças a Deus, eu ainda também não.
7: Por enquanto, né? Vai que não deu tempo ainda, né?
8: Nossa, tomara a Deus.
7: E quem teve o dado vazado para saber se teve ou não, pode entrar no Serasa Premium, parece, né? Se entrar no
8: não
7: Serasa,
8: não tenho essa informação, não. Eu sei que, assim, a CEMIG que está fazendo contato com quem tem conta de energia em nome, né? E orientando a não cair em golpes.
7: Mas aí
8: se cair, tem que tomar a providência e responsabilizar a companhia por isso.
7: Tati, obrigado pelas informações. 11h30, você volta com mais uma edição.
8: Abraço, obrigado.
7: São 9h39 agora e uma notícia triste: o Rádio Mineiro está de luto. Faleceu hoje em Belo Horizonte, aos 67 anos, Milton Naves, ex-narrador e apresentador da Rádio Itatiaia de Belo Horizonte. A família não informou detalhes do sepultamento. Milton Naves, ele nasceu em Ilicínia, no sul de Minas, em 26 de setembro, e ainda na infância foi para Alfenas e desde os 10 anos já queria entrar para ser locutor esportivo e acabou trabalhando, transmitindo muitos jogos, inclusive do América, dono de uma voz potente. Milton Naves, então, ele transmitiu o primeiro jogo da carreira, que foi Flamengo e Caldense pela Taça Cidade de Alfenas, na inauguração desse estádio. Deixa a história. Milton Naves estourou com essa super voz, respeitado pela sua imparcialidade, consolidou uma carreira de sucesso, inclusive na Rádio Itatiaia de Belo Horizonte. E em maio de 4 décadas de carreira, ele cobriu 9 Copas do Mundo, né? Inclusive a primeira em 1982. Os detalhes da morte não foram ditos pelas famílias, né? Ele em casa, com carinho, orgulho, todas as credenciais dos grandes eventos que cobria, Milton Naves esteve em 13 edições da Copa América e rodou por aproximadamente 50 países. Deixa essa lacuna, a gente vai dar mais detalhes depois sobre a morte. A família ainda não falou sobre o velório, mas o fato aconteceu nesta manhã de sábado. 9:41, próxima edição às 11:30. 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
1: Tô de volta, 9:49. 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Daqui a pouquinho tem Padre Reginaldo Manzotti com Experiência de Deus. Raul Seixas.

sequência, né, do comercial, você vai acompanhar um momento especial de fé, de oração com o padre Reginaldo Manzotti e o programa Experiência de Deus. Então, quero desejar a você um sábado iluminado. Eu vou voltar às 11 com o nosso Educadora Samba.fm. Tá muito legal o programa hoje também, de 11 ao meio-dia. E convido você para se encontrar comigo às 11. Mas continue por aqui, porque logo depois da nossa música desse sabadão comercial e o padre Reginaldo Manzotti chegando aqui na nossa programação. Abraço, até já, Anjos de Resgate. Eternos amigos.

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0: Louvado seja nosso Senhor Jesus Cristo, para sempre seja louvado. Hoje é sábado, você que me acompanha todos os dias, você que está me acompanhando hoje, nesta história fantástica de Jó, esta novela de Jó. Você saiba, hoje nós estamos num sábado que antecede a ascensão do Senhor. Então é muito significativo, vamos falar sobre isto. Também estamos no nono dia de Jesus das Santas Chagas. Restaurai meu coração. Repita orando: Jesus das Santas Chagas, restaurai o meu coração. Hoje também dia de São Simão Stock. Ele, inclusive, está numa imagem que está aos pés de Nossa Senhora recebendo o Santo Escapulário. São Simão Stock, que recebe o Santo Escapulário. Vamos falar tudo isso neste programa. Então, que tal celebrar a pessoa que de repente esqueceu do programa? Mande no WhatsApp, mande para os seus amigos, para o teu grupo de família, mande para o teu grupo de oração, para o teu grupo de bom dia, boa tarde, boa noite. Pode ser, gente? Vamos lá, quero saudar a todos, a partir da Rádio Evangelizar, de onde tudo começa, as rádios irmãs cujos nomes cito neste momento.
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0: Saúdo a você pela TV Evangelizar, sinal digital em todo o país, em várias cidades, canal aberto, pelo YouTube Padre Manzotti Oficial e também pelo aplicativo da Associação Evangelizar é Preciso e pelas plataformas digitais. Lembrando que estou em peregrinação e é no YouTube Padre Manzotti que você acompanha as missas diárias. Sempre atento no Instagram, porque no Instagram, em virtude da viagem, que vou dizendo os horários que mudam, porque você sabe, na estrada tudo pode acontecer. Mas eu quero lembrar, antes do sinal da cruz, eu estou chegando em Fátima para celebrar Pentecostes. Então, nós estamos fazendo essa grande campanha de oração. Ligue no 0800, aproveite, você está de folga agora, 0800-410-6060 e deixe com os nossos atendentes o seu nome. Eles ainda vão me mandar, antes de eu chegar, na missa que vou celebrar solenemente na ermida de Nossa Senhora de Fátima. 0800-410-6060, 41. WhatsApp 3221-6060, mande o seu nome, nome de sua família. Você quer que o seu nome esteja no Santuário de Nossa Senhora de Fátima, em Portugal? É só ligar agora, em nome do Pai, do Filho e do Espírito Santo. Amém. Senhor, às vésperas de celebrar a tua ascensão ao céu, o teu retorno ao Pai, eu voltarei para o Pai. Nós nos debruçamos sobre o Evangelho, e o Evangelho nos diz: disse Jesus a seus discípulos, em verdade eu vos digo, se pedirdes ao Pai alguma coisa em meu nome, ele vo-lo dará. Vou repetir esta promessa. Gente, é promessa de Jesus. E me diga, qual promessa Jesus não cumpriu? Pensa um pouquinho. Olha o que ele disse: em verdade eu vos digo, se pedirdes ao Pai alguma coisa em meu nome, ele vo-lo dará. Até agora, nada pedistes em meu nome, mas eu vos digo, pedi e recebereis. Ei, desliga o fogo aí, vai. Você está fazendo a comida para a marmita durante a semana inteira. Sábado é assim. Vai deixar congelado, né? Está fazendo limpeza? Você está roçando lá, está mexendo na horta? Homem de Deus, escute isso. Pedi e recebereis, para que a vossa alegria seja plena. Digo-vos isto em palavras figurativas. Vem a hora em que não vos falarei mais, mas claramente, naquele dia, pedireis em meu nome. E não vos digo que vou pedir ao Pai por vós, pois o próprio Pai vos ama, porque vós me amastes e acreditastes que eu vim da parte de Deus. Eu saí e vim ao mundo, saí do Pai e vim ao mundo. Novamente, eu parto do mundo e volto ao Pai. É a ascensão que vamos celebrar amanhã. Em todo o mundo, onde quer que esteja e houver uma igreja católica, amanhã se celebrará a ascensão do Senhor. O cumprimento daquilo que disse: eu saí do Pai e vim ao mundo. E novamente, parto do mundo e vou ao Pai. Gente, nós estamos diante de uma promessa de Deus. Jesus prometeu: eu volto ao Pai, e voltou. Está à direita do Pai Todo-Poderoso. Nós rezamos isto no creio. Creio em Jesus Cristo, o seu único Filho, nosso Senhor, que foi concebido pelo poder do Espírito Santo, nasceu da Virgem Maria, padeceu sob Pôncio Pilatos, foi crucificado, morto e sepultado, desceu à mansão dos mortos, ressuscitou ao terceiro dia, subiu aos céus, toca a corneta, sacristão, subiu aos céus, a ascensão, subiu aos céus, está sentado à direita do Pai Todo-Poderoso e há de vir julgar os vivos e os mortos. Ascensão do Senhor. Bom, na mesma perícope, no mesmo texto que ele diz isso, e já cumpriu, ele disse: pedi e recebereis. Então agora, por isso eu falei, largue o que você está fazendo, largue essa vassoura, desliga essa torneira. O que você quer pedir ao Senhor, peça agora. Senhor, eu não mereço, eu não sou merecedor da tua graça, mas eu não peço pelos meus méritos. Atenda-me nesse pedido, Senhor. Eu tenho no meu coração alguns pedidos. Uma pessoa que eu creio que está com depressão, uma pessoa que está abatido, vai rezando. E Deus colocou no meu coração um nome. Não vem um nome no teu coração agora. Diga: Senhor, ajude esta pessoa que está acamada, esta pessoa que está convalescente, esta pessoa que está numa luta constante, que está indo, pega o carro, vai junto com outros pelo carro da prefeitura na cidade grande para poder fazer hemodiálise, quimioterapia. Não é fácil a vida dos doentes. Há quem tem condições, há outros que dependem de favores. Essa é a mais realidade crua que vive o povo de Deus. Ajude o Senhor. Ajude, Senhor, esta pessoa que está desempregada. Eu acredito, Senhor, que estás sentado à direita de Deus Pai Todo-Poderoso. Eu creio, Senhor, nisso, e por isso eu peço em teu nome, atenda o pedido, Senhor Deus. Atenda nossas súplicas, Senhor Deus. Escute o clamor do teu povo, dessas pessoas da roça, da cidade, das pessoas que estão no Brasil e aqueles que estão acompanhando pelo aplicativo fora do Brasil. Atende-nos, Senhor. Amém. Nós só começamos o programa. Aproveita e chama um amigo, uma amiga. Aproveite esse primeiro intervalo. Você quer que o seu nome esteja comigo para que eu leve ao Santuário de Fátima em Portugal? 0800 410 6060, ou pelo WhatsApp 41 3221 6060. Eu volto já.
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0: amado povo de Deus, atenção equipe. Eu percebi que muita gente está fazendo perguntas de Jó. E eu vou instigar. Você pode? Padre, eu não entendi isso, eu não entendi aquilo. Eu vou continuar a leitura sequencial de Jó. Se você tem uma pergunta, você me faça 41-3221-6060. Seja partilha da leitura orante, eu vou soltar no momento certo aqui. Mas eu primeiro vou ter que avaliar bem. Se é uma pergunta, não sei se eu vou conseguir responder na experiência de Deus. Se eu não responder, eu gravo um vídeo à parte e solto no YouTube. Padre, eu tô com essa dúvida, eu não sei, eu tô inquieto, tá mexendo numa ferida, eu não tô entendendo direito. Então, se eu não dar conta de, porque é um, você fala, nossa, é uma hora o programa do padre. Sim, é uma hora, mas voa, você percebe. E eu não quero ficar só respondendo perguntas. Então, pode perguntar, 41-3221-6060, vou selecionar, e no momento certo. Só que aí eu preciso de tempo, né, gente? Eu também tenho que estudar. Aí respondo através de um material exclusivo para as perguntas. Escute esse testemunho, por favor.
1: Eu sou Elcio Pacheco de Andrade, de Desterro de Entre Rios, Minas Gerais. Eu bebia desde os 15 anos, mas ao longo de um tempo fiquei bem viciado e fui perdendo minha identidade, perdendo meus bens materiais e, mais importante, minha família, chegando no fundo do poço, até que eu pedi a Deus, Jesus da Santa Chagas, que eu conseguisse a libertação.
0: Isso.
1: E o tratamento,
0: amém,
1: hoje
0: Deus.
1: Tem 5 anos que parei de beber.
0: Olha,
1: graças
0: aí,
1: a Deus, estou reconstituindo toda a minha vida, graça alcançada, graça testemunhada.
0: Meu abraço, Elcio, de Desterro, de Entre Rios, Minas Gerais. Gente, que testemunho. Sacristão, tem que fazer qual? Mas eu quero ver, sacristão, quero ver essas coisas na TV, quero ver isso na programação de rádio. Oi, equipe, José de Melo, faça meu favor, quando eu falo para ecoar aqui, é para ecoar mesmo. E você sabe, meu pai me ensinou, em paz esteja, quem engorda o boi é o olho do dono. E eu fico atento. E quando eu não tô, eu boto meus olheiros. Não que desconfie da equipe, por amor de Deus. Eu brinco assim, gente, que vocês me conhecem, vocês sabem meu jeito, né? Vocês sabem o jeito da madeira. Então, eu sou assim, de ficar em cima. 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Leia mesmo. Vamos lá, César. César, bom dia.
2: Bom dia.
0: Deus abençoe, César. Você fala de onde?
2: César, de Campo Largo.
0: Campo Largo, região metropolitana de Curitiba. Como é que você me acompanha, filho?
2: Eu acompanho pela rádio.
0: Tá certo, tem várias rádios, né? Tem Evangelizar FM, Clube Evangelizar FM. Tá certo. Deixa eu fazer uma pergunta. Em Campo Largo, pega o canal 16?
2: O canal 16?
0: Nunca pega. Pega. Então toca a corneta, sacristão. E quem não pega pelo canal 16, vai pela NET 13. Diga lá, César. Não vou falar nada não, agora é você. Tô muito falador. Fala,
2: padre,
0: meu filho.
2: Eu quero uma libertação, padre, na minha vida.
0: O que que tá acontecendo?
2: Eu sou dependente químico. Já faz 20 e poucos anos, né? Eu comecei com álcool, com cigarro. E cheguei, experimentei a cocaína e hoje eu tô no crack, na cocaína.
0: Ô, filho.
2: Eu já fui 11 vezes internado, sabe? Daí agora, por último, cheguei, não foi nada grave, mas cheguei preso, né? Aí eu saí por pouco tempo, meu Deus, e daí Eu fiquei sabendo, eu não sabia, até a minha irmã falou pra mim. A minha filha mais nova também, ela também tá com problema com a cocaína também, sabe?
3: Nossa, quantos anos tem tua filha?
2: Ela tem 21.
3: 21 anos.
2: 21 anos.
3: Quantos anos você tem, César? Desculpa.
2: Eu tenho 47, padre.
3: Tá.
2: Daí, foi indo, né? Eu quero uma libertação na minha vida, até mesmo eu agora tô procurando um internamento pra mim, sabe, padre? Pode ser no Monte Carmelo, pelo que eu já tive internado.
3: Você já esteve lá? Que foi uma, fundação do Frei Chico, que foi meu reitor. Tenho muito respeito ao Frei Chico, aos freis, Chico, freis carmelitas, que fazem um trabalho belíssimo lá. Eu não sei quem está atualmente lá, que é chamado Mosteiro do Encontro, não é?
2: Isto, padre.
3: Eu sei disso da história.
2: Muito maravilhoso. Se alguém souber, o senhor, eu quero muito saber.
3: Sim,
2: irmão,
3: eu sei.
2: Eu quero me internar. Sabe?
3: Eu sei. E eu sei. Por isso, César, é o seguinte, meu filho. 11 vezes. Só que eu vou dizer, você vai rezar com... Eu sei quem é, quem vai te ajudar. Não vou dizer em público aqui. A equipe vai pegar teu telefone, com muita responsabilidade. Nós vamos fazer a ponte com quem eu penso. E você vai procurar um internamento. Mas é assim, não vai ser a 12ª, não. Vai ser a última.
2: Vai ser a última, padre.
3: A última.
2: É o que eu mais quero, vai ser a última.
3: E veja, filho, eu não te julgo, não te julgo, mas você tem que parar essa bola de neve. Olha, sua filha de 20 anos já está. Uhum. E eu digo para você, Jesus quer ver você curado. Ah, Ele quer te tirar do álcool, do cigarro, Ele quer te tirar da cocaína e agora do crack. Você acredita nisso?
2: Eu acredito, padre.
3: Então
2: acredito,
3: nós vamos rezar agora, intercessores, se algum padre está me acompanhando, me ajude, vamos juntos pedir a Deus, ao Senhor. Eu quero, César, que você repita comigo. Senhor Jesus.
2: Senhor Jesus.
3: Pela tua bondade.
2: Pela tua bondade.
3: Eu estou agora no ar.
2: Eu estou agora no ar.
3: E eu creio, Jesus.
2: Eu creio, Jesus.
3: Que serei curado.
2: Que serei curado.
3: E serei libertado.
2: E serei libertado.
3: Pelo teu poder santificador.
2: Pelo teu poder santificador.
3: Jesus das Santas Chagas.
2: Jesus das Santas Chagas.
3: Derrama uma gota do seu preciosíssimo sangue.
2: Derrama uma gota do seu preciosíssimo
3: Arranca sangue. De mim.
2: Arranca de mim.
3: Todo vício.
2: Todo vício.
3: Toda dependência.
2: Toda dependência.
3: Em nome de Jesus.
2: Em nome de Jesus.
3: Que está no céu à direita do Pai.
2: Está no céu à direita.
3: Eu renuncio ao crack.
2: Eu renuncio.
3: Eu renuncio às drogas.
2: Eu renuncio.
3: Será o último internamento.
2: Será o último internamento.
3: Em nome do Senhor Jesus.
2: Em nome do Senhor.
3: Pelas santas chagas de Jesus.
2: Pelas santas chagas de Jesus.
3: Eu proclamarei a vitória.
2: Eu proclamarei.
3: Nossa Senhora.
2: Nossa Senhora.
3: Minha mãe.
2: Minha mãe.
3: Venha em meu socorro.
2: Venha.
3: Me liberte.
2: Me liberte.
3: E liberte a minha filha.
2: Me liberte a minha filha.
3: E eu louvarei eternamente. Eu quero ser um milagre de Jesus das Santas Chagas. E por isso eu renuncio.
2: Todo o meu vício.
3: Toda a minha vida daqui para trás.
2: Toda a minha vida daqui para trás.
3: E proclamo a tua vitória, Jesus.
2: E proclamo a tua vitória, Jesus.
3: Amém.
2: Amém.
3: César, não sai da linha. Nós vamos puxar, eu preciso do teu número. Nós vamos encaminhar, vão ligar para você.
2: Sim,
3: e
2: padre.
3: Será a última internação. Você acredita nisso?
2: Eu acredito nisso, padre.
3: E você vai um dia, lá no santuário, você vai proclamar a tua recuperação. Eu vou esperar por você. Você vai dizer assim, eu sou o César que falou no telefone.
2: Sim.
3: Deus te abençoe. Eu volto já. Filhos e filhas. Nós assumimos um compromisso e você anote no seu grupo de oração, César, de Campo Largo, a libertação completa. Amém. Eu volto já.
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0: povo de Deus do Brasil e do mundo, você percebeu o que aconteceu? Uma pessoa que está no fundo do poço liga. Tem coragem de dizer o nome e a cidade. Eu assumo de levar no meu coração como intenção. Vamos como obra, e a obra ela é a caridade. Um dos pilares do carisma da obra evangelizar é preciso, é a caridade e a intercessão. Nós vamos encaminhar, mas me ajudem a rezar. E eu acredito piamente que um dia, quando a gente menos esperar, ele vai se apresentar, eu quero que seja numa missa. Ele vai dizer, sou César e já estou há tanto tempo limpo. Amém. Minha saudação Campo Largo, aplicativo, Rádio Evangelizar FM, Clube FM, TV Evangelizar, canal 16, NET 13. Nosso arcebispo, Dom José Antônio Peruso, de Curitiba. Rezem comigo na intenção do César de Campo Largo. Querido povo de Deus, eu falei e repito, sei que muitos questionamentos estão surgindo. Pessoas que partilharem sobre a leitura orante, ó, me tocou. Eu vou soltar na hora certa. Eu primeiro quero escutar tudo. Na hora certa, sem pressa. Por isso que eu não estou soltando nada. Se você tem perguntas, 41-3221-6060. Se eu perceber que dá para fazer uma experiência de Deus, farei. Se não, farei um material à parte, aviso onde vai estar no YouTube, com as respostas às perguntas. Ok, equipe? Vocês estão atentos a isso? Então vamos lá. Bíblia aberta, cartilha de oração.
1: Santo livro.
0: É, povo de Deus.
1: Santo livro.
0: Este programa não é de entretenimento. Ó, a palavra de Deus aqui. É leitor orante, já no Evangelho. Agora, Jó, capítulo 5, versículo 17. Perdão, capítulo 4. Perdão, desculpe, capítulo 4. Padre, o senhor pulou um pedaço. Eu fui na essência do texto. Ontem, só quero lembrar, foi capítulo 4, do versículo 1 ao versículo 11. Se perdeu, vai lá no YouTube e vê o que o primeiro amigo Elifar disse. Jó, você cometeu algum erro. O argumento de Elifar. Você lembra de alguma pessoa inocente que não tem, que tenha caído na desgraça? Ou alguma pessoa honesta que tenha sido destruída? Se você está onde está, esse é a consequência do argumento. É porque você pecou. Agora, pulamos uma parte, capítulo 4, 17. Seguintes. Capítulo 5, 17, seguintes. Perdoe-me, é que eu estou ainda com efeito da partilha. Feliz é o final do discurso de Elifar. Elifaz. No final do discurso, depois de ter jogado na cara de Jó, se você está nesse estado, é porque merece. Fez algo contra Deus. Capítulo 5, versículo 17. As mãos de Deus curam. Versículo 17. Feliz é aquele a quem Deus corrige. Por isso, não despreze o castigo do Deus Todo-Poderoso. Ele vem na mesma linha. Não mudou a linha. A linha é: você pecou. Deus está te ferindo. Não tire consequências, não tire já soluções que não são reais. Me dê tempo. Feliz é aquele a quem Deus corrige. Por isso, não despreze o castigo de Deus, do Deus Todo-Poderoso. Versículo 18. Deus fere, mas ele mesmo faz curativo. Ele machuca, mas suas mãos curam. Vamos voltar. É muito sério isso. Ele está terminando o discurso. Feliz é aquele a quem Deus corrige. Por isso, não despreze o castigo do Deus Todo-Poderoso. Deus fere, mas ele mesmo faz curativo. Ele machuca, mas as suas mãos curam. Vez após vez, Deus salvará você do perigo e não deixará que nem o mal lhe aconteça. Em tempo de fome, Deus não deixará que você morra. Em tempo de guerra, ele o salvará da espada. Versículo 21. Ele o protegerá das más línguas. E você não terá medo quando houver destruição. Você se rirá quando houver violência e faltarem alimentos. E não terá medo dos animais selvagens. Versículo 23, continua o mesmo raciocínio. Nos seus campos, as pedras não estorvarão. O arado e os animais selvagens não atacarão. Você que é mais do interior vai entender. Quando vai passar o arado, pedra faz com que tinha que fazer que o cavalo desvie. Hoje até o trator tem que desviar das pedras. Então veja, diz assim: nos seus campos as pedras não estorvarão o arado. E os animais selvagens não atacarão. Na sua casa, você viverá em paz. E quando contar as suas coisas, não vai achar falta de nada. Você terá muitos filhos. E os descendentes serão tantos como as folhas do capim que pastam. Você vai morrer velho e forte, como um feixe de trigo colhido no tempo certo. Jó. Atenção, versículo 27. Jó. A vida nos ensina que é assim. Essa é a verdade, pense nisso, para seu próprio bem. Por isso eu falei, o discurso começa bonito, mas quer reforçar o mesmo ponto. Você errou. Mas este texto maravilhoso, à luz de Jesus Cristo, pode ser entendido diferente. Senhor, os inocentes sofrem. E não é um castigo, porque sois um Deus bom. O inocente sofre, porque o mundo é cruel. É verdade, Senhor. Permite que somos feridos, mas nem sempre esta permissão vem, porque a pessoa está em pecado, mas para provar o amor. Por isso, Senhor, eu creio, Deus fere, mas ele mesmo faz o curativo. Eu volto concluindo esse pensamento e esta oração. Volte comigo.
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0: Senhor, eu retomo esse discurso do amigo de Jó. Ele faz, mas não concordo com ele. Porque eu sei a luz de Jesus Cristo. A luz de Jesus Cristo. Eu olho, Senhor, e vejo que permites, Senhor, que sejamos tentados. Mas não sois o autor da tentação. Que sofremos doenças, mas não sois o autor da doença. Senhor, o teu amor me cura. A contingência humana nos leva a doenças, flagelos, tribulações, tentações. E até temo, tudo acontece segundo a tua permissão. Mas, Senhor, nada é permitido por ti se algo de bom não for tirado. Então eu me rendo ao teu amor. E eu creio, à luz de Jesus Cristo, que serei curado pelas tuas mãos. Que serei curado nas minhas dores e nas minhas feridas. Amém. Amém. Rita, que a paz de Jesus esteja com você. Alô, Rita. Alô?
1: Alô, padre.
0: Tudo
1: Alô,
0: bem?
1: Padre.
0: Bom dia, Deus Tudo abençoe.
1: Bem. Bom dia, padre, eu sou benção.
0: Você fala de onde, Rita?
1: Eu falo de Itaberá, estado de São Paulo.
0: Itaberá, estado de Sim. São Paulo. Como é que você me acompanha ali em Itaberá?
1: Acompanho pela Siqueira Campos,
0: é
1: Bom Jesus.
0: Tá bom. É, Rádio Bom Jesus de Siqueira Campos, tá certo? Diga Sim. lá, Rita.
1: Padre, eu tô passando um problema assim, uma situação difícil, sabe?
0: Ah.
1: E desde de outubro do ano passado que eu entrei em depressão.
0: Tá.
1: É assim, tô com 20 anos de casada, né?
0: Sim.
1: E eu já tive quatro gestações, só que não vai pra frente, padre.
0: Entendi.
1: É, não chegou 3 meses, os outros não vai, entendeu? É 8 semanas, assim, não passa disso.
0: Você tem, se engravida, mas não consegue chegar ao final. E o que os médicos falam pra você, querida?
1: Padre, um fala que é diabético, eu tenho diabetes, né?
0: É.
1: Outros falam que eu também tenho um pouco de pressão alta, às vezes eu controlo, às vezes é descontrolado.
0: Entendi.
1: E também já foi revelado que a palavra de maldição foi que eu fui rejeitada pela minha mãe.
0: Não, não, ela... não, não, não, não, não.
1: Uhum.
0: Não fale isso não. E quem te falou não tem autoridade para isso.
1: É, verdade.
0: Me perdoe dizer isso. Eu não sei quem te falou e não me conte. Mas quem te falou isso não tem autoridade para isso. Porque a maldição não age assim.
1: É.
0: Continua.
1: E minha mãe, ela não queria que eu tivesse filho. Ela falava assim, ah, você não vai ter filho, vou morrer e não vejo filho seu. E na verdade ela morreu e não viu mesmo, né? E depois que ela faleceu, eu fiquei grávida. Eu gestei, né, uma criança com 3 meses, era um menino. Mas daí morreu no ventre, né?
0: Entendi.
1: Aí o último foi agora em 2024, foi com 8 semanas.
0: Tá.
1: Que também não segurou, padre. Já é 4 filhos já.
0: Quantos anos você tem, Rita?
1: Padre, agora eu estou com uma idade bem avançada. Eu já estou com 47 anos agora.
0: Tá. Para Deus nada é impossível, mas eu acredito que nós vamos ter que conversar um pouquinho. Eu acabei de te dizer sobre a maldição. Você acha que tua mãe foi uma mulher ruim?
1: Padre, ela não foi uma mulher ruim, mas ela me rejeitou. Às vezes ela não queria ouvir minha voz. Ela colocava a mão nos ouvidos para não ver. Eu não queria. Ela me batia muito, xingava, entendeu, padre?
0: Entendi.
1: Ela não foi uma mulher ruim, é porque eu também era uma pessoa doente mental. Ela tinha um problema de saúde.
0: Eu ia te falar isso.
1: Gravíssimo.
0: O primeiro ponto, minha mãe era uma doente. Então, comece por ali. Então eu queria que você, primeira coisa, perdoasse tua mãe.
1: Sim, padre.
0: Que você diga comigo agora, Jesus.
1: Jesus.
0: Eu fui rejeitado pela minha mãe.
1: Eu fui rejeitada pela minha mãe.
0: Eu apanhei muito da minha mãe.
1: Eu apanhei muito da minha mãe.
0: Mas eu a perdoo.
1: Mas eu a perdoo.
0: Nossa Senhora.
1: Nossa Senhora.
0: Eu sinto teu amor.
1: Eu sinto teu amor.
0: O que minha mãe não me amou.
1: O que minha mãe não me amou.
0: Eu sinto teu amor, Nossa Senhora.
1: Eu sinto teu amor, Nossa Senhora.
0: Eu perdoo a minha mãe.
1: Eu perdoo a minha mãe.
0: Porque ela tinha as perturbações.
1: Ela tinha as perturbações.
0: Ela não agiu.
1: Ela não agiu.
0: Em sã consciência.
1: Em sã consciência.
0: Rita.
1: Senhor.
0: Se, olha, parta do princípio assim. Se você mesmo disse que ela não, ela tinha os problemas dela, se acha, se você acha que Deus ia confirmar, porque você acabou de ouvir eu falar que Deus, sim, nada acontece com a gente sem a permissão de Deus. Você, sim, concorda com isso?
1: Concordo.
0: Tá. Por mais que a tua mãe fez o, falou uma maldição para você, você nunca vai ter filho. Você acha que Deus permitiria, desculpe a palavra, que uma pessoa doente da cabeça, desequilibrada, ele ia permitir que a palavra dessa mulher teria peso na tua vida?
1: Não, padre, eu disse que não, né?
0: Então, então você vai tirar isso. Então você vai tirar isso da cabeça. Então você não está amaldiçoada. Diga, eu não sou amaldiçoada.
1: Eu não sou amaldiçoada.
0: Eu não estou amaldiçoada.
1: Eu não estou amaldiçoada.
0: Minha mãe.
1: Minha mãe.
0: Que descanse em paz.
1: Que descanse em paz.
0: Eu a perdoo.
1: Eu a perdoo.
0: Agora, Rita, por mais que você queira muito uma filha, um filho biológico, sim, não estou dizendo que é impossível. Minha mãe me teve com 43 anos.
1: Sim.
0: Você está com 47, pode ter filho. Santa Isabel teve filho já com idade. Só que você tem dois agravantes, a diabetes, sim, e pressão alta.
1: É.
0: Você nunca falou.
1: Porque agora está controlando a pressão, né, padre? Agora está.
0: Você nunca pensou. Você nunca pensou com o teu marido em adotar?
1: Não, que... padre, esse caso não vem, não. Porque ele já tem um sobrinho adotado, não deu certo. Aí ele
0: você já
1: coloca
0: tem
1: um... na cabeça que não vai dar certo também. Daí ele não quer, né, padre?
0: Entendi. Entendi, filha. Você já, já vem de uma história bastante machucada, né?
1: Vem. Coitado do rapaz, passa mal com o rapaz ele entrou nas drogas, sabe? É um, entendi, problema, sabe?
0: E aí ficou a experiência negativa. Agora eu vou dizer pra você, eu entendo que teu marido não queira, mas, sim, isso é uma exceção. Existem muitos filhos do coração que são verdadeiros anjos de Deus na vida. Mas eu entendo os traumas do seu marido.
1: Uhum.
0: Rita.
1: Senhor.
0: Vamos rezar a Deus. Mas eu, que pelo menos a nossa ligação te põe algo na cabeça. Sim. Você não tem, você não é amaldiçoada.
1: Não, padre. Minha mãe era doente, né? Eu entendo o lado dela, né?
0: Isso. Faça as, sim, pazes com a sua mãe no céu.
1: Faz, padre. E ela disse que se arrependeu, né? Ela contou pro meu irmão que tinha se arrependido do que fez comigo, né? Porque, coitada, ela batia muito, xingava, batia, empurrava. Mas...
0: Na época não tinha acesso a tantos remédios, filha. Hoje, as pessoas continuam a ser agressivas e desequilibradas. Mas hoje, sim, é muito mais fácil conseguir um remédio para bipolaridade, muito mais fácil para depressão, para agressividade, para mudança de humor. Antes tudo era muito, sim, difícil, Rita. Levarei seu nome até Fátima, até, sim, o santuário de Nossa Senhora de Fátima. E se, sim, você quer deixar mais alguém, algum nome?
1: Ô, padre, eu quero falar só uma coisa, né, que eu esqueci de falar pro senhor. Posso, okay, falar?
0: Então você vai ter que esperar o intervalo. Eu volto e você fala. Eu sinto que você precisa, eu vou deixar você falar. Não é comum, mas fique na linha, eu volto falando com você. E volto, querido povo de Deus, com a restauração do coração. Voltamos já.
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0: Daqui a pouco nós vamos pro nono dia da novena. Mas antes, eu tô com essa filha de Deus com um sofrimento muito grande. Você percebeu? A simplicidade, ao mesmo tempo, a fé. Filha, você queria falar alguma coisa, Rita? Pode falar.
1: Padre, então, meio que ela me batia tanto, e eu falei pra ela, por causa do sofrimento.
0: Ah.
1: Eu falei, ah, também eu não quero ter filho. Se for pra ter tanto sofrimento, eu não quero. Eu falei, no momento da raiva que ela me bateu tanto, eu falei, se tiver eu mato. Mas olha, padre, que arrependimento que eu fiz. Eu tinha 14 anos isso.
0: E isso tá dentro da tua cabeça, você lembra sempre disso?
1: Então, e foi revelado que eu não consegui me perdoar, porque Deus me perdoou, mas eu não consegui, eu achava muito forte a palavra, padre, eu não conseguia me perdoar, entendeu?
0: Qual foi a frase que você disse?
1: Eu falei assim, que não queria ter filho, se tivesse ia matar o filho.
0: Filha, da mesma forma que a sua mãe, eu pedi para você perdoar a sua mãe, você tem que se perdoar. Filha, você tinha 14 anos. Você estava levando uma surra. Você estava apanhando. Você acha, acredita em mim. E eu te pergunto, você acha que Deus, que é só bondade, levou a sério o que você falou?
1: Não.
0: Claro que não, filho. Claro que não. E eu pergunto uma coisa, para você se perdoar, você já se confessou isso com o padre?
1: Já várias confissões já fiz.
0: Então, toda vez que vier essa bater essa frase na tua cabeça, você já falou comigo agora, você vai dizer assim,
1: sim,
0: Jesus, tira este pensamento.
1: Tira esse pensamento.
0: Jesus. Que eu consiga me perdoar.
1: Que eu consiga me perdoar.
0: Amém.
1: Amém.
0: Filha, você está com tanto sentimento de culpa.
1: Sim,
0: larga isso, filho. Você deve sofrer demais com isso.
1: Sofro, padre, muito. Muita rejeição, muito.
0: Eu levo o seu nome.
1: Ruim.
0: Olha, eles vão ligar pra você. Você aceitar, e nós vamos tentar pedir, e nós temos uma parte da associação, que às vezes são psicólogos, psiquiatras, também como nutricionistas, advogados, juízes e nutrólogos, que às vezes oferecem gratuitamente um atendimento. Você vai falar, mas eu não tenho condições de ir aí. Hoje, online, muita coisa acontece. Eu vou dizer para você, muitas das minhas consultas da coluna, eu fiz online. Então, sim, a nossa equipe pode ligar para você?
1: Então, padre, na verdade eu já estou passando para a psicóloga, né?
0: Está te ajudando?
1: Está sim.
0: Então tá bom. Então continue.
1: Psiquiatra.
0: Então tá bom. Então continue. Tá. Que Deus te abençoe. A Rita de Itaberá, São Paulo, meu Deus. Mas é muito sofrimento. Rádio Bom Jesus de FM de Siqueira Campos, Frei Carlos Gonzaga Vieira, Diocese de Itapeva, São Paulo, Dom Eduardo Malaspina. O sofrimento é muito. Eu já vou para a novena, mas só dizer que hoje é aniversário de Dom Admir Antônio Mazzali, bispo de Erechim, Rio Grande do Sul. Dom Luiz Antônio Lopes Rico, bispo de Itapetininga, São Paulo. Clube FM Córrego Fundo, Minas Gerais. Jangadeira FM, Iguatu, Ceará. E domingo, Rádio Maragogipe, FM Maragogipe, Bahia. Que São Simão Stock interceda por nós. Eu tinha até preparado falar sobre ele, mas o mais importante, eu acredito que era conversar com a Rita. São Simão Stock vai interceder por ela. Juntos, semana que vem, nós vamos começar a novena de Santa Rita das Causas Impossíveis. Hoje, o nono dia. Jesus das Santas Chagas, restaurai meu coração. Jesus das Santas Chagas, restaurai meu coração. Nono dia. Jesus das Santas Chagas, restaurai meu coração. Deus de misericórdia e renovação, venho diante de ti com o coração em ruínas, clamando por teu sopro de vida sobre o que se quebrou. Restaura em mim o que o tempo desgastou, o que a dor silenciou, o que a esperança esqueceu. Onde há cansaço, traz vigor.

onde há ferida, derrama cura. Onde há vazio, preenche com sentido. Refaz meus passos, reconstrói meus sonhos, renova minha fé. Tu és o Deus que faz tudo novo. Então, faz de mim um novo ser, com raízes mais profundas, com amor mais inteiro, com paz que ainda que não se abale. Jesus das Santas Chagas, restaurai meu coração. Jesus das Santas Chagas, restaurai meu coração. Jesus das Santas Chagas, restaurai meu coração. E eu termino com a frase que é muito forte hoje. E diante desse atendimento último, não desmerecendo os outros, muito pelo contrário, não esqueçamos, gente. Assuma comigo rezar, por favor, não dou conta sozinho, não. Às vezes rezem um pouco mais por mim, tô falando sério. Você não sabe o que é esse atendimento. Você não sabe o que é estar aqui. Também é uma carga negativa que vem em cima de mim. Além de tudo que a gente faz, rezem por mim. Mas também rezem pelo César, que hoje abriu o programa, e reze pela Rita. Deus fere, mas ele mesmo faz o curativo. Ele machuca, mas suas mãos curam. O Senhor esteja convosco. Ele está no meio de nós. Abençoai, Senhor, a água, a roupa dos enfermos, as fotos de família, o final de semana, a ascensão do Senhor. Por intercessão de Nossa Senhora de Guadalupe, São Pio de Pietrelcina, em nome do Pai, do Filho, do Espírito Santo. Amém. Termino com um clipe. Rezem por mim. Pedi e recebereis.

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1: Educadora 11.1, bom dia.
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1: Vem sambar comigo, 11:05, hoje é sabadão, alô comunidade, segura firme porque o som tá daquele jeito, né? Tá no ar o Educadora Samba.fm, o programa que chega aí com muita malemolência, com muito balanço, com muita alegria, pra sacudir esse sabadão, pra você que tá no trabalho, pra você que tá dando aquela geral no carango aí, ouvindo o melhor do samba, seja no quintal de casa, seja no churrasco que você tá preparando aí com os amigos, ou com o radinho ligado na emoção, né? Pra quem tá fazendo almoço agora, tá lá fazendo rango e ouvindo a Rádio Educadora. A vibe é uma só, é sorriso no rosto, é samba no pé. Hoje tem sequência de peso, tem clássico, tem novidade, tem energia que o samba sabe entregar. Então aumenta o volume, chama geral e vem com a gente, porque tá no ar o nosso Educadora Samba.fm. Vem sambar!
10: Rapaziada do Twitch, vamos atacar de Caxambu, minha gente!

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1: Coisa boa, né? Aí, grande fera, o Mig Neto, Caxambu. Quem nunca cantou essa música, hein? Olha, vamos na dança do Caxambu. Coisa linda demais, meu povo. Educadora Samba.fm tá daquele jeitinho que a gente gosta, né? Cheio de balanço, de alegria. E pra você que tá em casa, pra você que tá no trabalho, tá na rua, não importa onde você esteja, o importante é entrar nesse clima e deixar o samba te levar e sentir essa energia boa que o nosso sabadão traz. E olha, segura aí, porque já já tem muita música boa aqui, mais sucessos que marcaram época, mas tem também os sucessos que em 2025 tocaram bastante. Entre as mais tocadas de 2025, chamado Pagode Atual, né? Tem aí a Turma do Pagode, tem o De Propósito, e uma das De Propósito, por exemplo, que tocou muito em 2025, uma das músicas mais pedidas e mais tocadas pela banda. Foram várias, né? O Camisa 10 também tocou muito no ano passado. Aquela música Sou Pagodeiro, né? Love Yourself também tocou muito. Fulana, O Amor Mais Feliz. Então foi muita coisa legal rodando. Mas o De Propósito tocou demais essa aí, ó.
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1: 11:15. Bom dia.
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1: Legal demais, é 11h19, eu tô de volta, abraçando a rapaziada do samba, onde quer que esteja aí, né? Muitos pagodeiros aqui no Vale do Aço. Um abraço aqui pro Olá Roberto, aqui na escuta desse belo programa. Um abraço, Paulão do Bobá. Salve, salve, Paulão. Um abraço aí, obrigado. É, você, a Val também aí pela participação com a gente sempre, né? Um grande abraço. E olha, o coração fala mais alto aqui na Educadora Samba.fm. E no nosso encontro de bambas hoje, eu preparei um encontro de bamba muito legal, né? Porque são duas potências do samba e do pagode romântico que se encontram para embalar esse sabadão com muito sentimento. De um lado, eu tô trazendo o talento e a energia do grupo Harmonia do Samba. E muita energia, diga-se de passagem. Do outro lado, tem a história e o romantismo do Exalta Samba. E juntos, eles interpretam a canção do Djavan. Olha que bacana, o encontro de bambas traz hoje a harmonia do samba com aquela energia baiana ao lado de Exalta Samba, com aquele samba romântico, cantando a qualidade musical de Djavan. E a gente traz então sucesso imortal no nosso quadro Encontro de Bambas, harmonia do samba e Exalta Samba.

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1: Bacana, né? Esse encontro de bambas aí, a harmonia do samba, esse ritmo gostoso baiano se junta à Exalta Samba e o nosso encontro de bambas muito especial ao som da canção Oceano do Djavan. Muito legal, né? Tudo termina em samba. Parece o Brasil que tudo termina em pizza, né? Mas aqui tudo termina em samba. Eu quero abraçar a minha amiga Aparecida Ferreira, Cidinha, lá no Cidade Nobre, tá ligada conosco. Obrigado, viu, Cidinha, pelo carinho. Paulão, lá no Caladinho também, né? Um abraço lá pro Paulão, que tá ligado com a gente. Onde o Paulão tá mesmo? O Paulão tá no Pomar, falei Caladinho. Ah, é tudo Caladinho, né? Um abraço aí pro Paulão, pra Val, aí no Pomar. Meu amigo Geraldo Quintão, no Recanto Verde, tá ligado? Geraldo Quintão, Eunice, obrigado pelo carinho de sempre. Daqui a pouco a gente manda aquele samba especial. E o Geraldo de Paula tá lá em Córrego Novo, hoje tá no sítio, né? Sabadão, dia de concentrar as forças, descansar a mente, porque sábado também é dia de descansar a mente, ouvindo uma boa música, ouvindo um bom samba com a gente aqui na programação educadora. E lembrando que você pode participar conosco todo sábado aqui, sempre de 11 ao meio-dia, com o nosso Samba Educadora FM. Eu vou pro intervalo, na sequência a Tati Souza tá chegando com as notícias e a gente segue em frente até meio-dia com o melhor do samba e pagode. Até já!

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10: No Vale do Aço, 11:30. Tempo segue nublado em Coronel Fabriciano, porém sem previsão de chuva e a temperatura em queda. Central Educadora de Jornalismo, Tati, chegando, trazendo informações. Tati Souza.
11: Olá, Roberto Nogueira. Olá, ouvintes da Rede Educadora de Comunicação. Olha só, a próxima semana será de obras em trechos da BR-381 na região. Do dia 17 até o dia 23 de maio, a nova 381, concessionária que administra a via, irá realizar a substituição de placas de concreto do pavimento rígido entre os quilômetros 383 e 405 nas cidades de Barão de Cocais, Bom Jesus do Amparo e Nova União. As equipes também irão realizar serviços de refilamento abrangendo o município de Bom Jesus do Amparo. O procedimento, ele é muito essencial para ampliar a capacidade de drenagem, especialmente em períodos chuvosos. Outra obra importante vai acontecer em Santana do Paraíso semana que vem, onde serão executados serviços de fresagem e recomposição do asfalto. Para reduzir os impactos e não atrapalhar o trânsito, as atividades irão acontecer no período da noite. Vai começar 8 da noite e paralisar 6 da manhã. A programação prevê ainda manutenção das câmaras do sistema Free Flow nos municípios de Governador Valadares, Belo Oriente e Jaguaraçu. João Molevade, Nova União e Caeté também receberão essa manutenção. Já em Antônio Dias, serão instaladas novas câmeras em alguns trechos. A operação Tapa Buraco segue em execução em todo o trecho administrado pela concessionária. Também estão previstos serviços de conservação, como poda de árvore, limpeza de pista e acostamento, reconstrução de dispositivos de drenagem, remoção de entulhos, lixos e reforço da sinalização horizontal. A polícia pede para que os motoristas, durante os trabalhos da concessionária, tenham atenção redobrada e respeitem os trabalhos da sinalização dos homens bandeiras.
10: Ok, Tati, obrigado pelas informações. Mais notícias no decorrer aí da semana e você está no plantão aí. Fato acontecendo, a Educadora traz para você.
11: A Educadora é a rádio que cobre tudo. Estamos de plantão e, se necessário, eu volto ao longo da programação.
10: Obrigado, Tati, pelas informações. Bom final de semana para você e bom trabalho.
11: Abraço, obrigado a todos.
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10: Vamos lá então, gente, continuando aqui a nossa programação, 11:33, está chegando aquele momento do nosso quadro Compositores de Verdade. E hoje o quadro Compositores de Verdade traz aqui um cantor, um compositor, que aos olhos de muita gente que acompanha aí o samba, o pagode, essas novidades que vão chegando aí, obviamente, mas eu tô falando de Leandro Sapucaí, né? Um dos nomes mais respeitados do samba e do pagode brasileiro. O Leandro Sapucaí, ele é cantor, é compositor, é produtor musical e também um grande instrumentista. E o Leandro Sapucaí, ele construiu uma trajetória marcada pelo talento, pela criatividade, profundo respeito às raízes do samba, e ele é carioca. Então a nossa homenagem hoje, ele emplacou sucessos importantes aí, né? Tornou presença constante nas rodas de samba aí por todo o país, e ele, com a música Cuca Quente, traz o seu repertório. Leandro Sapucaí no quadro Compositores de Verdade.
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Sapucaí no quadro Compositores de Verdade, né? E o Leandro Sapucaí, como compositor, como produtor, ele trabalhou com grandes nomes da música brasileira, né? Inclusive, ele ajudou a revitalizar projetos aí de artistas consagrados. Então, pra gente falar um pouquinho mais do Leandro Sapucaí, que ficou conhecido, esse Leandro Sapucaí é aquele cara que comandava as rodas de samba lá no Rio de Janeiro, né? Ele valorizava a essência desse gênero, aquele encontro ali na rua. Antigamente nós estávamos, até no Vale do Aço, que estava tendo muito pagode, né? Nos bairros, nós fizemos aqui no bairro Nossa Senhora do Carmo aqui, organização de grandes pagodes, a Feira do Timirim está levando lá grandes músicos também na área do samba, o samba da Central. Então o pessoal vai se reunindo, vai fazendo as grandes rodas de samba aí e volta a valorizar essa essência. E o Leandro Sapucaí, ele fazia isso com muita magnitude lá no Rio de Janeiro. Ele manteve viva a cultura dos botecos, né, gente? Um botequim é bom, né? Dos quintais, das escolas de samba. E suas músicas mais conhecidas, além de participações e produções, tem uma música do Leandro Sapucaí que eu curto muito, que é a música E Coração.

0: bem, tá aí nossa homenagem hoje a Leandro Sapucaí no quadro Compositores de Verdade, essa fera, né? Na Educadora Samba.fm a gente valoriza quem faz do samba esse patrimônio cultural brasileiro. Bom dia, Roberto, quem tá mandando a mensagem, que é o Nilton Garcia do bairro Santa Cruz. Bom dia, Roberto, manda pra nós Trem das 11. Obrigado, vamos lá então, pediu aqui, a gente toca.
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13: Muito bem, 11:49, bom descanso para as queridas Tati Souza. Trabalhou comigo aqui nessa manhã, levando muitas informações para você durante toda a manhã de sabadão. Deixa eu mandar um abraço para a comunidade lá da Lagoa do Pau. Logo mais estamos juntos aí, hein? Alô, Lagoa do Pau, um abraço aí para toda a rapaziada. Olha, vamos trazer o som do Belo Reinventar aqui no nosso programa, porque é o seguinte, gente, né? A gente chega, vai caminhando aqui pro finalzinho do programa, daqui a pouco a gente entra em rede, e trazendo sempre músicas aí, né, que marcaram a velha guarda, a jovem guarda e aquelas que fazem sucesso ainda nos dias de hoje aí, músicas muito boas como essa do Belo, por exemplo.

como dizem aí os meus amigos pagodeiros, né? O couro comeu, a roda ferveu e o partido foi de arrepiar. Então, se o samba é remédio, hoje eu caprichei na dose. Tá bom? Muito obrigado a você pelo carinho, pela sintonia, pela moral aí, pelo carinho de sempre. E você que tá me ouvindo agora, você é o verdadeiro parceiro nessa roda de samba aí. Segura a peteca, não deixa o samba esfriar e mantenha o coração no ritmo do surto. Fique com Deus, um excelente final de semana e até o próximo Educadora Samba.fm, porque enquanto houver um pandeiro, enquanto tiver um cavaquinho, um coração batendo forte, o samba continua firme e na batucada. Bom final de semana pra todo mundo, ó! Se for beber, não dirija!

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2: Educadora 11:58.
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dia 16 de maio, o missionário redentorista o Padre Luiz Carlos da Cruz trabalha nas Santas Missões Redentoristas. Ele celebra o dom da vida. Parabéns, Padre Luiz Cruz. Também celebrando o aniversário natalício hoje, o Zaga e a Marli Canciã e a Márcia. Parabéns a vocês, queridos. O aniversário de casamento, o Cirineu Esteidil e a Aparecida Raimunda Esteidil, 50 anos de vida matrimonial, bodas de ouro. Também 50 anos de ouro, 50 anos de matrimônio do casal Nilzio Barbosa e Wanda Terezinha Gomes Barbosa. É ouro, testemunho, a vida de vocês. E hoje que nós estamos com a grande Romaria aqui também, quero que faça barulho na igreja. Quem faz parte das equipes de Nossa Senhora? Uma salva de palmas a todas essas famílias. Que a alegria do amor reine em nossos corações. Estão em Romaria, também aqui na Casa da Mãe, são muito bem-vindos. Rezemos pedindo a graça da saúde, os doentes, os que sofrem. Rezemos pelos saudosos devotos de Nossa Senhora Aparecida, pelos falecidos, o Anderson Lourenço da Silva. Acolhemos a todas as romarias de Minas Gerais, do Paraná, de São Paulo, do Ceará, do Rio Grande do Sul, de Santa Catarina, do Paraná, da Bahia. Quanta gente em Aparecida celebrando a fé, a vida na Casa da Mãe. Aqui ao redor do altar, as equipes de Nossa Senhora, também esse grupo que veio de Sete Lagoas, Minas Gerais, eles são de lá e saíram de Paraisópolis e vieram a pé. A salva de palmas aos peregrinos de Nossa Senhora. E rezemos pela nossa família dos devotos. Faça parte desta família. É o seu amor a Nossa Senhora, a sua doação, é um testemunho da fé, da verdade, da caridade, que nos ajuda a evangelizar. A nossa prece diária por você que é desta família de Nossa Senhora. E dentre as tantas romarias, aqui também ao redor do altar, neste espaço reservado, nós queremos agradecer todos os participantes do 19º Congresso Mariológico da Academia Marial de Aparecida do Santuário, que merece uma salva de palmas. São leigos e leigas, religiosos e religiosas, sacerdotes, catequistas, agentes de pastoral, que reunidos desde quarta-feira aqui na Casa da Mãe, refletimos, vivenciamos, celebramos a beleza da espiritualidade popular mariana na evangelização. Agradecemos os mais de 180 participantes aqui presencialmente, tantos também que se uniram a nós de forma online. Queremos que Nossa Senhora agradeça a Deus, porque o Senhor fez, o Senhor faz e o Senhor fará por nós e por este Congresso Mariológico maravilhas. Como é bom experimentar a espiritualidade mariana, a religiosidade popular aqui na Casa da Mãe Aparecida, com todos vocês, queridos peregrinos. Nesta liturgia, já celebramos a festa da Ascensão de Jesus, que já é a nossa vitória. O Senhor veio resgatar cada ser humano e reerguê-lo em sua dignidade, comunicando-nos a proposta divina. Nossa certeza é que na eternidade está a vida definitiva. Hoje somos nós, os continuadores da presença redentora. Ele está conosco e nos envia para anunciar o reino. Revestidos da força do alto e com esperança, vamos celebrar também nessa semana de oração pela unidade cristã. Pensemos que a nossa vocação é a vida em comunhão, para o diálogo, construindo um projeto ecumênico. E porque a vocação da humanidade é ser uma grande família, como família de Deus, celebremos na Casa da Mãe. Todos em pé, vamos acolher a procissão de entrada, a imagem querida da Mãe Aparecida, padroeira do Brasil, conduzida pelas nossas equipes de Nossa Senhora, também pelos participantes do Congresso Mariológico. Entoemos o canto de abertura com o coral dos romeiros.

0: nossa assembleia que é celebrante é o nosso querido missionário redentorista, o padre Mauro Vilela, é diretor de produção da TV Aparecida, é o superintendente da rede Aparecida de comunicação. Amanhã é o Dia Mundial das Comunicações Sociais, preservar rostos, vozes, para que a gente tenha uma comunicação mais humana. Obrigado, padre Mauro, pelo seu trabalho nos meios de comunicação. A todos os comunicadores, nosso abraço aqui do santuário, a nossa prece. E o padre Mauro Vilela também é o diretor da Academia Marial de Aparecida aqui do santuário, foi quem coordenou o nosso congresso mariológico, que agora tem a sua celebração de encerramento. Bem-vindos os padres que participaram, bem-vindos os nossos confrades missionários redentoristas, Frater Natão, padre Alberto Pascotto, padre Belo, padre Ulisses, que também foi da direção da Academia Marial de Aparecida. Então, acolhendo a todos as romarias, as equipes de Nossa Senhora, o congresso mariológico, quem está em casa, com aquela salva de palmas, é calorosa, é fraterna.
1: Do Pai, do Filho e do Espírito Santo.
2: Amém.
1: O Senhor que encaminha os nossos corações para o amor de Deus e a constância de Cristo esteja convosco.
0: Bendito seja Deus que nos reuniu no amor de Cristo.
1: Meus queridos e queridas, no início desta celebração, nós olhamos para o nosso coração, nós olhamos para a nossa vida, nossos desafios e nossas situações que às vezes não são tão boas, que podem ser que vão contra a vida, que vão contra o projeto de Jesus. Nesse dia em que já começamos a celebrar a ascensão do Senhor aos céus, nós queremos pedir perdão pelas nossas faltas, para que possamos nos comprometer cada vez mais com o reino de Deus proposto por Jesus. Peçamos perdão cantando.

0: Oremos. Deus Todo-Poderoso, fazei-nos exultar de santa alegria e fervorosa ação de graças, pois na ascensão de Cristo, vosso Filho, nossa humanidade foi elevada junto a vós, e tendo ele nos precedido como nossa cabeça, nos chama para a glória como membros do seu corpo. Ele que é Deus e convosco vive e reina na unidade do Espírito Santo por todos os séculos dos séculos.
1: Amém. Aqueles que puderem, vamos nos sentar. E a liturgia da palavra. Deus nos fala, escutemos o Senhor. Somos chamados a testemunhar a verdade divina revelada na palavra. E o Senhor garante, ele estará conosco todos os dias para que façamos do mundo, da igreja, discípulos e missionários do seu reino. Ouçamos.
2: Leitura dos Atos dos Apóstolos. No meu livro, meu primeiro livro, ó Teófilo, já tratei de tudo o que Jesus fez e ensinou, desde o começo até ao dia em que foi levado para o céu, depois de ter dado instruções pelo Espírito Santo aos apóstolos que tinha escolhido. Foi a eles que Jesus se mostrou vivo depois da sua paixão, com numerosas provas. Durante 40 dias, apareceu-lhes falando do reino de Deus. Durante uma refeição, deu-lhes esta ordem: não vos afasteis de Jerusalém, mas esperai a realização da promessa do Pai, da qual vós me ouvistes falar. João batizou com água, vós, porém, sereis batizados com o Espírito Santo dentro de poucos dias. Então os que estavam reunidos perguntaram a Jesus: Senhor, é agora que vais restaurar o reino em Israel? Jesus respondeu: não vos cabe saber os tempos e os momentos que o Pai determinou com a sua própria autoridade. Mas recebereis o poder do Espírito Santo que descerá sobre vós para serdes minhas testemunhas em Jerusalém, em toda a Judéia e na Samaria e até os confins da terra. Depois de dizer isso, Jesus foi levado ao céu à vista deles. Uma nuvem o encobriu, de forma que seus olhos não podiam mais vê-lo. Os apóstolos continuavam olhando para o céu enquanto Jesus subia. Apareceram então dois homens vestidos de branco que lhes disseram: homens da Galileia, por que ficais aqui parados olhando para o céu? Esse Jesus que vos foi levado para o céu virá do mesmo modo como vistes partir para o céu. Palavra do Senhor.
1: Graças a Deus.

0: São Paulo aos Efésios. Irmãos, o Deus de nosso Senhor Jesus Cristo, o Pai a quem pertence a glória, vos dê um espírito de sabedoria que vo-lo revele e faça verdadeiramente conhecer. Que ele abra o vosso coração à sua luz, para que saibais qual a esperança que o seu chamamento vos dá, qual a riqueza da glória que está na vossa herança com os santos, e que imenso poder ele exerceu em favor de nós que cremos, de acordo com a sua força e ação onipotente. Ele manifestou sua força em Cristo quando ressuscitou dos mortos e o fez sentar-se à sua direita nos céus, bem acima de toda autoridade, poder, potência, soberania ou qualquer título que se possa mencionar, não somente neste mundo, mas ainda no mundo futuro. Sim, ele pôs tudo sob os seus pés e fez dele, que está acima de tudo, a cabeça da igreja, que é o seu corpo, a plenitude daquele que possui a plenitude universal. Palavra do Senhor.
1: Graças.

0: proclamação do Evangelho de Jesus Cristo segundo Mateus.
1: Glória a vós, Senhor.
0: Naquele tempo, os 11 discípulos foram para a Galiléia, ao monte que Jesus lhes tinha indicado. Quando viram Jesus, prostaram-se diante dele. Ainda assim, alguns duvidaram. Então Jesus aproximou-se e falou: toda autoridade me foi dada no céu e sobre a terra. Portanto, ide e fazei discípulos meus todos os povos, batizando-os em nome do Pai e do Filho e do Espírito Santo, e ensinando-os a observar tudo o que vos ordenei. Eis que eu estarei convosco todos os dias até...

0: expressamos o que se passa em nosso coração. Quanta alegria por estarmos aqui neste santuário, nesse chão sagrado, nessa casa de Deus, nesse lugar onde mora Deus, porque aqui é a casa dos irmãos e irmãs. Quanta alegria se passa em nosso coração, apesar do cansaço, apesar das desilusões, apesar das tristezas, das contrariedades. Quanta alegria se passa no coração de vocês que fazem parte das equipes de Nossa Senhora, que aqui hoje vieram para rezar e fazer uma grande ação de graças pelo movimento, pelas equipes, pelo trabalho pastoral que vocês realizam com famílias, entre vocês, no trabalho que deve ser aberto para a comunidade, para a igreja, esse trabalho que é um compromisso com o Evangelho de Jesus. Alegria porque você saiu da sua casa e veio aqui hoje. Quanta alegria se passa no coração dos nossos amigos e amigas que estão aqui desde quarta-feira, durante o dia inteiro, um pedacinho da noite, estudando, rezando, vivendo e crescendo em comunidade junto com os outros que também vieram nesse 19º Congresso Mariológico, promovido pela Academia Marial do Santuário de Aparecida. E a alegria é estampada no rosto de vocês, pois apesar de um estudo pesado, horas e horas nos encontramos junto com situações inúmeras, fizemos o sacrifício de estarmos atentos para conhecer mais Maria, conhecer a piedade popular, aprofundar esse tema tão caro para podermos amar mais Maria e também podermos, a partir do amor de Maria, nos encontrarmos com Jesus. Quanta alegria se passa no coração dos pés cansados de vocês que vieram a pé. Que alegria foi quando vocês chegaram no último morro, né? Custava terminar esse morro e você subia e estava querendo desanimar, mas quando você chegou no alto da última colina, você avistou essa casa que é abençoada, essa casa que dá alegria, porque aqui é a morada de Deus, morada de Nossa Senhora, morada dos irmãos e irmãs. E você, outro que está aqui, e me desculpe que eu não sei a sua história, mas eu sei que você veio aqui e tenho certeza, porque você tem amor à Nossa Senhora. E esse amor à Nossa Senhora te leva a Jesus. O altar está no centro, no coração do santuário, e Maria está lá, naquele cantinho, a imagem encontrada no rio Paraíba, que tem a missão de apontar para cá, apontar para Jesus. Maria sempre aponta para Jesus. E assim eu fiz um resuminho para todos vocês que não participaram do nosso congresso mariológico, do que a gente ficou falando, rezando, teologizando nesses dias todos aqui. Nada melhor do que terminar esse congresso, de ter esse encontro celebrativo das equipes de Nossa Senhora, essa celebração da ascensão do Senhor. Um tempo pascal que vai chegando nesse grande ideal, né? O ideal que leva o ressuscitado para o céu. Mas, como o irmão Alan disse no comentário inicial, olha, não vamos ficar olhando muito para o céu, não. É Jesus que diz: eu estarei convosco todos os dias. Então, o ressuscitado, ele caminha conosco. Jesus sobe aos céus para garantir a sua presença no meio de nós. Para chegar na ressurreição, Jesus passou pela cruz. A cruz, bem, vamos dizer assim, segundo o padre Alberto Pascotto, é uma cruz um tanto quanto exagerada, mas é uma cruz assim bem grande que tem aqui no centro do altar, porque o nosso povo vive tantas cruzes, né? Essa cruz aqui configura com a cruz que você vive, as suas dificuldades, as dores do nosso povo. E para chegar na ressurreição, é importante a gente sempre olhar para o mistério dessa cruz, onde Jesus doou a sua vida completamente. Não se pode falar de ressurreição do Cristo glorioso sem falar do Cristo da fé, do Jesus de Nazaré, que se entregou numa doação total por amor na cruz. E ao olharmos a primeira leitura, é a leitura do livro dos Atos dos Apóstolos, que Lucas escreveu. A tradição nos mostra para Lucas, esse grande escritor que escreveu os Atos e escreveu o Evangelho. O Atos dos Apóstolos não pode ser lido como alguns têm a tendência de, quem sabe, ler, como um livro de história, um livro que vem contar coisas do passado. Não, ele é um livro da comunidade, é um livro que dá testemunho, é um livro que mostra que quem é cristão, seguidor de Jesus, precisa adequar-se à sua vida a algumas das questões que são apresentadas no livro da comunidade. Por isso, todas as pastorais, todos os movimentos da igreja e a Academia Marial nasceu para isso também. Tudo que existe na igreja deve ser configurado para a comunidade. Nós fomos chamados a seguirmos Jesus para vivermos e crescermos em comunidade. Sem comunidade não existe igreja. Há uma grande tentação por parte de alguns de falar assim: não, eu vivo a minha fé comigo mesmo, eu vivo a minha fé em casa, eu rezo pela televisão, pelo rádio, pela internet. Isso aí tudo pode ajudar, mas é preciso compromisso com a comunidade. As equipes de Nossa Senhora existem porque estão e perseveram, porque elas estão em consonância com a comunidade a que os membros pertencem. A Academia Marial está em consonância com a comunidade igreja, em ligação com as dioceses e paróquias do nosso Brasil, porque são pessoas de vários lugares. Então a gente põe o pé na Academia Marial e põe o outro pé na comunidade. E assim são todos os movimentos e pastorais. Porque na comunidade a gente ajuda a evangelizar. Na comunidade a gente faz a experiência e na comunidade a gente ajuda o outro a aliviar as suas dores, a experimentar Jesus, a perseverar na fé e a continuar sempre firme no seguimento. Ao olharmos o Evangelho de hoje, que é tirado aqui do livro de Mateus, nós vemos que os 11 discípulos, os que perseveraram até o fim, eles foram chamados, eles foram inspirados para retornarem para a Galileia. Um dado teológico, um dado simbólico, um dado importantíssimo. A Galileia é um lugar privilegiado, um lugar onde Jesus anunciou o Evangelho, onde Jesus se encontrou com as diversas categorias de pessoas, onde ele anunciou o Evangelho vivo, onde ele deu testemunho, e deu testemunho nesse encontro que se deu com o caído à beira do caminho, com o leproso que ninguém podia chegar perto, com a prostituta que todo mundo, aqueles, alguns usavam entre aspas, né? Porque a prostituição é sempre um usar as pessoas. Então muitos usavam as prostitutas e depois passavam perto e não queriam nem olhar. A discriminação. Jesus se aproxima, Jesus olha, Jesus toca, Jesus se faz próximo. Jesus se faz próximo dos doentes, dos que estavam com os corações despedaçados, e Jesus se faz próximo até daqueles que eram corruptos, como os cobradores de impostos, para dizer: o reino de Deus é novidade, é presença, e é presença para todos, não só para alguns. O reino de Deus anunciado por Jesus é para todos. E Jesus fala: olha, vocês discípulos, vocês que perseveraram, vocês que estão com os corações tristes, enlutados por causa da cruz, vocês vão lá para a Galiléia. A Galiléia é o primeiro amor. Vocês da Academia Marial são enviados agora em missão. Vocês vão voltar para a Galiléia. A Galiléia é a sua paróquia, a sua comunidade. Equipes de Nossa Senhora vieram hoje ao santuário. São enviados para voltar para a Galiléia, o seu lugar. E todos nós aqui somos enviados em missão. A subida de Jesus aos céus é um convite para nós retornarmos para a nossa Galiléia. E Jesus, nesse evangelho, ele faz um apelo. Ele fala assim para os discípulos: vocês vão, vocês não fiquem presos aqui nesse mundinho não, vocês vão mundo afora, vocês vão mais para lá. Vocês vão nas periferias existenciais, vocês vão nas periferias do mundo e vocês vão anunciar o evangelho e vocês vão batizar em nome do Pai, do Filho e do Espírito Santo. É o sinal. O batismo é o sinal de pertença. O batismo é o sinal visível de que nós queremos seguir Jesus. As crianças hoje são batizadas pequenininhas. E os papais, os vovós, são aqueles que são os mais importantes personagens no batismo para ajudar com que o batismo se faça fruto na vida das pessoas, na vida dos nenéns. O batismo precisa ser resgatado. O batismo precisa ter essa teologia renovada para dizer que é algo muito importante, porque é o mandato de Jesus, o mandato missionário, e nós somos batizados com essa fórmula, ou se quiserem, com essa questão belíssima desse jeito de Jesus dizer: vão e batizem essas pessoas em nome do Pai, não é em nome de outra coisa, é em nome do Pai do céu, em nome do Espírito que é santo, que santifica todas as coisas, em nome do Filho Redentor do mundo, que doou a sua vida na cruz, não ficou preso na cruz, ressuscitou para garantir a ressurreição de cada um de nós e garantir que ele permanece conosco. Maria é a mulher da ressurreição, porque ela vivenciou todos esses momentos. Ela estava em pé ao lado da cruz. Ela estava presente junto com os discípulos quando eles se começaram a se reunir após a morte de Jesus. Ela estava presente no momento do Espírito Santo. Então ela é testemunha. Ela é testemunha e ela é aquela que intercede por nós. que ela interceda. E Nossa Senhora, nós te pedimos de coração, interceda por nós e ajude a todos nós a vivermos o nosso batismo, a voltarmos para as nossas Galileias e continuarmos firmes no seguimento do Senhor e firmes no seguimento que possamos dar testemunho. Esse mundo só se salvará se houver gente como você, que tem fé, que põe o joelho no chão, que faz a experiência, que tem amor à Nossa Senhora, que vive a piedade popular. Só assim nós conseguiremos transformar o mundo, dando o nosso testemunho. E você dá esse testemunho bonito. Creio em Deus Pai, Todo-Poderoso, Criador do céu e da terra, e em Jesus Cristo, seu único Filho, nosso Senhor, que foi concebido pelo poder do Espírito Santo, nasceu da Virgem Maria, padeceu sob Pôncio Pilatos, foi crucificado, morto e sepultado, desceu à mansão dos mortos, ressuscitou ao terceiro dia, subiu aos céus, está sentado à direita de Deus Pai Todo-Poderoso, donde há de vir a julgar os vivos e os mortos. Creio no Espírito Santo, na Santa Igreja Católica, na comunhão dos santos, na remissão dos pecados, na ressurreição da carne, na vida eterna. Amém.
1: Pai bondoso, para enchermos vossa casa, que hoje nos abris com a ascensão de vosso Filho, nós rezamos.
2: Ó Pai, atendei nossos pedidos todos. Ó Pai, atendei nossos pedidos.
3: Tocai no coração dos chefes das nações para construírem pontes que unem e não muros que separem, nós vos pedimos.
2: Ó Pai, atendei nossos pedidos.
3: Protegei os profissionais da saúde que cuidam dos doentes e dos idosos, nós vos pedimos.
2: Ó Pai, atendei nossos pedidos.
3: Dai-nos paciência e mansidão para cultivar a amizade e a fé em comunidade, nós vos pedimos.
2: Ó Pai, atendei nossos pedidos.
3: Fortificai na esperança vossos filhos e filhas romeiros e que eles encontrem a vida e a paz, nós vos pedimos.
2: Ó Pai, atendei nossos pedidos.
1: Ó Pai, a terra é moradia provisória, que usemos desse tempo a fim de nos preparar para a morada definitiva, que é vossa própria casa, por Cristo nosso caminho, para vós e que convosco vive e reina para sempre.
2: Amém. Liturgia Eucarística é momento de partilhar e agradecer. Com os dons do pão e do vinho, frutos da terra, do trabalho humano, vamos apresentar nesta mesa santa as nossas famílias, as equipes de Nossa Senhora, as romarias aqui presentes na Casa da Mãe. Vamos ofertar os frutos deste 19º Congresso Mariológico. Nosso desejo de viver uma profunda espiritualidade mariana que evangeliza, que nos faz discípulos missionários. E queremos ofertar você, que é da nossa família dos devotos. 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E também aqui na Basílica, dirigindo-se aos cofres, você está convidado a fazer essa partilha. Muito obrigado por sua generosidade. Enquanto ofertamos, na certeza de que somos membros do Cristo cabeça num único corpo, vamos ofertar e cantar.
4: Número 16 no folheto.

0: meus irmãos e irmãs, para que o meu e o vosso sacrifício sejam aceitos por Deus Pai Todo-Poderoso.
1: Receba o Senhor por tuas mãos este sacrifício, para a glória do seu nome, para o nosso bem e de toda a sua santa Igreja.
0: Senhor, na festa da venerável ascensão do vosso Filho, nós vos apresentamos humildemente esse sacrifício. Concedei que por este intercâmbio de dons, sejamos elevados às realidades do céu. Por Cristo nosso Senhor.
1: Amém.
0: O Senhor esteja convosco.
1: Ele está no meio de nós.
0: Corações ao alto.
1: O nosso coração está em Deus.
0: Então demos graças ao Senhor, o nosso Deus.
1: É nosso dever e nossa salvação.
0: Na verdade é digno e justo, nosso dever e salvação, dar-vos graças sempre em todo lugar, Senhor Pai Santo, Deus Eterno e Todo-Poderoso, pois o Senhor Jesus, Rei da Glória, vencedor do pecado e da morte, entre os anjos maravilhados, subiu ao mais alto dos céus, constituído mediador entre Deus e a humanidade, juiz do mundo e Senhor do universo. Ele é nossa cabeça e princípio, nos precedeu não para afastar-se da nossa humildade, mas para dar a nós, membros do seu corpo, a confiança de um dia o seguirmos. Por isso, transbordando de alegria pascal, exulta a criação por toda a terra. Também as virtudes celestes e as potestades angélicas proclamam o hino à vossa glória, cantando a uma só voz.

0: verdade, ó Pai, vós sois santo e fonte de toda santidade. Santificai, pois, estes dons, derramando sobre eles o vosso Espírito, a fim de que se tornem para nós o corpo e o sangue de nosso Senhor Jesus Cristo.
1: Enviai o vosso Espírito Santo.
0: Estando para ser entregue, abraçando livremente a paixão, Jesus tomou o pão, pronunciou a bênção de ação de graças, partiu e deu a seus discípulos, dizendo: tomai todos e comei, isto é o meu corpo que será entregue por vós.

0: diante de nós o mistério da fé e do amor.
1: Todas as vezes que comemos deste pão e bebemos deste cálice, anunciamos, Senhor, a vossa morte, enquanto esperamos a vossa vinda.
2: Celebrando, pois, o memorial da morte e ressurreição do vosso Filho, nós vos oferecemos, ó Pai, o pão da vida e o cálice da salvação, e vos agradecemos, porque nos tornastes dignos de estar aqui na vossa presença e vos servir.
1: Aceitai, ó Senhor, a nossa oferta.
2: Suplicantes vos pedimos que, participando do corpo e sangue de Cristo, sejamos reunidos pelo Espírito Santo num só corpo.
1: O Espírito nos una num só corpo.
3: Lembrai-vos, ó Pai, da vossa Igreja, que se faz presente pelo mundo inteiro, que ela cresça na caridade em comunhão com o Papa Leão, com o nosso Bispo Mário Antônio, os bispos do mundo inteiro, os presbíteros, diáconos e todos os ministros do vosso povo.
1: Lembrai-vos, ó Pai, da vossa Igreja.
4: Lembrai-vos também de nós, na vossa misericórdia, dos nossos irmãos e irmãs que adormeceram na esperança da ressurreição, e de todos os que partiram desta vida, acolhei-os junto a vós na luz da vossa face.
1: Concedei-lhes, ó Senhor, a luz eterna.
5: Enfim, nós vos pedimos, tende piedade de todos nós e dai-nos participar da vida eterna com a Virgem Maria, Mãe de Deus, São José, seu esposo, os apóstolos e todos os santos que neste mundo viveram na vossa amizade, a fim de vos louvarmos e glorificarmos por Jesus Cristo, vosso Filho.
2: Por Cristo, com Cristo e em Cristo, a vós, Deus Pai Todo-Poderoso, na unidade do Espírito Santo, toda honra e toda glória, por todos os séculos.

0: amor e confiança, rezemos do jeito de Jesus. Pai nosso,
1: que estais nos céus, santificado seja o vosso nome, venha a nós o vosso reino, seja feita a vossa vontade, assim na terra como no céu. O pão nosso de cada dia nos dai hoje, perdoai-nos as nossas ofensas, assim como nós perdoamos a quem nos tem ofendido, e não nos deixeis cair em tentação, mas livrai-nos do mal.
0: Livrai-nos de todos os males, ó Pai, e dai-nos hoje a vossa paz. Ajudados pela vossa misericórdia, sejamos sempre livres do pecado, protegidos de todos os perigos, enquanto aguardamos a feliz esperança e a vinda do nosso Salvador, Jesus Cristo.
1: Vosso é o reino, o poder e a glória para sempre.
0: Senhor Jesus Cristo, que dissestes aos vossos apóstolos: eu vos deixo a paz, eu vos dou a minha paz. Não olheis os nossos pecados, mas a fé que anima a vossa igreja. Dai-lhe segundo o vosso desejo a paz e a unidade. Vós que sois Deus, com o Pai e o Espírito Santo.
1: Amém.
0: A paz do Senhor esteja sempre convosco.
1: O amor de Cristo nos uniu. Cordeiro de Deus, que tirais o pecado do mundo, tende piedade de nós. Cordeiro de Deus, que tirais o pecado do mundo, tende piedade de nós. Cordeiro de Deus, que tirais o pecado do mundo, dai-nos a paz.
0: Felizes os convidados a participarem agora da ceia do Senhor, o Cordeiro de Deus que tira o pecado do mundo.
1: Senhor, eu não sou digno de que entreis em minha morada, mas dizei uma palavra e eu serei salvo. Queridos, momento da nossa comunhão, eis que estarei com vocês todos os dias, até o fim dos tempos. Que esta Eucaristia, que o pão da vida, sustente a nossa caminhada, o nosso ideal de sermos.

0: discípulos missionários do Senhor. Na mesa da refeição, a família se reúne, acontece a partilha. Na mesa do altar, somos o povo de Deus, reunidos. E é Deus mesmo que nutre a nossa família, que alimenta a igreja. Enquanto nós comungamos, vamos cantar juntos. Aproxime-se dos corredores centrais da Basílica, diante dos ministros, estenda a sua mão, participando assim do banquete eucarístico. E você que reza conosco pelos meios de comunicação de Aparecida, faça a sua comunhão espiritual. Estejamos sempre unidos em Cristo.
1: Número 26 do folheto.

0: agradecer esta Eucaristia, que seja também um momento da nossa ascensão espiritual, da gente crescer na fé, com a presença materna da Virgem Maria. Vamos aceitar a missão que o Senhor nos confia. E rezemos com o presidente da celebração a oração pós-comunhão.
1: Oremos. Deus eterno e todo-poderoso, que nos concedeis conviver na terra com os mistérios divinos, fazei que nossos corações se voltem com fervor para o alto, onde está, junto de vós, a nossa natureza humana, por Cristo nosso Senhor.
0: Amém. E agora é o momento da nossa consagração a Nossa Senhora. Sua imagenzinha querida está aqui, no altar central. Vamos renovar o nosso amor filial com a consagração. Vamos renovar a nossa devoção. E que Nossa Senhora conceda-nos a graça de sempre olharmos para o alto, onde reside a nossa esperança maior. Estenda a sua mão, consagrando as nossas famílias, todas as romarias, consagrando agradecidos esse congresso mariológico da Academia Marial de Aparecida, aqui do Santuário. Rezemos com o Padre Ulisses.
2: Ó Maria Santíssima, pelos méritos de nosso Senhor Jesus Cristo, em vossa querida imagem de Aparecida, espalhais inúmeros benefícios sobre todo o Brasil, sobre todo o nosso povo. Eu, embora indigno de pertencer ao número de vossos filhos e filhas, mas cheio do desejo de participar dos benefícios de vossa misericórdia, prostrado a vossos pés, consagro-vos o meu entendimento para que sempre pense no amor que mereceis. Consagro-vos a minha língua para que sempre vos louve e propague a vossa devoção. Consagro-vos o meu coração para que, depois de Deus, vos ame sobre todas as coisas. Recebei-me, ó Rainha incomparável, vós que o Cristo crucificado deu-nos por mãe, no ditoso número de vossos filhos e filhas. Acolhei-me debaixo de vossa proteção, socorrei-me em todas as minhas necessidades espirituais e temporais, sobretudo na hora da minha morte. Abençoai-me, ó celestial cooperadora, e com vossa poderosa intercessão, fortalecei-me em minha fraqueza, a fim de que, servindo-vos fielmente nesta vida, possa louvar-vos, amar-vos e dar-vos graças no céu por toda a eternidade. Assim seja.

companhia das equipes de Nossa Senhora. Vamos pedir a bênção para todas as nossas famílias, para a família de Deus que é a igreja, para a família dos devotos, família de Nossa Senhora, cantando: abençoa, Senhor, as famílias.

0: Senhor esteja convosco.
1: Ele está no meio de nós.
0: Abençoe-vos o Deus Todo-Poderoso, cujo Filho unigênito hoje subiu ao mais alto dos céus e vos abriu o caminho para onde ele mesmo está.
1: Amém.
0: Deus vos conceda que o Cristo, assim como se manifestou aos discípulos após a ressurreição, vos apareça em sua eterna benevolência quando vier para o julgamento.
1: Amém.
0: E vós, crendo que o Cristo está sentado com o Pai em sua glória, possais experimentar, conforme sua promessa, a alegria de permanecer com ele até o fim dos tempos.
1: Amém.
0: E por intercessão da Mãe Aparecida, abençoe-vos o Deus Todo-Poderoso, o Pai, o Filho e o Espírito Santo.
1: Amém.
2: Com Maria, glorificai a Deus com a vossa vida e vossos trabalhos. Ide em paz e o Senhor vos acompanhe. Aleluia, aleluia.
1: Graças a Deus, aleluia. E agora, bem bonito, manifestando a nossa alegria. Quem é devoto da Padroeira do Brasil, diga eu. Salva de palmas, forte e bonito. Viva a Senhora Aparecida. Viva a Mãe de Deus e Nossa! Viva a Rainha e Padroeira do Brasil! Viva a Rainha das Famílias! E agora mais palmas, mais forte, mais bonito! Viva Cristo! Viva os romeiros de Nossa Senhora! Viva a vida! Viva as equipes de Nossa Senhora! Viva os participantes do Congresso Mariológico! Muito obrigado a todos pela presença. Obrigado você aí de casa que rezou conosco. Fique ligadinho, continue na nossa sintonia. E daqui a pouquinho, 14h, devotos mirins, as crianças rezando o terço aqui na casa da Mãezinha do Céu. Participe conosco desse final de semana da programação especial da 5ª Romaria Nacional das Crianças, os 20 anos do projeto Devotos Mirins. Um bom final de semana para todos.
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5: Olá, querido ouvinte, seja muito bem-vindo. Está começando agora o especial 75 anos, música, fé e missão. Eu sou Zé Antônio e hoje você vem comigo viajar mais fundo na história da Rádio Aparecida. Vamos viajar diretamente para 1955, período em que, com o surgimento da Rádio Aparecida, surge também a transmissão do programa Consagração à Nossa Senhora Aparecida, compartilhada com todos os ouvintes através das ondas de rádio.
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5: A tradicional consagração à Nossa Senhora Aparecida está presente na vida dos devotos há mais de 70 anos e foi rezada pela primeira vez na programação da Rádio Aparecida no dia 30 de maio de 1955, na voz do padre Laurindo Halber, o segundo diretor da rádio. Ao longo dos anos, diversos missionários redentoristas continuaram a rezar a oração. E por meio dela, milhares de pessoas de todo o Brasil se confiam à intercessão da Mãe Aparecida. Mas o programa só veio a se tornar popular nacionalmente por meio do autor da primeira versão da oração, o venerável padre Vitor Coelho de Almeida, lá em 1956. O momento passou a ganhar grandes dimensões e, por este motivo, se tornou uma celebração paralitúrgica realizada no altar da Basílica de Aparecida, a partir de 1957. E naquele ano, diariamente, às 3 horas da tarde, os devotos de Nossa Senhora Aparecida passaram a orar, junto da voz rouca, mas firme, do Padre Vitor.
6: Vamos fazer a consagração.

Santíssima, que em vossa imagem milagrosa de Aparecida espalhais inúmeros benefícios sobre o Brasil. Eu, embora indigno de pertencer ao número dos vossos servos, mas desejando participar dos benefícios da vossa misericórdia, prostrado aos vossos pés, consagro-vos o entendimento para que sempre pense no amor que mereceis. Consagro-vos a língua para que sempre vos louve e propague a vossa devoção. Consagro-vos o coração para que depois de Deus vos ame sobre todas as coisas. Recebei-nos, ó Rainha incomparável, o ditoso número dos vossos servos. Acolhei-nos debaixo da vossa proteção. Socorrei-nos em nossas necessidades espirituais e temporais, e sobretudo na hora da nossa morte. Abençoai-nos, ó Mãe Celestial, e com vossa poderosa intercessão, fortalecei-nos em nossa fraqueza, a fim de que, servindo-vos fielmente nesta vida, possamos louvar-vos, amar-vos e render-vos graças ao céu por toda a eternidade. Assim seja.

Agostinho Frasson era substituto oficial do padre Vitor na condução da consagração, assumindo o posto sempre às quartas-feiras ou durante as missões do titular. Padre Vitor esteve à frente da programação por pouco mais de 3 décadas, até a sua morte em julho de 1987. Com a vacância, o padre Alberto Pascotto assumiu a oração até 1981. Na sequência, o posto retornou ao padre Agostinho Frasson, que após quase uma década como auxiliar, se tornou o titular do momento religioso por 6 anos, encerrando seu ciclo em 1996.

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1: Rede Aparecida de Rádio, a boa música está no ar. É o especial 75 anos de música, fé e missão. E desde a primeira versão, a oração da consagração passou por duas mudanças, sendo a versão reformulada da oração preparada especialmente para a vinda do Papa Francisco ao Brasil em 2013, para a Jornada Mundial da Juventude. Vinda essa que agraciou também o Santuário Nacional de Aparecida com a sua visita e celebração para milhares de fiéis. Após o texto modificado ser enviado a Roma e incluído no missal da celebração, o pontífice teve a honra de ser o primeiro a rezá-lo publicamente em solo brasileiro, na cidade de Aparecida, para cerca de 200 mil fiéis que ali estavam.
2: Oh Maria Santíssima, pelos méritos de nosso Senhor Jesus Cristo, em vossa querida imagem de Aparecida, espalhais inúmeros benefícios sobre todo o Brasil. Eu, embora indigno de pertencer a um número de vossos filhos e filhas, mas cheio do desejo de participar dos benefícios de vossa misericórdia, postrado a vossos pés, consagro-vos o meu entendimento para que sempre pense no amor que mereceis. Consagro-vos a minha língua para que sempre vos louve e propague a vossa devoção. Consagro-vos o meu coração para que, depois de Deus, vos ame todas as coisas. Recebei-me, Rainha incomparável, vós que o Cristo crucificado tenhas por mim. Ditoso número de vossos filhos e filhas, acolhei-me debaixo de vossa proteção, socorrei-me em todas as minhas necessidades, espirituais e temporais, sobretudo na hora de minha morte. Abençoai-me, ó celestial cooperadora, e com vossa poderosa intercessão fortalecei-me em minha fraqueza, a fim de que, servindo-vos fielmente nesta vida, possa louvar-vos, amar-vos e dar-vos graças no céu por toda a eternidade. Assim seja.

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1: Estamos de volta com o especial 75 anos de música, fé e missão. E hoje trazendo a história da consagração a Nossa Senhora Aparecida. Nomes como Padre Carlos Arthur, Padre Afonso Pachotti, o redentorista Padre Antônio Queiroz também fizeram parte do momento oracional. Em suas homilias, Padre Antônio sempre contava suas histórias e durante vários anos manteve um site próprio na internet, onde publicou muitas dessas histórias que era apreciada pelos fiéis. E posteriormente fez o mesmo trabalho, integrado ao portal A12, onde mais de 1.500 histórias ficavam à disposição dos devotos. Em 2017, Padre Evaldo César, missionário redentorista, lançou um livro dedicado a falar sobre esta oração. Segundo o missionário, a consagração é o modo mais simples e profundo que o devoto de Nossa Senhora Aparecida encontrou para dialogar com a Mãe de Jesus. As palavras da oração levam ao sentimento de pertença e fortalecem nosso amor à Virgem Maria como intercessora de todas as horas, sobretudo nas mais difíceis. No livro, o missionário explica a origem e o significado da oração, fazendo reflexões sobre cada uma das frases da consagração.
2: A consagração a Nossa Senhora Aparecida, ela se reveste de uma importância muito grande por várias razões. Primeiro, que é uma herança do venerável Padre Vitor Coelho de Almeida, algo que ele nos deixou e que ele tinha tanto carinho em fazê-la. Depois, porque é um dos programas mais antigos da Rádio Aparecida, vai completar quase 70 anos e ainda hoje permanece na grade de programação da Rádio Aparecida. Além disso, é um grande momento de catequese, de evangelização das pessoas e, por fim, é um grande convite para que as pessoas entrem em comunhão com Deus através de Nossa Senhora, renovando o compromisso do seu batismo. Por isso que a gente mantém esse costume, esse hábito tão bonito de rezarmos a consagração e de propagá-la por tantas pessoas que nos acompanham pela Rádio Aparecida e Rede Aparecida de Rádio.
1: 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Conhecendo mais sobre a consagração a Nossa Senhora Aparecida. E nos dias de hoje, a consagração é rezada diariamente direto do Santuário Nacional, sempre aos términos das missas pelo missionário que conduz esse momento oracional. E também, às 15h, a consagração é realizada na Basílica Histórica. E aos sábados e domingos, pode ser seguida na programação da rádio na voz do diretor da Rádio Aparecida, o missionário redentorista Padre Vanderlei Souza. E ao longo dessas 7 décadas, a consagração deixou de ser apenas um quadro na programação ou uma oração mariana, para se tornar um verdadeiro patrimônio imaterial do povo brasileiro. Para o ouvinte, a rádio sobre a mesa da cozinha ou o som do carro em movimento se transformaram em um altar particular. É o momento em que o Brasil para o coração, se aquieta e a voz do padre se mistura às preces silenciosas de cada família, reforçando que, independentemente da distância com a casa da Mãe Aparecida, todos estamos unidos pelo mesmo manto de Maria.

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1: Estamos de volta com o especial 75 anos de música, fé e missão. A consagração de Nossa Senhora Aparecida ficou cada vez mais forte, se tornando uma tradição que se adaptou aos novos tempos. Se antigamente as ondas curtas e médias eram o único caminho para levar a bênção aos lares mais distantes, hoje a Rádio Aparecida rompe fronteiras através da internet pelo portal A12 e pelo aplicativo Aparecida. O gesto de consagrar-se atravessou gerações. O avô que ensinou o neto a tirar o chapéu ao ouvir a voz do padre Vitor Coelho, agora vê esse mesmo neto ativar o lembrete no celular para não perder o momento oracional das 3 da tarde, mantendo viva a chama de fé. Ao completar 75 anos, a Rádio Aparecida olha para o amanhã com a certeza de que a consagração é o fio condutor da nossa história. Um encontro diário que atravessa décadas e um momento que a voz do rádio e o coração do devoto se tornam um só. Nossa missão se renova em cada palavra dessa oração, provando que comunicar com fé é, acima de tudo, manter vivo esse abraço espiritual que une o Brasil inteiro sob o manto da Mãe Aparecida. 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E assim chegamos ao final de mais um momento especial aqui na Rede Aparecida de Rádio. Hoje trazendo essa história linda da consagração à Nossa Senhora Aparecida. Oração que nos acompanha dia a dia durante a programação da Rádio Aparecida. A produção foi de Júlia Batista e Wesley Madonna. E a apresentação minha, Zé Antônio. É sempre muito bom ter a sua companhia. E no próximo sábado a gente volta a se encontrar novamente a partir das 2 horas da tarde. Um grande abraço, até semana que vem. Bom final de semana. Tchau, tchau.
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nesta fé, nesta alegria que nós estamos reunidos aqui no Santuário Nacional de Nossa Senhora da Conceição Aparecida, Casa de Maria, morada de Deus, lugar do encontro de irmãos e irmãs. Aqui estamos juntos, reunidos na capital mariana da fé, e com muita alegria que eu saúdo, que eu acolho você, meu irmão, minha irmã, você que veio de perto, você que veio de longe, que se faz presente, reza conosco aqui no Santuário Nacional, a Casa de Nossa Senhora. Bem-vindos, bem-vindas, e a nossa saudação fraterna, cordial e amiga se estende também de um modo muito especial a você, meu querido irmão, minha querida irmã, você que reza conosco daí da sua casa, do seu trabalho, também através das comunidades religiosas, dos hospitais, através da rede Aparecida de comunicação. Sejam todos muito bem-vindos, é sempre uma alegria, sempre uma graça poder rezar com você e por você. E nesta tarde a nossa saudação muito especial para as nossas queridas crianças que vêm aqui rezar conosco o Santo Terço na Quinta Romaria Nacional das Crianças, aqui na Casa de Nossa Senhora. Boa tarde, criançada! Muito bem-vindas aqui à Casa de Nossa Senhora. Vamos saudar Nossa Senhora? Vamos fazer assim, ó. Benção, mãezinha! Benção. Mais forte. Benção, mãezinha! Benção, mãezinha! Beleza. E é nesta alegria que nós acolhemos aqui no Santuário Nacional as crianças de todo o Brasil para nossa Quinta Romaria Nacional das Crianças. E além das presentes aqui no Santuário Nacional, nós cumprimentamos também vocês, queridas crianças, que rezam conosco através da rede Aparecida de comunicação, assim como o próprio Jesus Cristo nos disse: deixai vir a mim os pequeninos, pois deles é o reino dos céus. Que nós possamos hoje e sempre aprender com as nossas crianças a fé, a pureza e principalmente a perseverança na oração. E hoje nós vamos rezar o Santo Terço aqui em oração ao redor do altar da Mãe Aparecida. Hoje quem vai nos ajudar a rezar são os missionários redentoristas, o Padre Lucas Emanuel de Almeida. O Padre Lucas, que é missionário redentorista, trabalha na nossa equipe missionária itinerante, as Santas Missões Populares. Bem-vindo, Padre Lucas. Também o Padre Fábio, missionário redentorista, que é o nosso administrador ecônomo aqui do santuário, que vai nos ajudar a contemplar, a meditar os mistérios do Santo Rosário. E hoje, reunidos aqui aos pés da Mãezinha do Céu, vamos rezar o Santo Terço com o coração cheio de alegria, de fé e de esperança. E a cada Ave Maria rezada, nós contemplamos os mistérios do grande amor de Deus por nós. Amor esse que ilumina os nossos passos e fortalece ainda mais a nossa caminhada pelas estradas da vida, pelas estradas do mundo rumo ao céu. E rezemos de modo especial por todas as crianças do nosso mundo, para que nunca lhes faltem a alegria de viver, a pureza no coração e a confiança no cuidado de Nossa Senhora Aparecida. Que a fé faça florescer em cada família a paz, o amor e a união. Com grande carinho e devoção, vamos ficar todos de pé? Nesse momento vamos acolher entre nós a imagem da Mãezinha Aparecida, que será conduzida pelas crianças junto com a turminha do Tijolinho, a turminha dos devotos mirins, e com as crianças do Projeto Pensa, daqui do Santuário Nacional. Que Nossa Senhora passe à frente de nossa oração e abençoe a todos nós. Cantemos juntos.

0: que é a nossa mãezinha do céu, ela que é a mãe de Deus, ela que é a nossa mãe, ela quer que todos os seus filhos estejam sempre junto dela, ao seu redor. E nesse momento nós queremos colocar as intenções de todas as crianças aqui aos pés de Nossa Senhora Aparecida. E como principal intenção para este nosso momento de oração, vamos rezar por todas as crianças que precisam de um lar, pelas crianças que se encontram em famílias em situações desestruturadas, para que elas encontrem conforto, encontrem alento em sua caminhada nesta vida. E nesse momento nós vamos conversar com a Carla Borges, ela que é repórter da TV Aparecida, está aqui ao redor do altar e vai conversar um pouquinho, vai ouvir as intenções das nossas crianças. Carla, boa tarde, bem-vinda.
1: Boa tarde, irmão Orlando, boa tarde, criançada. Convite especial para vocês que estão aqui no Santuário Nacional. Você que é devoto mirim, fica aqui com a gente rezando ao redor do altar pra gente resgatar então essas intenções que cada criança tem no seu coração. Para você que tá em casa acompanhando, continue na toda a nossa programação da TV Aparecida. Cadastre o seu filho também, o seu netinho, seu afilhado no projeto Devotos Mirins, para que a gente possa colocar o nominho dele aqui nas intenções do nosso terço. O telefone da Casa da Mãe é o 0300-210-1210. Então você, criança que tá aqui no santuário, chega pertinho do altar pra gente ouvir o seu nome, sua idade e a sua intenção especial para esse terço.
0: Muito bem, obrigado, Carla. Então vamos rezar nas intenções de todas as crianças que estão aqui no santuário, aquelas que estão rezando conosco também de lá de casa, e por todas as intenções que estão dentro dos nossos corações. Com Padre Lucas, iniciemos o nosso momento de oração.

0: Boa tarde, criançada. Que bom que estamos reunidos aqui junto da Mãezinha do Céu para celebrar a nossa fé. Ela nos apresenta o seu filho Jesus, a quem ela deseja que nós saibamos amar sempre. Por isso, meditando os mistérios do Santo Terço, vamos aprender a amar mais a Jesus. Por isso, fazemos agora o oferecimento do nosso terço. Divino Jesus, nós os oferecemos este terço que vamos rezar, meditando os mistérios da nossa redenção. Concedei-nos, pela intercessão de Maria, a Mãe Santíssima, as virtudes que nos são necessárias para bem rezá-lo e a graça de ganharmos as indulgências desta santa devoção.
1: E agora eu convido todos vocês, gente pequena, gente grande, vamos estender a nossa mão aqui para o altar, aqui em direção à imagem de Nossa Senhora, da nossa Mãezinha do Céu. E nesse momento nós vamos entregar a ela todas as nossas intenções, tudo aquilo que a gente veio aqui hoje para pedir, tudo aquilo que a gente veio hoje para agradecer, tudo aquilo que trazemos em nosso coração. Nós queremos rezar, queremos apresentar as nossas intenções, as intenções da nossa família dos devotos, dos nossos devotos mirins que estão aqui no santuário e também você que reza conosco através dos meios de comunicação. E nesse momento, com muita fé, com muita confiança no poder de Deus e na intercessão de Nossa Senhora, nossa Mãezinha do Céu, entreguemos a ela nossas intenções cantando.

0: E agora, com a mão no seu coração, querida criança, vamos rezar juntos, professando a nossa fé. Creio em Deus, Pai, Todo-Poderoso, Criador do céu e da terra, e em Jesus Cristo, seu único Filho, nosso Senhor, que foi concebido pelo poder do Espírito Santo, nasceu da Virgem Maria, desceu sobre Pôncio Pilatos, foi crucificado, morto e sepultado, desceu à mansão dos mortos, ressuscitou ao terceiro dia, subiu aos céus e está sentado à direita de Deus Pai Todo-Poderoso, de onde há de vir julgar os vivos e os mortos. Creio no Espírito Santo, na Santa Igreja Católica, na comunhão dos santos, na remissão dos pecados, na ressurreição da carne, na vida eterna. Amém.
1: Neste momento nós vamos rezar um Pai Nosso e três Ave Marias em louvor e honra à Santíssima Trindade. Quem vai rezar conosco é a Ana Lívia, da TV Aparecida. Rezemos.
2: No céu, santificado seja o vosso nome, venha a nós o vosso reino, seja feita a vossa vontade, assim na terra como no céu.
3: O pão nosso de cada dia nos dai hoje, perdoai as nossas ofensas, assim como nós perdoamos a quem nos tem ofendido, e não nos deixeis cair em tentação, mas livrai-nos do mal. Amém. Rezemos em honra a Deus Pai que nos criou.
2: Ave Maria, cheia de graça, o Senhor é convosco. Bendita sois vós entre as mulheres. Bendito é o fruto do vosso ventre, Jesus.
3: Santa Maria, Mãe de Deus, rogai por nós, pecadores, agora e na hora de nossa morte. Amém.
1: Rezemos em honra a Deus Filho, que nos remiu.
2: Ave Maria, cheia de graça, o Senhor é convosco. Bendita sois vós entre as mulheres. Bendito é o fruto do vosso ventre, Jesus.
3: Santa Maria, Mãe de Deus, rogai por nós, pecadores, agora e na hora de nossa morte. Amém.
1: Rezemos em honra a Deus Espírito Santo, que nos santifica.
2: Ave Maria, cheia de graça, o Senhor é convosco. Bendita sois vós entre as mulheres. Bendito é o fruto do vosso ventre, Jesus.
3: Santa Maria, Mãe de Deus, rogai por nós, pecadores, agora e na hora de nossa morte. Amém.
1: E por tudo isso nós damos glória ao Pai, ao Filho e ao Espírito Santo.
0: Como era no princípio, agora e sempre. Amém.
1: Mãe Aparecida, rogai por nós.
0: Ó meu bom Jesus, perdoai-nos, livrai-nos do fogo do inferno, levai as almas todas para o céu e socorrei principalmente as que mais precisarem.
1: Da vossa infinita misericórdia. Amém. E antes de iniciarmos os nossos mistérios gloriosos, agora nós vamos ouvir o testemunho da Maria Aparecida Madeira Ricarte, ela que é coordenadora do Terço das Crianças da paróquia São Caetano, na cidade de Cipotânia, Minas Gerais. Ela que vem aqui contar o testemunho do Gabriel, que participa do Terço. Ouçamos.
4: É com grande alegria e muita gratidão que venho partilhar com todos uma das muitas bênçãos acontecidas com o nosso projeto de amor, o Terço das Crianças da nossa paróquia, vivido com muita dedicação e zelo pelas nossas crianças. Gabriel veio do sul de Minas para morar em nossa cidade. Não tinha participação fiel em nenhuma religião. Assim que o conhecemos, ele passou a fazer parte da nossa família. Portanto, começou a participar do Terço das Crianças junto do meu filho, demonstrando muita afetividade, e confidenciou a ele que não era batizado, mas tinha o grande sonho de receber o sacramento do batismo. Daí, iniciamos uma preparação específica devido à sua faixa etária, e o seu sonho foi realizado na vigília eucarística do Sábado Santo deste ano. Hoje, Gabriel participa de todas as atividades específicas da paróquia. Além do Terço das Crianças, é coroinha, está se preparando para receber a primeira Eucaristia ainda este ano. Faz parte do Coral das Crianças, é dizimista mirim, participa da liturgia, da Missa das Crianças e de todas as propostas de evangelização da paróquia. Assim como Gabriel, também temos outra criança de 11 anos em preparação para receber o sacramento do batismo. Dessa maneira, posso dizer com gratidão que o Terço das Crianças em nossa paróquia é um projeto de amor que lança as sementes da fé, mostrando Jesus aos pequenos como nosso melhor amigo e apresentando Maria como nossa maior intercessora, pois vê de perto bênçãos sendo derramadas.
3: E vamos saudar com as nossas palmas o testemunho do Gabriel, que beleza! Testemunho que evangeliza. O testemunho do Gabriel continue cada vez mais inspirando muitas crianças a crescerem ainda mais no caminho da fé, no caminho de Deus, no caminho com Nossa Senhora. Agora nós vamos conversar com a Carlinha, que vai apresentar também algumas intenções das crianças. Carla, onde está você?
5: Irmão, eu tô aqui ao redor do altar acolhendo as intenções das crianças que vem chegando para rezar o terço com muita alegria nessa romaria tão bonita. Olá, seu nome?
6: Melissa.
5: De qual cidade que você veio?
6: Potim.
5: Quantos anos que você tem?
6: 8.
5: E hoje, qual a sua intenção aqui pro terço?
6: Eu quero colocar minhas professoras e os meus amigos da escola.
5: Amém. Nós vamos rezar então pela sua escola, pelos seus professores, seus colegas. E o seu nome?
7: Meu nome é Ana Júlia.
5: Quantos anos que você tem?
7: Tenho 10.
5: Por quem que vai a sua intenção hoje no terço?
7: Pelas crianças que estão doentes.
5: Amém. Bem lembrado. Colocamos essas intenções. E você, o seu nome?
8: Isamile.
5: De qual cidade?
8: Potim.
5: Quantos anos que você tem?
8: 8.
5: Qual intenção que você vai colocar no terço hoje?
8: Pela minha família e pelo grupinho de oração.
5: Você gosta de rezar no grupinho de oração?
8: Sim.
5: Então agora nós vamos rezar juntos, continuar rezando o Santo Terço nessa romaria tão bonita e tão alegre junto das crianças.
3: Muito bem, obrigado Carla, obrigado às crianças que apresentaram as intenções. Vamos rezar nessas, também naquelas intenções que estão no nosso coração. Nós vamos contemplar os mistérios gloriosos. O primeiro mistério glorioso, nós contemplamos a ressurreição de nosso Senhor Jesus Cristo.
9: Do Evangelho de São Mateus. O anjo disse às mulheres: não tenhas medo, sei que está procurando Jesus, o crucificado. Não está aqui. Ressuscitou, como havia dito.
0: Queridas crianças, que nós podemos entender sobre a ressurreição de Jesus? Como nós acabamos de ouvir, Deus não permaneceu na morte, porque Deus é vida e vida para sempre. Cada dificuldade que a gente tiver na vida, a gente tem que pensar assim: eu posso vencer porque Deus está comigo. Jesus me ama, ele me ressuscita diante de todas as situações de morte que a vida apresenta. Então, celebrar a ressurreição de Jesus é ter a certeza do quanto Deus nos ama e é se ancorar nisso, para que cada dificuldade que a gente tiver, nós possamos lembrar: o amor de Deus é maior. Vamos repetir? O amor de Deus mais forte, o amor de Deus é sempre maior. Rezemos com fé. Pai nosso que estais no céu, santificado seja o vosso nome, venha a nós o vosso reino, seja feita a vossa vontade, assim na terra como no céu.
3: O pão nosso de cada dia nos dai hoje, perdoai as nossas ofensas, assim como nós perdoamos a quem nos tem ofendido, e não nos deixeis cair em tentação, mas livrai-nos do mal. Amém.
10: Maria, cheia de graça, O Senhor é convosco, bendito sois entre as mulheres, e bendito é o fruto do vosso ventre, Jesus.
1: Santa Maria, Mãe de Deus, rogai por nós, pecadores, agora e na hora de nossa morte. Amém.
11: Ave Maria, cheia de graça, o Senhor é convosco. Bendita sois vós entre as mulheres, bendito é o fruto do vosso ventre, Jesus.
1: Santa Maria, Mãe de Deus, rogai por nós, pecadores, agora e na hora de nossa morte. Amém.
11: Ave Maria, cheia de graça, o Senhor é convosco. Bendita sois vós entre as mulheres, e bendito é o fruto do vosso ventre, Jesus.
1: Santa Maria, Mãe de Deus, rogai por nós, pecadores, agora e na hora de nossa morte. Amém.
12: Ave Maria, cheia de graça, o Senhor é convosco. Bendita vós entre as mulheres, bendito é o fruto do vosso ventre, Jesus.
1: Santa Maria, Mãe de Deus, rogai por nós, pecadores, agora e na hora de nossa morte. Amém.
12: Ave Maria, cheia de graça, Senhor é convosco. Bendita sois vós entre as mulheres, bendito é o fruto do vosso ventre, Jesus.
1: Santa Maria, Mãe de Deus, rogai por nós, pecadores, agora e na hora de nossa morte. Amém.
12: Ave Maria, cheia de graça, o Senhor é convosco. Bendita sois vós entre as mulheres, bendito é o fruto do vosso ventre, Jesus.
1: Santa Maria, Mãe de Deus, rogai por nós, pecadores, agora e na hora de nossa morte. Amém.
12: Ave Maria, cheia de graça, o Senhor é convosco. Bendita sois vós entre as mulheres, bendito é o fruto do vosso ventre, Jesus.
1: Santa Maria, Mãe de Deus, rogai por nós, pecadores, agora e na hora de nossa morte. Amém.
11: Ave Maria, cheia de graça, Senhor é convosco. Bendita sois vós entre as mulheres, bendito é o fruto do vosso ventre.
1: Santa Maria, Mãe de Deus, rogai por nós, pecadores, agora e na hora de nossa morte. Amém.

0: convosco. Bendita sois vós entre as mulheres. Bendito é o fruto do vosso ventre, de Jesus.
1: Santa Maria, Mãe de Deus, rogai por nós, pecadores, agora e na hora de nossa morte. Amém. Glória ao Pai, ao Filho e ao Espírito Santo.
2: Como era no princípio, agora e sempre. Amém.
1: Ó meu bom Jesus, perdoai-nos, livrai-nos do fogo do inferno. Levai as almas todas para o céu e socorrei principalmente as que mais precisarem da vossa infinita misericórdia. Cantemos.

0: segundo mistério, nós queremos ouvir as intenções das nossas crianças. Carla, tem criança que reza aí?
1: Tem criança que reza, tem devoto mirim para colocar as intenções e conversar com a gente. Olá, chega aqui pertinho, qual que é o seu nome?
2: Maria Fernanda.
1: De qual cidade, Maria?
2: Potim.
1: Quantos anos que você tem?
2: 7.
1: Qual a intenção que você tem no seu coração para rezar o terço?
2: Para minha família e o grupinho de oração.
1: Pro grupinho de oração. Então tá bom, a gente reza por todos vocês, crianças que rezam o terço lá na cidade de vocês. E o seu nome?
3: Davi.
1: De qual cidade, Davi?
3: Caçapava.
1: Qual a intenção que você quer rezar hoje?
3: Para minha família, para minha escola, para as professoras e os meus alunos.
1: Amém! Nós vamos rezar então por todos vocês. E você, qual que é o seu nome?
4: Helena.
1: De qual cidade, Helena?
4: Potim.
1: Quantos anos que você tem?
4: 5.
1: Por quem que você vai rezar hoje?
4: As crianças que estão doentes ou por as crianças que morreram.
1: Amém. Nós colocamos então a intenção por todas as crianças que estão precisando de saúde. Eles lembraram também das escolas. Nós rezamos juntos o terço nessas intenções.
0: Muito bem, obrigado Carla, obrigado às crianças que apresentaram as intenções. E para este segundo mistério, nós contemplamos a ascensão de Jesus Cristo ao céu.
5: Do Evangelho de São Mateus. Ide e fazei discípulos todos os povos, e eu estou convosco todos os dias, até o fim do mundo.
6: Queridas crianças, querido povo de Deus, a ascensão de Jesus é a festa, a solenidade que vamos celebrar neste final de semana na igreja. E como nós ouvimos, Jesus promete não nos deixar sozinhos, ele estará sempre conosco. Jesus é bom, Jesus é misericordioso, Jesus é um grande amigo que todos nós temos. É aquele de quem nós não precisamos ter medo. Precisamos entregar os nossos medos a ele, para que nós nos sintamos fortes, para que nós saibamos que jamais estaremos sozinhos. Promessa de Jesus a gente deve sempre acreditar, não é? Por isso que ele pede para que a gente vá por esse mundo, lá na nossa escola, lá junto dos nossos amiguinhos, e com a nossa vida possamos anunciar que ele nos ama, que ele está presente no meio de nós e que ele fica conosco em tudo. Então ele sobe para o céu, mas fica em nossos corações. Onde é que Jesus fica? Nos nossos corações. Onde? Nos nossos corações. Essa é a nossa fé. Rezemos. Pai nosso que estais no céu, santificado seja o vosso nome. Venha a nós o vosso reino, seja feita a vossa vontade, assim na terra como no céu.
0: O pão nosso de cada dia nos dai hoje, perdoai as nossas ofensas, assim como nós perdoamos a quem nos tem ofendido. E não nos deixeis cair em tentação, mas livrai-nos do mal. Amém.
5: Ave Maria, cheia de graça, o Senhor é convosco, bendita sois vós entre as mulheres, e bendito é o fruto do vosso ventre, Jesus.
0: Santa Maria, Mãe de Deus, rogai por nós, pecadores, agora e na hora de nossa morte. Amém.

0: Maria, Mãe de Deus, rogai por nós, pecadores, agora e na hora de nossa morte. Amém.
1: Ave Maria, cheia de graça, Senhor é convosco. Bendita sois vós entre as mulheres, bendito é o fruto do vosso ventre, Jesus.
0: Santa Maria, Mãe de Deus, rogai por nós, pecadores, agora e na hora de nossa morte. Amém.
2: Ave Maria, cheia de graça, o Senhor é convosco. Bendita sois vós entre as mulheres, e bendito é o fruto do vosso ventre, Jesus.
0: Santa Maria, Mãe de Deus, rogai por nós, pecadores, agora e na hora de nossa morte. Amém.
2: Ave Maria, cheia de graça, Senhor é convosco. Bendita sois vós entre as mulheres, bendito é o fruto do vosso ventre, Jesus.
0: Santa Maria, Mãe de Deus, rogai por nós, pecadores, agora e na hora de nossa morte. Amém.
2: Ave Maria, cheia de graça, o Senhor é convosco. Bendita sois vós entre as mulheres, bendito é o fruto do vosso ventre, Jesus.
0: Santa Maria, Mãe de Deus, rogai por nós, pecadores, agora e na hora de nossa morte. Amém.
1: Ave Maria, cheia de graça, o Senhor é convosco. Bendita sois vós entre as mulheres, bendito é o fruto do vosso ventre, Jesus.
0: Santa Maria, Mãe de Deus, rogai por nós, pecadores, agora e na hora de nossa morte. Amém.
2: Ave Maria, cheia de graça, o Senhor é convosco. Bendita sois vós entre as mulheres, bendito é o fruto do vosso ventre, Jesus.
0: Santa Maria, Mãe de Deus, rogai por nós, pecadores, agora e na hora de nossa morte. Amém.
2: Ave Maria, cheia de graça, Senhor é convosco. Bendita sois vós entre as mulheres, bendito é o fruto do vosso ventre, Jesus.
0: Santa Maria, Mãe de Deus, rogai por nós, pecadores, agora e na hora de nossa morte. Amém. Glória ao Pai, ao Filho e ao Espírito Santo.
3: Como era no princípio, agora e sempre. Amém.
0: Mãe Aparecida,
3: rogai por nós.
0: São José,
3: rogai por nós.
0: Ó meu bom Jesus,
3: perdoai-nos, livrai-nos do fogo do inferno, levai as almas todas para o céu, socorrei principalmente as que mais precisarem.
0: Da vossa infinita misericórdia.
3: Com
0: as nossas crianças, cantemos.

0: Agora nós vamos ouvir as intenções para o nosso próximo mistério. Carla, com quem você conversa?
1: Eu tô aqui com as crianças e elas com o terço na mão, firmes e fortes em oração, sem perder essa alegria, esse sorriso no rosto e a alegria de cantar também. Vamos lá, qual que é o seu nome?
2: Maria Júlia.
1: De qual cidade?
2: Itangui.
1: Vocês vieram em Romaria, é isso mesmo?
2: Sim.
1: Quantas pessoas vieram? Quantas crianças?
2: Muita gente.
1: O ônibus lotado?
2: Sim.
1: E qual intenção você quer colocar aqui no terço?
2: Pro meu pai, pra minha mãe e pra minha família.
1: Amém. A gente vai rezar por todos vocês, viu? E o seu nome?
3: Claramel.
1: Quantos anos que você tem?
3: 10 anos.
1: Qual que é a sua intenção pro terço?
3: Eu quero colocar intenções pelos caminhoneiros e professoras.
1: Amém. Nós vamos rezar por todos eles. E você, o seu nome?
4: Mariana.
1: Mariana, quantos anos que você tem?
4: 10.
1: Qual intenção você vai colocar hoje no terço das crianças?
4: Pelos doentes.
1: Amém. Nós colocamos então a intenção por todos os enfermos, os doentes. E você, o seu nome?
5: Ana Sofia.
1: Quantos anos que você tem?
5: 11.
1: Qual a intenção que você traz hoje no coração?
5: Pela minha família e pelas crianças doentes.
1: Amém. Nós rezamos então pela família de todos vocês e acolhemos essa romaria bonita. Eles vieram com um ônibus cheio de criança para rezar o terço e participar então da quinta romaria das crianças. E nós acolhemos em especial a intenção de todos que estão em casa também rezando o terço com a gente. Se você ainda não é um devoto mirim, não se esqueça. 0300-210-1210. Você pode cadastrar o seu filho, afilhado, sobrinho e assim nós rezamos juntos o Santo Terço.
0: Muito bem, Carla. Obrigado às crianças que apresentaram as intenções. E nesse nosso terceiro mistério glorioso, nós contemplamos a vinda do Espírito Santo.
6: Do Evangelho de São João. Jesus colocou-se no meio e disse-lhes: a paz esteja convosco. Como o Pai me enviou, também eu vos envio. Recebei o Espírito Santo.
7: Queridas crianças, querido povo de Deus, o Espírito Santo é um presente que Deus nos dá e nós recebemos lá no nosso batismo. Cada ano nós lembramos e celebramos a solenidade de Pentecostes para lembrar que o Espírito de Deus vive em nós e ele quer gerar frutos em nós. Então Jesus soprou sobre os discípulos e disse: a paz esteja convosco. Então todos os frutos do Espírito são bons frutos que geram paz, alegria, harmonia, compreensão, diálogo, perdão, tudo que é bom. Coisas ruins são frutos do Espírito? Não, não são. Então brigas, tudo que soa mal não é um fruto do Espírito. Nós precisamos então, para sermos amigos de Jesus, aceitar o seu Espírito em nós e sermos produtores de bons frutos. Onde nós estivermos, possamos levar alegria, paz, serenidade, enfim, que esse Espírito nos conduza sempre para que nós possamos honrar esse amor de Deus por nós, que nos dá esse presente desde o nosso batismo. Pai nosso que estais nos céus, santificado seja o vosso nome. Venha a nós o vosso reino, seja feita a vossa vontade, assim na terra como no céu.
0: O pão nosso que cada dia nos dai hoje, perdoai as nossas ofensas, assim como nós perdoamos a quem nos tem ofendido. E não nos deixeis cair em tentação, mas livrai-nos do mal. Amém.
8: Ave Maria, cheia de graça, Senhor é convosco. Bendito sois vós entre as mulheres. Bendito é o fruto do vosso ventre, Jesus.
0: Santa Maria, Mãe de Deus, rogai por nós, pecadores, agora e na hora de nossa morte. Amém.
9: Ave Maria, cheia de graça, Senhor é convosco. Bendito sois vós entre as mulheres. Bendito é o fruto do vosso ventre, Jesus.
0: Santa Maria, Mãe de Deus, rogai por nós, pecadores, agora e na hora de nossa morte. Amém.
10: Ave Maria, cheia de graça, Senhor é convosco, bendito sois vós entre as mulheres, bendito é o fruto do vosso ventre, Jesus.
0: Santa Maria, Mãe de Deus, rogai por nós, pecadores, agora e na hora de nossa morte. Amém.
11: Ave Maria, cheia de graça, Senhor é convosco, bendito sois vós entre as mulheres, bendito é o fruto do vosso ventre, Jesus.
0: Santa Maria, Mãe de Deus, rogai por nós, pecadores, agora e na hora de nossa morte. Amém.
12: Ave Maria, cheia de graça, o Senhor é convosco, bendito sois vós entre as mulheres, bendito é o fruto do vosso ventre, Jesus.
0: Santa Maria, Mãe de Deus, rogai por nós, pecadores, agora e na hora de nossa morte. Amém.
13: Ave Maria, cheia de graça, o Senhor é convosco, bendito sois vós entre as mulheres, bendito é o fruto do vosso ventre, Jesus.
0: Santa Maria, Mãe de Deus, rogai por nós, pecadores, agora e na hora de nossa morte. Amém.
14: Ave Maria, cheia de graça, o Senhor é convosco. Bendita sois vós entre as mulheres. Bendito é o fruto do vosso ventre, Jesus.
0: Santa Maria, Mãe de Deus, rogai por nós, pecadores, agora e na hora de nossa morte. Amém.
15: Ave Maria, cheia de graça, o Senhor é convosco. Bendita sois vós entre as mulheres. Bendito é o fruto do vosso ventre, Jesus.
0: Santa Maria, Mãe de Deus, rogai por nós, pecadores, agora e na hora de nossa morte. Amém.

0: Maria, Mãe de Deus, rogai por nós, pecadores, agora e na hora de nossa morte. Amém.
1: Ave Maria, cheia de graça, o Senhor é convosco. Bendita sois vós entre as mulheres. Bendito é o fruto do vosso ventre, Jesus.
0: Santa Maria, Mãe de Deus, rogai por nós, pecadores, agora e na hora de nossa morte. Amém. Glória ao Pai, ao Filho e ao Espírito Santo.
2: Como era no princípio, agora e sempre. Amém.
0: Ó meu bom Jesus, perdoai-nos, livrai-nos do fogo do inferno, levai as almas todas para o céu e socorrei principalmente os que mais precisarem da vossa infinita misericórdia. Amém. Com as nossas crianças, cantemos.

0: agora nós queremos acolher as intenções para o nosso próximo mistério. Carla, quais são as intenções das nossas crianças?
1: Nós vamos acolher agora a intenção da Yasmin, devota mirim. De qual cidade que você veio? Guaratinguetá. Pertinho da gente, então. Por qual intenção que você quer rezar hoje?
2: Por todas aquelas crianças que estão em busca de um lar.
1: Amém. Nós rezamos por essa intenção tão bonita, tão especial. Esse aqui é seu irmão? Como que é seu nome?
2: Pietro.
1: Quantos anos que você tem?
2: 10.
1: Qual a intenção que você quer rezar hoje?
2: Pelo meio ambiente.
1: Amém. Nós rezamos, então, pelo meio ambiente. E o seu nome?
3: Isadora.
1: De qual cidade que você é?
3: Itajubá, Minas Gerais.
1: E por quem que você vai rezar hoje no terço?
3: Eu vou rezar pelas crianças que moram nas ruas, para as crianças que estão doentes e também pelos 20 anos de Devotos Mirins.
1: Amém! O projeto Devotos Mirins completando 20 anos esse ano, nesta quinta Romaria Nacional das Crianças. É um presente. E o seu nome?
4: Heloísa.
1: De qual cidade que você veio?
4: Itaim Paulista.
1: Que legal! Quantos anos você tem?
4: 8.
1: E hoje, qual a intenção que você vai rezar?
4: Por a minha família e por todo mundo desse mundo.
1: Amém! Nós rezamos por todo mundo, por todas as crianças, com esse carinho, essa bondade que vem do coração das crianças. Nós continuamos rezando o terço com muita alegria e com muita

0: estaria no céu. Todos nós queremos ir para o céu, não queremos? Sim ou não? Criança que reza vai pro céu. E a que não reza vai pro beleléu, não é? Todos nós queremos ir para o céu, mas ninguém tem pressa, não é mesmo? Temos que viver bastante para podermos construir bem a nossa vida de maneira digna, feliz. Então, Nossa Senhora, lá no céu, acolhida por Deus, como Deus quer acolher também a cada um de nós um dia, para vivermos eternamente com Ele. A mãezinha Aparecida lá no céu intercede por nós, para que nós saibamos construir aqui entre nós uma vida digna, feliz, para que também como ela possamos merecer o céu. Rezemos então com esta fé. Pai nosso que estais no céu, santificado seja o vosso nome, venha a nós o vosso reino, seja feita a vossa vontade, assim na terra como no céu.
1: O pão nosso de cada dia nos dai hoje, perdoai as nossas ofensas, assim como nós perdoamos a quem nos tem ofendido, e não nos deixeis cair em tentação, mas livrai-nos do mal. Amém.
2: Ave Maria, cheia de graça, Senhor é convosco, bendita sois vós entre as mulheres, bendito é o fruto do vosso ventre, Jesus.
1: Santa Maria, Mãe de Deus, rogai por nós, pecadores, agora e na hora de nossa morte. Amém.
2: Ave Maria, cheia de graça, Senhor é convosco, bendita sois vós entre as mulheres, bendito é o fruto do vosso ventre, Jesus.
1: Santa Maria, Mãe de Deus, rogai por nós, pecadores, agora e na hora de nossa morte. Amém.
3: Ave Maria, cheia de graça, o Senhor é convosco, bendita sois vós entre as mulheres. Bendito é o fruto do vosso ventre, Jesus.
1: Santa Maria, Mãe de Deus, rogai por nós, pecadores, agora e na hora de nossa morte. Amém.
3: Ave Maria, cheia de graça, Senhor é convosco. Bendito sois vós entre as mulheres. Bendito é o fruto do vosso ventre, Jesus.
1: Santa Maria, Mãe de Deus, rogai por nós, pecadores, agora e na hora de nossa morte. Amém.
2: Ave Maria, cheia de graça, o Senhor é convosco. Bendita sois vós entre as mulheres. Bendito é o fruto do vosso ventre, Jesus.
1: Santa Maria, Mãe de Deus, rogai por nós, pecadores, agora e na hora de nossa morte. Amém.
2: Ave Maria, cheia de graça, Senhor é convosco. Bendita sois vós entre as mulheres. Bendito é o fruto do vosso ventre, Jesus.
1: Santa Maria, Mãe de Deus, rogai por nós, pecadores, agora e na hora de nossa morte. Amém.

0: Santa Maria, Mãe de Deus, rogai por nós, pecadores, agora e na hora de nossa morte. Amém.
1: Ave Maria, cheia de graça, o Senhor é convosco. Bendito sois vós entre as mulheres, bendito é o fruto do vosso ventre, Jesus.
0: Santa Maria, Mãe de Deus, rogai por nós, pecadores, agora e na hora de nossa morte. Amém.
2: Ave Maria, cheia de graça, o Senhor é convosco. Bendita sois vós entre as mulheres, e bendito é o fruto do vosso ventre, Jesus.
0: Santa Maria, Mãe de Deus, rogai por nós, pecadores, agora e na hora de nossa morte. Amém.
2: Ave Maria, cheia de graça, o Senhor é convosco. Bendita sois vós entre as mulheres, bendito é o fruto do vosso ventre, Jesus.
0: Santa Maria, Mãe de Deus, rogai por nós, pecadores, agora e na hora de nossa morte. Amém. Glória ao Pai, ao Filho e ao Espírito Santo.
3: Como era no princípio, agora e sempre. Amém.
0: Ó Maria, concebida sem pecado,
3: rogai por nós que recorremos a vós.
0: São Tarcísio,
3: rogai por nós.
0: Ó meu bom Jesus,
3: perdoai-nos, livrai-nos do fogo do inferno, levai as almas todas para o céu e socorrei principalmente as que mais precisarem da vossa infinita misericórdia.
0: Com as crianças, cantemos.

0: nosso quinto mistério. Carla, temos intenções?
1: Temos muitos devotos mirins que vieram aqui para deixar seus pedidos e também para agradecer a mãezinha Aparecida. Boa tarde, qual que é o seu nome?
2: Maria Júlia.
1: De qual cidade que você veio?
2: De Campo Belo.
1: E qual a intenção que você vai deixar pro terço de hoje?
2: Porque tem minha cirurgia que correu tudo bem.
1: Amém! Correu tudo bem na sua cirurgia? Graças a Deus e o cuidado de Nossa Senhora Aparecida. Amém! E o seu nome?
3: Henrique.
1: De qual cidade que você veio?
3: São Paulo, capital.
1: Quantos anos que você tem?
3: 10.
1: Qual intenção você vai colocar hoje aqui no terço?
3: Pela alma do meu avô e pela saúde da minha família.
1: Amém. Nós rezamos pela alma do seu avô. Qual que é o nome dele?
3: Newton.
1: Amém. Nós rezamos então por toda sua família, pelo seu avô. E o seu nome?
4: Davi.
1: Quantos anos você tem?
4: 6.
1: De qual cidade que você veio?
4: Taboão da Serra.
1: Qual intenção você vai colocar para o terço de hoje?
4: Nossa Senhora Aparecida, proteja nossa família e proteja a Santa Igreja.
1: Amém! Nós rezamos com você, pedindo as bênçãos de Nossa Senhora. Qual o seu nome?
5: Rubiara.
1: De qual cidade você veio?
5: Ouro Fino.
1: Qual intenção que você tem hoje no seu coração?
5: Minha família.
1: Amém! Nós rezamos por você e toda a sua família, viu? Pode chegar aqui, seu nome?
6: Stephanie.
1: Qual cidade você veio?
6: Santa Bárbara do Leste.
1: Qual a intenção que você traz no coração hoje?
6: Pela vida dos meus pais, da minha família, dos meus parentes e agradecer a Deus pela vida do padre Joaquim, padre da minha comunidade.
1: Amém. Nós colocamos então as intenções pela sua família e por todos os devotos mirins que vivem em comunidade, rezam e já vão crescendo também como igreja. Colocamos essas intenções e continuamos rezando com fé o terço.
0: Muito bem, Carla. Obrigado às queridas crianças que apresentaram essas intenções. E no quinto mistério glorioso nós contemplamos a coroação de Nossa Senhora como rainha do céu e da terra.
7: Do livro do Apocalipse. Um grande sinal apareceu no céu. Uma mulher vestida com o sol, tendo a lua sob os pés e uma coroa de 12 estrelas na cabeça.
8: Queridas crianças, querido povo de Deus, nós temos sempre o bom costume de coroar Nossa Senhora, especialmente no mês de maio, que é o mês de Maria. E coroar Nossa Senhora significa dizer para ela o quanto nós a reconhecemos como um bom exemplo para todos nós. Ela que abriu o coração para fazer a vontade de Deus, gerou Jesus para nós, nos trouxe Jesus. E hoje nós somos chamados a ser como Maria, gerar Jesus para o mundo em tudo aquilo que fazemos. Mas coroar Nossa Senhora é sempre um gesto muito bonito de amor, que nós fazemos com muito carinho, com muita devoção. Coroamos Nossa Senhora para dizer que nós muito amamos aquela que deixou Deus sonhar a partir do seu coração. Vamos dizer então que nós amamos a Mãezinha do Céu? Digam comigo, eu te amo, Mãezinha! Da minha vida, cuida do meu coração. Que a intercessão de Nossa Senhora sempre nos ajude a encontrar seu filho que nos guia e que nós possamos amar Maria como Jesus amou. Pai nosso que estais no céu, santificado seja o vosso nome. Venha a nós o vosso reino, seja feita a vossa vontade, assim na terra como no céu.
0: O pão nosso de cada dia nos dai hoje. Perdoai as nossas ofensas, assim como nós perdoamos a quem nos tem ofendido. E não nos deixeis cair em tentação, mas livrai-nos do mal. Amém.
9: Ave Maria. Cheia de graça, o Senhor é convosco. Bendita sois vós entre as mulheres. Bendito é o fruto do vosso ventre, Jesus.
0: Santa Maria. Maria, Mãe de Deus, rogai por nós, pecadores, agora e na hora de nossa morte. Amém.
7: Ave Maria, cheia de graça, o Senhor é convosco. Bendita sois vós entre as mulheres, e bendito é o fruto do vosso ventre, Jesus.
0: Santa Maria, Mãe de Deus, rogai por nós, pecadores, agora e na hora de nossa morte. Amém.

0: Entre Jesus.
1: Santa Maria, Mãe de Deus, rogai por nós, pecadores, agora e na hora de nossa morte. Amém.
0: Ave Maria, cheia de graça, Senhor é convosco. Bendita sois vós entre as mulheres. Bendito é o fruto do vosso ventre, Jesus.
1: Santa Maria, Mãe de Deus, rogai por nós, pecadores, agora e na hora de nossa morte. Amém.
2: Ave Maria, cheia de graça, o Senhor é convosco. Bendita sois vós entre as mulheres. Bendito é o fruto do vosso ventre, Jesus.
1: Santa Maria, Mãe de Deus, rogai por nós, pecadores, agora e na hora de nossa morte. Amém.
3: Ave Maria, cheia de graça, o Senhor é convosco, bendita sois vós entre as mulheres, bendito é o fruto do vosso ventre, Jesus.
1: Santa Maria, Mãe de Deus, rogai por nós, pecadores, agora e na hora de nossa morte. Amém.
4: Ave Maria, cheia de graça, o Senhor é convosco, bendita sois vós entre as mulheres, bendito é o fruto do vosso ventre, Jesus.
1: Santa Maria, Mãe de Deus, rogai por nós, pecadores, agora e na hora de nossa morte. Amém.
5: Ave Maria, cheia de graça, o Senhor é convosco. Bendita sois vós entre as mulheres, bendito é o fruto do vosso ventre, Jesus.
1: Santa Maria, Mãe de Deus, rogai por nós, pecadores, agora e na hora de nossa morte. Amém.
6: Ave Maria, cheia de graça, o Senhor é convosco. Bendito sois vós entre as mulheres, bendito é o fruto do vosso ventre, Jesus.
1: Santa Maria, Mãe de Deus, rogai por nós, pecadores, agora e na hora de nossa morte. Amém.
7: Ave Maria, cheia de graça, o Senhor é convosco. Bendita sois vós entre as mulheres, bendito é o fruto do vosso ventre, Jesus.
1: Santa Maria, Mãe de Deus, rogai por nós, pecadores, agora e na hora de nossa morte. Amém. Glória ao Pai, ao Filho e ao Espírito Santo.
8: Como era no princípio, agora e sempre. Amém.
1: Mãe Aparecida, rogai por nós. Ó meu bom Jesus, perdoai-nos, livrai-nos do fogo do inferno, levai as almas todas para o céu e socorrei principalmente as que mais precisarem da vossa infinita misericórdia. Amém. Com as nossas crianças, cantemos.

0: fazermos o agradecimento do nosso Santo Terço, nós queremos ouvir ainda algumas intenções dos nossos devotos mirins. Carla, quais são as intenções?
1: Isso mesmo, nesse momento em que nós agradecemos pela Quinta Romaria Nacional das Crianças, nós devotos mirins. E é claro que aqui, junto das crianças, nós lembramos desse projeto tão especial que está completando já 20 anos. Seu nome?
2: Yuri.
1: De qual cidade que você veio?
2: Jacareí.
1: Quantos anos que você tem?
2: 10.
1: Você é um devoto mirim?
2: Sou.
1: E qual é a parte que você mais gosta de ser um devoto de Nossa Senhora Aparecida e ser um devoto mirim aqui do santuário?
2: Eu gosto dos shows, das revistinhas, dos personagens também, porque eles ajudam a gente a ir pro caminho de Deus.
1: Amém, é um projeto muito especial, né?
2: Sim.
1: É verdade. E aqui tem um devoto mirim ainda mais pequenininho. Como que é seu nome?
3: Benício.
1: De qual cidade que você veio, Benício?
3: Jacarezinho.
1: E o que você mais gosta de ser um devoto mirim?
3: Das revistinhas.
1: Das revistinhas? E você tá com quem aqui na mão?
3: O tijolinho.
1: É muito especial, né? É muito especial esse projeto de evangelização do Santuário Nacional, que traz toda a família aqui para mais pertinho da casa da Mãe Aparecida. Nós vamos acolhendo então esses agradecimentos, essas intenções por esse projeto tão bonito que vem crescendo cada dia mais e evangelizando também as crianças e as famílias.
0: Muito bem, obrigado, Carla. Obrigado às crianças que apresentaram também as intenções. Agora eu convido todos a ficarem de pé. Vamos ficar todos de pé. Nesse momento, vamos estender a nossa mão em direção à imagem da Mãezinha do Céu, a Mãe de Deus e nossa. É o momento de fazermos o nosso agradecimento. Às vezes nós pedimos tanto, mas agradecer também faz parte da nossa oração. Então vamos agradecer a ela, por ela sempre proteger, cuidar de nós com tanto carinho, agradecer pelo dom da nossa vida e agradecer por essa oportunidade de estarmos aqui em oração. Rezemos.
4: Misericórdia, vida, doçura, esperança nossa salve. A vós bradamos, degredados filhos de Eva, a vós suspirando, gemendo e chorando neste vale de lágrimas. Eia, pois, advogada nossa, esses vossos olhos misericordiosos a nós volveis, e depois deste desterro, mostrai-nos Jesus, bendito fruto do vosso ventre. Ó clemente, ó piedosa, ó doce sempre Virgem Maria, rogai por nós, Santa Mãe de Deus, para que sejamos dignos das promessas de Cristo. Amém. E agora queremos convidar todas as crianças que estão aqui ao redor do altar para se aproximarem ali da imagenzinha da Mãe Aparecida, para que nós possamos fazer esse nosso momento de consagração. Você quer rezar a consagração?
0: Isso, juntamente com as crianças, vamos estender a nossa mão em direção à imagem da Mãe de Deus e Nossa Senhora Aparecida, a nossa mãezinha, e com o Padre Fábio, nosso administrador ecônomo aqui do santuário, ele que com tanto zelo, com tanto empenho, trabalha também na família dos devotos, aqui o projeto Devotos Mirins, façamos a nossa ação de graça, nos consagremos.
5: Mãezinha do céu, das crianças, eu vos dou o meu coração de criança, eu vos entrego a minha vida de criança, entrego minha inteligência para que eu saiba escolher o bem e a paz. Livrai-nos da maldade de gente grande, protegei minha família, minha escola, meus professores e todos que me ajudam a crescer e viver do jeito que Jesus gosta e espera. Mãezinha do céu, guardai-me, protegei-me, abençoai-me. Amém.
0: Amém. E com com muita fé, com muita confiança, vamos rezar também pedindo a proteção do nosso anjo da guarda, para que ele nos proteja, nos ilumine e nos guie sempre pelos caminhos de Deus, pelos caminhos da fé. Santo anjo do Senhor, meu zeloso e guardador, se a ti me confiou a piedade divina, sempre me rege, me guarde, me governe, me ilumine. Amém.
4: E agora, com a mão no seu coração, vamos acolher a bênção de Deus por intercessão da Mãezinha do Céu. Que essa bênção chegue lá onde o seu coração pode chegar nesse momento, com todas as pessoas que você traz aí no seu coração. O Senhor esteja convosco.
0: Ele está no meio de nós.
4: Por intercessão da Mãezinha Aparecida, venha sobre cada criança aqui reunida, cada criança do nosso Brasil, as nossas famílias, as nossas romarias presentes aqui no santuário. A bênção de Deus Todo-Poderoso, Pai, Filho e Espírito Santo.
0: Amém.
4: Que a alegria do Senhor seja a nossa força, permaneçamos em paz, que o Senhor e Nossa Senhora sempre nos acompanhem.
0: Demos graças a Deus. E agora você vai levantar as duas mãos bem alto, isso, como se você quisesse pegar na mão de Nossa Senhora. E agora nós vamos saudar ela com a nossa salva de palmas, bem bonito, bem forte. Viva a Senhora Aparecida! Viva a Mãezinha do Céu! Viva! Mais bonito, mais forte, viva as nossas crianças! Viva! Viva os devotos mirins! Viva! Viva a família dos devotos! Viva! Mais bonito, mais forte, para ele que é a causa, a razão da nossa alegria, da nossa missão. Viva Jesus Cristo! E agora as crianças que estão aqui ao redor do altar podem voltar para os seus lugares, isso, podem sentar nos seus lugares. E agradecemos você, meu irmão, minha irmã, que conosco rezou aqui no Santuário Nacional, também você que rezou conosco através da Rede Aparecida de Comunicação. Muito obrigado pela companhia, muito obrigado pela sintonia. Continue ligadinho conosco, conectado, sintonizado em nossa feliz e alegre programação. A você um abençoado dia e fique com Deus. E agora vamos encerrar cantando com a turminha dos devotos mirins, com a turminha do tijolinho. Cantemos. Música.

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11: Oi, gente, aqui é eu, Tonho Prado. Estamos agora no Varandas e Quintais. Sabadão, bom demais, dia 16 de maio. Que alegria poder estar aqui com vocês mais um final de semana, né? Após aí a consagração a Nossa Senhora, e que Nossa Senhora abençoe a todos vocês. Bora lá começar o programa, mas antes, atenção, rumpa o tambor. Você vai mandar uma mensagem pra nós aí no 12-3104-1043. É o nosso zap zap aqui do Varandas e Quintais da Rádio Aparecida. Manda um alôzinho pra nós aí. Primeira moda é um clássico da música sertaneja, Pagode em Brasília, com João Neto e Frederico.

0: Foi essa moda que nós ouvimos, Edvan e Gisele. Bonita canção, a dupla maravilhosa, né? Manda aí o seu alô pra nós, 1231041043, que eu quero mandar um beijo e um abraço pra vocês. Ó, é o seguinte, eu vou ali, mas já volto. Vocês não saem daí, faz favor, hein?
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0: Oi, gente, volteiro, falei que eu voltava, eu volto mesmo, rapaz, eu não falho. Eu falo que volto, eu volto. Mandar um abraço aqui, é o Fabiano de Paula, lá de Tremembé, tá mandando aquele abraço pra gente. Quem mais? O Fernando Gigli, lá de Taubaté, falando, Tonho, ouço você todo final de semana, obrigado. É, quem tá aqui? A Ana Paula, de Santo Antônio do Pinhal, mandando um abraço pra gente, obrigado. A Michele, lá de Passa Quatro, Minas Gerais, aquele abraço pra você, via. Ê, trembão. Bora lá então, ouvindo agora esse caboclo, eu sou apaixonado. Essa canção, Folha Seca, Amado Batista, Simone e Simária.

0: Costa, Amor de Violeiro, Caboclo Bom, esse tarde Eduardo Costa, né? Rapaz, eu lembro do dia que ele veio no Teatro da Padroeira, eu já havia em contato com o Eduardo, muitas outras vezes, né? E sempre também nos eventos que a gente sempre fez em São Paulo, nas estradas, né? Aí tem um celular mexendo aí, hein? Tem um, apareceu, não saiu aí não, né? Saiu, Teco? Ah, então tá bom, então. Que? Hã? Aí, mensagem? Quem que é? Juvenar? Meu burro de novo? Põe o burro aí que eu quero ouvir. Ei, Juvenal, eu já sei, não. O Juvenal tá falando que ele ama o Eduardo Costa, que quer mandar um coice. Ei, Juvenal, você é fogo, ai, gente, depois dessa, é só indo pro break, já que eu morro.
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0: A outra, irmão.
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2: A outra, hein, mano? Ei, belezura, tamo de volta. Ei, você está ouvindo Varandas e Quintais, esse programa especial, bom demais. Aqui na Rádio Aparecida 104,3. Manda o seu recado no 12-3104-1043. Vou deixar aqui uma prosinha que a professora tá na sala de aula. Aí ela virou e falou assim: Pedrinho, onde está Deus? Aí ele respondeu: no céu. Falei: muito bem, parabéns. Então ela foi e perguntou pra Mariazinha: Mariazinha, onde está Deus? Ela falou: no nosso coração e no céu, professora. Eu falei: muito bem, parabéns. Aí chegou a vez de quem? Joãozinho, né? Ô Joãozinho, onde está Deus? A professora perguntou. Ele falou: no banheiro. Eu falei: o quê? No banheiro? Como assim? Eu falei: sim, sabe por quê? Porque eu tava tomando banho e a minha mãe gritou: meu Deus, você ainda no banheiro? Ah, criançada, vocês são danada, viu? Ai, depois dessa, só ouvindo o doutor e o caipira com goiano e paranaense.

0: do viola, filho, rapaz, que o Ronaldo canta, vozeirão, né, rapaz, uma voz linda, danado, viu, amigo da gente, sempre tá junto com a gente na TV e na rádio aqui também, é claro, tem que ter Ronaldo Viola, filho, não pode falhar. Bom, é o seguinte, eu vou ali, mas eu já volto, vocês não saem daí, hein.
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0: Vou falar um negócio pra você. Você sabe quem que é eu? Eu mesmo, é o Antônio Prado. Você pode seguir eu nas redes sociais? Vai agora, enquanto eu pego seu celular, viu? Põe aí no Instagram, Antônio Prado. Vai aparecer um caipira aí bonito. Apareceu? Aí, esse mesmo. Cutuca aí, segue eu. Agora vai lá no TikTok. Põe também, Antônio Prado. É a mesma cara, é isso mesmo. Pode cutucar também, agora põe aí, ó, Rádio Aparecida. É esse aí mesmo, é logo que parece, é logo aí. Isso, segue nós. Bom, enquanto vocês vão seguindo, comentando, vamos ouvir essa moda bonita demais, Guatupê e Guaratuba, Soldadinho de Deus.

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0: essa canção é minha composição de eu, Tonho Prado. Espero que vocês tenham gostado dela. Ficou muito bonita, né? Porque eu não, mas ficou bonita. Bom, gente, ó, queria agradecer a todos vocês. Desejar um ótimo restinho de dia, né? Um ótimo sábado pra vocês. Que Nossa Senhora Aparecida os abençoe e continue junto com a gente. Amanhã nós tá de volta, logo após a consagração à Nossa Mãe Aparecida, que ela abençoe a todos vocês, ó. Um beijo especial. Valeu, gente!
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0: Ô, Trembão!
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1: Olá para você que acompanha a Rádio Aparecida. Está começando agora mais um programa Fortes na Fé. O meu nome é Bianca Carvalho e a partir de agora você me acompanha em um programa especial onde vamos falar sobre as origens, ideais e contribuições dos missionários sedentoristas que têm sido uma presença viva e atuante na evangelização, seja pela pregação das missões populares, atuação em outras frentes apostólicas ou ainda na formação espiritual dos fiéis. Além disso, vamos acompanhar também as últimas notícias da igreja e da província Nossa Senhora Aparecida, trazendo detalhes sobre suas ações, eventos e, claro, sobre o dia a dia dos missionários, sempre movidos pela fé e pelo compromisso com o evangelho.
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1: E para começar bem o nosso programa, vamos acompanhar a oração inicial com o padre Vanderlei Souza, missionário redentorista e diretor da Rede Aparecida de Rádio.
2: Olá, meu querido irmão, querida irmã, no início desse dia, coloquemo-nos na presença do Senhor, orando, pedindo, agradecendo. Sou o padre Vanderlei, missionário redentorista. Vamos consagrar o nosso dia a Deus. Ao longo desta semana, vivamos sob o olhar materno de Nossa Senhora de Fátima, que com amor e ternura veio ao encontro da humanidade para nos chamar à conversão, à oração e à paz. Que em meio às realidades diferentes e divergentes do dia a dia, queiramos renovar nossa confiança nesta mãe que nos acompanha, intercede e nos conduz sempre ao seu Filho Jesus Cristo. Ao dizer-nos, façam o que ele vos disser, Maria quer que abramos nosso coração à sua mensagem, a mensagem e a palavra da salvação que é Jesus. Acolhendo seu convite à fé, à penitência e ao amor, Nossa Senhora de Fátima nos chama a sermos viventes dos valores do Redentor. Rezemos. Ó Santíssima Virgem Maria, Nossa Mãe Dulcíssima, que escolhestes os pastorinhos de Fátima para mostrar ao mundo a ternura de vosso coração misericordioso e lhes propusestes a devoção ao mesmo como um meio para o qual Deus quer dar paz ao mundo, como um caminho para levar as almas a Ele e como uma prenda suprema de salvação. Fazei, ó coração da mais terna das mães, que compreendamos vossa mensagem de amor e misericórdia e abracemos com filial adesão, a pratiquemos sempre com fervor. Assim seja, em vosso sagrado coração, refúgio nosso, esperança nossa e caminho que nos conduz a Jesus no amor e à união. Maria, Mãe de Deus e nossa, roga por nós que recorremos a vós.

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1: Eu sou irmão Benedito Lima da Silva, eu sou da cidade de Resende, Rio de Janeiro. Eu nasci num bairro chamado Fumaça, na roça. Eu, a minha vocação se deu através da Rádio Aparecida, que eu ouvia muita Rádio Aparecida naquela época, né? Tinha o Padre Vitor Coelho de Almeida, eu ouvia a consagração, eu ouvia propaganda na rádio. Aí eu recebi, resolvi escrever uma cartinha, né? Para o Secretariado Vocacional Redentorista de Aparecida. Logo depois aí eu recebi a resposta dada. Né, da carta, aí me mandou uma ficha para me preencher, né, falou se queria ser padre, irmão redentorista, aí eu coloquei lá, né, querendo ser irmão redentorista. Mas eu não sabia bem a diferença entre ser padre e ser irmão missionário redentorista, mas coloquei como irmão. Aí, com essa carta, eu fui chamado para participar de um encontro vocacional, depois aqui em Aparecida. Depois eu fui chamado para participar de uma convivência vocacional de uma semana. E com essa convivência fui aprovado e para entrar no seminário São Geraldo, no Putim. Né, o seminário próprio para formação para os irmãos. E por isso eu entrei em 1988. E aí passei uma boa etapa no seminário de formação, né? No período de 9 anos, né? Passei em 3 seminários, vamos dizer assim, né? E hoje sou missionário redentorista, irmão. E já estou com 27 anos de profissão religiosa consagrada. Amém. Eu estou muito feliz e contente de ser missionário redentorista, irmão.
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2: Zenaide Almeida, da Rádio Bom Jesus FM, nos traz as informações direto de Bom Jesus da Lapa. Vamos acompanhar.
3: A 7ª Romaria do Movimento Mãe Rainha da Diocese de Bom Jesus da Lapa, realizada em celebração aos 30 anos de missão e evangelização do movimento, reuniu fiéis em 2 dias marcados por intensa fé, devoção e espiritualidade. No dia 8 de maio, primeiro dia da programação, os romeiros participaram da acolhida, caminhada, momentos de oração e louvor, fortalecendo a união e a fraternidade entre os participantes vindos de diversas paróquias da diocese. Já no dia 9 de maio, segundo dia, pregações, partilhas e momentos de convivência fraterna marcaram o encerramento da Romaria, proporcionando aos fiéis uma profunda experiência de encontro com o Bom Jesus e com a Mãe Rainha. Ouça agora a irmã Rosequiel Fávero, assessora da campanha da Mãe Peregrina no Regional Bahia e Sergipe, falando da importância da Mãe Peregrina.
4: Maria é a portadora de Cristo. A sua missão foi trazer-nos Cristo. E a Mãe Peregrina, ela vai a cada lar com o desejo que as pessoas acolham e recebam Jesus. Não importa se a família não vem à igreja, a gente quer. Mas a Mãe Peregrina é a igreja em saída que leva a igreja lá à família, para que a família possa dizer: Jesus, seja bem-vindo aqui com a gente.
3: A Romaria reafirmou a missão evangelizadora do movimento Mãe Rainha e renovou a fé dos devotos que participaram deste momento especial de espiritualidade e comunhão. Zenaide Almeida, para o programa Fortes na Fé.

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1: E agora vamos conferir as informações com o jornalista Mário de Paula, da Rádio Aparecida.
2: O Santuário Nacional de Aparecida está prestes a concluir o grande projeto da Jornada Bíblica, iniciado em 2019, que transformou a Basílica em uma Bíblia a céu aberto por meio de painéis nas quatro fachadas do templo. Esta semana, os colaboradores do Santuário e da Rede Aparecida participaram de uma formação sobre os elementos artísticos da fachada oeste e como eles se interligam com as demais fachadas, conduzida pela professora doutora Vilma Tomaso, autora especializada em arte sacra. Padre Fábio Evaristo, missionário redentorista e administrador ecônomo do santuário, reforçou a importância deste projeto de evangelização.
3: O projeto Jornada Bíblica, que vem acontecendo aqui no santuário nesses últimos anos, desde o ano de 2019, vai chegando agora à sua conclusão. Nós temos a expectativa que neste ano de 2026 a gente vai conseguir concluir a última fachada, a fachada oeste. Estamos lá nos trabalhos finais do revestimento desta fachada e a gente vai assim oferecendo ao santuário uma grande ferramenta evangelizadora. As fachadas, elas vão agregar muito no trabalho evangelizador do Santuário de Aparecida e vão proporcionar aos visitantes, aos peregrinos, uma experiência muito bonita de oração, de reflexão bíblica, de aprofundamento da fé. Então, as fachadas que, como nós sabemos, apresentam cenas da Bíblia, algumas cenas conhecidas, outras não tanto, contribuem para esse caminho espiritual das pessoas. E nós estamos também, através do portal A12, disponibilizando explicação sobre estas cenas, aqueles que querem conhecer e aprofundar mais sobre o significado das imagens que estão presentes nas fachadas, podem acessar a12.com/arte-que-evangeliza. E ali você vai conseguir uma explicação para cada uma das cenas de cada uma das quatro fachadas.
2: Reforçando então o site a12.com/arte-que-evangeliza. Mário de Paula para o programa Fortes na Fé.

0: informações sobre a Congregação Redentorista com o Padre Inácio Medeiros, direto de Roma.
1: Com a mesma alegria de sempre, eu chego até você falando da vida e da missão dos missionários redentoristas. E hoje eu falo da Assembleia das Irmãs Redentoristas. Recentemente, as irmãs ou monjas redentoristas celebraram mais um aniversário de fundação, de número 295. A partir do dia 13 de maio, está acontecendo sua sexta Assembleia Geral na Polônia. 30 delegadas de mosteiros espalhados por todos os continentes, inclusive do Brasil, se reuniram na Casa Religiosa Redentorista, ao lado do Santuário de Nossa Senhora, do qual são guardiões, para 10 dias de trabalho, oração e discernimento compartilhado. A Ordem das Irmãs Redentoristas foi fundada no sul da Itália em 1731 pela bem-aventurada Madre Maria Celeste Crosta Rosa, que já havia recebido uma revelação de novas regras de Deus em 1725. As Irmãs Redentoristas formam o ramo contemplativo feminino de um instituto duplo, ramo feminino e ramo masculino, juntamente com a Congregação Redentorista, e hoje conta com mais de 300 religiosas de votos perpétuos distribuídos em 40 mosteiros ao redor do mundo, inclusive com um mosteiro localizado em Aparecida, ao lado do Seminário Santo Afonso. Santo Afonso de Ligório, futuro fundador dos missionários redentoristas, foi encarregado de verificar a autenticidade das revelações de Madre Crosta Rosa. Ele as reconheceu como obra de Deus e contribuiu para a aprovação de suas regras. Ambos os ramos compartilham a mesma missão. Enquanto os missionários redentoristas são missionários e proclamam a copiosa redenção aos mais necessitados de várias formas, as irmãs redentoristas permanecem enclausuradas para espalhar amor e oração, rezando pelas necessidades da igreja e do mundo. Não nos esqueçamos, trabalhemos e rezemos sempre pelas vocações religiosas e sacerdotais. Você quer conhecer mais sobre a Congregação Redentorista, hoje espalhada em mais de 80 países do mundo? É muito fácil. Acesse www.cssr.news, cssr.news, escolhendo a língua que você deseja utilizar. Acompanhe também as redes sociais do Instituto Histórico Redentorista, @ Instituto Histórico Redentorista. Contamos com você. Padre Inácio Medeiros, de Roma, do Instituto Histórico, para o programa Fortes na Fé.
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0: O programa Fortes na Fé fica por aqui e semana que vem eu volto trazendo mais informações da igreja e também sobre o trabalho dos missionários sedentoristas. Um grande abraço e até lá.
2: Termina aqui mais uma edição de Fortes na Fé. Até semana que vem.
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17: Olá para você que nos acompanha pelas emissoras da Rede Aparecida de Rádio Signis Brasil. Hoje é sábado, 16 de maio de 2026. Começa agora o Notícias em 30, resumo da semana com os principais destaques do noticiário nos últimos dias.
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19: Política.
17: A semana foi marcada por novos desdobramentos das investigações do caso Master. Henrique Vorcaro, pai do ex-banqueiro Daniel Vorcaro, foi preso pela Polícia Federal na última quinta-feira, na sexta fase da Operação Complice Zero. Ele está sendo investigado por participar do grupo conhecido como A Turma, usado pelo dono do Banco Master para ameaçar adversários e definida pela Polícia Federal como organização criminosa suspeita de praticar condutas de intimidação, coerção, obtenção de informações sigilosas e invasões a dispositivos informáticos. Henrique Vorcaro, segundo a investigação da Polícia Federal, fazia demandas, efetuava pagamentos e também pedia serviços a um outro grupo, Os Meninos, que reunia hackers que tentariam derrubar do ar as reportagens para o grupo Master, publicando conteúdos positivos para Vorcaro. Uma delegada da Polícia Federal foi afastada e um agente da instituição foi preso na mesma operação. Eles são investigados sob a suspeita de integrarem o grupo de Vorcaro, vazando informações sigilosas à organização. Além deles, mais dois policiais federais aposentados foram alvos de mandado de busca e apreensão e um deles também de detenção. Foram cumpridos 7 mandados de prisão e mais 17 de busca e apreensão em São Paulo, Rio de Janeiro e Minas Gerais. A decisão da prisão foi do ministro do Supremo Tribunal Federal, André Mendonça. também nessa semana uma reportagem do site The Intercept Brasil, que revelou que o senador Flávio Bolsonaro teria negociado diretamente com Porcaro um aporte milionário para financiar um filme sobre a família Bolsonaro. Porcaro está preso suspeito de liderar uma organização criminosa que praticava fraudes financeiras. O Rafael Rodrigues conversou com um especialista e ele analisa que novos desdobramentos podem surgir.
9: Novos desdobramentos sobre as fraudes envolvendo o Banco Master movimentaram o noticiário brasileiro. Reportagem publicada pelo jornal The Intercept Brasil revela que o senador Flávio Bolsonaro negociou diretamente com o banqueiro Daniel Vorcaro o financiamento do filme Dark Horse, produção inspirada na trajetória do ex-presidente Jair Bolsonaro. Vorcaro teria prometido repassar cerca de 134 milhões de reais para viabilizar o filme. Nesta quarta-feira, depois que o jornal Folha de São Paulo publicou um áudio de Flávio cobrando o banqueiro, ele admitiu ter solicitado recursos. Antes havia negado publicamente qualquer relação com o caso. O doutor em ciência política, professor Rodolfo Marques, analisa que esse emaranhado de informações envolvendo o Banco Master e agentes políticos está longe de ser totalmente esclarecido.
19: O cenário ainda é muito incerto, em especial porque eu acredito que há muito ainda a ser investigado, né? Muitas informações ainda devem vir à tona. São 14 celulares, né? São 14 dispositivos móveis com conversas, com relatos, com comprovantes, né? Com os mais diferentes atores políticos, os mais diferentes atores sociais. Então, claro que cada momento que emerge, né? Uma informação nova, então no início da semana foi a situação envolvendo o senador do PP, do Progressista do Piauí, Ciro Nogueira, né? Sobre o suposto repasse mensal, né? Feito pelo Daniel Vorcaro, pelo Banco Master, para o Ciro Nogueira, e agora, né? Essa bomba que explodiu com a reportagem do Intercept sobre conversas, né, entre Flávio Bolsonaro, senador Flávio Bolsonaro e Daniel Vorcaro, exatamente, né, às vésperas da prisão, né, de Daniel Vorcaro, quando ele estava tentando fugir em novembro, né, então uma das conversas registradas foi em setembro e uma outra conversa já por texto, né? Ocorreu às vésperas aí da prisão de Daniel Vorcaro em novembro. Então, acredito que haverá muitos desdobramentos, tanto do ponto de vista político, quanto do ponto de vista jurídico, mas em especial no âmbito eleitoral, né? A ver como vai ter esse impacto em relação ao campo eleitoral. Por quê? A figura do Daniel Vorcaro hoje se tornou radioativa, né? Então, todos que tiveram algum tipo de relação comercial com ele, em especial a partir de 2023, 2024, quando as situações envolvendo o Banco Master e o Daniel Vorcaro começaram a ficar mais evidentes, né? Lembrando que o Banco Master começou a atuar com força ali em 2019, 2020, né? Com o aval do Banco Central, liderado por Roberto Campos Neto, então a gente está de olho, de fato, nesse desdobramento, principalmente eleitoral.
9: Nesta quinta-feira, Henrique Moura Vorcaro, pai de Daniel Vorcaro, foi preso numa nova fase da Operação Compliance Zero. Segundo a Polícia Federal, o empresário tinha ligação com operadores do jogo do bicho e com a milícia do Rio de Janeiro. O especialista analisa a situação do Master neste contexto do crime organizado.
19: A gente sabe que existe já há anos, né, uma atenção maior em relação ao enfrentamento do crime organizado. Existe a situação das bets, existe a questão do jogo do bicho, né? O jogo do bicho, por muito tempo, né, ele foi entendido como uma contravenção penal, mas era algo que meio que fazia parte do cotidiano das principais cidades, né? Até mesmo em rádio, né, a gente ouvia a transmissão e as informações sobre os números do jogo do bicho. Então, sempre foi um espaço, sempre foi um segmento bastante controverso. E essa questão também é levantada em relação às milícias, né? As milícias que são aqueles grupos, né, armados, grupos paramilitares, grupos fora do contexto das instituições, né, que funcionam principalmente nas periferias das grandes cidades. Então, é mais um cenário preocupante, né, em relação aos tentáculos, né?
9: Rafael Rodrigues, para a Rede Aparecida de Rádio, Signes Brasil.
17: A Europeia publicou nesta semana uma atualização da lista de países que cumprem suas regras contra o uso excessivo de antimicrobianos na pecuária e excluiu o Brasil. A lista, validada por países europeus, estabelece quais países poderão continuar exportando carne para a Europa a partir de 3 de setembro, por cumprirem as normas sanitárias europeias. Na lista de 2024, o Brasil aparecia como autorizado a exportar para o bloco. Segundo a União Europeia, o país foi excluído por não fornecer garantias quanto à não utilização de produtos antimicrobianos na pecuária. destacou a agência de notícias France Press. Antimicrobianos são substâncias usadas para tratar, prevenir infecções em animais. A União Europeia é o terceiro maior destino da carne bovina brasileira, depois da China e os Estados Unidos, segundo dados do Agrostat, sistema do Ministério da Agricultura. Para carnes em geral, o bloco é o segundo mercado depois da China.
15: Eleições 2026.
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17: O ministro Cássio Nunes Marques assumiu a presidência no Tribunal Superior Eleitoral. O ministro André Mendonça assumiu a vice-presidência. Marques vai comandar a Corte Eleitoral nas eleições de outubro, que vai eleger um novo presidente, senadores, deputados e governadores. Ele vai suceder a ministra Carmen Lúcia, que esteve à frente do tribunal nas eleições de 2024. Em discurso, após assumir a presidência, Nunes Marques defendeu as urnas eletrônicas e afirmou que o sistema eletrônico de votação constitui patrimônio institucional da democracia. Nunes Marques foi eleito para a posição em abril deste ano e Nunes fica no comando do TSE até maio de 2027. Especialista em Direito Eleitoral da OAB do Piauí, Dr. Wallison Soares, a gestão de Cássio Nunes Marques no TSE deve manter o combate à desinformação, mas com uma postura mais discreta e menos intervencionista nas eleições.
21: Olha, com a posse do Nunes Marques, a gente deve manter a prioridade no cuidado com a desinformação. Deve manter isso. E agora, com mais cautela ainda, mais preocupação, o cuidado com a inteligência artificial. A inteligência artificial, ela chega nesse momento de eleições com uma possibilidade grande de ser utilizada e ser um desafio aí para a justiça eleitoral. Mas a atuação do ministro, ela vai ser uma atuação diferente, por exemplo, da do Alexandre de Moraes e também da Carmen Lúcia. Por quê? Porque a postura do Nunes Marques, ela é uma postura mais passiva e mais discreta. Então a tendência é que a gente não tenha tanta intervenção do TSE no processo eleitoral. Obviamente, os processos que chegarem, que serão distribuídos para os juízes, né, para os ministros, eles serão, obviamente, decididos, mas a postura do presidente, ela não será a postura como a do Alexandre de Moraes, nem como a postura da Carmen Lúcia, em que incisivamente eles afirmavam que o TSE não ia permitir qualquer tipo de irregularidade dentro do processo eleitoral. Então, o Luiz Marques não vai ter essa postura, vai ser uma postura mais discreta, um ministro, vamos dizer assim, um pouco mais garantista, né, da questão de não intervir no processo eleitoral, mas isso não quer dizer que o processo eleitoral vá andar solto de qualquer jeito, porque vários ministros irão decidir sobre os vários processos que têm chegado. E teve aumento significativo de processos já nessa pré-campanha, em torno de 25% de aumento de processos em relação às campanhas passadas.
17: De acordo com o professor de Direito Constitucional da Universidade Anhembi Morumbi, Dr. Esdras Boccato, a chegada de Cássio Nunes Marques à presidência do TSE gera expectativa sobre o equilíbrio entre liberdade de expressão e combate à desinformação durante o processo eleitoral.
22: A eleição de um novo presidente para o Tribunal Superior Eleitoral é habitualmente acompanhada de expectativas quanto a possíveis mudanças de rumo na atuação do tribunal sobre campanhas eleitorais, condução do pleito e apuração das urnas. Afinal, é de competência privativa do presidente a organização do julgamento de ações e recursos dirigidos ao TSE, cabendo a ele verificar a velocidade necessária para a rápida e eficaz soluções dos conflitos que sempre surgem antes, durante e depois das eleições. As inquietações que a posse do ministro Cássio Nunes na presidência do TSE produz são, portanto, naturais, especialmente por se tratar de um ministro que, desde sua sabatina para o STF, mostra-se preocupado com a defesa da liberdade de expressão, sem se descuidar para que esta não salvaguarde o cometimento de crimes, como calúnia, injúria e difamação. detentor da prerrogativa regimental de decidir votações empatadas mediante o voto de qualidade, é possível que o entendimento do ministro Cássio Nunes sobre a extensão e alcance da liberdade de expressão seja prevalecente no sempre intrincado combate à desinformação, caso o tribunal não esteja majoritariamente alinhado em seus limites de atuação.
0: Economia.
17: O governo federal anunciou o fim da chamada taxa das blusinhas, nome dado ao imposto de importação de 20% cobrado sobre compras internacionais de até $50, que equivale a R$244. O fim do imposto deve ter impacto imediato nos preços. Na prática, a medida afeta diretamente compras internacionais feitas em plataformas como Shein, Shopee e AliExpress. O economista José Joaquim analisa o fim da taxa e fala que isso pode trazer resultados positivos para o consumidor e negativos para o comerciante.
1: Então, vamos ver isso, por exemplo, por parte dos consumidores, né? Então, isso é visto por muitos consumidores como um alívio no orçamento. Só que nós temos que olhar as duas partes também, a empresa, né? Então, essa questão, ela acaba, eu acho que, reacendendo aí um debate sobre a carga tributária, poder de compra, custo de vida no Brasil, essas coisas todas. Então, de um lado, há quem vai defender a proteção da indústria nacional, isso tem fundamento. Do outro, os consumidores têm um argumento de que o imposto vai acarretar aí um certo encarecimento do produto, como foi verificado, né? E isso tinha reduzido o acesso ao consumo. Com o retorno dessa isenção, isso melhora, né? Então, de certo modo, os consumidores acabam sendo mais beneficiados.
17: Vamos agora para um rápido intervalo e na volta você confere. Governo Lula lança pacote de ações para combater crime organizado.
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17: Agradecemos a audiência dos ouvintes que nos acompanham pela rede Aparecida de Rádio Signis Brasil, em especial a Rádio Brasil, em Campinas, São Paulo.
0: Segurança.
17: O Fórum Brasileiro de Segurança Pública, em parceria com o Datafolha, divulgou o relatório Medo do Crime e Eleições 2026, os gatilhos da insegurança. Segundo a pesquisa, 96% dos entrevistados afirmam ter medo de ao menos uma situação de violência. Juliana Brandão, coordenadora temática do Fórum Brasileiro de Segurança Pública, comenta que o medo alterou a rotina dos brasileiros.
24: Quando a gente está falando das modificações de rotina que o brasileiro se vê obrigado a fazer, como, por exemplo, evitar portar o celular em lugares abertos, a gente está falando fundamentalmente de um medo, né, que na verdade poderia ser traduzido numa expectativa que a população tem de ser respeitada, que não está sendo atendida, ela não está sendo tratada como cidadã. Nesse sentido, ao invés de esperar uma atuação do Estado, ela acaba tomando as suas próprias providências, né? Isso mostra pra gente o quão corroído está a autoridade estatal, o que faz com que o próprio cidadão tenha que aí, de alguma forma, tomar suas próprias atitudes para se manter seguro.
2: A experiência da insegurança é mais intensa entre as mulheres, que apresentam índices de medo superiores aos dos homens em todas as 13 situações investigadas. A especialista aponta o caminho para reduzir a vulnerabilidade.
24: Pensando em caminhos para reduzir a vulnerabilidade das mulheres, a gente precisa levar em conta que segurança pública não é apenas sinal de um combate ao crime, né? A gente precisa promover políticas mais integradas com um rol de direitos que de fato retirem a mulher de uma condição de subordinação, uma condição de dependência econômica, porque quando ela está enredada numa relação de violência, ela precisa sim ter outros mecanismos, primeiro para se reconhecer como vítima e segundo para de fato ter a sua autonomia preservada nesse momento que vai ser tão importante após a denúncia da violência. Se a gente não tiver essa articulação das políticas, a gente está falando aí de desde emprego e renda que sejam compatíveis com a ocupação das mulheres, uma moradia digna, uma rede de apoio, no caso daquelas mulheres que têm filhos, a gente dificilmente vai conseguir, de fato, ter caminhos efetivos para colocar as mulheres em uma condição de proteção.
2: Juliana Brandão comenta as ações do país para mudar esse cenário.
24: Do que nós temos visto até o momento, os projetos, né, as estratégias que estão sendo utilizadas pelo Legislativo e pelo Executivo, eles de fato eles estão respondendo, mas ainda de forma muito reativa, né, a esse contexto, né, mais generalizado de medo, de insegurança que a população brasileira está sendo submetida, que ela está vivenciando, né? Se esses projetos de fato querem aí dialogar com essa concretude, eles precisam sim ser mais consistentes no que a gente chama de uma política de prevenção, né? De políticas que de fato promovam uma situação de segurança que vai além da proteção à integridade física. Quando a gente está falando de proteção, a gente está falando também de uma proteção de direitos, né? Uma proteção em que cada cidadã, cada cidadão se sinta respeitado, né? Em sua condição de fazer parte da sociedade, né? Isso significa fruição de direitos, isso significa poder de escolha, isso significa também ter aí a sua vida na sua completude, que vai além da integridade física, respeitada e protegida pelo Estado brasileiro.
2: Nesta semana, o Plano Brasil contra o Crime Organizado, pacote de ações voltado à segurança pública. No total, serão 11 bilhões de reais para a área, de acordo com o Ministério da Justiça. Os recursos serão distribuídos para combate financeiro às facções, para o sistema prisional, para investigação de homicídios e para combates ao tráfico de armas. A principal medida anunciada é a implantação de um padrão de segurança máxima em 138 unidades prisionais consideradas estratégicas. O plano prevê compra de drones, scanners corporais, detectores de metais, bloqueadores de celulares, aparelhos de raio-x, georradares e sistemas de áudio e vídeo e veículos.
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2: Na audiência geral da última quarta-feira, 13 de maio, o Papa Leão XIV recordou o atentado ao Papa João Paulo II, ocorrido 45 anos atrás. Naquele mesmo local da Praça São Pedro, o Papa Leão XIV passou de Papa Móvel para saudar os fiéis. Seu predecessor, São João Paulo II, sofreu uma tentativa de assassinato. Naquele local, recordado com uma placa de mármore branco,
17: A poucos passos da porta de bronze, Leão XIV desceu do papamóvel, caminhou e parou para rezar por alguns instantes em silêncio diante do azulejo posicionado entre os paralelepípedos. No local, há uma imagem simbólica em memória daquele evento que há mais de 4 décadas chocou o mundo inteiro, que se reuniu em oração pela rápida recuperação do pontífice.
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17: Milhares de famílias vêm ao Santuário Nacional neste fim de semana para a Quinta Romaria das Crianças, celebrando os 20 anos dos devotos mirins. Mais detalhes com Ana Maria Reis.
6: O Santuário Nacional de Aparecida acolhe neste fim de semana com muita alegria crianças de várias regiões do nosso país, também aqui das proximidades do Santuário Nacional, para a Quinta Romaria das Crianças. E a gente conversa com o Bruno Felipe, que é o supervisor do Núcleo Infanto Juvenil da Família dos Devotos, inclusive este ano celebrando os 20 anos do grupo Devotos Mirins, que tanto acolhe as famílias aqui no Santuário, na Casa de Nossa Senhora, não é?
7: Sim, a gente esse ano faz 20 anos do projeto Devotos Mirins e também 5 anos da Romaria Nacional das Crianças. A gente vem com uma programação completa para esse final de semana. Às 18 horas a gente tem a missa para a bênção das famílias, presidida pelo padre Jorge Américo, onde as crianças e as famílias poderão participar e receber uma bênção no final dessa missa especial. A gente retorna no domingo às 8 horas da manhã de novo, no espaço Noé Sotilo, com apresentações da turma até ao meio-dia, e a gente finaliza a Romaria Nacional das Crianças com uma missa ao domingo ao meio-dia, no altar central do Santuário Nacional, também transmitida pela TV Aparecida e meios de comunicação.
6: Nesse fim de semana, nesse ano de 2026, celebrando esses 20 anos da turma dos devotos mirins, desse projeto do Santuário Nacional, a importância de trazer os pequenos desde cedo, ensinar esse caminho do bem, a devoção à Nossa Senhora, que começa desde cedo, né, Bruno?
7: Isso, a gente faz 20 anos que o projeto vem construindo e gerando materiais para enriquecer a evangelização, para dar subsídio para as famílias trabalharem essa evangelização dentro de casa, para que a fé seja transmitida como herança, né? Onde o pai, a mãe transmitem isso para o filho e assim gerações por gerações, e a gente já

0: seja sempre bem-vindo, seja muito bem-vindo à casa de Nossa Senhora. E quem não conseguiu ver esse ano, que já se organize, já se prepare para trazer os pequenos em 2027. Ana Maria Reis para a Rede Aparecida de Rádio e Signes Brasil.
1: O Santuário Nacional acolheu nesta semana a edição de número 19 do Congresso Mariológico, que teve como tema Espiritualidade Popular Mariana na Evangelização. Dom Leomar Antônio Brustolin, arcebispo metropolitano de Santa Maria, no Rio Grande do Sul, presidente da Comissão Episcopal para a Animação Bíblico-Catequética da CNBB e presidente do Regional Sul 3 da CNBB, destaca a temática abordada durante o encontro.
2: O Congresso Mariológico de 2026 tem trazido uma temática bem importante, a espiritualidade popular mariana, que passa necessariamente pelas práticas de piedade popular. Estamos juntos refletindo, analisando, discernindo aquilo que ajuda a formar discípulos de Jesus e não meros adeptos de um devocionismo. Se destacou muito a sabedoria do povo simples, do povo humilde, para construir um caminho discipular. E nisso significa também perceber que Maria escolhe esta via para tornar mais claro e evidente o seguimento de Jesus, seu filho. Toda a piedade popular conduz a Cristo e toda devoção mariana também conduz a Jesus.
1: Aqui o Notícias em 30, resumo da semana, com redação e apresentação de Vitória Santos e trabalhos técnicos de Murilo Germano. Um excelente final de semana para você.
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5: Santuário Nacional de Nossa Senhora da Conceição Aparecida, casa de Deus, morada de Maria, lugar de encontro com os irmãos. E a Nossa Senhora, quem nos acolhe a todos aqui em sua casa, em seu santuário, acolhe você, romeiro, peregrino, a sua família, a sua romaria, as crianças, nesta quinta Romaria Nacional das Crianças, e acolhe você em casa, que reza conosco através da Rede Aparecida de Comunicação. Por isso, vamos saudá-la com uma grande salva de palmas. Bem-vindos, sejamos todos bem-vindos à casa da Mãe Aparecida. Hoje vamos celebrar a ascensão de Jesus ao céu. Os discípulos que estiveram sempre com Jesus, agora o veem subir aos céus. Mas Jesus falou que eles não ficariam sozinhos, pois ele iria enviar o Espírito Santo. Uma coisa muito importante para nós, como foi importante para os discípulos, escutar o mandato de Jesus é isso, fazer o que Jesus nos pediu, ide pelo mundo inteiro e anunciai o Evangelho a todas as criaturas. As crianças também são evangelizadoras. Criança evangeliza criança. E nesta grande alegria de estarmos na casa de Nossa Senhora, vamos iniciar a nossa celebração eucarística cantando com um coral formado pelos romeiros e devotos de Nossa Senhora.

0: preside essa nossa Eucaristia, o Padre Lucas Emanuel, missionário redentorista. E também temos a presença de diáconos, padres que concelebram essa Eucaristia. Sejam todos muito bem-vindos. Queremos acolher quem está em casa e manifestar a nossa alegria de estarmos na casa da mãe com uma calorosa salva de palmas. Sejamos todos bem-vindos. A Nossa Senhora que nos acolhe com muito amor e carinho em seu santuário.
1: Boa noite, povo de Deus.
0: Boa noite.
1: Que bom que estamos aqui unidos e reunidos na casa da Mãe Aparecida, neste tempo bonito da nossa fé. E na alegria de podermos também acolher as famílias e as crianças nesta quinta Romaria Nacional das Crianças. Que nós possamos viver sempre a graça de ser família. Por isso, a convite de Maria, estamos aqui ao redor do altar do seu filho para juntos celebrarmos a nossa fé. Em nome do Pai, do Filho e do Espírito Santo.
0: Amém.
1: Crianças, que a graça do Pai do céu, o amor de Jesus e a misericórdia do Espírito Santo estejam convosco.
0: Bendito seja Deus que nos reuniu no amor de Cristo.
1: Nós vamos agora, com amor e humildade, olhar para dentro do nosso coração, pois precisamos do perdão do Senhor. Possamos acolher no coração esse carinho de Deus, que nos olha, nos entende, nos perdoa e quer nos ajudar a ser cada vez melhores.

0: coração, vamos acolher o perdão que vem de Deus. Deus Pai Todo-Poderoso, rico no amor e na misericórdia, tenha compaixão de nós, perdoe os nossos pecados e nos conduz à vida eterna.
1: Amém.
0: E Deus é bom, não é?
1: É.
0: Tá fraco, é bom, não é? Deus é bom demais. Vamos glorificar o Senhor nosso Deus com tudo que trazemos de alegria em nossos corações. Cantemos.

0: Oremos. Todas as nossas intenções colocamos pelas mãos da Mãe Aparecida aqui no altar do Senhor. Deus Todo-Poderoso, fazei-nos exultar de santa alegria e fervorosa ação de graças, pois na ascensão de Cristo, vosso Filho, nossa humanidade foi elevada junto a vós, e tendo Ele nos precedido como nossa cabeça, nos chama para a glória como membros de seu corpo. Ele que é Deus e convosco vive e reina na unidade do Espírito Santo por todos os séculos dos séculos.
1: Amém. Crianças, vamos agora ouvir a palavra de Deus. E é um momento muito importante para todos nós. Nós vamos ver como Jesus ama os discípulos e os envia em missão. Pede ainda que os discípulos pratiquem tudo o que Jesus lhes havia ensinado. E foi assim que eles fizeram e foi assim que eles viveram. Vamos escutar.
2: Leitura dos Atos dos Apóstolos. No meu primeiro livro, o Teófilo, já tratei de tudo o que Jesus fez e ensinou, desde o começo até o dia em que foi levado para o céu. Depois de ter dado instruções pelo Espírito Santo aos apóstolos que tinha escolhido, foi a eles que Jesus se mostrou vivo depois de sua paixão, com numerosas provas. Durante 40 dias, apareceu-lhes falando do reino de Deus. Durante uma refeição, deu-lhes esta ordem: não vos afastei de Jerusalém, mas esperai a realização da promessa do Pai, da qual vós me ouvistes falar. João batizou com água, vós, porém, sereis batizados com o Espírito Santo dentro de poucos dias. Então os que estavam reunidos perguntaram a Jesus: Senhor, é agora que vai restaurar o reino em Israel? Jesus respondeu: não vos cabe saber os tempos e os momentos que o Pai determinou com sua própria autoridade, mas recebereis o poder do Espírito Santo, que descerá sobre vós para seres minhas testemunhas em Jerusalém, em toda a Judéia e na Samaria, e até os confins da terra. Depois de dizer isso, Jesus foi levado ao céu. À vista deles, uma nuvem o encobriu de forma que seus olhos não podiam mais vê-lo. Os apóstolos continuavam olhando para o céu enquanto Jesus subia. Apareceram então dois homens vestidos de branco, que lhes disseram: homens da Galileia, por que ficais aqui parados olhando para o céu? Esse Jesus que vós foi levado para o céu virá do mesmo modo como vistes partir para o céu. Palavra do Senhor.
1: Graças a Deus.

0: leitura da carta de São Paulo aos Efésios. Irmãos, o Deus do nosso Senhor Jesus Cristo, o Pai a quem pertence a glória, vos dê um espírito de sabedoria, que vulo revele e faça verdadeiramente reconhecer, que ele abra o vosso coração à sua luz, para que saibais qual a esperança que o seu chamamento vos dá, qual a riqueza da vossa glória que está na vossa herança com os santos. E que imenso poder ele exerceu em favor de nós que cremos, de acordo com a sua ação e força onipotente. Ele manifestou sua força em Cristo, quando ressuscitou dos mortos, e o fez sentar-se à sua direita nos céus, bem acima de toda autoridade, poder, potência, soberania ou qualquer título que se possa mencionar, não somente neste mundo, mas ainda no mundo futuro. Sim, ele pôs tudo sob os seus pés e fez dele, que está acima de tudo, a cabeça da igreja, que é o seu corpo, a plenitude daquela que possui a plenitude universal. Palavra do Senhor.
1: Graças a Deus.

0: Senhor esteja convosco.
1: Ele está no meio de nós.
0: Proclamação do Evangelho de Jesus Cristo segundo Mateus.
1: Glória a vós, Senhor.
0: Naquele tempo, os discípulos foram para a Galileia, ao monte que Jesus lhes tinha indicado. Quando viram Jesus, prostraram-se diante dele. Ainda assim, alguns duvidaram. Então Jesus aproximou-se e falou: toda a autoridade me foi dada no céu e sobre a terra. Portanto, ide e fazei discípulos meus, todos os povos, batizando-os em nome do Pai e do Filho e do Espírito Santo, e ensinando-os a observar tudo o que vos ordenei. Eis que eu estarei convosco todos os dias até ao final do mundo. Palavra da salvação.
1: Glória a vós, Senhor. Uma salva de palmas à palavra do Senhor, palavra de vida, de esperança e salvação. Louvado seja nosso Senhor Jesus Cristo. Salve Maria. Um tchauzinho lá para Nossa Senhora. Salve Maria. Saudamos a Mãe de Jesus, que nos acolhe sempre com muito amor e carinho aqui em sua casa. Minha saudação também aos meus confrades, Padre Jorge Américo, trabalha aqui no santuário, Padre Carlos Alberto, companheiro de missão, aos demais sacerdotes aqui presentes, senhores diáconos, povo de Deus reunido aqui na casa de Nossa Senhora com suas famílias e romarias. E hoje uma romaria muito especial para o Santuário Nacional. Estamos vivendo a quinta Romaria Nacional das Crianças. Onde estão as crianças? Estão por aí, ó. Mas eu quero convidar a todos nós para participarmos deste momento de fé como crianças. É assim que Jesus quer que sejamos, não é? Crianças.

pergunto para vocês, é bom estar aqui na casa de Nossa Senhora? Sim ou não? É bom ou não é? Se você está feliz por estar aqui na casa de Nossa Senhora, levanta suas duas mãos para o céu e dê uma salva de palmas bem bonita para Nossa Senhora. Viva a Senhora Aparecida! Queridas crianças, querido povo de Deus, hoje nós celebramos a ascensão do Senhor. Jesus subiu aos céus, mas ele não subiu para ficar distante de nós, porque ele jamais quis ficar distante de nós. O sonho de Deus era ficar bem pertinho, por isso ele se encarnou, pediu licença para Nossa Senhora ser a sua mãe e veio morar entre nós, pisou o nosso chão, viveu as nossas realidades, quis ser família, como somos família. Jesus nasceu criança, banguelinho, igual nós mesmo. Precisou aprender tudo, aprender a falar, aprender tudo como nós aprendemos, aprender a andar. Ele foi um de nós. Quis Deus que fosse assim. Ele quis encarnar a nossa realidade, viver o que nós vivemos e como nós somos. Tudo isso para quê? Para nos ensinar o caminho do céu. Nos ensinar o caminho do céu. A criança que é obediente, a criança que reza, essa criança vai para o céu, não vai? Criança que reza vai para o céu, e a que não reza vai para o beleléu, não é? Criança que reza vai para o céu, criança que vive a alegria de ser criança, aprendendo todos os dias com os pais, na escola, vai se construindo, vai levando para o coração aqueles que são os verdadeiros valores. Vocês já perceberam que a criança é sincera demais, não é verdade? Às vezes os pais até passam vergonha, não é? Mas Jesus pediu para a gente ser como criança, por quê? Bom, a criança faz tudo com muita intensidade. Ela dorme até acordar, come até se saciar, brinca até cansar, faz tudo com intensidade. Por que que a gente perde isso quando cresce? Não poderíamos perder isso. Isso é dom de Deus, viver a vida com alegria. A criança não fica passando pano em nada não, não é? Se não gostou, fala que não gostou. Mas a sinceridade ajuda a construir, impõe os limites, e tudo que Jesus fez entre nós foi nos ensinar esses caminhos: amar para ser amado, respeitar para ser respeitado. Jesus, por amor, morreu por nós numa cruz. Mas ele ficou morto? Não. Ele ressuscitou. E nós vivemos 40 dias esse tempo pascal olhando para Jesus ressuscitado. Jesus foi preparando seus discípulos para que pudessem agora continuá-lo. A missão de Jesus não para, porque a missão de Jesus está nas nossas mãos. E para que a gente aprenda sempre a viver a missão de Jesus, ele nos ensina sempre com muito amor. Jesus é um grande amigo. Jesus nos ensina com amor. Bate no seu peito assim, ó, e canta assim, ó.

no amor. Se somos amados por Jesus, a gente pode ser triste nesse mundo? Podemos viver tristeza nesse mundo? Não, porque Jesus nos convoca para caminhar sempre com Ele. E ao subir para o céu, Ele não está nos abandonando, porque Ele vai nos enviar um defensor, o Seu Espírito Santo, para que a gente tenha força de continuar a missão de Jesus. Qual que é a missão de Jesus? Jesus passou por esse mundo fazendo o bem. O que que Jesus fez no mundo? O bem. Se a nossa missão é hoje a missão de Jesus, qual que é a nossa missão então? Passar por este mundo fazendo o bem. Jesus sobe para o céu e deixa essa tarefa nas nossas mãos, mas ele diz: vocês não estarão sozinhos, eu estarei com vocês até o fim do mundo. É muito tempo, não é? É muito tempo. Todo mundo quer ir para o céu, não quer? Quem aqui quer ir para o céu? Levanta a mão lá embaixo, lá em cima. Isso, quem quer ir hoje? Ninguém, né? Todo mundo abaixou rapidinho aí. Não precisa ter pressa. Ele quer que a gente viva bem aqui nesse mundo. Quer que a gente siga os seus ensinamentos para um dia ele nos acolher lá no céu. Então Jesus sobe para o céu para preparar o nosso lugarzinho lá junto dele. E todos nós queremos estar junto dele, não é? Mas Deus não tem pressa e nós também não precisamos ter pressa. Precisamos ouvir o que Jesus dizeu, ouvir o que Jesus nos disse. Eu estarei com vocês. Demorem aí, não tenham pressa não, eu estarei com vocês, para que um dia vocês então estejam comigo. E ele nos deu um presente muito grande para que a gente pudesse caminhar sempre com ele. Nos deixou a sua mãe, a mãezinha do céu. Tão carinhosamente nós aprendemos a chamar Nossa Senhora assim, aprendemos a rezar assim, com as mãozinhas postas, confiando nessa intercessão de Nossa Senhora. E quem é devoto de Nossa Senhora não fica desamparado, porque ela sempre nos leva para Jesus, para que a gente continue a missão do seu filho Jesus, fazendo bem enquanto Deus nos der vida aqui na terra. Então, para encerrar esse nosso momento, convido você a unir as suas mãos e, com o coração de criança, vamos cantar a Nossa Senhora esta canção tão bela, tão singela, a mãezinha do céu que nos acolhe, nos protege e que ela nos faça perseverantes na missão do seu filho Jesus.

0: caminhar com seu filho Jesus e um dia estarmos com ele no céu. Vamos agora ficar em pé e juntos professar a nossa fé. Creio em Deus Pai, Todo-Poderoso, Criador do céu e da terra, e em Jesus Cristo, seu único Filho, nosso Senhor, que foi concebido pelo poder do Espírito Santo, nasceu da Virgem Maria, padeceu sob Pôncio Pilatos, foi crucificado, morto e sepultado, desceu à mansão dos mortos, ressuscitou ao terceiro dia, subiu aos céus, está sentado à direita de Deus Pai Todo-Poderoso, donde há de vir a julgar os vivos e os mortos. Creio no Espírito Santo, na Santa Igreja Católica, na comunhão dos santos, na remissão dos pecados, na ressurreição da carne e na vida eterna. Amém.
1: Hora de apresentarmos então ao Senhor as nossas preces. Pai de amor infinito, humildes, as crianças vos apresentam sua prece. Acolhei-as em vosso coração divino e a vós suplicamos.
2: Senhor, escutai-nos em vosso amor todos.
3: Senhor, escutai-nos em vosso amor.
4: Ó Jesus, guardai e protegei vossa igreja e a inspirai em sua missão, e que ela fortaleça na esperança da fé.
2: Senhor, escutai-nos em vosso amor.
4: Ó Jesus, fortalecei na paz e na esperança nossa comunidade, e que ela seja transformada e missionária.
2: Senhor, escutai-nos em vosso amor.
4: Ó Jesus, guardai a todas as crianças e dai saúde às que estão doentes, e muita paz àquelas que delas cuidam.
2: Senhor, escutai-nos em vosso amor.
4: Ó Jesus, abençoai nossos pais, nossos professores e catequistas, e que eles vos amem muito.
2: Senhor, escutai-nos em vosso amor.
4: Ó Jesus, dai ao Padre que reza conosco e a todos nós vossa paz.
2: Senhor, escutai-nos em vosso amor.
1: Pai querido, apresentamos assim as preces que vos trazemos, mas também pedimos olhai para aquelas que trazemos em nossos corações. Por Cristo nosso Senhor.
2: Amém. Crianças, estendam a mão para o altar. Preparemos nosso coração para ofertá-lo a Jesus. No altar, juntamente com o pão e o vinho, a vida, a esperança, os sonhos, as nossas famílias. Você que está aqui na Basílica pode fazer a sua oferta se dirigindo aos cofres que estão nos corredores principais, e você em casa entrando em contato conosco através do QR Code que aparece na sua tela ou ligando para 0300 210 1210. Partilhar é dom. Muito obrigado pela sua generosidade que transforma vidas e nos ajuda a evangelizar. Na alegria de ofertar, cantemos.
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0: nossas, para que o nosso sacrifício seja aceito por Deus Pai Todo-Poderoso.
1: Receba o Senhor por tuas mãos este sacrifício, para a glória do seu nome, para nosso bem e de toda a sua santa igreja.
0: Senhor, na festa da venerável ascensão do vosso filho, nós os apresentamos humildemente este sacrifício. Concedei que por este intercâmbio de dons sejamos elevados às realidades do céu. Por Cristo nosso Senhor.
1: Amém.
0: Senhor esteja convosco.
1: Ele está no meio de nós.
0: Corações ao alto.
1: O nosso coração está em Deus.
0: Demos graças ao Senhor nosso Deus.
1: É nosso dever e nossa salvação.
0: Na verdade, é digno e justo, é nosso dever e salvação dar-vos graças sempre em todo lugar, Senhor Pai Santo, Deus Eterno e Todo-Poderoso, pois o Senhor Jesus, Rei da Glória, vencedor do pecado e da morte, ante os anjos maravilhados, subiu ao mais alto dos céus, constituído mediador entre Deus e a humanidade, juiz do mundo e Senhor do universo. Ele, nossa cabeça e princípio, nos precedeu para afastar-se de nossa humildade, não para afastar-se de nossa humildade, mas para dar a nós, membros de seu corpo, a confiança de um dia o seguirmos. Por isso, transbordando de alegria pascal, exulta a criação por toda a terra, também as virtudes celestes e as potestades angélicas proclamam um hino à vossa glória, cantando a uma só voz.

0: seja Jesus, que vós nos enviastes, amigo das crianças e dos pobres. Ele nos ensina a vos amar, ó Pai querido, e a amar-nos uns aos outros.
1: Glória a vós, Senhor, que tanto nos amais.
0: Jesus veio tirar do coração o pecado, a maldade e o ódio, que impedem a amizade e não deixam ser felizes. Ele prometeu que o Espírito Santo ficaria sempre conosco, para vivermos bem unidos a vós, como filhos e filhas.
1: Glória a vós, Senhor, que tanto nos amais.
0: Ó Pai, ó Deus nosso Pai, enviai o vosso Espírito Santo, para que estes dons do pão e do vinho se tornem o corpo e o sangue de nosso Senhor Jesus Cristo.
1: Enviai o vosso Espírito Santo.
0: Jesus, na noite antes de sua morte na cruz, nos mostrou como é grande o seu amor. Quando ele estava à mesa com os apóstolos, tomou o pão em suas mãos e rezou, louvando e agradecendo. Depois partiu o pão e o deu aos seus amigos, dizendo:

ceia, Jesus tomou em suas mãos o cálice com o vinho, rezou de novo em ação de graças e o deu aos seus amigos, dizendo: tomai todos e bebei. Este é o cálice do meu sangue, sangue da nova e eterna aliança, que será derramado por vós e por todos para a remissão dos pecados.

0: entre nós. Mistério da fé.
1: Anunciamos, Senhor, a vossa morte e proclamamos a vossa ressurreição. Vinde, Senhor Jesus.
0: Por isso, Pai querido, celebramos a memória da morte e ressurreição de Jesus, Salvador do mundo. Ele mesmo se colocou em nossas mãos para ser este dom de reconciliação e de paz, nosso sacrifício que agora vos oferecemos e pelo qual somos todos atraídos para vós.
1: Com Jesus, recebei a nossa vida.
2: Escutai-nos, Senhor nosso Deus, e dai o espírito do vosso amor aos que participam desta ceia, para que fiquem sempre mais unidos na vossa igreja, o nosso Papa Leão, nosso Bispo Mário, os outros bispos e todos aqueles que servem o vosso povo.
1: Fazei de nós um só corpo e um só espírito.
3: Não vos esqueçais daqueles que amamos, nossos pais, parentes, amigos, os que cuidam de nós, e também daqueles que ainda não amamos bastante. Lembrai-vos do que em paz partiram desta vida, acolhei-os com amor na alegria na vossa casa.
1: Fazei de nós um só corpo e um só espírito.
4: Um dia, enfim, ó Pai, reuni a todos nós em vosso reino com a Virgem Maria, Mãe de Deus e Nossa Mãe, para celebrar a festa que no céu nunca se acaba, onde todos os amigos de Jesus cantam sem cessar o vosso louvor.
0: Por Cristo, com Cristo e em Cristo, a vós, Deus Pai Todo-Poderoso, na unidade do Espírito Santo, toda honra e toda glória, por todos os séculos dos séculos.

0: Jesus quis e nos ensinou. Pai nosso que estais nos céus, santificado seja o vosso nome. Venha a nós o vosso reino. Seja feita a vossa vontade, assim na terra como no céu. O pão nosso de cada dia nos dai hoje. Perdoai as nossas ofensas, assim como nós perdoamos a quem nos tem ofendido. E não nos deixeis cair em tentação, mas livrai-nos do mal.
1: Livrai-nos de todos os males, ó Pai, e dai-nos hoje a vossa paz. Ajudados pela vossa misericórdia, sejamos sempre livres do pecado e protegidos de todos os perigos, enquanto aguardamos a feliz esperança e a vinda do nosso Salvador e Redentor, Jesus Cristo.
2: Vosso é o reino, o poder e a glória para sempre.
1: Vamos estender a mão para Jesus aqui no altar e todos juntos rezarmos com ele. Senhor Jesus Cristo, dissestes aos vossos apóstolos: eu vos deixo a paz, eu vos dou a minha paz. Não olheis os nossos pecados, mas a fé que anima a vossa igreja. Dai-lhe segundo o vosso desejo a paz e a unidade. Vós que sois Deus, com o Pai e o Espírito Santo.
2: Amém.
1: A paz do Senhor esteja sempre convosco.
2: O amor de Cristo nos uniu.
1: A paz de Cristo para todos.
2: A paz de Cristo. Cordeiro de Deus, que tirais o pecado do mundo, tende piedade de nós. Cordeiro de Deus, que tirais o pecado do mundo, tende piedade de nós. Cordeiro de Deus, que tirais o pecado do mundo, dai-nos a paz.
1: E o Verbo divino se fez carne
2: e habitou entre nós.
1: É ele o Cordeiro de Deus, aquele que tira o pecado do mundo.
2: Senhor, eu não sou digno de que entreis em minha morada, mas dizei uma palavra e serei salvo.
1: Corpo de Cristo, nos guarde para a vida eterna.
2: Amém. Partilhar o pão, a vida e os dons. Foi isto que Jesus nos ensinou a fazer. Assim, recebendo Jesus na Santa Eucaristia, vamos encontrar a força de que precisamos para viver sua verdade e queremos vivê-la sempre com Jesus. Você que está aqui na Basílica, se aproxime dos ministros extraordinários da Sagrada Comunhão, comungue diante deles, e você em casa faça sua comunhão espiritual enquanto cantamos com o coral formado pelos romeiros e devotos de Nossa Senhora.
3: Número 26.

0: graças e louvores se deem a todo momento.
1: Ao Santíssimo e Diviníssimo Sacramento.
0: Jesus, manso e humilde de coração,
1: fazei o nosso coração semelhante ao vosso.
0: Uma comunidade que reza, Deus responde enviando vocações. Crianças, quem aqui tem o sonho de ser padre? Levante a mão. Ser religiosa, freira? Ninguém? Pode não ter vocação para vida religiosa, mas tem vocação para santo, ó. Tem uma, vem cá. Vestida de Nossa Senhora. Todas as vocações devem nos levar à santidade. Todas as vocações devem nos conduzir para mais perto de Deus. Você vai ser freira?
2: Sim ou não?
3: Eu.
0: Não. Mas você vai ser santa, não vai?
3: Sim.
0: Pronto. Vocação à santidade. Que Nossa Senhora possa abençoar, interceder, conduzir as nossas famílias. Que das nossas comunidades, das nossas famílias, tenham muitas boas e santas vocações. Que assim seja. Amém.
4: Amém.
0: Muito obrigado.
4: Oremos. Deus eterno e todo-poderoso, que nos concedeis conviver na terra com as realidades do céu, fazei que nossos corações se voltem com fervor para o alto, onde está junto de vós a nossa natureza humana. Por Cristo nosso Senhor.
0: Amém. Nós viemos ao santuário para nos encontrarmos com Jesus. Este é o convite que Nossa Senhora nos faz. E, sem dúvida alguma, na hora mais difícil da vida, nós chamamos por ela, chamamos pela mãe, nos tornamos crianças e ela roga por nós, para que nós não percamos de vista o nosso Deus. Por isso, vamos com muito amor e carinho voltar os nossos olhares para a

0: estender a sua mão em direção à pequenina imagem de Nossa Senhora, de modo especial às crianças, que possam agora fazer o seu pedido à Mãezinha do Céu. Que as crianças sejam sempre amparadas e protegidas pelas nossas orações. E na voz de uma criança, consagremos a nós e às crianças do nosso Brasil, a Nossa Senhora, Mãe, Rainha e Padroeira do povo brasileiro.
1: Maria Santíssima, pelos méritos de nosso Senhor Jesus Cristo, em vossa querida imagem de Aparecida, espalhais inúmeros benefícios sobre todo o Brasil. Eu, embora indigno de pertencer ao número de vossos filhos e filhas, mas cheios do desejo de participar do benefício de vossa misericórdia, prostrado aos vossos pés, consagro-vos o meu entendimento, para que sempre pense no amor que mereceis. Consagro-vos a minha língua, para que sempre vos louve e propague a vossa devoção. Consagro-vos o meu coração, para que depois de Deus vos ame sobre todas as coisas. Recebei-me, ó Rainha incomparável, vós que o Cristo crucificado deu-nos por mãe, no ditoso número de vossos filhos e filhas, acolhei-me debaixo de vossa proteção. Socorrei-me em todas as minhas necessidades, espirituais e temporais, sobretudo na hora de minha morte. Abençoai-me, ó celestial cooperadora, e com vossa poderosa intercessão, fortalecei-me em minha fraqueza, a fim de que, servindo-vos fielmente nesta vida, possa louvar-vos, amar-vos.

0: Senhor esteja convosco.
1: Ele está no meio de nós.
0: Ó divina família, Pai, Filho e Espírito Santo, dignai-vos abençoar cada uma de nossas famílias. Derramai nelas vossa própria vida divina, que no

0: amor, no perdão, na solidariedade, convivam convosco na terra, a fim de continuarem convosco para sempre em vossa casa celeste, por Cristo nosso Senhor.
1: Amém.
0: Por intercessão de Nossa Senhora Aparecida, venha sobre nossas famílias, sobre cada um de nós reunidos aqui no santuário, sobre todos aqueles que nos acompanham neste momento pela rede Aparecida de comunicação, nossas comunidades e Marias, a bênção de Deus Todo-Poderoso, Pai, Filho e Espírito Santo.
1: Amém.
2: Ide em paz e o Senhor ressuscitado vos acompanhe sempre.
1: Graças a Deus.
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4: Muito obrigado a você que rezou conosco aqui no santuário, na casa de Nossa Senhora, e obrigado a você que rezou conosco aí da sua casa através da TV Aparecida. Fique sempre ligadinho em nossa alegre programação. Uma ótima noite para você, e agora com a imagem de Nossa Senhora, vamos iniciar a nossa procissão aqui na casa da Mãe Aparecida, cantando.

Acabamos de acompanhar pela Rádio Aparecida e Rede Aparecida de Rádio a missa da Romaria Nacional das Crianças.

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13: 19:08.
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13: Com a Mãe Aparecida, Rede Aparecida de Rádio, uma ótima e abençoada noite a você, meu irmão, a você, minha irmã. Obrigado, viu, por nos acolher aí na sua casa, no seu trabalho. A você, meu irmão, minha irmã, vocês que estão pelas estradas do Brasil rezando conosco, participaram agora há pouco. pouco da celebração eucarística direto do Santuário Nacional e você rezando conosco a partir de agora na primeira parte do programa Com a Mãe Aparecida. Eu, Eduardo José, estou chegando para fazer companhia a vocês neste sábado abençoado, sábado dedicado à nossa mãe, a Virgem Maria, nossa mãezinha querida, a Senhora Aparecida, a mãe da esperança, a mãe da divina graça, a mãe do belo amor. Obrigado a você que nos permite entrar aí na sua casa a partir de agora e para ficarmos juntos sempre até a meia-noite, louvando e agradecendo ao nosso bom Deus. Com a produção de Marcos Tiago, Paula Castro na coordenação, na direção missionário redentorista, Padre Vanderlei Souza. Hoje nós estamos vivendo o dia 16 de maio de 2026, sábado, como eu já disse, dedicado à Virgem Maria, a nossa Mãe Santíssima, a Senhora Aparecida. E hoje a Santa Mãe Igreja celebra, faz memória a São Simão Stock, a quem nós pedimos a intercessão. Obrigado a você, viu, meu irmãozinho querido, que já está participando conosco também pelo 3104-1043, é o nosso WhatsApp para você enviar a sua mensagem de fé, de amor, paz e esperança e também as intenções para rezarmos o Santo Terço Mariano logo mais às 10 da noite, às 22 horas. A você que reza conosco pelo aplicativo Aparecida e pelo a12.com/ Rádio Aparecida. E o nosso momento é de oração. Oremos a Virgem Maria.

Virgem Maria, nossa querida mãe e padroeira. Como filhos, nos dirigimos a vós com toda a confiança, implorando vossa intercessão, de modo especial, por todos os nossos ouvintes, por todos aqueles que rezam conosco no dia a dia, para pedir bênçãos à família, bênçãos no trabalho, nas estradas, nos hospitais. Que haja muita alegria e paz em cada lar, e que nenhum de nossos irmãos seja alcançado pela discórdia e pela maldade. Abençoai, ó Rainha da Paz, nossa casa, nossa comunidade de fé, nossos familiares, amigos e conhecidos. Intercedei junto ao vosso Filho Jesus, concedendo-nos a graça de caminhar iluminados pela luz do Espírito Santo. Assim seja.

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1: Lúcio Velho chegando com esse momento tão especial para cada um de nós.
2: Estamos começando o Momento com Maria de hoje. Vamos juntos refletir o tema: Maria, exemplo de obediência. Maria é para os cristãos o mais perfeito exemplo de obediência à vontade de Deus. Diante do anúncio do anjo, mesmo sem compreender plenamente os desígnios divinos, ela responde com humildade e confiança: "Faça-se em mim segundo a tua palavra." Sua obediência não foi passiva, mas cheia de fé, coragem e entrega total. Ao longo de sua vida, Maria permaneceu fiel, mesmo nos momentos de dor, como aos pés da cruz de seu filho. Ela ensina que obedecer a Deus é confiar, mesmo quando o caminho é incerto. Sua vida é um convite a dizer sim a Deus todos os dias. Assim, Maria se torna modelo para todos os fiéis que desejam viver na graça e na fidelidade ao Senhor.
1: Com a Mãe Aparecida, Rede Aparecida de Rádio, Música, Fé e Missão. Os santos da nossa Santa Mãe Igreja nos ensinam sobre Maria, a mãe de Jesus e nossa mãe. São Bernardo de Claraval disse: "Ó Maria, mãe de misericórdia, fazei que sintamos a força do vosso amor. Ó Maria, mãe de misericórdia, fazei que sintamos a força do vosso amor." São Bernardo de Claraval.
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11: 19:32. 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
11: Com a Mãe Aparecida, Rede Aparecida de Rádio, juntinho de você, na sua casa, no seu trabalho, onde quer que você esteja, viu, meu irmão? Os irmãos que estão pelas estradas do Brasil, muitos vindo em direção à casa da mãe. Sejam bem-vindos, viu? Uma viagem abençoada a todos vocês. Que alegria tê-los aqui junto a nós na casa da mãe. A casa da mãe sempre preparadinha, prontinha para receber os filhos. Filhos peregrinos de todo o Brasil, de todo mundo que aqui vem trocar olhares com a nossa mãezinha querida, a Senhora Aparecida. 19:33.
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3: Irmãos e irmãs, eu sou o Padre Zezinho, falando de catequese de Igreja Católica, de igrejas evangélicas pentecostais, de novas igrejas, novos grupos, novos movimentos religiosos através da história. Eu dizia no último encontro que tivemos que há religiosos que se separam e vão criar seu próprio grupo porque estão insatisfeitos com o grupo no qual foram comissionados, nomeados pastores, pregadores, sacerdotes ordenados. Criam sua própria divisão e levam pessoas com eles. Tanto que o mundo fala de arianos, donatistas. Ariano vem de Ário, um bispo negro bonito, um sacerdote negro bonito, cantor que encantou multidões e ensinou uma doutrina diferente. Criou os arianos. Os nestorianos eram um bispo que, falando de Maria, falava de uma maneira diferente que a igreja não aceitou e criaram-se os nestorianos. Assim também os eutiquianos, que eram um monge que misturava uma série de religiões e tentava ser intérprete profeta dessa mistura. E havia também os montanistas, que eram ligados ao tal do Montano, que se dizia quarta pessoa da Trindade, encarnação do Espírito Santo, e assim por diante. O que acontecia é que eles rompiam com a igreja na qual tinham sido ordenados, porque tinham outras ideias e não queriam voltar atrás naquilo que eles diziam que era a iluminação de Deus e que era definitivo, porque eles tinham achado a verdade mais verdadeira. Não mudou, não. Acontece a mesma coisa hoje em dia. Toda vez que aparece uma nova igreja, alguém acha que tem verdade mais verdadeira do que a outra. O pior é que muitos vão com mágoa. Porque naquele tempo também, quem ia com mágoa e ia embora, levava mágoa. E quem ficava guardava mágoa. Daí a dizerem que o outro foi herege, tem o demônio, está nas trevas. Bom, isso era apenas mais um passo. Os livros conservados até hoje, desses escritores e fundadores de outros grupos, e os novos livros em estantes e livrarias cristãs, dão uma ideia do quanto os cristãos se ofenderam e ainda se ofendem a uma igreja, a outra, em nome de Jesus e da verdade. Eu percorro livrarias católicas e evangélicas e me assustam os títulos que eu vejo. São ofensivos, são agressivos contra a outra igreja. É difícil admitir que alguém que se considera cristão e movido pelo Espírito Santo escreva livros como aqueles. Livros em que existem agressões verbais duríssimas contra a outra igreja. De Jesus é que não é quem escreve uma coisa dessas. Pode enganar alguns, mas não engana a Deus e nem os seus irmãos de igreja, os que sabem das coisas. Oremos para que haja diálogo e compreensão, mesmo quando discordamos. Fiquem com Deus.
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4: O Senhor é bom para com todos. Salmos 145. 144. Louvores de Davi. Exaltarei, meu Deus e Rei, e bendirei ao teu nome pelos séculos dos séculos. Dia após dia, eu te bendirei e louvarei o teu nome pelos séculos dos séculos. Grande é o Senhor e muito digno de louvor. Não se pode calcular sua grandeza. Uma geração apregou a outra as tuas obras, anunciando o teu poder. Falam da esplêndida glória da tua majestade, divulgando as tuas maravilhas. tiveste misericórdia. O Senhor é bom para com todos, e sua compaixão se estende a todas as suas criaturas. Rendam-te graças, Senhor, todas as tuas obras, e os teus fiéis te bendigam. Proclamem a glória do teu reino e falem do teu poder, para darem a conhecer aos filhos dos homens as tuas façanhas e a magnificência gloriosa do teu reino. Teu reino é um reino de todos os séculos, e o teu domínio perdura de geração em geração. O Senhor é fiel em todas as suas palavras e santo em todas as suas obras. O Senhor reergue todos os que caem e levanta a todos os abatidos. Os olhos de todos esperam em ti, e tu lhes dás alimento no tempo oportuno. Abres a tua mão e sacias com benevolência todo ser vivo. O Senhor é justo em todos os seus caminhos e santo em todas as suas obras. O Senhor está perto de todos os que o invocam, de todos os que o invocam em verdade. Ele fará a vontade dos que o temem, atenderá sua súplica e o salvará. O Senhor guarda todos os que o amam, mas faz perecer todos os ímpios. Cante minha boca o louvor do Senhor, e toda carne bendiga o seu nome santo.

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4: Iremos fazer uma experiência nova, profunda, mais autêntica da vida. E na igreja nós temos Maria como mãe. Maria foi dada por Jesus como mãe a todos nós através do discípulo João ao pé da cruz. Como se ele dissesse, aí está o último tesouro que eu tenho, eu deixo também para vocês. Está dando a vida dele e dando também a sua mãe. E Maria é para nós um modelo perfeito, autêntico, pleno, de um ser humano que soube crescer sempre na graça, no conhecimento, na fé, procurando cada vez mais cada experiência e aprofundando a sua relação com Deus, reconhecendo em Jesus o Filho de Deus, que nasceu por obra do Espírito Santo do seu ventre. Portanto, façamos em cada etapa da nossa vida, cada dia, cada momento, uma oportunidade de a gente ir além das aparências, aprofundar o sentido da vida, conservar no coração as palavras de Jesus como Maria fazia. E assim vamos compreendendo, não só com nossa razão, raciocínio, mas sobretudo pela fé. Que cada dia a gente cresça na graça de Deus, conhecendo a sua palavra, com a intercessão e o testemunho de Deus.
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Êxodo, seu nome é Jesus. 19:53, boa noite, com a Mãe Aparecida. Vamos juntos, primeira parte do Com a Mãe Aparecida até a meia-noite, eu, Eduardo, com vocês, louvando e agradecendo ao nosso bom Jesus.

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1: Cada um de nós tem uma maneira de enxergar a vida a partir das experiências que vivemos, da maneira como fomos educados, da linguagem e conhecimento a que temos acesso, dos traumas e marcas negativas que nos afetaram em algum momento, e ainda do temperamento que predomina em nós. Por isso, por mais que tenhamos capacidade de empatia, nem sempre conseguimos nos colocar no lugar do outro e nem sempre conseguimos que alguém se coloque em nosso lugar. Também por isso, diante de algumas circunstâncias da vida, precisamos de alguém que nos diga: olha, meu irmão, minha irmã, não é bem assim. Alguém que nos ajude a compreender outro lado de uma questão, outra maneira de compreender um problema e até outra solução melhor que a nossa, ou possível também. Esse alguém pode ser um amigo especial, um padre numa confissão, um diretor espiritual, uma pessoa experiente e sábia, mas seja quem for, em última instância, é o próprio Deus que sempre, de forma direta ou indireta, nos reorienta.

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12: 20 horas, boa noite.
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12: Com a Mãe Aparecida, Rede Aparecida de Rádio, abraçando os nossos irmãos que a partir de agora nos fazem companhia pelas nossas rádios parceiras, rádios que integram a Rede Aparecida de Rádio, rádios espalhadas por todo o Brasil, louvando e agradecendo ao nosso bom Deus. Obrigado aos nossos irmãos queridos que fazem o dia a dia de cada uma dessas emissoras que rezam conosco, parceiras no compromisso com a evangelização. Obrigado a todos os irmãos e irmãs. A você, meu irmão, que está rezando conosco pelo aplicativo Aparecida, pelo a12.com/rádio Aparecida. Na sua casa, no seu trabalho, na estrada, onde quer que você esteja, nossos irmãos queridos, irmãos em Cristo, rezando, louvando e agradecendo ao bom Deus por tudo que temos, por tudo que somos. Hoje, dia 16 de maio, sábado, dedicado à Virgem Maria, a nossa mãe da esperança, a mãe da divina graça. E hoje, a Santa Mãe Igreja celebra São Simão Stock, a quem nós pedimos a intercessão. E o nosso momento é de oração, como começamos todos os dias, momento de agradecermos. Pai de amor, que nos convidais a pedir com confiança em nome de vosso Filho, nós vos colocamos diante de vós com humildade e fé. Sabemos que nos amais profundamente, porque acolhemos Jesus e cremos que ele veio de vós. Por isso, hoje, vos apresentamos nossas necessidades, nossos medos e esperanças. Ensinai-nos

rezar com confiança filial, certos de que escutais nossas súplicas. Fortalecei nossa fé para que jamais duvidemos do vosso amor providente, e conduzi-nos sempre pelo caminho que leva à verdadeira vida, na comunhão convosco.

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Avenida Reluz, Visão, 20 horas, horário de Brasília, 20 horas, 11 minutos, com a Manhã Aparecida, música, fé e missão.

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2: Salmo 46. O Senhor é o grande rei de toda a terra.
3: O Senhor é o grande rei de toda a terra.
2: Povos todos do universo, batei palmas, gritai a Deus aclamações de alegria, porque sublime é o Senhor, o Deus Altíssimo, o soberano que domina toda a terra.
3: O Senhor é o grande rei de toda a terra.
2: Porque Deus é o grande rei de toda a terra, ao som da harpa acompanhai seus louvores. Deus reina sobre todas as nações, está sentado no seu trono glorioso.
3: O Senhor é o grande rei de toda a terra.
2: Os chefes das nações se reuniram com o povo de Deus, santo de Abraão, pois só Deus é realmente o Altíssimo, e os poderosos dessa terra lhe pertencem. O Senhor é o grande rei de toda a terra.
3: O Senhor é o grande rei de toda a terra.

0: 7:17, com a mãe Aparecida.
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0: Abraçando os nossos irmãos queridos que rezam conosco pelo nosso WhatsApp, o 3104-1043, enviando as suas intenções, já participando conosco. O Paulo Soares aqui pertinho da gente, em Pindamonhangaba, rezando por ele e pela família. A Brianda lá no Espírito Santo, em Linhares. Boa noite, Brianda, rezando conosco. Vovô Claudinho e Dona Luciana, em São João da Boa Vista, interior de São Paulo, também em sintonia conosco, louvando e agradecendo a Deus por mais um dia. Louvando e agradecendo. E o vovô Claudinho coloca aqui: graças a Deus o frio foi embora. Não, Cláudio, o frio é bom demais também, viu, meu irmão? Coisa boa. Rezando conosco, louvando e agradecendo, Valcir, pedindo por ele e pela família. A irmã Lurdinha Fernandes nos fazendo companhia, das irmãs franciscanas de Nossa Senhora de Fátima. Por gentileza, ela quer aqui uma dica nossa aqui. Tá. Irmã, eu vou entrar em contato com a senhora aqui, tá bom? No particular aqui, tá joia? Aí eu vou falar com a senhora pra ver com quem que a senhora é no nosso departamento de jornalismo, tá bom? Mas eu vou informar a senhora aqui direitinho, tá bom, irmã? Nossa querida irmã Lurdinha, lá das irmãs franciscanas de Nossa Senhora de Fátima. Ela quer um documentário que nós divulgamos, né? Sobre a consciência negra desse dia 16 que foi ao ar. Nós vamos mandar aí pra irmã o contato para com quem ela vai falar para conseguir, né, irmã? Sua bênção, viu? Um beijo no coração. A Val Souza, lá em Jacobina, na Bahia, rezando conosco, também pedindo as bênçãos da mãe Aparecida. Oxente, é tu, menino? Oxente, sou eu sim, Val. Hoje o Evandinho, o nosso Evandro Bruno tá de folga, descansando um pouquinho, e eu estou aqui, ó, cumprindo a folga do Evandro, viu, Val Souza? Louvando e agradecendo a Deus por tudo na vida dela, na vida da família, e rezando com a gente. Belezinha, né, Val? A Dalgisa lá na Barra dos Coqueiros, também na sintonia, louvando e agradecendo a Deus por tudo. Reza com a gente também. Deixa eu ver aqui. O Sidney, louvando e agradecendo ao bom Deus por tudo. A Lucimara e o Valdir lá em Ponta Grossa, nós por cá. A mãe, louvando e agradecendo a mãe Isa, meu irmão Emerson e nossa sobrinha Emily. Abraços, Valdir e Lu. Olha, tá toda a família reunida lá hoje, hein? Ei, coisa boa. Mãezinha Isa, um beijo no coração, viu? Ao Emerson também, que é o irmão, e a sobrinha a Emily. Todo mundo lá ligadinho conosco pela Rádio Santana, lá de Ponta Grossa, no Paraná, louvando e agradecendo ao bom Deus por tudo. E você, meu irmão, minha irmã, que ainda não mandou seu recadinho, a sua mensagem de fé, de amor, de esperança e também as suas intenções, envie pra gente. 3104-1043 é o nosso WhatsApp para rezarmos juntos logo mais às 10 da noite o Santo Terço Mariano. 3104-1043. Agora, 20:21.
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0: 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Obrigado a você, meu irmão, que está rezando conosco, cantando, louvando e agradecendo por mais este dia que o Senhor nos concede.
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0: 20 horas, 30 minutos. Café e missão.
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0: 8:30 da noite, horário de Brasília, uma ótima e abençoada noite de sábado a você, viu, meu irmão, minha irmã, você que está rezando conosco na sua casa, no seu trabalho, onde quer que você esteja nesse momento, louvando e agradecendo ao nosso bom Deus por tudo em nossa vida e agradecendo agradecendo a intercessão de nossa mãezinha querida, a Senhora Aparecida, ela que nos abençoa, que nos guarda, que nos livra de todo mal, de todo perigo, e está sempre à nossa frente, cuidando para que nada de ruim aconteça a cada um dos seus filhos, que somos nós, filhos amados, filhos queridos. Mãezinha querida, Senhora Aparecida. 20h31. Quem está chegando é o Zé Vicente.
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2: Olá para você que acompanha a programação da Rádio Aparecida. Começa agora mais um Destaques da Igreja neste final de semana. Na audiência geral da última quarta-feira, 13 de maio, o Papa Leão XIV recordou o atentado ao Papa João Paulo II ocorrido 45 anos atrás. Naquele mesmo local da Praça São Pedro, o Papa Leão passou de Papa Móvel para saudar os fiéis. A semana também foi movimentada no Santuário Nacional, que acolheu nesta semana a edição de número 19 do Congresso Mariológico, que teve como tema Espiritualidade Popular Mariana na Evangelização. Na evangelização, Dom Leomar Antônio Brustolin, arcebispo metropolitano de Santa Maria, no Rio Grande do Sul, presidente da Comissão Episcopal para Ação Bíblico-Catequética da CNBB, falou sobre a temática abordada durante o encontro.
3: O Congresso Mariológico de 2026 tem trazido uma temática bem importante, a espiritualidade popular mariana, que passa necessariamente pelas práticas de piedade popular. Estamos juntos refletindo, analisando, discernindo aquilo que ajuda a formar discípulos de Jesus e não meros adeptos de um devocionismo. Se destacou muito a sabedoria do povo simples, do povo humilde, para construir um caminho discipular. E nisso significa também perceber que Maria escolhe esta via para tornar mais claro e evidente o seguimento de Jesus, seu filho. Toda a piedade popular conduz a Cristo e toda devoção mariana também conduz a Jesus.
2: Milhares de famílias vêm ao Santuário Nacional neste final de semana para a Quinta Romaria das Crianças, celebrando os 20 anos dos devotos mirins. Ana Maria Reis tem as informações.
4: O Santuário Nacional de Aparecida acolhe neste fim de semana com muita alegria crianças de várias regiões do nosso país, também aqui das proximidades do Santuário Nacional, para a Quinta Romaria das Crianças. E a gente conversa com o Bruno Felipe, que é o supervisor do Núcleo Infanto Juvenil da Família dos Devotos, inclusive este ano celebrando os 20 anos do grupo Devotos Mirins, que tanto acolhe as famílias aqui no santuário, na Casa de Nossa Senhora, não é?
5: Sim, a gente esse ano faz 20 anos do projeto Devotos Mirins e também 5 anos da Romaria Nacional das Crianças. A gente vem com uma programação completa para esse final de semana. Às 18 horas a gente tem a missa para a bênção das famílias, presidida pelo padre Jorge Américo, onde as crianças e as famílias poderão participar e receber uma bênção no final dessa missa especial. A gente retorna no domingo às 8 horas da manhã de novo, no espaço Noé Sotilo, com apresentações da turma até ao meio-dia, e a gente finaliza a Romaria Nacional das Crianças com uma missa ao domingo ao meio-dia, no altar central do Santuário Nacional, também transmitida pela TV Aparecida e meios de comunicação.
4: Nesse fim de semana, nesse ano de 2026, celebrando esses 20 anos da turma dos devotos mirins, desse projeto do Santuário Nacional, a importância de trazer os pequenos desde cedo, ensinar esse caminho do bem, a devoção à Nossa Senhora, que começa desde cedo, né, Bruno?
5: Isso, a gente faz 20 anos que o projeto vem construindo e gerando materiais para enriquecer a evangelização, para dar subsídio para as famílias trabalharem essa evangelização dentro de casa, para que a fé seja transmitida como herança, né? Onde o pai, a mãe transmitem isso para o filho e assim gerações por gerações, e a gente já tem 20 anos com esse trabalho bem bonito. Então a gente convida as famílias que ainda não fazem parte da família dos devotos ou não recebe esse conteúdo evangelizador da turminha, onde leva diversão, educação e oração para as famílias, que elas possam se cadastrar pelo a12.com/devotosmirins e fazer esse cadastro para receber esse material em casa no Santuário Nacional, para que eles possam também estar dentro dessa caminhada com a gente, ajudando o santuário e também o santuário ajudando as famílias do Brasil.
4: Muito obrigada ao Bruno Felipe, que é o supervisor do Núcleo Infanto Juvenil da Família dos Devotos, conversando conosco sobre a Romaria Nacional das Crianças aqui no santuário. Quem está aqui já, seja sempre bem-vindo, seja muito bem-vindo à Casa de Nossa Senhora, e quem não conseguiu ver esse ano, que já se organize, já se prepare para trazer os pequenos em 2027. Ana Maria Reis para a Rede Aparecida de Rádio e Signes Brasil.
2: A igreja celebra neste domingo a festa da Ascensão do Senhor e também a edição de número 60 do Dia Mundial das Comunicações Sociais. Neste ano, o tema Preservar Vozes e Rostos Humanos anima as reflexões conforme a mensagem do Papa Leão XIV para a data, como destaca Janaína Gonçalves, coordenadora da PASCOM Brasil.
6: Essa reflexão, ela é urgente. Ela não é uma reflexão apenas para gente dizer que assim, estamos preocupados, mas é apenas para fazer ali cumprir um protocolo. Não, essa discussão, ela é necessária. O próprio Papa Leão XIV, iluminado pelo Espírito Santo, traz essa discussão para esse ano, porque isso faz parte do nosso cotidiano. A inteligência artificial, ela faz parte do meu, do seu, do dia a dia de todos nós. Só que a partir do momento que a gente coloca a inteligência artificial como um meio para a gente se comunicar, mais do que isso, né? Uma proposta para melhorar a nossa comunicação ou até mesmo alcançar outras formas de comunicação, a gente tem que tomar cuidado para não substituir o humano. E é isso, é esse ponto fundamental que a carta do Papa Leão XIV para este ano traz para a gente.
2: O destaque fica para celebrações às 8 da manhã, direto do Santuário Nacional de Aparecida, e também às 3 horas da tarde, do Santuário de Nossa Senhora de Guadalupe e Jesus das Santas Chagas, em Curitiba, no Paraná. Outro destaque também é que o clero da Arquidiocese de Aparecida viveu dias de oração, reflexão e de formação permanente do clero nesta semana. A formação foi conduzida por Dom Mário Antônio da Silva, arcebispo de Aparecida, à luz das novas diretrizes gerais da ação evangelizadora aprovada na última Assembleia da Conferência Nacional dos Bispos do Brasil. Um momento importante de comunhão e renovação da missão pastoral, fortalecendo a caminhada da igreja, como destacou Dom Mário.
7: É um momento de formação permanente que começamos ontem e vai até amanhã, para que conheçamos o texto das diretrizes e aos poucos acolhamos as indicações pastorais que a CNBB propõe para a igreja no Brasil, para reforçar, digamos assim, o nosso plano pastoral já existente aqui na Arquidiocese de Aparecida. Eu, juntamente com Dom Orlando, estamos aqui assessorando esse encontro para que os padres conheçam aquilo que tem de mais novo e de atual, como indicações e diretrizes, evidentemente, de evangelização na Igreja do Brasil, que passa por um processo sinodal e que propõe realmente caminhos de missão muito atuais na vida da nossa igreja, considerando criança, adolescente, jovem, adulto e também os nossos idosos, de tal maneira que todos estão contemplados nestas diretrizes, onde todos têm lugar. E a imagem que nós estamos usando nas diretrizes para a igreja é a imagem da tenda. Uma tenda que acolhe, uma tenda que consola, uma tenda que é presente na dor e na alegria, na angústia e na esperança de toda a humanidade.
2: Esses são os destaques da Igreja Católica no Brasil e no mundo. Rafael Oliveira, para a Rede Aparecida de Rádio, Signes Brasil.
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0: cantando pra gente Coragem. Agora 20h49, com a Mãe Aparecida, Rede Aparecida de Rádio, Música, Fé e Missão, louvando e agradecendo. 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

0: Doce a benção do lar. 20:54, 5 minutinhos faltando para as 9 da noite. Bom, boa noite.
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0: Com José Antônio.
2: Eles responderam: crê no Senhor Jesus e serás salvo, tu e tua família. Atos Apóstolos 16:31. Em algum momento da vida, todos já nos perguntamos a respeito de como ter a salvação. Como escrever.
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2: Salvação está conectada e amarrada ao crer, mas não ao crer em qualquer coisa ou em uma ideia vaga de um ser superior. O texto bíblico é claro: no Senhor Jesus. A salvação está estritamente conectada ao crer no Senhor Jesus. Ainda hoje há muitos que se questionam a respeito da salvação. Muitos ainda vagueiam sem rumo e sem direção, procurando oferecer ao coração respostas vazias e que não levam a lugar algum, a não ser no terror da consciência quando surge outro questionamento. Será que fiz o suficiente para ser salvo? Olhando para a palavra, conhecemos aquele que fez o suficiente para nossa salvação, Jesus. Sua morte e sua ressurreição são garantias totais de que, nele, todos os pecados são perdoados. Perdoados por Cristo, temos em nós a salvação, revelada pela fé. Creamos no Senhor Jesus e sejamos salvos. Compartilhemos esta boa nova com aqueles que ainda não encontraram a resposta certa para questionamentos de como ser salvo. Senhor, aumente nossa fé em Cristo e nos ensine a testemunhar este crer. Amém.
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6: 21 horas, 1 minuto.
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6: 21 horas, 2 minutos, horário de Brasília, abraçando os nossos irmãos lá em Monte Aprazível, nos ouvindo, rezando conosco, interior de São Paulo, pela Rádio Difusora FM. Em Tubarão, Santa Catarina, a Rádio Tubá FM. A todos, o nosso abraço fraterno. 2 horas e 3 minutos agora, faltando 10 segundinhos para as 21h03. Quem está chegando é o Padre Vanderlei com a nossa oração especial.
7: Olá, meu querido irmão, você que nos acompanha nesse programa com a Mãe Aparecida, e sou o Padre Vanderlei, missionário redentorista. Vamos colocar-nos na presença de Deus, rezar, pedir, agradecer e louvar. Ao longo desta semana, vivamos sob o olhar materno de Nossa Senhora de Fátima, que com amor e ternura veio ao encontro da humanidade para nos chamar à conversão, à oração e à paz. Que em meio às realidades diferentes e divergentes do dia a dia, queiramos renovar nossa confiança nesta Mãe que nos acompanha, intercede e nos conduz sempre ao seu Filho Jesus Cristo. Ao dizer-nos, façam o que ele vos disser, Maria quer que abramos nosso coração à sua mensagem. A mensagem é a palavra da salvação, que é Jesus. Acolhendo seu convite à fé, à penitência e ao amor, Nossa Senhora de Fátima nos chama a sermos viventes dos valores do Redentor. Rezemos. Ó Santíssima Virgem Maria, Nossa Mãe Dulcíssima, que escolhesses os pastorinhos de Fátima para mostrar ao mundo a ternura de vosso coração misericordioso e lhes propusestes a devoção ao